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1: Olá, boa noite.
2: Boa noite para você que nos acompanha em todo o país.
1: Sexta-feira, 10 de julho de 2026.
2: Vamos ao destaque do dia na Voz do Brasil.
1: Meio ambiente.
2: Desmatamento na Amazônia cai em junho 30% em relação ao mesmo período do ano passado.
1: No Cerrado, houve queda de 5,3%, segundo dados do INPE, o Instituto Nacional de Pesquisas Espaciais. Luana Karen.
3: Os dados são do Sistema de Detecção de Desmatamento em Tempo Real, DETER, que emite avisos diários de desmatamento a partir de imagens de satélite.
2: Pesquisa Nacional vai avaliar a saúde dos brasileiros.
1: Entrevistadores do IBGE vão visitar 140 mil famílias. Graziele Bezerra.
4: Os entrevistadores do IBGE estarão identificados com crachá do Instituto, uniforme institucional e dispositivo eletrônico de coleta.
2: E hoje vamos falar sobre a Lei de Acesso à Informação.
1: Na plataforma Informa BR é possível fazer qualquer pedido de dados e políticas públicas federais.
2: Quem explicou pra gente como funciona a ferramenta foi o secretário da Controladoria Geral da União, Marcelo Vidal.
5: A partir de agora, todo e qualquer pedido de acesso à informação, ele deve ser feito pela plataforma Informa BR, que disponibiliza ao cidadão uma ferramenta onde ele pode fazer uma busca das informações que ele tem interesse.
1: Na apresentação da Voz do Brasil hoje, eu, Mariana Jungmann e Luciano Seixas.
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1: Dados do Sistema de Detecção do Desmatamento em Tempo Real, o DETER, mostram uma redução na área degradada na Amazônia e no Cerrado.
2: A divulgação é uma rotina mensal de transparência do monitoramento por satélite da vegetação nativa.
3: Os avisos de desmatamento na Amazônia e no Cerrado recuaram em junho de 2026, comparado ao mesmo mês de 2025. Na Amazônia, os alertas de desmatamento somaram pouco mais de 297 quilômetros quadrados em junho de 2026, uma queda de 35% comparado ao mesmo período do ano passado. No acumulado de agosto de 2025 a junho de 2026, os avisos na Amazônia somaram 2.485 quilômetros quadrados, contra quase 4 mil quilômetros quadrados registrados no intervalo anterior, uma redução de 37,2%. Os dados são do Sistema de Detecção de Desmatamento em Tempo Real, DETER, que emite avisos diários de desmatamento a partir de imagens de satélite. O coordenador do Programa de Monitoramento Biomas BR, do Instituto Nacional de Pesquisas Espaciais, INPE, Cláudio Almeida, fala mais sobre esse sistema de alertas.
6: O DETER, ele tem essa coisa de que ele é feito de maneira muito mais rápida. O objetivo primário dele não é dar aquela área com precisão, é dizer para o órgão de fiscalização: olha, está ocorrendo um desmatamento aqui. Então é importante que você... São milhares de alertas que são enviados por ano.
3: No Cerrado, os avisos de desmatamento caíram 5,3% em junho deste ano, comparado com junho de 2025. No entanto, de acordo com o Instituto Nacional de Pesquisas Espaciais, houve significativa cobertura de nuvens durante o mês, o que pode ter dificultado o mapeamento em determinadas regiões. Já no acumulado de agosto de 2025 a junho de 2026, os avisos de desmatamento no Cerrado somaram 4.689 quilômetros quadrados, uma queda de quase 8% comparado ao mesmo período anterior. Reportagem Luana Karen.
1: Minerais críticos são caracterizados pelo risco de escassez combinado com uma alta relevância econômica.
2: Eles são utilizados na fabricação de itens como baterias, computadores, celulares, painéis solares, turbinas eólicas e veículos elétricos.
1: O tema foi discutido hoje num encontro que reuniu representantes do setor produtivo, do governo e da academia.
7: Lítio, cobalto, níquel, cobre e terras raras fazem parte do grupo conhecido como minerais críticos. Eles são considerados estratégicos para alguns setores como tecnologia, defesa e energia. Com o aumento da demanda mundial, esses recursos ganharam maior importância econômica e geopolítica. Nesta sexta-feira, houve uma reunião entre representantes do governo, da academia e do setor produtivo para discutir diretrizes para o desenvolvimento da cadeia de minerais críticos no país, como detalhou a ministra da Casa Civil, Miriam Belchior.
8: Aprofundamos questões relacionadas ao contexto geopolítico e parcerias internacionais, o potencial minerário do Brasil nessa área e instrumentos de apoio ao setor, a transformação mineral e a sustentabilidade, em quais cadeias produtivas apostar, quais são as necessidades de ampliação das nossas capacidades tecnológicas e produtivas e também os instrumentos de financiamento e de viabilização econômica.
7: Um estudo sobre terras raras elaborado pelo Centro de Gestão e Estudos Estratégicos, divulgado neste mês no Rio de Janeiro, revelou que o Brasil tem capacidade de se destacar nesse mercado até 2040. Alguns dos minerais críticos são a base para viabilizar a transição energética e a expansão de tecnologias digitais, de celulares a carros elétricos, por exemplo. O tema também avança no Congresso Nacional, com uma proposta de criação de uma política nacional para o setor. Reportagem, Márcia Fernandes.
2: O Brasil enviou nesta sexta-feira uma nova remessa de insumos hospitalares para a Venezuela, depois dos terremotos que atingiram a cidade de La Guaira há 2 semanas.
9: Foram enviadas aproximadamente 5 toneladas de materiais de uso médico, cirúrgico e para atendimento pediátrico.
2: De acordo com o balanço divulgado pelo governo venezuelano, pelo menos 3.889 pessoas morreram. Mais de 6 mil foram resgatadas com vida e o número de feridos ultrapassa os 16 mil.
9: E logo mais retornam da missão de apoio humanitário equipes brasileiras da Defesa Civil, do Corpo de Bombeiros, da Anatel e militares que atuaram no hospital de campanha em La Guaira.
2: A aeronave da Força Aérea Brasileira está prevista para desembarcar às 8 horas da noite na base aérea de Brasília.
9: E no início da tarde, o presidente Lula conversou por telefone com a presidente designada da Venezuela, Delcy Rodrigues.
2: De acordo com nota enviada à imprensa, os dois líderes trataram das perdas humanas e materiais provocadas pelos graves terremotos que assolaram o país.
9: A presidente da Venezuela agradeceu a ajuda humanitária enviada pelo Brasil e informou que as buscas pelas vítimas seguem em curso.
2: A líder venezuelana destacou ainda que se prepara para a difícil tarefa de reconstrução das áreas atingidas, em especial as moradias das famílias desabrigadas.
9: O Vale Recarga do mês de julho do programa Gás do Povo está disponível para as famílias beneficiárias.
2: Confira quem pode receber e como acessar o benefício.
10: Famílias inscritas no CAD Único com renda familiar mensal de até meio salário mínimo por pessoa podem ter direito à recarga gratuita do botijão de gás do programa Gás do Povo. O pagamento ocorre sempre no dia 10 de cada mês, inclusive quando a data cai em fins de semana ou feriados. Para ter acesso ao benefício, é preciso ter pelo menos 2 pessoas no lar e renda de até meio salário mínimo por pessoa. Estar com as informações do Cadastro Único atualizadas nos últimos 24 meses e nenhuma pendência no CPF também são critérios obrigatórios para acesso ao programa. O benefício varia conforme o número de integrantes da família. Casas com 2 ou 3 pessoas recebem 1 vale a cada 3 meses, enquanto famílias maiores recebem a cada 2 meses. Quem não tem celular ou internet pode usar o cartão do Bolsa Família, o cartão da Caixa ou informar o CPF na maquininha azulzinha, nos pontos autorizados. A iniciativa prevê a recarga gratuita do botijão de gás de 13 quilos para famílias de baixa renda. Vale lembrar que não estão inclusos os custos do vasilhame e do frete. A consulta do benefício e das revendas pode ser feita pelo aplicativo Meu Social Gás do Povo, pelo portal Cidadão e pelo Disque Social 121. Para mais informações, acesse gasdopovo.mds.gov.br. Thaís de Araújo, para a Voz do Brasil.
9: Busca centralizada de dados públicos federais com auxílio de inteligência artificial.
2: Onde qualquer cidadão pode solicitar informações aos órgãos públicos com uma única ferramenta.
9: Essa é a proposta da plataforma InformaBR, lançada pela Controladoria Geral da União para atender aos pedidos relacionados à Lei de Acesso à Informação.
2: Nós conversamos com o secretário nacional de Transparência e Acesso à Informação em Exercício, Marcelo Vidal, sobre a nova ferramenta e os direitos do cidadão à transparência de dados públicos. Acompanhe.
9: Olá, secretário. Bem-vindo à Voz do Brasil. Antes da gente falar diretamente sobre as novidades do Informa BR, eu queria começar explicando para os nossos ouvintes sobre a lei de acesso à informação, que é o que está na base dessa mudança que a gente vai tratar hoje aqui nessa entrevista. O que prevê essa lei? Como que o serviço público atende essa demanda atualmente?
5: Olá, Mariana. Olá, Luciano. É um prazer para a gente estar aqui. Bom, a lei de acesso à informação, ela vem, na verdade, regulamentar um direito fundamental do cidadão que está previsto lá no inciso 33 do artigo 5º da Constituição, que diz que todo e qualquer cidadão tem direito a ter acesso a informações públicas produzidas pelos órgãos da Administração Pública Federal. Então, ela traz uma inovação muito grande, que é o principal princípio dessa lei, que diz que a transparência é a regra e o sigilo é a exceção. Além disso, o que a LAI traz para o cidadão? Ela traz já o direito de, sem que ele precise pedir informações, os órgãos têm a obrigação de publicar em suas páginas na internet algumas informações de interesse coletivo. Para além disso, ela traz também o direito do cidadão em fazer um pedido de acesso à informação. E em cima desse pedido de acesso à informação, que pode ser feito por qualquer cidadão, o órgão tem 20 dias para responder, prorrogado justificadamente com mais 10, e a partir daí o cidadão pode fazer esse pedido mesmo e principalmente sem que seja necessário ele justificar o que ele vai fazer com aquela informação. Então, essa é a nossa lei de acesso à informação, essa lei que possibilita um controle social, que possibilita uma participação social mais qualificada e que é um dos principais pilares da nossa democracia.
2: A partir de agora, então, todos os pedidos de informações pela LAI, a Lei de Acesso à Informação, serão concentrados na plataforma Informa BR, é isso? As pessoas deixarão de procurar diretamente os órgãos responsáveis por aquela informação?
5: É exatamente. A partir de agora, todo e qualquer pedido de acesso à informação, ele deve ser feito pela plataforma Informa BR, que é uma plataforma que disponibiliza ao cidadão uma ferramenta onde ele pode fazer uma busca das informações que ele tem interesse para ver se elas já estão publicadas, e se não estiverem publicadas, ele pode aí sim fazer um pedido de acesso à informação dentro dos prazos regulamentares da LAI.
9: Agora, para isso, para fazer esse pedido ou consulta, a pessoa deve, então, usar a conta dela gov.br, né? O senhor pode explicar para a gente como é que funciona esse acesso?
5: Exatamente. Para acessar a plataforma e fazer um pedido, na verdade, para acessar a plataforma, ela é pública, mas para fazer um pedido de acesso à informação, o cidadão precisa se identificar, e ele se identifica por meio do seu login no gov.br. A plataforma, ela exige a conta no gov.br, que pode ser no nível bronze, que é o nível de entrada do gov.br, mas a gente recomenda fortemente que se utilize o nível prata ou ouro, porque muitas vezes o cidadão ele pede informações pessoais referentes a ele próprio, e aí somente com esse nível de acesso ele vai poder ter acesso a essas informações sem precisar ir até o órgão e comprovar que ele que está pedindo aquela informação é o proprietário daquela informação.
2: Agora, secretário, o governo possui outra plataforma, que é o Fala BR, focada exatamente no serviço de ouvidoria. O senhor pode explicar a diferença entre as duas?
5: Perfeito, exatamente. A administração também tem o sistema Fala BR. Até então, todos os pedidos de acesso à informação, como as manifestações de ouvidorias, eram feitas por meio desse sistema, mas a partir do dia 29 de junho passado, todos os pedidos de acesso à informação migram para essa nossa nova plataforma, o Informa BR. Continua sendo feito no Fala BR aquelas manifestações de ouvidoria, e aqui eu estou me referindo àqueles elogios, reclamações, denúncias, elas continuam sendo feitas na plataforma Fala BR. Agora, os pedidos de acesso à informação, eles passam a ser feitos pelo Informa BR, porque são públicos normalmente diferentes que fazem uso dessas duas plataformas. E é interessante também a gente ressaltar, Luciano, porque assim, se a lógica do serviço, desses dois serviços, e aqui é bem interessante a gente trazer isso para que o ouvinte possa entender, nós estamos trabalhando com a ideia desses dois serviços trabalharem de forma muito integrada, muito harmônica, com plataformas, inclusive visualmente, muito parecidas. Agora, dentro da ideia e do contexto de que, pelo Fala BR, o cidadão fala, ele reclama, ele pede manifestação, ele denuncia. E pelo Informa BR, ele pede informação que o governo vai informar. Então daí vem o nome Fala BR e o nome Informa BR.
9: Já são autoexplicativos, né? Secretário, a gente sabe que qualquer cidadão pode usar o Informa BR, mas é muito comum, mais comum que a lei de acesso à informação seja utilizada por pesquisadores, por jornalistas, né? Se a pessoa quiser fazer um pedido no Informa BR, ela tem como checar se aquela dúvida, aquele pedido que ela está fazendo, já foi feito antes? Isso fica disponível publicamente? Quer dizer, se já foi alvo de uma consulta, existe uma base de dados pública? Como é que funciona isso?
5: Então, Mariana, exatamente essa é uma das grandes inovações que a gente traz com essa nova plataforma Informa BR. Porque nessa plataforma, o cidadão vai poder colocar numa ferramenta de busca se aquela informação que ele está precisando, se ela já está disponível proativamente. O que significa isso? A Administração Pública Federal, ela tem algumas obrigações legais de, independente de um pedido de acesso à informação, de publicar algumas informações sobre a sua gestão. Além disso, hoje nós já respondemos, desde a entrada em vigência da LAI há 14 anos atrás, nós já respondemos mais de 1.600.000 pedidos de acesso à informação. E toda essa base também, ela está disponível já na internet para que seja consultada. Então, hoje, no Informa BR, uma das grandes inovações é que a gente traz uma tecnologia de inteligência artificial para que o cidadão, antes de fazer o seu pedido de acesso à informação, ele consulte se aquela informação já está publicada. E ao colocar isso na busca, a plataforma vai retornar para ele dizendo, olha, essa sua informação que você está pedindo, ela já está publicada aqui nesse endereço e aí facilmente ele vai ter acesso àquela informação.
2: E no caso de informações sigilosas, mesmo assim é possível fazer o pedido de informação pelo Informa BR? Quais são os critérios para o pedido ser atendido, secretário?
5: Sim, na verdade, toda e qualquer informação pública pode ser objeto de solicitação. A questão das informações sigilosas e classificadas, ela tem que ser avaliada no momento da resposta do pedido. Então, assim, não cabe ao cidadão saber se a informação é sigilosa ou não. Ele pede a informação. Cabe ao órgão respondente verificar se aquela informação é uma informação que precisa ser protegida ou que tem algum sigilo. Lembrando que a própria LAI já traz algumas hipóteses de sigilo, principalmente em relação àquelas informações pessoais que dizem respeito à honra, à intimidade de alguma pessoa, mas também a gente tem várias leis que impõem sigilo a algumas informações, como a lei do sigilo bancário, a do sigilo fiscal. Então, no momento da resposta, cabe ao órgão verificar se a informação que está sendo solicitada, ela tem algum tipo de restrição. Lembrando que isso é um dever do órgão também. Então, assim, agora, também é um dever de quem está respondendo, ao negar uma informação com base em um sigilo, que ele expressamente explicite qual é o motivo, e esse motivo necessariamente tem que estar ou na LAI ou em uma norma, uma lei específica. Então, da mesma forma que é um dever do Estado entregar a informação, é um dever do Estado proteger aquelas informações que precisam ser protegidas. Agora, precisa estar sempre muito bem fundamentado e explicitado para o cidadão que está requerendo aquela informação o motivo pelo qual ela não é pública, não pode ser fornecida.
9: E tem situações também que pode ser fornecida parcialmente, né? Atendido parcialmente o pedido, ou seja, parte das informações são sigilosas, mas as outras não, e aí o pedido pode ser atendido parcialmente.
5: Perfeito. Excelente pergunta. Na verdade, o fato de ter parte de uma informação que esteja protegida por uma regra de sigilo não significa que o todo não deva ser concedido. Então, precisa ser feita uma análise se é possível fazer o tarjamento de alguma parte da informação do documento que está sendo solicitado, e aí sim, se tem partes que podem ser tarjadas e partes que são públicas, é dever do Estado entregar essa informação com a preservação daquela parte que é sigilosa, com o devido tarjamento.
2: Muito bem, nós conversamos com Marcelo Vidal, secretário nacional de Transparência e Acesso à Informação em Exercício. Muito obrigado, secretário, por sua entrevista aqui à Voz do Brasil.
5: Muito obrigado e é um prazer estar aqui com vocês.
9: Conab, Companhia Nacional de Abastecimento, alerta para tentativas de golpe registradas em diferentes regiões do país.
2: Pessoas estão se passando por representantes da Conab e prometem doações de cestas de alimentos, pescado e kits de irrigação mediante cobrança antecipada de valores, como supostos custos de transporte.
9: O presidente da Conab, Silvio Porto, informa que a companhia não cobra qualquer valor para a entrega de alimentos ou insumos e não solicita depósitos, transferências ou pagamentos para participação em seus programas.
11: Não há cobrança, isso chega de forma de doação. Então é muito importante que essas organizações fiquem atentas. Caso recebam esse tipo de demanda, tentem identificar quem está fazendo, em nome de quem, ou o número de telefone, enfim, de contato, de WhatsApp, e façam a denúncia por meio da nossa ouvidoria, busquem os nossos canais aqui pelo nosso site, pode ser também pelas nossas superintendências regionais, e também denunciem nas polícias. Levem isso, registrem boletins de ocorrência.
2: Caso receba esse tipo de abordagem, entre em contato com a Conab pelo telefone 61-3403-4575 ou pelo e-mail ouvidoria@conab.gov.br.
9: Entrevistadores da Pesquisa Nacional de Saúde já começaram a visitar domicílios em todo o país.
2: O levantamento reúne informações sobre as condições de saúde da população e nesta edição contará também com coleta de sangue e urina em parte dos participantes.
12: Qual é o peso médio da população brasileira? Quantos têm anemia ou algum problema de saúde? E como está a saúde mental ou a prática de esportes no Brasil? Essas são algumas das perguntas que constam na Pesquisa Nacional de Saúde, que começou agora em julho e vai até 30 de novembro deste ano. Agentes do IBGE e do Ministério da Saúde vão visitar 140 mil famílias brasileiras para coletar informações sobre as características dos domicílios, perfil dos moradores e condições de saúde, como explica Mônica Marli, coordenadora adjunta da pesquisa.
13: Então a gente vai falar sobre alimentação, a gente vai falar sobre uso de álcool, a gente vai falar sobre fumo, a gente vai falar sobre sono, sobre bem-estar. Também vamos falar sobre saúde da mulher, saúde da pessoa com mais de 60 anos também, saúde de crianças e adolescentes. Então é um perfil bem amplo da saúde e da saúde como um todo, né? Não só de doenças, a gente fala do bem-estar também.
12: O questionário individual será aplicado a um morador com 15 anos ou mais. Também serão verificados pressão arterial, peso e altura dos participantes. A pesquisa vai contar ainda com coleta de sangue e urina de cerca de 20 mil participantes com 35 anos ou mais, residentes em capitais e regiões metropolitanas. Os exames de sangue vão avaliar hemograma, perfil lipídico, hemoglobina glicada, creatinina, ácido úrico, sódio e potássio, além de sorologia para chikungunya e dosagem de chumbo e mercúrio. De acordo com Letícia Cardoso, diretora do Departamento de Análise Epidemiológica e Vigilância de Doenças Não Transmissíveis do Ministério da Saúde, os resultados vão servir para produzir indicadores relacionados a doenças crônicas e outros agravos à saúde, além de direcionar políticas públicas.
14: Muitas pessoas não conseguem o acesso ou não fazem os seus exames de rotina, tanto na frequência quanto na oportunidade que deveria fazer, e desconhecem situações de saúde, como por exemplo diabetes. Então é muito importante que a gente tenha esse diagnóstico mais preciso. Essa informação ela é útil para compor o retrato do Brasil.
12: Os entrevistadores do IBGE estarão identificados com crachá do Instituto, uniforme institucional e dispositivo eletrônico de coleta. A identidade dos servidores pode ser confirmada pelo portal respondendo.ibge.gov.br ou pelo telefone 0800-721-8181. Reportagem Graziele Bezerra.
1: essas foram as notícias do Governo Federal.
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2: Fique agora com as notícias do Poder Judiciário e do Congresso Nacional. Boa noite, bom fim de semana.
1: A gente volta segunda. Boa noite.
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16: Em resposta ao STF, tribunais estaduais negam irregularidades nos pagamentos feitos a magistrados entre abril e julho deste ano. TST promove seminário de precedentes na Justiça do Trabalho. Para o STJ, é possível partilha amigável com divisão desigual dos quinhões hereditários. Boa noite, eu sou Walter Lima. Em resposta ao STF, tribunais estaduais negam irregularidades nos pagamentos feitos a magistrados. As informações são sobre os meses de abril e julho deste ano. Marcelo Della Libera.
17: Os 7 tribunais brasileiros negaram irregularidades nos pagamentos a magistrados após cobrança do Supremo Tribunal Federal. As cortes do Paraná, Rio Grande do Norte, Rio de Janeiro, Maranhão, Distrito Federal, Rondônia e Goiás responderam ao ministro Alexandre de Moraes, que exigiu esclarecimentos sobre o cumprimento do teto constitucional entre abril e julho deste ano.
16: Herdeiros podem dividir bens de herança entre partes diferentes, desde que sejam maiores de idade, capazes e haja cessão de direitos hereditários. Esse é o entendimento do STJ, Fátima Uchoa.
18: Um homem falecido deixou 2 irmãos como herdeiros, sendo um bilateral e o outro unilateral. Após o inventário, ambos fizeram acordo no qual o irmão unilateral receberia a maior parte dos bens. A Justiça de São Paulo recusou a homologação da partilha por entender que haveria renúncia parcial da herança, o que é vedado por lei. Mas a terceira turma do STJ considerou que o juiz deve verificar apenas se a vontade dos herdeiros foi manifestada de forma livre e regular, sem exigir que cada um receba a mesma parcela. Segundo a ministra relatora Nancy Andrighi, a partilha amigável prevista no Código Civil prestigia a autonomia dos herdeiros, exigindo apenas que eles sejam capazes, estejam de acordo com a divisão e sigam as formalidades legais.
16: Atenção, magistrados, servidores da Justiça do Trabalho e público em geral. TST promove seminário de precedentes na Justiça do Trabalho. O encontro é para debater os entendimentos consolidados que devem ser aplicados nos julgamentos de processos em todo o país. Mila Amaral.
19: O seminário está marcado para os dias 2 e 3 de setembro na sede do TST em Brasília. O evento faz parte da Semana Nacional dos Precedentes Trabalhistas 2026. O encontro vai debater a formação e aplicação dos precedentes judiciais, que são as jurisprudências definidas pelo Tribunal Superior do Trabalho, que devem ser aplicadas em todos os julgamentos semelhantes na Justiça do Trabalho. Os painéis serão presenciais, mas depois vão ficar disponíveis no YouTube. Já os cursos são exclusivos para os magistrados e servidores com direito a certificado. Então, se você tem interesse em participar, logo mais as informações sobre as inscrições e a programação completa serão divulgadas nos canais oficiais do TST.
16: Resolução do TSE reúne regras sobre ilícitos eleitorais e condutas proibidas nas eleições 2026. O objetivo é que a disputa eleitoral se dê em condições de igualdade. Fábio Ruas.
20: As diversas irregularidades são divididas em 6 grupos principais: abuso de poder, fraude, corrupção eleitoral, arrecadação de gastos ilícitos de campanha, captação ilícita de voto e condutas vedadas a agentes públicos. Para saber quais tipos de conduta caracterizam essas irregularidades, é só entrar no site tse.jus.br, acessar diretamente as resoluções ou a série de reportagens por dentro das eleições.
16: Justiça confirma a suspensão de novas licenças para Complexo Azulão, no Amazonas, até a realização de consulta prévia e estudos sobre povos indígenas. A ação foi proposta pelo MPF. Vanessa Pereira.
4: O Tribunal Regional Federal da Primeira Região, o TRF1, manteve por unanimidade a decisão que suspende as atividades e a emissão de novas licenças ambientais para o Complexo Azulão, empreendimento de exploração de gás natural da empresa Eneva S.A., localizado nos municípios de Silves e Itapiranga. A área é sobreposta ao território reivindicado como terra indígena Gavião Real. O TRF1 reafirmou que a ausência de homologação definitiva da terra indígena não afasta a proteção constitucional do território.
16: 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Uma boa noite, bom fim de semana e até segunda-feira.
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1: Eu sou Paula Groba.
2: E eu sou Ricardo Nakaoka.
1: E estes são os destaques de hoje do Jornal do Senado, que começa agora.
2: Sugestão de cidadão para simplificar tributação de profissionais liberais vira projeto de lei.
1: Projeto cria alerta nacional para ampliar buscas por pessoas desaparecidas.
2: Porte de arma para mulheres sob amparo da Lei Maria da Penha pode ser autorizado.
1: Boa noite.
2: Boa noite.
1: Uma ideia que nasceu da participação popular pode mudar a forma como profissionais liberais pagam impostos no Brasil.
2: A Comissão de Direitos Humanos aprovou uma sugestão apresentada no portal E-Cidadania para simplificar o regime tributário da categoria. O texto agora será transformado em projeto de lei. Repórter Patrícia Oliveira.
3: Um cidadão de Goiás sugeriu ao Senado a criação de um regime tributário simplificado para arquitetos e engenheiros que atuam como pessoa jurídica e não possuem funcionários. A sugestão recebeu mais de 20 mil apoios online e foi aprovada na Comissão de Direitos Humanos. O relator, senador Laércio Oliveira, do Progressistas de Sergipe, ampliou essa medida para todas as categorias de profissional liberal que trabalha por conta própria, chamado de microempreendedor profissional, ou MEP. Poderá optar pelo regime do MEP o profissional que tiver receita bruta anual de até R$ 120 mil, reais, com recolhimento mensal de 6% da receita bruta. A intenção é reduzir a burocracia, incentivar a formalização e diminuir a carga de impostos para quem atua sozinho na profissão. Como destacou na leitura do relatório o senador Jaime Bagatoli, do PL de Rondônia.
4: Os jovens profissionais que hoje operam na informalidade ou como pessoa física com carga tributária sufocante teria uma porta de entrada viável para o mercado formal.
3: A sugestão aprovada será transformada em projeto de lei complementar.
1: E avançou no Senado um projeto que pode agilizar a regularização de áreas ocupadas irregularmente e melhorar as condições de moradia de milhões de brasileiros.
2: A proposta foi aprovada pela Comissão de Assuntos Econômicos e agora segue para a Comissão de Constituição e Justiça. O repórter Márcio Maturana tem os detalhes.
5: Mais de 5 milhões de domicílios no Brasil em 2022 estavam em assentamentos irregulares, como favelas, invasões, comunidades, loteamentos ilegais e palafitas, segundo o IBGE. Para enfrentar essa situação, a Comissão de Assuntos Econômicos aprovou um projeto que atualiza as regras de regularização fundiária para incluir novas diretrizes de reassentamento, planejamento urbano e de concessões urbanísticas. A proposta amplia a segurança de moradores em áreas de risco, facilita a regularização fundiária, permite maior participação da iniciativa privada, dá mais autonomia aos municípios, agiliza obras de saneamento e esclarece regras para evitar entraves na legalização dos espaços. O relator foi o senador Fernando Dueire, do PSD de Pernambuco.
6: Esses locais são marcados por ocupações desordenadas, falta de serviços públicos e infraestrutura inadequada, evidenciando a necessidade urgente de políticas públicas eficazes para regularização fundiária e melhoria da qualidade da moradia e, por conseguinte, da qualidade de vida das pessoas.
5: O texto de autoria do senador Chico Rodrigues, do PSB de Roraima, segue para a votação na Comissão de Constituição e Justiça.
1: E a Comissão de Agricultura e Reforma Agrária analisa um projeto que reduz o tamanho mínimo para o desmembramento de imóveis rurais. A proposta fixa esse limite em 5 mil metros quadrados, o equivalente a meio hectare. Hoje, a área mínima varia entre 2 e 5 hectares, conforme a região, e imóveis menores não podem ser registrados em cartório nem cadastrados no INCRA.
2: O relator da proposta é o senador Wellington Fagundes, do PL de Mato Grosso. Segundo ele, a mudança pode ampliar as oportunidades para as famílias que vivem no campo, estimular a geração de empregos, facilitar a comercialização da produção rural e contribuir para reduzir os conflitos fundiários.
7: Como relator, já tenho decisão de fazer um relatório favorável, porque tenho certeza que esse parcelamento de terras com 5 mil metros quadrados vai permitir geração de emprego, vai permitir paz no campo.
1: A Comissão de Segurança Pública pode votar o projeto de lei que autoriza o porte de arma de fogo para mulheres sob medida protetiva da Lei Maria da Penha.
2: A proposta, que já passou pela Comissão de Direitos Humanos, chega ao colegiado com a sugestão de que o porte seja transformado em posse caso a medida protetiva seja revogada. Repórter Bruno Lourenço.
8: O projeto de lei altera o Estatuto do Desarmamento para garantir o direito ao porte de arma de fogo a mulheres sob amparo de medidas protetivas da Lei Maria da Penha. O texto também reduz a idade mínima para 18 anos, tanto para aquisição quanto para o porte de arma pelas vítimas. O senador Plínio Valério, do PSDB do Amazonas, explicou que a situação vivida por mulheres ameaçadas justifica a concessão do porte.
9: A medida se justifica pelo princípio da legítima defesa e pelo direito à vida, ambos garantidos pela Constituição Federal. Em situações extremas em que a ameaça à integridade física é clara e presente, a possibilidade de portar uma arma pode funcionar como meio de defesa eficaz em um momento de emergência.
8: A Comissão de Segurança Pública pode acrescentar dispositivo para determinar que, caso a mulher perca o direito de portar a arma na rua, em virtude do fim de medida protetiva, ela mantenha pelo menos a posse, a fim de preservar o investimento na aquisição da arma e munição e protegê-la em casa ou no ambiente de trabalho.
1: E a Comissão de Direitos Humanos aprovou a criação de um alerta nacional para ajudar a localizar pessoas desaparecidas. Só no ano passado, o Brasil registrou mais de 85 mil desaparecimentos, uma média de 233 casos por dia.
2: Pelo projeto, operadoras de telefonia vão enviar alertas gratuitos aos celulares de pessoas que estiverem na região do desaparecimento, mobilizando a população nas primeiras horas das buscas. A proposta também prevê parcerias com aplicativos de mensagens e redes sociais e segue para a Comissão de Segurança Pública.
1: A senadora Zenaide Maia, do PSD do Rio Grande do Norte, fez um apelo para que a população doe sangue e alertou para a queda nos estoques dos hemocentros. Ela lembrou que uma única doação pode salvar e beneficiar até 4 pessoas. A parlamentar destacou que, mesmo após o fim da campanha Junho Vermelho, a necessidade de doações continua para garantir o atendimento a cirurgias, emergências, tratamentos contra o câncer e outros procedimentos hospitalares.
2: Zenaide Maia também ressaltou que, durante as férias escolares, o número de doadores costuma cair, enquanto a demanda por transfusões aumenta. Além disso, criticou a chamada PEC do plasma, que propõe autorizar bancos de sangue privados a comercializar plasma humano, o que hoje é vedado pela Constituição.
10: A doação de sangue não é transação, não é negócio, não é mercado, é um ato de fé e solidariedade da humanidade.
1: E uma nova lei sancionada garante mais segurança a professores da educação básica da rede pública que queiram investir na própria formação. A norma assegura licença remunerada para cursos de especialização, mestrado, doutorado, qualificação profissional e pesquisas na área de educação.
2: A medida foi aprovada pelo Senado em junho e teve como relatora a senadora professora Dorinha Seabra, do União do Tocantins. Segundo ela, a Lei de Diretrizes e Bases da Educação já previa o direito à licença remunerada, mas não definia quais atividades poderiam ser consideradas aperfeiçoamento profissional. Com a nova lei, essas hipóteses passam a estar expressamente previstas, o que traz mais segurança jurídica e reforça a valorização dos professores.
11: Trata-se de reconhecer que o professor não é apenas receptor de conhecimento produzido pela academia, mas ele também é agente capaz de produzir saberes a partir da sua experiência profissional.
2: Com edição de Paula Groba e trabalhos técnicos de João Lira, o Jornal do Senado fica por aqui. Acompanhe agora as notícias da Câmara dos Deputados. Boa noite.
1: Boa noite e um bom fim de semana.
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12: 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Deputados estudam considerar peso do veículo no cálculo do IPVA.
14: Projeto autoriza governos a comprar produto ou processo inovador.
12: Comissões avaliam ação nacional de enfrentamento ao capacitismo.
14: Boa noite. Avança projeto na Câmara sobre a Política Nacional de Enfrentamento ao Capacitismo. A repórter Júlia Lopes nos conta quais são as medidas.
15: A Comissão de Defesa dos Direitos das Pessoas com Deficiência aprovou o projeto que institui a Política Nacional de Enfrentamento ao Capacitismo. A proposta, apresentada pelo deputado Duarte Júnior do Maranhão, tem como objetivo erradicar a discriminação contra pessoas com deficiência e promover a inclusão social efetiva. Pelo texto, o conceito de capacitismo é associado à definição prevista na Convenção Internacional sobre os Direitos das Pessoas com Deficiência, que reconhece como discriminação por motivo de deficiência, direta ou indireta, toda ação que resulte na violação de direitos humanos, na exclusão social e na restrição do direito à cidadania. O Brasil tem hoje mais de 14,4 milhões de pessoas com deficiência, o equivalente a 7,3% da população com 2 anos ou mais. Segundo a quarta edição da pesquisa Udiversity, 72% das pessoas com deficiência que procuram emprego afirmam já ter sido alvo de capacitismo no processo de contratação. Isso significa que 7 em cada 10 profissionais com deficiência relatam ter enfrentado discriminação na busca por trabalho. O deputado Duarte Júnior destacou a importância de conscientizar a população sobre o tema e ressaltou que a legislação brasileira já prevê a discriminação como crime.
16: É fundamental uma política de enfrentamento ao crime de capacitismo. E esse enfrentamento passa por uma sanção, uma punição que preenche o caráter punitivo, coercitivo e pedagógico para desestimular essa prática. O crime de capacitismo já é previsto pela Lei Brasileira de Inclusão. Mas estamos apresentando aqui na Câmara Federal duas propostas que transformam um crime de capacitismo num crime hediondo e também num crime inafiançável e prescritivo.
15: A proposta também estabelece que o governo federal deverá implementar a política, além de adotar outras diretrizes, como a realização de campanhas educativas e de conscientização sobre o capacitismo, o incentivo à inserção de pessoas com deficiência no mercado de trabalho e em todos os setores da sociedade, além do fortalecimento da educação e da cultura inclusiva. Na opinião da deputada Érica Cocai, do PT do Distrito Federal, que participou da discussão, a acessibilidade e a inclusão precisam estar presentes em todos os espaços.
17: Então, portanto, se nós vamos assegurar uma cidade onde todos os nossos direitos possam ser contemplados e tenham espaços fartos para que eles possam serem efetivados, não é permitido que nós tenhamos a exclusão de determinados espaços da acessibilidade. A acessibilidade tem que ser em todos os cantos onde nós exercemos essa mágica condição humana.
15: A proposta que busca reduzir a discriminação e ampliar a conscientização da população sobre os direitos das pessoas com deficiência segue agora para análise na Comissão de Finanças e Tributação. Da Rádio Câmara de Brasília, Júlia Lopes.
12: Habitação. A Câmara promoveu audiência para discutir os critérios de seleção para o Minha Casa Minha Vida Rural. Hildo Rocha, do MDB do Maranhão, resume que foram priorizados municípios com menor índice de desenvolvimento humano, maior população rural e maior déficit habitacional.
14: Hildo Rocha também cita a ampliação dos investimentos em habitação rural e informa que cerca de 80 mil moradias já foram contratadas. O parlamentar acrescenta que 3 mil casas do Residencial Mato Grosso, no Maranhão, devem ser entregues nos próximos dias.
12: Meio Ambiente. Carlos Gomes, do Republicanos do Rio Grande do Sul, comemora a aprovação do projeto que amplia os incentivos fiscais destinados à reciclagem para fortalecer a economia circular. A proposta aumenta o limite de dedução do imposto de renda para estimular novos investimentos.
14: O parlamentar afirma ainda que a lei de incentivo à reciclagem já viabilizou centenas de projetos em todo o país e que o aperfeiçoamento da legislação vai ampliar a captação de recursos. Carlos Gomes pede o apoio dos deputados para a aprovação da matéria.
12: Transportes. Comissão da Câmara dos Deputados aprovou uma proposta que muda cálculo do IPVA para considerar peso do veículo. A repórter Paula Bittar explica qual a diferença para o sistema atual.
18: A Comissão de Constituição e Justiça da Câmara aprovou uma proposta que altera a base de cálculo do Imposto sobre a Propriedade de Veículos Automotores, o IPVA, para considerar apenas o peso do veículo e não mais o valor de mercado. O texto também estabelece um teto para a cobrança do imposto. O valor total não poderá exceder 1% do valor de venda do automóvel. Além disso, a proposta autoriza os estados a criarem descontos para veículos menos poluentes. Atualmente, o IPVA é cobrado pelos estados com base no valor de mercado do veículo calculado pela tabela FIPE, com alíquotas que variam entre 1% e 4%. O relator na CCJ, deputado Rodrigo de Castro, do União de Minas Gerais, apresentou parecer favorável à proposta, mas com uma mudança que retirou do texto o item que estabelecia um limite na despesa total anual do Congresso Nacional, das Assembleias Legislativas e da Câmara Legislativa do Distrito Federal, assim como dos Tribunais de Contas. Segundo Castro, esse item estabelecia parâmetros financeiros incompatíveis com a manutenção da autonomia administrativa e financeira dos entes federados. Mas o texto mantém um limite para gastos com propaganda institucional de todos os poderes e do Ministério Público de 0,1% da receita corrente líquida. Fica proibida a publicidade de caráter promocional ou pessoal. Com relação à mudança na arrecadação dos entes a partir de novas regras para o IPVA, o relator disse que a comissão que ainda vai analisar a proposta deverá se debruçar sobre o tema para avaliar os efeitos fiscais, federativos e orçamentários, inclusive quanto à eventual redução de receitas, a repercussão sobre a autonomia financeira dos estados e a necessidade de regras de transição capazes de preservar a continuidade dos serviços públicos. Logo no início da reunião da CCJ, o presidente da comissão, deputado Leulo Manto Júnior, do União da Bahia, disse que o debate é sobre a modernização do sistema tributário brasileiro.
19: É legítimo reconhecer que para milhões de brasileiros o veículo deixou de ser um bem de luxo há muito tempo. Para inúmeras famílias, representa instrumento de trabalho, fonte de renda, meio de transporte indispensável e condição para o exercício de atividades econômicas. Em um cenário de elevada carga tributária, é natural que o parlamento seja chamado a discutir se determinados modelos de tributação continuam atendendo aos princípios da razoabilidade, da justiça fiscal e da capacidade contributiva.
18: Já o deputado Helder Salomão, do PT do Espírito Santo, disse que a comissão especial deverá encontrar uma solução para a redução na arrecadação. E ele também acredita que a mudança poderá gerar uma distorção.
20: O cara que tem um caminhão velho, pesado, vai pagar um imposto maior do que o cara que tem uma Ferrari construída com fibra de carbono, levíssima. Então não podemos promover aqui uma distorção e privilegiar os ricaços, aqueles que vão poder comprar uma Ferrari, uma BMW.
18: O autor da proposta, deputado Kim Kataguiri, do Missão de São Paulo, por outro lado, afirmou que não falta de onde cortar para garantir a redução na carga tributária.
21: Nós temos para apresentar na comissão especial mais de 200 bilhões de reais em diferentes compensações que podem ser colocadas. Privilégio para cortar, seja tributário, seja de supersalário, seja de desonerações setoriais, não falta no nosso país.
18: A proposta que altera a base de cálculo do IPVA para considerar apenas o peso do veículo e não mais o valor de mercado ainda precisa ser analisada por uma comissão especial que deverá ser criada para esse fim e depois segue para a apreciação do plenário, onde precisará ser votada em dois turnos. Da Rádio Câmara, de Brasília, Paula Bittar.
12: Previdência.
14: Dr. Flávio, do PL do Rio de Janeiro, solicita a aprovação de projeto de sua autoria que propõe o pagamento automático do salário maternidade pelo INSS logo após a apresentação do atestado médico ou certidão de nascimento.
12: Dr. Flávio afirma que o projeto reduz a burocracia e as longas filas enfrentadas pelas mulheres, evitando que muitas mães fiquem sem renda por 2 a 4 meses, justamente no momento de vulnerabilidade e aumento de despesas com o recém-nascido, como acontece hoje.
0: Desenvolvimento Regional.
14: Daniel Trzeciak, do PSDB, pede a liberação de 27 bilhões de reais da multinacional chilena CMPC em Barra do Ribeira, no Rio Grande do Sul. Segundo ele, a falta de conhecimento da realidade local e a burocracia travam a instalação da fábrica, que deve gerar mais de 12 mil empregos.
12: Uma ação civil pública do Ministério Público Federal questiona a falta de consulta a indígenas da região. Daniel Trzeciak defende, entretanto, o cumprimento da lei e o apoio ao maior aporte privado da história gaúcha para assegurar os trabalhadores e impulsionar o sul do estado.
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0: Votação.
14: A Câmara aprovou duas medidas provisórias, uma delas para subsidiar o custo do litro do diesel e a outra para ajudar na recuperação após as enchentes em Minas Gerais. O repórter Antônio Vital acompanhou a votação.
22: A Câmara dos Deputados aprovou duas medidas provisórias que autorizam o uso de dinheiro público para finalidades emergenciais não previstas no orçamento deste ano. Uma delas permite que a Agência Nacional do Petróleo, Gás Natural e Biocombustíveis, a ANP, use 10 bilhões de reais do orçamento para custear parte do preço do diesel, depois do aumento no mercado internacional provocado pela guerra entre os Estados Unidos e o Irã. Ao editar a medida provisória, o governo argumentou que o conflito tem o potencial de gerar um efeito cascata inflacionário, desabastecimento e comprometimento da atividade econômica. A medida provisória foi editada em março, 20 dias depois do início do conflito no Oriente Médio, com efeito imediato. Na prática, esse dinheiro está sendo usado para subsidiar 32 centavos por litro de diesel para os produtores e importadores do combustível, o que tem reflexo no custo final para o consumidor. O prazo para o subsídio termina no fim do ano, ou quando atingir um montante de 10 bilhões de reais. O deputado Tadeu Venere, do PT do Paraná, defendeu a necessidade de custear parte do preço do diesel.
23: Parte desses recursos vem justamente de um imposto, entre aspas, uma taxação sobre exportação, para evitar que nós tivéssemos uma disparada do preço do diesel. Lembrar que o diesel hoje movimenta praticamente 100% do transporte público. Lembrar que o diesel é responsável por mais de 80% de todo o transporte de carga no Brasil, seja ele rodoviário, seja ele ferroviário, seja ele por navios. Então é preciso que a gente olhe para esta medida que está sendo tomada como uma medida para proteger a população brasileira.
22: A segunda medida provisória aprovada autoriza o uso de 1,3 bilhão de reais para compensar danos causados pelas enchentes que afetaram em fevereiro a população de cidades como Ubá e Juiz de Fora, na Zona da Mata de Minas Gerais. Desse total, 500 milhões foram destinados à construção de 1.500 casas do programa Minha Casa Minha Vida. O restante será usado para custear ações para diminuir as consequências das mudanças climáticas, para assistência social e para financiar pequenas empresas da região. O deputado Hildo Rocha, do MDB do Maranhão, defendeu a importância dos recursos emergenciais.
24: É um provisório importante que vem em socorro de Minas Gerais, da cidade, principalmente da cidade de Juiz de Fora, de Ubá, que precisavam de atendimento, famílias que sofreram com as enxurradas, com as enchentes que lá tiveram durante já neste ano, e também ainda aqueles do Rio Grande do Sul que precisavam de moradia.
22: As duas medidas provisórias foram enviadas para análise do Senado. Da Rádio Câmara de Brasília, Antônio Vital.
0: Agricultura.
12: João da Daniel, do PT de Sergipe, é favorável a medidas emergenciais de apoio aos produtores rurais e preservação dos rebanhos. Ele informa que apresentou projeto de lei e indicações ao governo federal em busca de crédito para evitar prejuízos à economia regional.
14: João Daniel alerta para os efeitos das mudanças climáticas e da estiagem sobre a produção agropecuária no semiárido de Sergipe. De acordo com o deputado, a seca comprometeu grande parte da safra e ameaça a principal bacia leiteira do estado.
0: Economia.
12: Florentino Neto, do PT do Piauí, defende projeto que autoriza a União a criar uma empresa estatal para atuar na distribuição de combustíveis e gás de cozinha. A proposta também permite ampliar a participação pública em refinarias e outras.

0: Dimas Gadelha conclui que o texto prevê ainda mecanismos para ampliar o controle estatal sobre cadeias produtivas consideradas estratégicas.
1: Ciência e tecnologia.
2: Comissão aprova projeto para compra pública de produto inovador. A repórter Sofia Peçanha tem os detalhes.
3: A Comissão de Ciência, Tecnologia e Inovação da Câmara dos Deputados aprovou o projeto que altera a Lei da Inovação para permitir que o poder público adquira produtos ou processos inovadores desenvolvidos com recursos de incentivo à pesquisa e ao desenvolvimento tecnológico. A proposta autoriza que contratos firmados pelo governo para atividades de pesquisa e desenvolvimento possam incluir cláusula que garanta a compra do produto ou processo inovador resultante desses projetos, inclusive nos casos de encomendas tecnológicas e transferências estratégicas de tecnologia. A deputada Maria do Rosário, do PT do Rio Grande do Sul, relatora na comissão, explicou que o objetivo é dar segurança aos investimentos em inovação.
4: Propõe resolver essa lacuna ao incluir dispositivo que trata da garantia de mercado para produtos e serviços resultantes de projetos contratados por meio de encomendas tecnológicas, conferindo previsibilidade e atratividade aos investimentos em inovação.
3: Segundo a justificativa, embora existam recursos públicos significativos aplicados em inovação por meio de editais de subvenção econômica e fundos tecnológicos, ainda não há mecanismos claros que assegurem mercado para os produtos desenvolvidos com esse apoio. Para a deputada Alice Portugal, do PSDB da Bahia, relatora na Comissão de Administração e Serviço Público, a mudança busca justamente superar essa limitação.
5: Esse dispositivo não tem sido amplamente aplicado, pois carece de mecanismos que garantam a continuidade dos investimentos e, consequentemente, o interesse do setor privado no desenvolvimento tecnológico como parceiro dos interesses públicos, traduzidos pelo avanço tecnológico do país a médio e longo prazo. É exatamente desse ponto que reside o objetivo dos projetos.
3: Os autores do projeto, a deputada Jandira Fegali, do PSDB do Rio de Janeiro, e outros parlamentares, defendem que, ao garantir a possibilidade de aquisição dos produtos desenvolvidos com recursos públicos, o texto amplia a segurança jurídica para empresas e instituições de pesquisa e fortalece a autonomia tecnológica do país. Atualmente, a Lei da Inovação estabelece mecanismos de fomento à pesquisa, mas não prevê de forma explícita a garantia de aquisição, pelo Estado, das soluções desenvolvidas. O projeto pretende fechar esse ciclo, fortalecendo a política de inovação e estimulando a consolidação de uma base produtiva nacional mais competitiva. Agora, o projeto que permite a compra pública de produto inovador financiado com recursos públicos segue para análise da Comissão de Finanças e Tributação. Da Rádio Câmara de Brasília, Sofia Peçanha.
1: Justiça.
0: Marcelo Moraes, do PL do Rio Grande do Sul, critica a operação realizada pela Polícia Federal na residência de Jair Bolsonaro por determinação do ministro Alexandre de Moraes. Para o deputado, a medida foi uma perseguição política e, segundo ele, não encontrou irregularidades.
2: Marcelo Moraes também questiona a atuação da Polícia Federal em outros casos envolvendo autoridades e familiares do ex-presidente. O parlamentar conclui manifestando solidariedade a Jair Bolsonaro e afirmando que o ex-presidente é alvo de perseguição política.
0: Termina agora o Jornal Câmara dos Deputados, produzido pela Rádio Câmara, com trabalhos técnicos de Everson Urani e apresentação de José Carlos Andrade e Márcio Aquilissardi. Uma boa noite para você.
2: Uma ótima noite. A Voz do Brasil volta na segunda-feira. Bom fim de semana.
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Você vale muito. Você é maravilhoso e vale muito mais do que pensa. Por mais que você não acredite, tem alguém que te ama muito e seria capaz de fazer qualquer coisa para te ver bem e feliz. Mantenha-se firme e acredite. Tudo isso uma hora vai passar. Diga sim à vida. Diga sim à vida. Se uma pessoa que você ama anda sempre triste, mas quando questionada sempre diz que está tudo bem, não acredite, pois não está. Não está. Um dia ruim é comum e normal para todo mundo, mas todos os dias não. Insista, conforte, escute e aconselhe. Cada um sente e vive as situações de maneiras diferentes.

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3: Boa noite! Hoje é sexta-feira, findando mais uma semana. Que bom que você está conosco, você que está sintonizado pelo rádio, ligado conosco pela internet, nesta noite especial. Um belo final de semana abençoado por Deus. E para começar, a nossa saudação franciscana de paz e bem. Eu sou o Frei Leandro Ferreira e juntamente com nossa equipe franciscana de comunicação, vamos ouvir boas músicas, reflexões e a palavra certa com você, ouvinte. Vamos rezar? Nesta sexta-feira, queremos pedir por perseverança. Quem reza conosco é o Frei Augusto Luiz Gabriel. Reze conosco.
4: Senhor Deus de bondade, nesta sexta-feira venho diante de Ti para agradecer pelo bem que todos os dias realizas em minha vida. Muito obrigado pelo ar que respiro, pelo alimento à minha mesa, pelas pessoas que amo. Muito obrigado pela força e coragem que me concedes todos os dias. E eu te peço, Senhor, eu te peço a graça da perseverança em todas as situações, especialmente naquelas situações mais difíceis que exigem de mim paciência, confiança, firmeza. Sei que nunca estarei só e que posso sempre contar com teu dedicado auxílio. Dá-me superar o medo e insegurança e que eu possa, com a tua graça, oferecer apoio a todos aqueles que de mim se aproximam pedindo auxílio. Tudo isso eu te peço por Jesus Cristo, teu Filho e nosso irmão, na força e na unidade do Espírito Santo. Amém.
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3: Vamos nos alimentar com um pedacinho do pão da palavra? Quem se alimenta com este pão recebe o sustento para caminhar com firmeza pelas trilhas da fé. Vamos nos alimentar espiritualmente com o pão diário.
6: Olá, bem-vindo à nossa mensagem de esperança e encorajamento Pão Diário. Hoje vou ler o texto de Jasmine Goff com o título Deus sonda meu coração, baseado no livro de 1 Samuel, capítulo 16, entre os versículos 4 e 12. Para reduzir o desperdício, certo mercado vende as frutas e verduras menos bonitas a menor preço. Em um ano, pouparam mais de 770 mil quilos de produtos que iriam para o lixo por estarem fora do padrão. Os consumidores aprenderam que a aparência externa, cortes, amassados e manchas, não afetava o sabor e o valor nutricional. O exterior nem sempre indica o que há no interior. Quando Deus enviou Samuel para ungir o próximo rei de Israel, ele aprendeu uma lição semelhante. Ao ver Eliabe, primogênito de Jessé, Samuel pensou que ele seria o escolhido. Mas Deus disse, não o julgue pela aparência nem pela altura. As pessoas julgam pela aparência exterior, mas o Senhor olha para o coração. Deus escolheu o mais novo dos 8 irmãos, Davi, que cuidava das ovelhas do seu pai, para ser o próximo rei. Deus se preocupa mais com o nosso coração do que com aparências, locais em que estudamos, quanto ganhamos ou quanto nos voluntariamos. Jesus ensinou seus discípulos a buscar a purificação de si mesmos e dos maus pensamentos, porque o que vem de dentro é o que os contamina. Assim como Samuel aprendeu a não julgar pelas aparências, que nós também possamos, com a ajuda de Deus, examinar nosso coração, pensamentos e intenções em tudo o que fazemos. Querido amigo, você já fez algo bom pela razão errada? Como garantir que o que está em seu coração é puro? Pense nisso. Eu sou Clarice Fogaça e essa foi a nossa mensagem do dia.
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8: Já estou ouvindo música. Vamos mais perto da Sala da Boa Música para ouvir uma bela canção.

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1: Você vale muito. Você é maravilhoso e vale muito mais do que pensa. Por mais que você não acredite, tem alguém que te ama muito e seria capaz de fazer qualquer coisa para te ver bem e feliz. Mantenha-se firme e acredite. Tudo isso uma hora vai passar. Diga sim à vida. Diga sim à vida. Se uma pessoa que você ama anda sempre triste, mas quando questionada sempre diz que está tudo bem, não acredite, pois não está. Não está. Um dia ruim é comum e normal para todo mundo, mas todos os dias não. Insista, conforte, escute e aconselhe. Cada um sente e vive as situações de maneiras diferentes. Diga sim à vida. Diga sim à vida.
2: Coisa melhor do que ouvir um amigo nos dizendo como proceder ou como agir. Uma palavra amiga nos ajuda, nos tira de várias situações. Uma palavra amiga é como uma alavanca para a nossa vida. Vamos parar e ouvir esta palavra com o nosso saudoso Frei Nelson Rabelo.
3: Amigo trabalhador, toda crítica sensata merece ser bem acolhida. A indústria aperfeiçoa seus produtos a partir das críticas dos usuários. O que funciona e o que não funciona? E fazem-se as devidas correções na confecção daquele produto. A crítica pode referir-se à qualidade do produto, mas também ao atendimento no balcão ou ao telefone. Quantos toques ocorrem até que o cliente seja atendido pela telefonista da empresa? Quando imediato e gentil, a empresa cresce no conceito do seu público. Também a escola, o governo, as igrejas, meios de comunicação, serviços sociais, públicos e privados, ganham muito com a escuta de seus públicos. As reações de viva voz ou por escrito, anônimas ou assinadas, serão sempre valiosas ao destinatário e dignas de reconhecimento. Por outro lado, a incapacidade de admitir críticas revela uma atitude autoritária e falta de diálogo, o que não fica bem numa sociedade que cultiva o espírito democrático. Enfim, só terá espaço e vez a pessoa e entidade atenta à opinião dos outros ou de seu público. A humildade em reconhecer que sempre há algo mais a aprender continua sendo a virtude dos bem-sucedidos. Pense nisto e que Deus o acompanhe.
2: Nós não somos apenas matéria. Dentro de nós habita um espírito. Este é o centro de nossa espiritualidade. Para fortificar nossa espiritualidade, vamos para a sala da espiritualidade franciscana e ouvir a mensagem desta noite. Paz e bem, Frei Gustavo.
4: Paz e bem, mais uma vez juntos aqui pelo rádio, pelo nosso programa Espaço Família e na nossa sala da espiritualidade franciscana. Estamos tratando sobre a vida, um pouco da história de diversos santos e santas, beatos e beatas da família franciscana. Hoje nós vamos conversar sobre o bem-aventurado Boaventura Gran de Barcelona, religioso. Miguel Batista Gran nasceu em Riudoms, diocese de Tarragona, Espanha, no dia 24 de novembro de 1620. Por vontade do pai, contraiu matrimônio, mas depois de ficar viúvo, entrou para a ordem dos frades menores, como simples religioso, assumindo por toda a parte os trabalhos mais humildes da comunidade. Distinguiu-se pela sua singular caridade pelos pobres e sofredores. de Barcelona, na Espanha, foi para a Itália e obteve do Papa a licença de poder erigir conventos de retiro, os chamados eremitérios, em Porticelli, na Sabina, e no Palatino, em Roma. Morreu em Roma no dia 11 de setembro de 1684 e foi beatificado por Pio X no dia 10 de junho de 1906. A oração ao bem-aventurado Boaventura Grande Barcelona. Ó Pai, que no bem-aventurado Boaventura de Barcelona nos destes um modelo de perfeição evangélica, concedei-nos por sua intercessão crescer no conhecimento de Cristo e acolher e testemunhar com a vida a palavra do Evangelho, por nosso Senhor Jesus Cristo, vosso Filho, na unidade do Espírito Santo. Amém. O dia dedicado a ele, 11 de setembro, ao bem-aventurado Boaventura de Barcelona, que a quem nos confiamos agora a sua intercessão junto a Deus. Muito, muito obrigado pela sua companhia, já deixamos o nosso próximo encontro marcado. Este é o nosso programa Espaço Família, programa católico de fim de noite. Sua companhia, muito obrigado. Vamos em frente, até a próxima. Um grande abraço, tudo de bom. Fique com Deus. Paz e bem.
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1: Você vale muito. Você é maravilhoso e vale muito mais do que pensa. Por mais que você não acredite, tem alguém que te ama muito e seria capaz de fazer qualquer coisa para te ver bem e feliz. Mantenha-se firme e acredite. Tudo isso uma hora vai passar. Diga sim à vida. Diga sim à vida. Se uma pessoa que você ama anda sempre triste, mas quando questionada sempre diz que está tudo bem, não acredite, pois não está. Não está. Um dia ruim é comum e normal para todo mundo, mas todos os dias não. Insista, conforte, escute e aconselhe. Cada um sente e vive as situações de maneiras diferentes. Diga sim à vida. Diga sim à vida. Diga sim à vida.
2: Como é bom ouvir uma mensagem que nos toca a alma. A palavra dita na hora certa faz um efeito benéfico dentro da gente. Para abrir a sala da mensagem, vamos convidar o Frei Jurandir. Esteja à vontade, Frei Jurandir. O espaço agora é todo seu.
3: Ser ou não ser. Um conflito muitas vezes inconsciente é aquele em que as pessoas criam uma personagem para si por não aceitar o que acha que essa pessoa é. Explico-me. É aquela pessoa que quer ser rica, quer ser o que não é. Ela cria uma identidade ou personalidade falsa. Ela nunca se aceita enquanto pessoa, condição social, ou seja, não aceita sua realidade. Assim, cria uma nova personagem para suportar-se. Quando você age assim, saiba que sua atitude impede sair, libertar-se e crescer na vida. Veja o estrago que você faz com você mesmo. Quando você não assume sua realidade, gera um conflito que faz se distanciar mais e mais de você mesma. Força a mente a transformar em verdade a sua mentira. Por exemplo, sendo gorda, se vê no espelho totalmente magra. Sendo magra, se vê totalmente gorda. Ou seja, se vê e se sente o que não é. Lembra da expressão, a verdade vos libertará? Isso mesmo. Agora veja que a solução vem por caminhos mais fáceis. Assumindo o que é, começa um trabalho de mudança, transformação, crescimento pessoal, estético, espiritual, financeiro, etc. O doente que não aceita que está doente nunca vai sair do quadro por não enfrentar a sua verdade e se libertar. Enquanto você dá um duro para manter as aparências, disfarces e ilusões, enganando a si mesmo, está gastando muita energia que podia usá-la para atingir um outro objetivo real. Saiba administrar seu tempo, sua energia, dentro da verdade e assim facilita sua vida. Se você não é quem acha que é, assuma quem você é e prepare-se para uma aventura verdadeira. Ser o que você não é só agrada a você mesma, desagradando a Deus e ao mundo. Vale a pena isso? Ser ou não ser, eis a questão.
0: 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A família é uma instituição sagrada. Viver em família é uma bênção. Mas para viver em família, a gente também precisa aprender muita coisa. Vamos abrir agora no programa um espaço para a família, com Frei Almir Ribeiro Guimarães. Olá, Frei Almir, paz e bem.
4: Olá, meus amigos. Tema do silêncio. Silêncio para ouvir as batidas do meu coração. Silêncio e palavra que se entrelaçam. Escutar o mistério, escutar o silêncio, escutar o pulsar da vida. Eu quero ler uns pensamentos poéticos, não só poéticos, mas sérios e profundos, a respeito do silêncio, que eu encontrei nas páginas de uma revista espanhola. O silêncio não é fuga. O silêncio não é sofrimento. O silêncio não é repressão. O silêncio não é carência. O silêncio não é recuo. O silêncio não é angústia, o silêncio não é depressão, o silêncio não é isolamento, o silêncio não é ensimesmamento, o silêncio não é enfado. Então, o que é o silêncio? Silêncio é prelúdio, silêncio é antessala, silêncio é atitude prévia, o silêncio é antecipação, silêncio é porta, silêncio é paz, o silêncio é beleza, o silêncio é calma. Belas considerações. Será que nós cultivamos o silêncio em nossa vida? Paz e todos os bens.
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0: Enquanto pensamos nessa mensagem, vamos ouvir uma boa música, já que estamos dentro da Sala da Música.

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1: Você vale muito. Você é maravilhoso e vale muito mais do que pensa. Por mais que você não acredite, tem alguém que te ama muito e seria capaz de fazer qualquer coisa para te ver bem e feliz. Mantenha-se firme e acredite. Tudo isso uma hora vai passar. Diga sim à vida. Diga sim à vida. Se uma pessoa que você ama anda sempre triste, mas quando questionada sempre diz que está tudo bem, não acredite, pois não está. Não está. Um dia ruim é comum e normal para todo mundo, mas todos os dias não. Insista, conforte, escute e aconselhe. Cada um sente e vive as situações de maneiras diferentes. Diga sim à vida. Diga sim à vida. Diga sim à vida.
2: De volta à Sala da Boa Música para mais uma bela canção. Acompanhe com a gente.

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2: E olha, Isa, a gente percebe a realidade que você traz aqui pra gente de muitas famílias que vivem isso no dia a dia, né? Que tem o seu idoso em casa com Alzheimer, com demência. E os cuidados, como você falou, envolvem toda a família, né? E a gente tem que ter esse respeito, esse amor, esse carinho, saber como lidar. E o geriatra sempre é o primeiro médico para os idosos. Aí depois, se necessário, tratamento neurológico, como que funciona?
3: Sim, não, eu não trabalho sozinha, né? Eu sempre brinco que o geriatra é como se fosse um clínico do idoso, né? A gente tenta evitar em muitos especialistas. Que muitos especialistas acabam indo para muita medicação.
2: Muitas medicações.
3: E muita confusão também, né? Porque acaba que... Eu sempre falo assim, não é que o profissional vai estar errado, mas cada um tem um pensamento diferente.
2: Com certeza.
3: Né? Então, e tá tudo bem, né? Não tem problema. Só que faz confusão na cabeça da família, do paciente. Não sabem para que linha seguir. Porque a gente tem algumas linhas de tratamento, né? Então, eu sempre falo assim, então tem que confiar no profissional que vai assistir. É, nós geriatras acabamos fazendo um combo, né? A gente não olha a doença em si, a gente olha o paciente, a gente faz o cuidado do paciente.
2: Muito bom.
3: Ai, vamos cuidar da diabetes? Vamos cuidar de hipertensão? Vamos cuidar do coração? Da cabeça? Não.
2: É um todo.
3: É um todo. Então, assim, eu sempre brinco, né? Às vezes eu vou tirar medicações de uma parte, né? E tentar conciliar tudo junto. Né? Então, vai ser a primeira linha de tratamento? Muitas vezes não. Mas às vezes vai ser o melhor para o paciente. A gente vai tentando acertar.
2: Que
3: fazendo
2: legal.
3: Um ajuste para aquele paciente. Um tratamento personalizado, né? Então, muitas vezes a gente faz uma... foge um pouco da rotina, né? Então, a gente tenta achar um equilíbrio ali para o paciente, né?
2: Muito bom. Isa, essas dicas, esse seu olhar diferenciado... Como a geriatria é importante, né, para cuidarmos dos nossos idosos. E nós começávamos a nossa conversa falando sobre a importância de uma alimentação de qualidade, atividades físicas. Quais exercícios são mais recomendados para os idosos?
3: O que eu mais gosto de recomendar é a academia, né? Por quê? Porque ele acaba trabalhando um conjunto de coisas, né? Que é a resistência, então vai fazer a musculação, trabalhar músculo para fortalecimento. E, além disso, a parte articular, né? E da saúde óssea. E na academia a gente consegue trabalhar também o equilíbrio, né?
2: Isso é muito importante.
3: E a parte cardiopulmonar. Outros que eu gosto muito também, que a maioria dos idosos preferem, é o Pilates, que ele é excelente. Mas eu não acho, eu não considero que ele substitua uma academia. Mas eu gosto, para o idoso que é um pouco mais frágil, às vezes, começar com Pilates, né? E, apesar de que o Pilates não é fácil, né? Eu faço, não sei se você
2: eu
3: faz.
2: Eu também faço. Ele, não é simples, não.
3: Não é simples, ele é bem difícil. Quando é mais frágil ainda, eu prefiro começar com uma fisioterapia. Então, eu vou trabalhando por etapas,
2: olha,
3: né?
2: Só.
3: Então, o Pilates, ele trabalha muito o equilíbrio, que é fundamental, né? E o alongamento, a mobilidade.
2: Muito bom.
3: Então, para amarrar um sapato, colocar uma calça. E a caminhada também não deixa de ser essencial para trabalhar a parte respiratória, cardiopulmonar, né? E para tomar banho, para caminhar, para ir no mercado, na padaria, tem que ter essa resistência também, né? Outra coisa que eu gosto de falar para meus pacientes de fazer academia, né? Então, assim, como que você vai pegar teu neto e teu bisneto no colo?
2: É verdade, né? Tem que ter um preparo físico, né, vovô e vovó? Né? Você de casa.
3: Sentar no chão para brincar com o neto. Então,
2: com certeza.
3: Mas eu sou muito velha. Mas pode, você consegue. Né? Se você tem uma mobilidade, tem um equilíbrio bom e tem uma força muscular, né? Porque a gente vai perdendo músculo com o envelhecimento. Então a gente tem praticamente, quando tem 80 anos, a gente tem metade do músculo que a gente tinha quando tinha 40.
2: Nossa.
3: Então há uma perda muito grande, né?
2: Por isso que temos que nos preparar para a velhice, para o envelhecimento saudável, né, doutora?
3: Exatamente.
2: E agora falando de necessidades nutricionais para os idosos. A gente sabe que tem que ter uma alimentação um pouco diferenciada, né? Como que a gente pode garantir uma alimentação mais balanceada para prevenir, por exemplo, deficiências nutricionais?
3: Então, fruta e verdura, não dá para fugir da feirinha. Você fala assim, eu gosto lá da feirinha, né? Então, se for para gastar o dinheiro, vai lá na feirinha. Eu falo assim, é muito melhor às vezes do que o comprimido, né? Das vitaminas, uhum, que compra na farmácia. E outra coisa que eu gosto muito é de proteína. Tá, o idoso, ele, como a gente tem menos músculo, que eu falei, uhum, anteriormente, né? A gente precisa dar maior aporte de proteína para esse músculo trabalhar e para ele crescer e ficar mais forte. Então não tem como não comer proteína. A gente sabe que o idoso, ele tem essa dificuldade de se alimentar com carne, por exemplo. Uhum. Eles têm uma dificuldade na deglutição. Então, muitas vezes eles aceitam um pouco mais o iogurte, o queijo, o ovo. Então, e se o idoso ainda assim, ele tem dificuldade, a gente acaba tendo que suplementar. Então, tem os suplementos proteicos, né, que para mim é o principal, mas tem as vitaminas também, né, que são muito importantes, que é a vitamina D, que hoje é essencial ali na questão do envelhecimento. Não é, falo, né, a proteína do sol, mas ela é muito importante para a questão do equilíbrio e da parte muscular também. Hoje a gente sabe que tá bem relacionado. Então, a vitamina D, ela não precisa estar altíssima, né? Como tem bastante gente, uhum, que fala na internet, a gente tem que tomar muito cuidado, porque ela em excesso, ela também pode ser prejudicial.
2: Tem a dosagem correta.
3: Ela tem a dosagem correta. Uhum. Então, tem que cuidar, porque ela pode prejudicar os rins também. E quando ela tá muito acima de 100, por exemplo, né?
2: Uhum. Então, a gente tem que... O ideal seria que... Até?
3: Nós da geriatria, a gente tem de 30 a 60.
2: Uhum, então, para os idosos.
3: Para os idosos. De 60 a 100, não tem nenhum estudo que traga benefícios, né? E maior que 100, ele já traz mais riscos do que benefício.
2: Interessante.
3: Tá? Então, a gente tem que tomar cuidado, né? Então, mas ela é muito boa para a parte muscular, saúde óssea. E da questão do equilíbrio e prevenção de quedas também, a vitamina D. Tá?
2: Essa questão de suplementação, inclusive, Isa, a gente percebe, vai tomar um multivitamínico. Antes tem que ser investigado se tem a necessidade ou
3: perfeito,
2: não.
3: Perfeito.
2: Porque muito se faz usar, porque o idoso precisa suplementar. Mas primeiramente tem que fazer os exames para que isso realmente, a necessidade disso.
3: Uhum. Porque se o idoso come, tá fazendo uma atividade física, ele não tem sintoma, não tem por que ficar tomando a mais, né?
2: Então... Não tem necessidade.
3: Não tem necessidade. A não ser que a gente comece a detectar, né? Então, o que eu peço na minha rotina dos exames, né, nos pacientes, uhum, é a vitamina D e a vitamina
2: B12. Ah, B12 também é importante.
3: Exatamente. A B12 acaba que, né, para dor crônica... E para a questão da memória também, né? Que ela é uma das causas, inclusive, de demência.
2: Muito bom.
3: E muito frequente no consultório, inclusive.
2: Isa, então, frutas, legumes, verduras, proteína, não podem faltar à mesa aí dos nossos idosos.
3: Não,
2: para todos
3: faltar.
2: Nós, né?
3: Para todos nós.
2: E queremos envelhecer com saúde.
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1: Depois dessa conversa interessante, vamos trazer música para o ambiente. Vamos temperar o nosso espaço família com mais uma dose generosa de boa música.

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5: A nossa igreja é um organismo vivo e pulsa no mundo inteiro. Temos membros espalhados nos 5 continentes, mas todos temos nosso pastor na terra, que é o nosso Papa. Nosso Papa mora no Vaticano, de onde recebemos notícias sobre a organização da nossa igreja. Está aberta agora a Sala da Notícia, dentro do programa Espaço Família.
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7: Hoje começamos com a expectativa para o almoço amanhã em Castel Gandolfo do Papa Leão XIV, com cerca de 200 pessoas em situação de vulnerabilidade. Vamos ouvir Túlio Fonseca.
8: Esperança, acolhida e inclusão. Estes são os sentimentos que inspiram os organizadores da iniciativa Almoço com o Papa, que será realizado no sábado 11 de julho, nos Jardins de Castel Gandolfo. 200 pessoas, entre elas 35 crianças, em situação de vulnerabilidade, acompanhadas pela Diocese de Roma e por associações ligadas a ela, passarão um dia inteiro marcado pela beleza e por uma espiritualidade vivida em um lugar extraordinário. Este lugar tão precioso, que permaneceu fechado ao mundo por 400 anos e depois foi aberto pelo Papa Francisco e hoje está amplamente acessível graças ao Papa Leão, acolhe essas pessoas que para nós são os convidados de honra, destaca Donatella Parisi, coordenadora de comunicação do Centro de Alta Formação Laudato Si. A missa pela manhã será presidida pelo cardeal Fábio Baggio, diretor-geral do Centro de Alta Formação, e concelebrada pelo prefeito do dicastério para o serviço da caridade, Dom Corrado de San Martín. Em seguida, haverá um momento de confraternização e uma visita guiada conduzida pelos operadores do Borgo Laudato Si para os convidados. O almoço foi oferecido com grande generosidade e espontaneidade por um restaurante de Roma, o L'Isola della Pizza. O cardápio será composto por pratos da culinária italiana, mas com sensibilidade também para aqueles que vêm de outros contextos e culturas.
7: A erradicação da pobreza foi tema de um pronunciamento da Santa Sé na ONU. Vamos ouvir Raimundo Lima.
9: Melhorar o acesso a financiamentos em condições favoráveis, promover sistemas comerciais mais justos, facilitar a transferência de tecnologias e o avanço de iniciativas significativas no que diz respeito ao alívio da dívida. Essas são as soluções propostas pela missão permanente da Santa Sé junto às Nações Unidas para enfrentar o maior desafio global, o da pobreza. A declaração foi proferida na quarta-feira, 8 de julho, por ocasião do debate do Fórum Político de Alto Nível de 2026, que teve como foco acelerar o alcance dos Objetivos de Desenvolvimento Sustentável nos países africanos, nos países menos desenvolvidos, nos países em desenvolvimento sem litoral e nos países de renda média. Tendo em vista a aproximação do prazo final da Agenda 2030, que define justamente os 17 Objetivos de Desenvolvimento Sustentável a serem alcançados até aquele ano, a Santa Sé reiterou a importância de uma ação global que enfrente os desafios que impedem o progresso do desenvolvimento. Ao lidar com o grave flagelo da pobreza extrema, não se pode ignorar como sua persistência em suas múltiplas dimensões continua a privar milhões de pessoas, sobretudo mulheres e crianças, de serviços essenciais: acesso à alimentação adequada, água potável, assistência à saúde, educação e trabalho digno. Em suma, a pobreza constitui uma grave ofensa à dignidade intrínseca da pessoa humana concedida por Deus. A intervenção recordou em seguida as palavras do Papa Leão XIV contidas na exortação apostólica Dilexite, dedicada justamente ao amor pelos pobres, que adverte contra o risco de baixar a guarda diante das pessoas necessitadas, considerando a eliminação dessa chaga uma prioridade e um requisito indispensável para o desenvolvimento sustentável. Nesse contexto, a Santa Sé reafirmou o compromisso de renovar e fortalecer o apoio aos países mais afetados pela pobreza, por meio de medidas que vão além do curto prazo e que enfrentem os obstáculos estruturais que impedem um progresso plenamente sustentável. Para alcançar esse desenvolvimento, foi destacada a necessidade de prestar atenção às vulnerabilidades específicas de cada estado, desde as restrições geográficas até as mudanças climáticas, passando pelas infraestruturas limitadas, fatores que agravam ainda mais as desigualdades já existentes. A declaração foi encerrada com uma ênfase adicional no papel fundamental da família como célula base da sociedade, bem social primário e fonte essencial de resiliência. As políticas em seu apoio contribuem diretamente para a eliminação da pobreza, mas também para a estabilidade social e o desenvolvimento humano integral. Investir nessa área, em nível nacional e internacional, é essencial para garantir o pleno desenvolvimento de cada pessoa, erradicar a pobreza e alcançar o desenvolvimento humano integral.
7: A encíclica Magnífica Humanitas é tema de encontro de reitores no Brasil. Vamos ouvir a reportagem de Andressa Collet.
10: A Pontifícia Universidade Católica do Paraná

0: Encontro teve como foco principal a defesa da dignidade humana diante das rápidas transformações tecnológicas. Ao longo da reunião, os participantes debateram o papel das universidades católicas na formação de profissionais e cidadãos capazes de utilizar a inteligência artificial de maneira ética, responsável e orientada ao bem comum. Os reitores também avançaram na construção de um documento conjunto que vai reunir princípios, diretrizes e compromissos das pontifícias universidades católicas do Brasil diante dos desafios trazidos pela IA. O texto, que será lançado em breve, reafirma a missão das universidades católicas de promover uma inovação orientada pela ética, pela fé e pela dignidade humana, fortalecendo seu papel como um espaço de reflexão crítica, produção de conhecimento e formação integral para a sociedade. Responsável por receber um encontro, a PUC Paraná vem consolidando sua atuação nessa área. Em 2023, a universidade criou o Observatório de Inteligência Artificial na Educação Superior, iniciativa voltada à promoção do uso ético, responsável e crítico da tecnologia nos processos de ensino, aprendizagem e pesquisa. Mais recentemente, lançou também a Estratégia de IA, documento que orienta a aplicação da tecnologia em diferentes áreas institucionais, sempre preservando a centralidade da pessoa e o papel da IA como apoio ao trabalho humano. Além das discussões sobre tecnologia e educação, a agenda contemplou temas relacionados à cooperação entre as instituições católicas, ao fortalecimento da articulação com a Organização das Universidades Católicas da América Latina e do Caribe, ODUCAL, e à promoção de uma cultura baseada no diálogo, na justiça e na solidariedade internacional. Para o irmão Rogério Renato Mateucci, reitor da PUC Paraná, o momento reforça a responsabilidade das universidades diante das transformações tecnológicas, e ele comentou: somos universidades humanistas, comprometidas com uma formação integral e evangelizadora diante das transformações trazidas pela inteligência artificial. Entendemos que o nosso papel é atuar em conjunto, refletir e construir caminhos comuns para formar estudantes capazes de aliar competência técnica, consciência ética e compromisso com a sociedade. Queremos ajudá-los a desenvolver uma visão humanista que oriente suas atitudes, profissão e atuação social. Participaram do encontro em Curitiba o padre Anderson Antônio Pedroso, da PUC-Rio, o irmão Rogério Renato Mateucci, da PUC-Paraná, o irmão Manuir José Mentges, da PUC-Rio Grande do Sul, padre Luiz Henrique Eloy Silva, da PUC-Minas, e também a professora Olga Isilda Ronck, da PUC-Goiás, e o professor Victor de Barros de Antoni, da PUC-Campinas.
1: Andressa Collet também nos fala de um documentário sobre os 400 anos das missões jesuítico-guarani, que já pode ser acessado online.
0: O documentário audiovisual que celebra o jubileu dos 400 anos das missões jesuítico-guarani e assim o início da evangelização no contexto que hoje corresponde ao estado do Rio Grande do Sul já pode ser acessado gratuitamente online pelo canal do YouTube do Regional Sul 3 da CNBB. O link você encontra no nosso site, o www.vaticanews.va/pt. O lançamento foi feito no final de junho, durante a Assembleia Regional da Ação Evangelizadora do Rio Grande do Sul, no Instituto São José em Santa Maria, diante de bispos, coordenadores da Ação Evangelizadora, ecônomos e leigos das 18 arquidioceses gaúchas, além de representantes das comissões pastorais e organismos eclesiais. O padre Leonardo Dieckmann, coordenador da Ação Evangelizadora da Diocese de Santo Ângelo, foi quem contextualizou a celebração dos 400 anos das missões jesuítico-guarani para depois fazer o lançamento do documentário que já está sendo distribuído para as arquidioceses gaúchas e

disponibilizado nas diferentes plataformas para ampliar o alcance às celebrações dos quatro séculos em que o jesuíta Padre Roque Gonzalez e seus companheiros atravessaram o Rio Uruguai e iniciaram o processo de evangelização das aldeias indígenas e a organização das populações em comunidade. O projeto do documentário, idealizado pelo Regional Sul 3, foi desenvolvido em parceria com a Diocese de Santo Ângelo, território que abriga os sítios arqueológicos das ruínas das reduções jesuíticas. A produção ficou a cargo da Rua Comunicação, agência de comunicação católica com sede em Caxias do Sul, que realizou as gravações no mês de abril nas cidades gaúchas de Santo Ângelo, Caibaté, São Luís Gonzaga, São Miguel das Missões e em Porto Mauá, às margens do Rio Uruguai. Em apenas 3 dias, a equipe percorreu quase 1.000 quilômetros entre a Serra Gaúcha e a região noroeste do Rio Grande do Sul para resgatar a história do início da evangelização no estado, iniciada em 1626 com a chegada dos jesuítas. O audiovisual reúne entrevistas, imagens históricas e uma narrativa profunda sobre o trabalho evangelizador e a organização social promovida pela Igreja Católica no século XVII. Chama a atenção a gravação junto ao Santuário do Caró, lugar do martírio dos padres jesuítas Roque Gonzalez e Afonso Rodrigues. Em São Luís Gonzaga também está um acervo de imagens sacras esculpidas pelos Guarani no tempo das missões. Para o padre Leonardo Dieckmann, a partir desse movimento do Regional Sul 3, para contar a história, a Igreja quer valorizar o caminho já feito e reconhecer que hoje, 400 anos depois, a transmissão da fé católica nesse território é fruto do trabalho dos primeiros jesuítas e dos mártires. E o padre Leonardo comentou: desenvolver esse trabalho através desse documentário contribui para promover um resgate histórico da região das missões, da história da evangelização no Rio Grande do Sul, nos faz revisitar nossas raízes, nossas origens e, ao mesmo tempo, nos ajuda a tomar consciência de que somos herdeiros desse legado deixado pelas missões jesuítico-guarani. É o momento de nós celebrarmos a passagem desses 400 anos, mas revisitarmos a nossa história e compreendermos a nossa responsabilidade em sermos evangelizadores nesse tempo de história, buscando inspiração no passado para encontrarmos caminhos, metodologias para o presente.

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2: Agora que estamos bem informados sobre os rumos da nossa igreja, vamos relaxar ouvindo uma boa música. Uma música de conteúdo ali na Sala da Boa Música.

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4: Paz e bem, gente querida, paz e bem para você que nos acompanha pelas nossas emissoras de rádio franciscanas. Queridos irmãos e irmãs, sejam muito bem-vindos, bem-vindas a mais um encontro com a Palavra de Deus. Eu sou o Frei Augusto Luiz Gabriel e neste momento quero convidar você a dar uma pausa e a olhar para o seu coração. Todos nós gostamos de colher bons frutos. Gostamos de ver nossos esforços dando resultado, nossos projetos florescendo e nossas relações produzindo vida. Mas antes da colheita, existe a semeadura. Antes dos frutos, existe a terra. Antes do crescimento, existe a acolhida da semente. E é justamente disso que nos fala a liturgia do 15º domingo do tempo comum. Deus é o grande semeador da história. Todos os dias Ele lança Sua palavra sobre o mundo, sobre nossas famílias, sobre nossas comunidades e sobre nosso coração. A questão não é se Deus semeia. A questão é como estamos acolhendo a semente em nossa vida. Ao longo deste programa, vamos descobrir que a palavra de Deus possui uma força extraordinária, tal como uma semente. Ela é capaz de transformar vidas, renovar esperanças e produzir abundantes frutos. Mas para isso, precisa encontrar um coração, um terreno fértil e disponível. Prepare então a sua mente, o seu coração. Deixe que a palavra de Deus encontre espaço dentro de você e que possa florescer e desabrochar como uma bonita semente. E para iniciarmos o nosso encontro, vamos juntos fazer o sinal da nossa fé, sinal que nos une e nos reúne como irmãos e irmãs. Em nome do Pai, do Filho e do Espírito Santo. Amém. O Senhor que continua semeando Sua palavra em nossos corações esteja convosco. Bendito seja Deus que nos reuniu no amor de Cristo. Irmãos e irmãs, antes de ouvirmos a palavra de Deus, peçamos a presença do Espírito Santo. É Ele quem prepara o terreno do nosso coração. É Ele quem remove as pedras da indiferença, os espinhos da preocupação e a dureza que tantas vezes impede que a palavra crie raízes em nós. Que o Espírito Santo nos conceda a graça de sermos terra boa, capaz de acolher, capaz de guardar e de produzir frutos de evangelho. Cantemos juntos.

0: Chegamos ao Evangelho deste 15º domingo do tempo comum, que está em São Mateus, capítulo 13. Jesus nos apresenta a famosa parábola do semeador, uma das mais importantes de todo o Evangelho. Por meio dela, o Senhor nos ajuda a compreender o mistério da palavra de Deus e a maneira como ela é acolhida em nossa vida. Ouçamos com atenção. O Senhor esteja convosco. Ele está no meio de nós. Proclamação do Evangelho de Jesus Cristo, segundo Mateus. Glória a vós, Senhor. Naquele dia, Jesus saiu de casa e foi sentar-se às margens do mar da Galileia. Uma grande multidão reuniu-se em volta dele. Por isso Jesus entrou numa barca e sentou-se, enquanto a multidão ficava de pé na praia. E disse-lhes muitas coisas em parábolas. O semeador saiu para semear. Enquanto semeava, algumas sementes caíram à beira do caminho, e os pássaros vieram e as comeram. Outras sementes caíram em terreno pedregoso, onde não havia muita terra. As sementes logo brotaram, porque a terra não era profunda. Mas quando o sol apareceu, as plantas ficaram queimadas e secaram, porque não tinham raiz. Outras sementes caíram no meio dos espinhos. Os espinhos cresceram e sufocaram as plantas. Outras sementes, porém, caíram em terra boa e produziram a base de 100, de 60 e de 30 frutos por semente. Quem tem ouvidos, ouça. Os discípulos aproximaram-se e disseram a Jesus: Por que falas ao povo em parábolas? Jesus respondeu: Porque a vós foi dado o conhecimento dos mistérios do reino dos céus, mas a eles não é dado. Pois a pessoa que tem será dado ainda mais, e terá em abundância. Mas a pessoa que não tem será tirada até o pouco que tem. É por isso que eu lhes falo em parábolas, porque olhando eles não veem, e ouvindo eles não escutam nem compreendem. Desse modo se cumpre neles a profecia de Isaías: Havereis de ouvir sem nada entender, havereis de olhar sem nada ver, porque o coração deste povo se tornou insensível. Eles ouviram com má vontade e fecharam seus olhos para não ver com os olhos, nem ouvir com os ouvidos, nem compreender com o coração, de modo que se convertam e eu os cure. Felizes sois vós, porque vossos olhos veem e vossos ouvidos ouvem. Em verdade vos digo, muitos profetas e justos desejaram ver o que vedes e não viram, desejaram ouvir o que ouvis e não ouviram. Ouvi, portanto, a parábola do semeador. Todo aquele que ouve a palavra do reino e não a compreende, vem o maligno e rouba o que foi semeado em seu coração. Este é o que foi semeado à beira do caminho. A semente caiu em terreno pedregoso. É aquele que ouve a palavra e logo a recebe com alegria, mas ele não tem raiz em si mesmo. É de momento. Quando chega o sofrimento ou a perseguição por causa da palavra, ele desiste logo. A semente que caiu no meio dos espinhos é aquele que ouve a palavra, mas as preocupações do mundo e a ilusão da riqueza sufocam a palavra e ele não dá fruto. A semente que caiu em boa terra é aquele que ouve a palavra e a compreende. Esse produz fruto, um dá 100, outro 60 e outro 30. Palavra da salvação, glória a vós, Senhor. Caros ouvintes, estimados irmãos e irmãs, o Evangelho deste 15º domingo do tempo comum nos coloca diante de uma cena simples e também profundamente humana. Um agricultor vai semear. Nada de extraordinário. Uma cena simples, cotidiana, que acontece no campo. Esta imagem familiar é uma imagem para os ouvintes de Jesus entenderem o que ele quer dizer. É justamente nas coisas simples do dia a dia, do cotidiano, que o Senhor revela os mistérios do reino de Deus. O primeiro aspecto que chama atenção é a generosidade do semeador. Ele não faz cálculos excessivos, não escolhe apenas os melhores lugares, simplesmente semeia. A semente cai à beira do caminho, entre pedras, entre espinhos e também em terra boa. Essa é uma imagem da própria ação de Deus. O Senhor não deixa de falar porque alguns não escutam. Não deixa de amar porque alguns rejeitam o seu amor. Não deixa de semear porque nem toda a terra produz frutos. Deus continua oferecendo sua palavra a todos. A parábola nos leva então a olhar para dentro de nós, para o nosso coração. Em diferentes momentos da vida, podemos ser cada um daqueles terrenos. Às vezes somos como o caminho endurecido, incapazes de acolher a palavra. Outras vezes a recebemos com entusiasmo, mas sem profundidade. E, em outras ocasiões, permitimos que as preocupações, a correria e as seduções do mundo acabem sufocando aquilo que Deus plantou em nós. Mas Jesus não conta essa parábola para nos condenar. Ele nos conta para nos ajudar a cultivar um coração melhor, um terreno frutífero. O centro da mensagem não está no fracasso das sementes que não produziram frutos. Está na abundância da colheita daqueles que encontraram terra boa. O reino de Deus sempre produz frutos quando encontra corações disponíveis. Talvez o convite desse 15º domingo do tempo comum seja justamente este: cuidar do terreno interior. Assim como o agricultor prepara a terra antes da semeadura, também nós precisamos preparar o coração através da oração, da escuta da palavra, da vida sacramental, da prática do perdão, da caridade. A pergunta que fica para cada um de nós é simples e ao mesmo tempo muito profunda. Que espaço a palavra de Deus encontra hoje em minha vida? Porque o semeador continua passando e a semente continua sendo lançada. Acabamos de meditar o Evangelho segundo São Mateus, capítulo 13, versículos 1 a 23. Irmãos e irmãs, nos preparemos para receber a bênção de Deus. O Senhor esteja convosco, Ele está no meio de nós. Que Deus faça de nosso coração um terreno fértil, capaz de acolher sua palavra e produzir frutos de amor. Frutos de justiça, paz e fraternidade. Desça sobre você, sobre sua família, sua comunidade, a bênção de Deus Todo-Poderoso. Em nome do Pai, e do Filho e do Espírito Santo. Amém. Refletimos sobre a força da palavra de Deus, que continua sendo lançada generosamente sobre o mundo e sobre cada um de nós. Que durante este tempo possamos cultivar a terra do nosso coração e permitir que a semente do Evangelho produza em nós frutos abundantes. Muito obrigado pela sua companhia em mais um episódio do nosso programa. Eu sou o Frei Augusto Luiz Gabriel, frade menor franciscano. Um grande abraço e até a próxima.
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2: Depois dessa profunda explicação das páginas bíblicas do próximo domingo, vamos deixar que a mensagem penetre fundo na nossa alma como uma garoa abençoada. Enquanto isso, vamos ouvir a boa música.

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4: Já que estamos todos reunidos e temos em casa nossos ouvintes, vamos entrar na sala do Rosário para rezar o mistério do terço. Vamos rezar pelas vocações sacerdotais, religiosas e leigas. Coloquemo-nos em atitude de oração.
5: Ave Maria, cheia de graça, o Senhor é convosco. Bendita sois vós entre as mulheres e bendito é o fruto do vosso ventre, Jesus.
6: Santa Maria, Mãe de Deus, rogai por nós, pecadores, agora e na hora de nossa morte. Amém.
5: Ave Maria, cheia de graça, o Senhor é convosco. Bendita sois vós entre as mulheres, e bendito é o fruto do vosso ventre, Jesus.
6: Santa Maria, Mãe de Deus, rogai por nós, pecadores, agora e na hora de nossa morte. Amém.
5: Ave Maria, cheia de graça, o Senhor é convosco. Bendita sois vós entre as mulheres, e bendito é o fruto do vosso ventre, Jesus.
6: Santa Maria, Mãe de Deus, rogai por nós, pecadores, agora e na hora de nossa morte. Amém.
5: Ave Maria, cheia de graça, o Senhor é convosco. Bendita sois vós entre as mulheres, e bendito é o fruto do vosso ventre, Jesus.
6: Santa Maria, Mãe de Deus, rogai por nós, pecadores, agora e na hora de nossa morte. Amém.
5: Ave Maria, cheia de graça, o Senhor é convosco. Bendita sois vós entre as mulheres, e bendito é o fruto do vosso ventre, Jesus.
6: Santa Maria, Mãe de Deus, rogai por nós, pecadores, agora e na hora de nossa morte. Amém.
5: Ave Maria, cheia de graça, o Senhor é convosco. Bendita sois vós entre as mulheres, e bendito é o fruto do vosso ventre, Jesus.
6: Santa Maria, Mãe de Deus, rogai por nós, pecadores, agora e na hora de nossa morte. Amém.
5: Ave Maria, cheia de graça, o Senhor é convosco. Bendita sois vós entre as mulheres, e bendito é o fruto do vosso ventre, Jesus.
6: Santa Maria, Mãe de Deus, rogai por nós, pecadores, agora e na hora de nossa morte. Amém.
5: Ave Maria, cheia de graça, o Senhor é convosco. Bendita sois vós entre as mulheres, e bendito é o fruto do vosso ventre, Jesus.
6: Santa Maria, Mãe de Deus, rogai por nós, pecadores, agora e na hora de nossa morte. Amém.
5: Ave Maria, cheia de graça, o Senhor é convosco. Bendita sois vós entre as mulheres, e bendito é o fruto do vosso ventre, Jesus.
6: Santa Maria, Mãe de Deus, rogai por nós, pecadores, agora e na hora de nossa morte. Amém.
5: Ave Maria, cheia de graça, o Senhor é convosco. Bendita sois vós entre as mulheres, e bendito é o fruto do vosso ventre, Jesus.
6: Santa Maria, Mãe de Deus, rogai por nós, pecadores, agora e na hora de nossa morte. Amém.
5: Glória ao Pai, ao Filho e ao Espírito Santo,
6: como era no princípio, agora e sempre. Amém.
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8: Já que rezamos o mistério do terço, vamos ouvir agora uma música que fala de Maria.

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1: Refletir sobre a vida e seus desafios sempre nos faz crescer. Por isso chegou a hora de parar e pensar de um jeito leve, mas profundo.
2: Paz e bem, meu irmão, paz e bem, minha irmã. Satisfação estarmos juntos nesse momento. Sem dúvida alguma, a oração do Pai Nosso é a oração cristã mais conhecida. Talvez possamos dizer que seja a oração mais conhecida de todas, na verdade. Nem sempre temos em mente que, mais do que pedidos, o Pai Nosso nos apresenta um programa de vida, um modo da gente se colocar diante de Deus e também diante dos nossos irmãos. Vamos meditar a respeito de um trecho do Pai Nosso pelas palavras de José Antônio Pagola, que diz assim: pedimos o pão nosso de todos, não o pão meu. Não é só a minha necessidade particular e exclusiva que me move a dirigir-me a Deus, mas as necessidades de todos os meus irmãos, os homens e mulheres da terra. Está muito longe do Espírito de Jesus pedir ao Deus Abba, Pai querido de todos, pão para mim, esquecendo-me dos outros como se não existisse. Nossa oração é sempre no plural. Pedimos a Deus o pão do qual cada ser humano necessita para viver. Esse pedido do pão, para todos, está nos urgindo a conversão. Não posso preocupar-me só com o meu pão. Não tenho o direito de pensar só em mim, na minha satisfação e bem-estar material, esquecendo esses milhões de seres famintos e desnutridos que não têm nem sequer o necessário para sobreviver. Caríssimos, durante toda a oração, o que transparece de modo muito forte é o caráter familiar, fraterno, que parte da consciência de sermos todos filhos do mesmo Pai e, consequentemente, somos irmãos. Nos reconhecendo como de uma grande e única família, nós também acabamos nos dando conta de que não somos os únicos que sofrem, os únicos que possuem necessidades e que precisam ser atendidas. Não há como pensarmos unicamente em nós e não nos preocuparmos com os outros. Precisamos ainda compreender que, quando pedimos algo a Deus, também estamos nos comprometendo, nos dispondo a sermos os instrumentos para que isso aconteça verdadeiramente. É evidente que não perdemos de vista que esse pedido leva em consideração as duas dimensões do pão, tanto o pão como alimento corporal, quanto como alimento espiritual, o pão do céu. Ambos foram dispensados por Deus a todos. Mas nem todos têm a possibilidade de acesso, seja pela nossa ganância, que se apropria do material e controla quem tem o direito de comer, seja do espiritual, quando queremos fazer nós mesmos o julgamento de quem é digno de o receber. Pedimos que o Senhor nos alimente também, para que possamos alimentar aqueles que têm fome. Sempre é possível teorizar e buscar justificativas para dizer o contrário, mas cada um arca com os compromissos que tem diante de Deus. Ó Senhor da vida, pão vivo descido do céu, que nós nos empenhemos com tudo que somos e temos, nos responsabilizando para que nenhum dos teus filhos, nossos irmãos, deixe de ter o que precisam para viver com dignidade e, como filhos e filhas de Deus, possamos caminhar como irmãos. Abençoe, Senhor, a nós e aos nossos familiares, em nome do Pai, do Filho e do Espírito Santo. Amém.
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1: De volta à Sala da Boa Música para mais uma bela canção. Acompanhe com a gente.

antes de encerrar, que tal nos consagrarmos a Nossa Senhora? Esse é um gesto bonito que vamos fazer neste final de dia.

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1: O que é liberdade para o mundo e para o Evangelho? Para o mundo, fazer o que se quer sem limites recebe o nome de liberdade. Para o Evangelho, constrói-se a liberdade sobre a rocha que é Jesus Cristo. O Evangelho convida o cristão a dizer não ao egoísmo, ao orgulho e sim à vontade de Deus até a cruz. Desta forma, não pense que Padre Kolbe tornou-se santo após entregar-se para morrer no lugar de outro prisioneiro. A sua caminhada rumo à santidade já vinha ocorrendo ao entregar-se nas mãos da Virgem Maria Imaculada para viver no seguimento de Cristo, na imitação das virtudes de Nossa Mãe, na vivência do amor. Jesus disse: "Amai-vos uns aos outros como eu vos amei. Nisto conhecerão que sois meus discípulos." Contemplando a Virgem Imaculada, vemos Padre Kolbe imitando-a na obediência total e usando com coragem cada pequena batalha em sua vida para morrer para si mesmo, para assim viver para Deus. Padre Kolbe ensinou: "Não esqueças que a santidade consiste não em ações extraordinárias, mas em cumprir bem

A rainha e mãe da igreja, cooperar fielmente com a vossa missão de construir o reino do vosso filho Jesus no mundo. Para isso vos ofereço minhas orações, sacrifícios e ações. Ó Maria, concebida sem pecado, rogai por nós que recorremos a vós, e por todos quantos não recorrem a vós, especialmente pelos inimigos da Santa Igreja, e por todos quantos são a vós recomendados. Pela intercessão da Virgem Imaculada, nossa Mãe, abençoe-vos o Deus Todo-Poderoso, Pai, Filho e Espírito Santo. Amém.

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1: Ao final do programa, peçamos as bênçãos de Deus nosso Pai. Não esqueçamos de agradecer também pelo dia que tivemos e por tudo que vivemos hoje. Abrimos a última sala, que é a Sala da Bênção, chamando Frei Policarpo para nos unir a Deus neste momento.

Benson de Sombras. Rogai por nós, Sombras, para que sejamos dignos das promessas de Cristo. Oremos pelos méritos e a intercessão de Sombras, bispo e mártir. Livrai-nos, Senhor Deus, de todos os males da garganta e de qualquer outra doença. Em nome do Pai, e do Filho, e do Espírito Santo. Amém.

0: Este foi o nosso Espaço Família de hoje. Um programa que procura enriquecer sua noite de boas informações. Eu sou o Frei Leandro Ferreira, desejo a você uma boa noite, paz e bem.
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3: Saudação franciscana a você que nos acompanha pelas ondas do rádio. Eu sou o Frei Augusto Luiz Gabriel e com alegria vamos iniciar mais uma edição do programa Madrugada Franciscana, um espaço de muita fé, espiritualidade, informação, oração. Por isso, acompanhe agora a oração do Cântico das Criaturas.

Altíssimo, onipotente, bom Senhor, teu são o louvor, a glória, a honra e toda a bênção. Louvado sejas, meu Senhor, com todas as tuas criaturas, especialmente o Senhor Irmão Sol, que clareia o dia e que com a sua luz nos ilumina. Ele é belo e radiante, com grande esplendor de ti, Altíssimo, é a imagem. Louvado sejas, meu Senhor, pela Irmã Lua,

0: pelas estrelas que no céu formaste, claras, preciosas e belas. Louvado sejas, meu Senhor, pelo irmão vento, pelo ar, pelas nuvens, pelo sereno e por todo o tempo em que dá sustento às tuas criaturas. Louvado sejas, meu Senhor, pela irmã água, útil e humilde, preciosa e casta. Louvado sejas, meu Senhor, pelo irmão fogo, com o qual iluminas a noite. Ele é belo e alegre, vigoroso e forte. Louvado sejas, meu Senhor, pela nossa irmã, a Mãe Terra, que nos sustenta e governa, produz frutos diversos, flores e ervas. Louvado sejas, meu Senhor, pelos que perdoam pelo teu amor e suportam as enfermidades e tribulações. Louvado sejas, meu Senhor, pela nossa irmã, a morte corporal, da qual homem algum pode escapar. Louvai todos e bendizei o meu Senhor. Dai-lhe graças e servi-o com grande humildade.
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2: Irmãos e irmãs, nesta liturgia peçamos ao Senhor a graça de um coração renovado e puro e de um espírito generoso e firme. Cheios de fé e confiança, celebremos com piedade e devoção. Preside esta Santa Missa, Frei Augusto. Cantemos.

0: Em nome do Pai, e do Filho, e do Espírito Santo.
1: Amém.
0: A graça e a paz de Deus, nosso Pai, e de Jesus Cristo, nosso Senhor, estejam convosco.
1: Bendito seja Deus que nos reuniu no amor de Cristo.
0: Irmãos e irmãs, bom dia, paz e bem.
1: Bom dia, paz e bem.
0: Mais uma vez, no início desta manhã, deste dia, novo dia, nos reunimos aqui nesta igreja para nos aproximarmos da mesa da Eucaristia, da mesa da Palavra. Queremos ouvir o Senhor, meditar a Sua Palavra e buscar mais uma vez a conversão do coração. Por isso, irmãos e irmãs, no início desta Eucaristia, vamos nos colocar em atitude de perdão e suplicar ao Senhor a Sua bênção por meio da Sua misericórdia. Confessemos os nossos pecados.
1: Confesso
0: a Deus Todo-Poderoso e a vós, irmãos e irmãs, que pequei muitas vezes por pensamentos e palavras, atos e omissões, por minha tão grande culpa.
1: E peço à Virgem Maria, aos anjos e santos, e a vós, irmãos e irmãs, que rogueis por mim a Deus nosso Senhor.
0: Deus Todo-Poderoso, tenha compaixão de nós, perdoe os nossos pecados e nos conduza à vida eterna.
1: Amém.
0: Oremos. Ó Deus, pela humilhação do vosso Filho, reerguestes o mundo decaído. Dai-nos uma santa alegria, para que, livres da servidão do pecado, cheguemos à felicidade eterna. Por nosso Senhor Jesus Cristo, vosso Filho, que é Deus e convosco vive e reina, na unidade do Espírito Santo, por todos os séculos dos séculos.
1: Amém.
2: Leitura da profecia de Oséias. Assim fala o Senhor: volta, Israel, para o Senhor, teu Deus, porque estavas caído em teu pecado. Vós todos, encontrai palavras e voltai para o Senhor, dizei-lhe: livrai-nos de todo o mal e aceita este bem que oferecemos, o fruto de nossos lábios. A Assíria não nos salvará, não queremos montar nossos cavalos, não chamaremos mais deuses nossos a produtos de nossas mãos. Em ti encontrará o órfão misericórdia. Hei de curar sua perversidade e me será fácil amá-los. Deles afastou-se a minha cólera. Serei como orvalho para Israel. Ele florescerá como o lírio e lançará raízes como plantas do Líbano. Seus ramos hão de estender-se, será seu esplendor como o da oliveira, o seu perfume como o do Líbano. Voltarão a sentar-se à minha sombra e a cultivar o trigo, e florescerão como a videira, cuja fama se iguala à do vinho do Líbano. Que tem ainda Efraim a ver com ídolos? Sou eu que o atendo e que olho por ele. Sou como o cipreste sempre verde. De mim procede o teu fruto. Compreenda estas palavras o homem sábio. Reflita sobre elas o bom entendedor. São retos os caminhos do Senhor, e por eles andarão os justos, enquanto os maus ali tropeçam e caem. Palavra do Senhor.
1: Graças a Deus.
3: Minha boca anunciará vosso louvor.
1: Minha boca anunciará vosso louvor.
3: Tende piedade, ó meu Deus, misericórdia. Na imensidão de vosso amor, purificai-me. Lavai-me todo inteiro do pecado e apagai completamente a minha culpa.
1: Minha boca anunciará vosso louvor.
3: Mas vós amais os corações que são sinceros. Na intimidade me ensinais sabedoria. Aspergi-me e serei puro do pecado, e mais branco do que a neve ficarei.
1: Minha boca anunciará vosso louvor.
3: Criai em mim um coração que seja puro. Dai-me de novo um espírito decidido. Ó Senhor, não me afasteis de vossa face, nem retireis de mim o vosso Santo Espírito.
1: Minha boca anunciará vosso louvor.
3: Dai-me de novo a alegria de ser salvo e confirmai-me com espírito generoso. Abri meus lábios, ó Senhor, para cantar, e minha boca anunciará vosso louvor.
1: Minha boca anunciará vosso louvor.

0: O Senhor esteja convosco.
1: Ele está no meio de nós.
0: Proclamação do Evangelho de Jesus Cristo, segundo Mateus.
1: Glória a vós, Senhor.
0: Naquele tempo, disse Jesus aos seus discípulos: Eis que vos envio como ovelhas no meio de lobos. Sede, portanto, prudentes como as serpentes e simples como as pombas. Cuidado com os homens, porque eles vos entregarão aos tribunais e vos açoitarão nas suas sinagogas. Vós sereis levados diante de governadores e reis por minha causa, para dar testemunho diante deles e das nações. Quando vos entregarem, não fiqueis preocupados de como falar ou do que dizer. Então, naquele momento, vos será indicado o que deveis dizer. Com efeito, não sereis vós que havereis de falar, mas sim o Espírito do vosso Pai é que falará através de vós. O irmão entregará à morte o próprio irmão, o pai entregará o filho, o filho se levantará contra seus pais e os matará. Vós sereis odiados por todos por causa do meu nome, mas quem perseverar até o fim, esse será salvo. Quando vos perseguirem numa cidade, fugi para outra. Em verdade vos digo, vós não acabareis de percorrer as cidades de Israel antes que venha o Filho do Homem. Palavra da salvação.
1: Glória a vós, Senhor.
0: Irmãos e irmãs, no Evangelho de hoje, assim como no Evangelho de ontem, Jesus continua oferecendo instruções aos seus discípulos, continua os enviando em missão. Ontem nós lemos e refletimos sobre a necessidade de devolver tudo ao Senhor de forma gratuita e generosa. De graça nós recebemos, de graça devemos dar. E hoje o Evangelho nos recorda de que, se perseverarmos nesta bonita missão de discípulos missionários, nós também seremos salvos. Por isso, irmãos e irmãs, Jesus hoje adverte os discípulos sobre as adversidades que encontrarão no caminho ao anunciarem o reino de Deus. Eles serão enviados como ovelhas no meio de lobos. Irmãos e irmãs, por isso os discípulos então são advertidos, são ensinados e conduzidos por Jesus, e por isso justamente é necessário e é essencial perseverar. Quem perseverar até o fim, esse sim será salvo. Irmãos e irmãs, permaneçamos junto ao Senhor para contemplarmos este caminho de salvação e de vida que Ele nos anuncia mais uma vez nesta manhã. Que o Senhor nos abençoe, seja a nossa luz e nos dê esta graça de perseverarmos no Senhor. Em nome do Pai, e do Filho, e do Espírito Santo.

0: Orai, irmãos e irmãs, para que o meu e o vosso sacrifício seja aceito por Deus Pai Todo-Poderoso.
1: Receba, ó Senhor, por tuas mãos este sacrifício para a glória do seu nome, para o nosso bem e de toda a sua santa igreja.
0: Fazei, Senhor, que este sacrifício, celebrado em honra do vosso nome, nos purifique e nos leve cada vez mais a viver do vosso reino. Por Cristo nosso Senhor.
1: Amém.
0: Irmãos e irmãs, o Senhor esteja convosco.
1: Ele está no meio de nós.
0: Corações ao alto.
1: O nosso coração está em Deus.
0: Demos graças ao Senhor, nosso Deus.
1: É nosso dever e nossa salvação.
0: Na verdade, é digno e justo, é nosso dever e salvação dar-vos graças sempre e em todo lugar. Senhor Pai Santo, por vosso amado Filho Jesus Cristo. Ele é a vossa palavra, pela qual tudo criastes. Ele é o nosso Salvador e Redentor, que se encarnou pelo Espírito Santo e nasceu da Virgem Maria. Ele, para cumprir a vossa vontade e adquirir para vós um povo santo, estendeu os braços na hora da sua paixão, a fim de vencer a morte e manifestar a ressurreição. Por isso, com os anjos e todos os santos, proclamamos vossa glória, dizendo a uma só voz:
1: Santo, Santo, Santo, Senhor Deus do Universo, o céu e a terra proclamam a vossa glória, hosana nas alturas. Bendito o que vem em nome do Senhor, hosana nas alturas.
0: Na verdade, ó Pai, vós sois santo, fonte de toda santidade. Santificai, pois, estes dons, derramando sobre eles o vosso Espírito, a fim de que se tornem para nós o corpo e o sangue de nosso Senhor Jesus Cristo.
1: Enviai o vosso Espírito Santo.
0: Estando para ser entregue e abraçando livremente a paixão, Jesus tomou o pão, pronunciou a bênção de ação de graças, partiu e o deu a seus discípulos, dizendo: Tomai todos e comei. Isto é o meu corpo, que será entregue por vós.

Do mesmo modo, no fim da ceia, ele tomou o cálice em suas mãos e, dando graças novamente, o deu a seus discípulos, dizendo: Tomai todos e bebei. Este é o cálice do meu sangue, o sangue da nova e eterna aliança, que será derramado por vós e por todos para a remissão dos pecados. Fazei isto em memória de mim.

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1: Anunciamos, Senhor, a vossa morte e proclamamos a vossa ressurreição. Vinde, Senhor Jesus.
0: Celebrando, pois, o memorial da morte e ressurreição do vosso Filho, nós vos oferecemos, ó Pai, o pão da vida e o cálice da salvação. E vos agradecemos porque nos tornastes dignos de estar aqui na vossa presença e vos servir.
1: Aceitai, ó Senhor, a nossa oferta.
0: Suplicantes vos pedimos que, participando do corpo e sangue de Cristo, sejamos reunidos pelo Espírito Santo num só corpo.
1: O Espírito nos una num só corpo.
0: Lembrai-vos, ó Pai, da vossa Igreja, que se faz presente pelo mundo inteiro. Que ela cresça na caridade, em comunhão com o Papa Leão, com o nosso Bispo Edgar Xavier, os bispos do mundo inteiro, os presbíteros, os diáconos e todos os ministros do vosso povo.
1: Lembrai-vos, ó Pai, da vossa Igreja.
0: Lembrai-vos dos vossos filhos, que há 7 dias chamastes deste mundo à vossa presença. Tendo sido sepultados com Cristo em sua morte no batismo, participem igualmente da sua ressurreição. Lembrai-vos também, na sua misericórdia, dos outros nossos irmãos e irmãs que adormeceram na esperança da ressurreição. E de todos os que partiram desta vida, acolhei-os junto a vós na luz da vossa face.
1: Concedei-lhes, ó Senhor, a luz eterna.
0: Enfim, nós os pedimos, tende piedade de todos nós e dai-nos participar da vida eterna. Com a Virgem Maria, Mãe de Deus, São José, seu esposo, os apóstolos, com São Francisco, Santa Clara, Santo Antônio, Frei Galvão, São Carlo Acutis e todos os santos que neste mundo viveram na vossa amizade, a fim de vos louvarmos e glorificarmos por Jesus Cristo, o vosso Filho. Por Cristo, com Cristo e em Cristo, a vós, Deus Pai Todo-Poderoso, na unidade do Espírito Santo, toda a honra e toda a glória, por todos os séculos dos séculos.
1: Amém.
0: Irmãos e irmãs, rezemos juntos a oração que o Senhor nos ensinou como modelo de toda a oração. Pai nosso,
1: que estais nos céus, santificado seja o vosso nome, venha a nós o vosso reino, seja feita a vossa vontade, assim na terra como no céu. O pão nosso de cada dia nos dai hoje, perdoai-nos as nossas ofensas, assim como nós perdoamos a quem nos tem ofendido, e não nos deixeis cair em tentação, mas livrai-nos do mal.
0: Livrai-nos de todos os males, ó Pai, dai-nos hoje a vossa paz. Ajudados pela vossa misericórdia, sejamos sempre livres do pecado e protegidos de todos os perigos, enquanto aguardamos a feliz esperança e a vinda do nosso Salvador, Jesus Cristo.
1: Vosso é o reino, o poder e a glória para sempre.
0: Senhor Jesus Cristo, dissestes aos vossos apóstolos: eu vos deixo a paz, eu vos dou a minha paz. Não olheis os nossos pecados, mas a fé que anima a vossa Igreja. Dai-lhe, segundo o vosso desejo, a paz e a unidade. Vós que sois Deus, com o Pai e o Espírito Santo.
1: Amém.
0: A paz do Senhor esteja sempre convosco.
1: O amor de Cristo nos uniu. Cordeiro de Deus, que tirais o pecado do mundo, tende piedade de nós. Cordeiro de Deus, que tirais o pecado do mundo, tende piedade de nós. Cordeiro de Deus, que tirais o pecado do mundo, dai-nos a paz.
0: Felizes os convidados para o banquete nupcial do Cordeiro. Eis o Cordeiro de Deus, aquele que tira o pecado do mundo.
1: Senhor, eu não sou digna que entreis em minha morada, mas dizei uma palavra e eu serei salva.

0: Oremos. Nós os pedimos, Senhor, que enriquecidos por essa tão grande dádiva, possamos colher os frutos da salvação sem jamais cessar vosso louvor. Por Cristo nosso Senhor. Ave Maria, cheia de graça, o Senhor é convosco. Bendita sois vós entre as mulheres. E bendito é o fruto do vosso ventre, Jesus. Santa Maria, Mãe de Deus, rogai por nós, os pecadores, agora e na hora da nossa morte. Amém.
1: Rogai por nós, Santa Mãe de Deus,
2: para que sejamos dignos das promessas de Cristo.
1: O Senhor esteja convosco.
2: Ele está no meio de nós.
1: Deus vos abençoe e vos guarde.
2: Amém.
1: Ele vos mostre a sua face e se compadeça de vós.
2: Amém.
1: Volva para vós o seu olhar e vos dê a sua paz.
2: Amém.
1: E a bênção de Deus Todo-Poderoso, Pai e Filho e Espírito Santo, desça sobre vós e permaneça para sempre. Irmãos e irmãs, obrigado pela presença. Tenham todos um bom dia. Ide em paz, que o Senhor vos acompanhe.
2: Graças a Deus.

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1: A liturgia das horas é uma das formas de a Igreja viver a paz de Jesus Cristo no ritmo diário, semanal e anual do tempo. Pela oração das horas, o cristão é lançado no mistério da morte e ressurreição do Senhor, na expressão mais nobre e definitiva de sua atividade humana, a comunhão com Deus. Vamos agora rezar o ofício das leituras e das completas com os frades do noviciado São José de Rodeio, Santa Catarina.
2: Vinde, ó Deus, meu auxílio,
3: socorrei sempre agora. Glória ao Pai, ao Filho e ao Espírito Santo, como era no princípio, agora e sempre. Amém. Aleluia.
4: A noite escura apaga,
3: da treva toda cor, juiz dos corações, a vós nosso louvor.
2: E para que das culpas lavemos nossa mente, ó Cristo, dai a graça que os crimes afugente,
3: a nós que vos buscamos, tirai do mal escuro, que adorme a mente ímpia, que o fruto morde impuro.
2: As trevas expulsai do nosso interior, felizes exultemos à luz do vosso amor.
3: A vós, ó Cristo, a glória, e a vós, ó Pai, também, com vosso Santo Espírito, agora e sempre. Amém.
5: Olhai e vede, ó Senhor, a humilhação do vosso povo. E no entanto, vós, Senhor, repudiaste vosso ungido.
3: Gravemente vos tratastes contra ele e o rejeitaste.
2: Desprezastes a aliança com o vosso servidor, profanastes sua coroa atirando-a pelo chão.
3: Derrubastes, destruístes os seus muros totalmente, e as suas fortalezas reduzistes a ruínas.
2: Os que passam no caminho sem piedade os saquearam, e tornou-se uma vergonha para os povos seus vizinhos.
3: Aumentastes o poder da mão direita do agressor, e exultaram de alegria aos inimigos e opressores.
2: Vós fizestes sua espada ficar cega sem ter corte, não quisestes sustentá-lo quando estava no combate.
3: O seu cetro glorioso arrancaste de sua mão, derrubastes pelo chão o seu trono esplendoroso.
2: E de sua juventude a duração abreviastes, recobrindo sua pessoa de vergonha e confusão.
3: Glória ao Pai, ao Filho e ao Espírito Santo, como era no princípio, agora e sempre. Amém. Olhai e vede, ó Senhor, a humilhação do vosso povo.
4: Sou o rebento da estirpe de Davi, sou a estrela fulgurante da manhã. Até quando, Senhor Deus, ficarei sempre escondido?
3: Arderá a vossa ira como fogo eternamente.
2: Recordai-vos, ó Senhor, de como é breve a minha vida, e de como é perecível todo homem que criastes.
3: Quem acaso viverá sem provar jamais a morte? E quem pode arrebatar a sua vida dos abismos?
2: Onde está, ó Senhor Deus, vosso amor de antigamente? Não jurastes a Davi fidelidade para sempre?
3: Recordai-vos, ó Senhor, da humilhação dos vossos servos, pois carrego no meu peito os ultrajes das nações,
2: com os quais sou insultado pelos vossos inimigos, com os quais eles ultrajam vosso ungido a cada passo.
3: O Senhor seja bendito desde agora e para sempre. Bendito seja o Senhor Deus eternamente. Amém. Amém.
2: Glória ao Pai, ao Filho e ao Espírito Santo, como era no princípio, agora e sempre. Amém. Sou o rebento da estirpe de Davi, sou a estrela fulgurante da manhã.
5: Os nossos dias vão murchando como a erva, vos, Senhor, sois desde sempre e para sempre. Vos fostes um refúgio para nós,
3: ó Senhor, de geração em geração.
2: Já nem antes que as montanhas fossem feitas, ou a terra e o mundo se formassem, desde sempre e para sempre, vós sois Deus.
3: Vós fazeis voltar ao pó todo mortal, quando dizeis voltai ao pó, filhos de Adão.
2: Pois 1000 anos para vós são como ontem, qual vigília de uma noite que passou.
3: Eles passam como o sono da manhã, são iguais à erva verde pelos campos. De manhã ela floresce vicejante, mas à tarde é cortada e logo seca. Por nossa ira perecemos realmente, vosso furor nos apavora e faz tremer. Pusestes nossa culpa à nossa frente, nossos segredos ao clarão de vossa face. Em vossa ira se consomem nossos dias, como os sopros se acabam nossos anos.
2: Pode durar 70 anos nossa vida, os mais fortes talvez cheguem a 80.
3: A maior parte é ilusão e sofrimento, passam depressa e também nós assim passamos.
2: Quem avalia o poder de vossa ira, o respeito e o temor que mereceis?
3: Ensinai-nos a contar os nossos dias e dai ao nosso coração sabedoria.
2: Senhor, voltai-vos até quando tardareis? Tende piedade e compaixão de vossos servos.
3: Saciai-nos de manhã com vosso amor e exultaremos de alegria todo dia.
2: Alegrai-nos pelos dias que sofremos, pelos anos que passamos na desgraça.
3: Manifestai a vossa obra a vossos servos e a seus filhos revelai a vossa glória.
2: Que a bondade do Senhor e nosso Deus repouse sobre nós e nos conduza.
3: Tornai fecundo, ó Senhor, nosso trabalho, fazendo frutos o labor de nossas mãos.
2: Glória ao Pai, ao Filho e ao Espírito Santo, como era no princípio, agora e sempre. Amém.
3: Os nossos dias vão murchando como a erva. Vós, Senhor, sois desde sempre e para sempre.
4: Em vós está a fonte da vida.
2: E em vossa luz contemplamos a luz.
4: Do livro do Eclesiastes. Não queira saber mais do que necessário. Quanto mais palavras, tanto mais vaidade. Qual o lucro para o homem? Quem sabe o que convém ao homem durante a sua vida, nos poucos dias de sua existência efêmera, que passam como sombra? Quem dirá ao homem o que vai acontecer no mundo depois dele? Mais vale o bom nome do que o bom perfume, o dia da morte do que o dia do nascimento. Mais vale visitar uma casa em luto do que ir a uma casa em festa, porque esse é o fim de todo homem, e deste modo quem está vivo repetirá. Mais vale a tristeza do que o riso, pois pode-se ter a face triste e o coração alegre. O coração dos sábios está na casa em luto, o coração dos insensatos está na casa em festa. Mais vale a repreensão do sábio do que o canto dos insensatos. Pois assim como os gravetos crepitam sobre o caldeirão, assim é a risada do insensato. E isso também é vaidade. A calúnia enlouquece o sábio, e o suborno corrompe o seu coração. Mais vale o fim de uma coisa do que o seu começo. Mais vale a paciência do que a arrogância. Não fiques irritado depressa, pois a irritação mora no meio dos insensatos. Não digas, porque os tempos passados eram melhores do que de agora, pois não é a sabedoria que te inspira essa pergunta. A sabedoria é boa como uma herança, e é vantajosa para aqueles que veem o sol. Pois o abrigo da sabedoria é como o abrigo do dinheiro, e a vantagem do conhecimento é que a sabedoria faz viver os que a possuem. Vê a obra de Deus. Quem poderá endireitar o que ele entortou? Em tempo de felicidade, ser feliz. E no dia da desgraça, reflete. Deus fez tanto um como o outro. Por isso, o homem nada pode descobrir do seu futuro. Já vi de tudo em minha vida de vaidade. O justo perecer na sua justiça e o ímpio sobreviver na sua maldade. Não sejas demasiadamente justo e não te tornes sábio demais. Por que destruir-te? Não sejas demasiadamente ímpio e nem te tornes insensato. Para que morreras do tempo, é bom que agarres um sem soltar o outro, pois quem teme a Deus encontrará um e outro. A sabedoria torna o sábio mais forte do que 10 chefes numa cidade. Não existe um homem tão justo sobre a terra que faça o bem sem jamais pecar. Não dês atenção a todas as palavras que dizem. Assim não ouvirá teu servo amaldiçoar-te, pois tua consciência sabe que tu também amaldiçoaste os outros muitas vezes. Porque tudo aprova pela sabedoria. Pensei, vou tornar-me sábio, mas a sabedoria está fora do meu alcance. O que aconteceu está longe, muito profundo. Quem me achará? Dediquei-me de todo o coração a conhecer, a raciocinar e a pesquisar a sabedoria e a reflexão. Para conhecer a impiedade como algo insensato e o erro como ignorância. E descobri que a mulher é mais amarga do que a morte, pois ela é uma armadilha, seu coração é uma rede e seus abraços cadeias. Quem agrada a Deus livra-se dela, mas o pecador a ela se prende. Eis o que encontrei, diz Eclesiastes, ao examinar coisa por coisa para chegar a uma conclusão. Estive pesquisando e nada concluí. Entre 1000 encontrei apenas um homem, porém entre todas as mulheres não encontrei uma sequer.
5: Quem pode entre nós afirmar, é puro o meu coração, estou limpo de todo pecado? Não há justo algum nesta terra, que pratique o bem e não peque.
3: Quem pode entre nós afirmar, é puro o meu coração, estou limpo de todo pecado? Não há justo algum nesta terra que pratique o bem e não peque.
5: Se dissermos que nós não pecamos, a nós mesmos irmãos enganamos. Se, porém, confessarmos as culpas, nosso Deus, que é justo, fiel, nos perdoa as faltas.
3: Não há justo algum nesta terra que pratique o bem e não peque.
5: Das instruções de São Columbano Vale, a insondável profundidade de Deus. Deus está em todo lugar, imenso e próximo em toda parte, conforme o testemunho dado por Ele mesmo. Eu sou o Deus próximo e não o Deus de longe. Não busquemos então longe de nós a morada de Deus, que temos dentro de nós. Se o merecermos, habita em nós como a alma no corpo, se formos os membros sadios, mortos ao pecado. Então, verdadeiramente, mora em nós aquele que diz, e habitarei neles e entre eles andarei. Se, portanto, formos dignos de tê-lo em nós, em verdade seremos vivificados por ele, como membros vivos seus. Nele, assim diz o apóstolo, vivemos, nos movemos e somos. Quem perguntou, quem, pergunto eu, investigará o Altíssimo em seu inefável e incompreensível essência? Quem sondará as profundezas de Deus? Quem se gloriará de conhecer o Deus infinito que tudo enche, tudo envolve, penetra em tudo e ultrapassa tudo? Tudo contém, esquiva-se a tudo. aquele que ninguém jamais viu como é. Por isto, não haja a presunção de indagar sobre a impenetrabilidade de Deus, o que foi, como foi, quem foi. São realidades indizíveis, inescrutáveis, ininvestigáveis. Simplesmente, mas com todo o ardor, crê que Deus é como será, do modo que como foi, porque Deus é imutável. Quem, pois, é Deus? Pai, Filho e Espírito Santo, um só Deus. Não perguntes mais sobre Deus, porque os que querem conhecer em imensa profundidade têm antes de considerar a natureza. Com razão compara-se o conhecimento da Trindade e a profundeza do mar, conforme diz o sábio. E a imensa profundidade, quem alcançará? Do modo como a profundeza do mar é invisível ao olho humano, acima a divindade da Trindade é percebida como incompreensível pelo entendimento humano. Por conseguinte, se alguém quiser conhecer aquele em quem deverá crer, não julgue compreender melhor falando do que crendo. Ao ser investigado, a sabedoria da divindade foge para mais longe do que está. Procura, portanto, a máxima ciência, não por argumentos e discursos, mas por uma vida perfeita. Não pela língua, mas pela fé que brota da simplicidade do coração, não adquirida por doutas conjeturas em piedade. Se por doutas investigações procurares o inefável, irá para mais longe de ti do que estava. Se pela fé, a sabedoria estará à porta onde se encontra, e onde mora poderá ser vista ao menos em parte. Mas em verdade, até certo ponto, também será atingida quando se crer no invisível, mesmo sem compreendê-lo. Deve-se crer em Deus por ser invisível, embora em parte o coração puro o veja.
4: Vosso amor chega aos céus, ó Senhor, chega às nuvens a vossa verdade, como as altas montanhas eternas, e a vossa justiça, Senhor, e os vossos juízos superam os abismos profundos dos mares.
6: Vosso amor chega aos céus, ó Senhor, chega às nuvens a vossa verdade, como as altas montanhas eternas, é a vossa justiça, Senhor, e os vossos juízos superam os abismos profundos dos mares.
4: Ó profundidade de tantas riquezas, da sabedoria e ciência de Deus, como são insondáveis os seus julgamentos.
6: Como as altas montanhas eternas, é a vossa justiça, Senhor, e os vossos juízos superam os abismos profundos dos mares.
7: Oremos. Concedei, ó Deus Todo-Poderoso, que procurando conhecer sempre o que é reto, realizemos vossa vontade em nossas palavras e ações. Por nosso Senhor Jesus Cristo, vosso Filho, na unidade do Espírito Santo.
8: Amém.
7: Irmãos, confessemos os nossos pecados.
6: Confesso a Deus Todo-Poderoso e a vós, irmãos, que pequei muitas vezes por pensamentos e palavras, atos e omissões, por minha culpa, minha tão grande culpa, e peço à Virgem Maria, aos anjos e santos, e a vós, irmãos, que rogueis por mim a Deus nosso Senhor.
7: Deus Todo-Poderoso, tenha compaixão de nós, perdoe os nossos pecados e nos conduza à vida eterna.
8: Amém.

0: Oremos. Senhor Jesus Cristo, manso e humilde de coração, que tornas leve o fardo e suave o jugo dos que vos seguem, acolhei os propósitos e trabalhos deste dia e concedei-nos um repouso tranquilo para amanhã vos servirmos com maior generosidade. Vós que viveis e reinais para sempre.
1: Amém.
0: O Senhor Todo-Poderoso nos conceda uma noite tranquila e no fim da vida uma morte santa.
1: Amém.

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3: 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Onde há fraternidade, a esperança floresce. 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

0: Santo Antônio de Santa Ana Galvão, popularmente conhecido como Frei Galvão, é o primeiro santo brasileiro e foi o fiel seguidor dos passos de São Francisco. A cada dia, mais pessoas conhecem a bonita história deste homem de fé e pedem as mais diversas graças por meio de sua intercessão junto a Deus. Vamos agora ao Santuário de Santo Antônio Galvão, em Guaratinguetá, São Paulo, para rezarmos juntos a novena em honra a Santo Antônio Galvão e, em seguida, a oração do Santo Terço.
1: Santuário Arquidiocesano de Santo Antônio de Santana Galvão. A nossa saudação também aos ouvintes da Rádio Frei Galvão e a todos que nos acompanham pelas redes sociais deste santuário, dedicado ao primeiro santo brasileiro. Sejam bem-vindos, paz e bem.
2: Paz e bem.
1: Irmãos e irmãs, vamos celebrar juntos a novena em louvor a Santo Antônio de Santana Galvão. Hoje, meditaremos sobre a devoção das pílulas de Frei Galvão. Uma gestante em risco de vida no parto e um jovem com pedra nos rins recorreram a Frei Galvão, que escreveu num pedaço de papel a seguinte oração: permaneceste virgem, intacta, após o parto. Mãe de Deus, intercede por nós. E os doentes, ao tomarem com fé essas pílulas de papel com a oração mariana, ficaram curados. Iniciemos cantando.

0: Santa Cruz, livrai-nos, Deus nosso Senhor, dos nossos inimigos, em nome do Pai, e do Filho, e do Espírito Santo.
1: Amém. Amém.
0: A nossa oração à Santíssima Trindade. Trindade Santíssima, Pai e Filho e Espírito Santo, presente e atuante na Igreja e na profundidade do meu ser, eu vos adoro, amo e agradeço, e pelas mãos de Santo Antônio de Santana Galvão, devoto de Maria, minha Mãe Santíssima, ofereço-me, entrego-me e consagro-me inteiramente a vós, nesta vida e na eternidade. Pai Celeste, a vós me ofereço, entrego-me e consagro-me como filho. Espírito Santo, a vós me ofereço, entrego-me e consagro-me como templo vivo para ser santificado. Maria, Mãe da Igreja e minha Mãe, vós que estáis em íntima união com a Santíssima Trindade, ensinai-me a viver em comunhão com as três pessoas divinas, a fim de que minha vida inteira seja um hino de glória ao Pai, ao Filho e ao Espírito Santo.
1: Amém.

0: ouçamos atentamente e com alegria as palavras do Evangelho de nosso Senhor Jesus Cristo, segundo São Lucas. Naquele tempo, saiu um decreto do imperador Augusto, mandando fazer o recenseamento de toda a terra. O primeiro recenseamento feito quando Quirino era governador da Síria. Todos iam registrar-se, cada um na sua cidade de origem. Também José, que era da família e descendência de Davi, subiu da cidade de Nazaré, na Galileia, à cidade de Davi, chamada Belém, na Judeia, para registrar-se com Maria, sua esposa, que estava grávida. Quando estavam ali, chegou o tempo do parto. Ela deu à luz o seu filho primogênito, envolvendo-o em faixas, e deitou-o numa manjedoura, porque não havia lugar para eles na hospedaria. Palavra da salvação.
1: Glória a vós, Senhor.
0: Podemos sentar um pouquinho para a nossa meditação.
2: A Virgem Maria, com seu sim, a vontade de Deus, foi escolhida e eleita pelo Espírito Santo para ser a mãe do Salvador. Que possamos, a exemplo de Maria Santíssima, dizer também o nosso sim a Deus nas pequenas coisas do cotidiano, a fim de gerarmos Jesus para as pessoas que necessitam do amor de Deus.
0: Nesse instante da nossa novena, nós queremos elevar ao Pai de misericórdia os nossos pedidos. Portanto, depois de cada prece, vamos assim responder: por intercessão de São Frei Galvão, atendei-nos, Senhor. Por intercessão de São Frei Galvão, atendei-nos, Senhor.
2: Por todos os doentes, para que encontrem no caminho da enfermidade a graça da cura interior, da conversão e da santificação, rezemos ao Senhor.
0: Por intercessão de São Frei Galvão, atendei-nos, Senhor.
2: Por todos os desempregados, para que não desanimem na fé e consigam a graça de um trabalho digno, rezemos ao Senhor.
0: Por intercessão de São Frei Galvão, atendei-nos, Senhor.
2: Por todas as famílias, para que alcancem a graça da harmonia, da reconciliação e da paz, rezemos ao Senhor.
0: Por intercessão de São Frei Galvão, atendei-nos, Senhor. Acolhei, ó Pai de bondade, esses nossos pedidos que confiantes vos dirigimos. Por Cristo, Senhor nosso.
2: Amém. Conselho inspirado na vida de Frei Galvão. Após o parto, a Virgem Imaculada permaneceu intacta. Da mesma forma, nós cristãos, após cada momento de dor e sofrimento, permanecemos intactos na fé e em Cristo Jesus.
0: Queremos pedir, através da força do Santo Espírito, o dom da saúde, conservar este dom para nos fortalecer na missão. Divino Espírito Santo, Criador e Renovador de todas as coisas, vida da minha vida, com Santo Antônio de Santana Galvão, devoto de Maria Santíssima, eu vos adoro, agradeço e amo. Vós que dais vida a todo o universo, conservai em mim o dom da saúde. Livrai-me de todas as doenças e de todo o mal. Ajudado pela vossa graça, quero sempre fazer bom uso da saúde, empregando minhas forças para a glória de Deus, para o meu próprio bem e para o bem do meu próximo. Peço-vos ainda que ilumineis com vossos dons de sabedoria e de ciência os médicos e todos os que se ocupam dos doentes, para que conheçam a verdadeira causa dos males que destroem ou ameaçam a dignidade da vida humana, e possam também eles descobrir e aplicar os remédios mais eficazes para curar e proteger a vida das pessoas. Santo Antônio de Santana Galvão, devoto da Virgem Santíssima, sede mediador nesta minha humilde oração e intercedei por mim.
2: Amém.
0: Queremos fazer a bênção das pílulas deste sacramental de nossa fé. O nosso auxílio está no nome do Senhor,
3: que fez o céu e a terra.
0: Ó Pai de misericórdia, Deus de toda consolação, que nos consolais por vosso Filho Jesus Cristo, na força do Santo Espírito, e acompanhais com vossa bênção particular os que sofrem tribulações e enfermidades do corpo e da alma, nós vos suplicamos que, pela intercessão de Santo Antônio e de Santana Galvão, devoto de Maria Imaculada, abençoeis estas pílulas, objetos sacramentais de fé e devoção do vosso povo santo. Fazei, Senhor, que todos os que na fé e pela fé delas fizerem uso possam receber a graça da cura, conforme a vossa santíssima vontade. Em nome do Pai e do Filho e do Espírito Santo.
2: Amém.
0: Irmãos e irmãs, convido vocês a ficarem de pé nesse instante e vamos voltar os nossos olhos para a imagem de São Frei Galvão. Bem, sabemos que não é o santo que faz milagre, mas na vida de São Frei Galvão é Deus que se faz próximo, é Deus que se faz solidário àqueles que estão na aflição, nos momentos de dificuldades. Por isso, através da sua poderosa intercessão, nós queremos suplicar da parte de Deus a graça e o auxílio necessário para as nossas vidas. Deus de amor, fonte de todas as graças, por intercessão de Santo Antônio de Santana Galvão, fazei-nos tomar com fé e devoção essas pílulas, rezando: Santíssima Trindade, Pai, Filho e Espírito Santo, eu vos adoro, louvo e vos dou graças pelos benefícios que me fizestes e por tudo que fez e sofreu Santo Antônio de Santana Galvão. Peço-vos que aumenteis em mim a fé, a esperança e a caridade, e vos digneis conceder-me a graça que ardentemente almejo. Faça o seu pedido, a sua intenção, a sua prece. Prometo-vos conhecer sempre mais o Evangelho que Santo Antônio de Santana Galvão viveu, cultivar a vida eucarística e a devoção à Imaculada Virgem Maria. Santo Antônio de Santana Galvão, rogai por nós. Na minha aflição, dai-me consolação, meu Santo Frei Galvão. Na minha aflição, dai-me consolação, meu Santo Frei Galvão. Pai nosso, que estais nos céus, santificado seja o vosso nome. Venha a nós o vosso reino. Seja feita a vossa vontade, assim na terra como no céu. O pão nosso de cada dia nos dai hoje. Perdoai-nos as nossas ofensas, assim como nós perdoamos a quem nos tem ofendido. E não nos deixeis cair em tentação, mas livrai-nos do mal. Ave Maria, cheia de graça, o Senhor é convosco. Bendita sois vós entre as mulheres, e bendito é o fruto do vosso ventre, Jesus. Santa Maria, Mãe de Deus, rogai por nós, os pecadores, agora e na hora de nossa morte. Amém. Glória ao Pai, ao Filho e ao Espírito Santo, como era no princípio, agora e sempre. Amém. O Senhor esteja conosco.
3: Ele está no meio de nós.
0: O Senhor nos abençoe e nos guarde. Amém. O Senhor mostre a sua face e se compadeça de nós. Amém. O Senhor volva para nós o seu olhar e nos dê a paz.
3: Amém.
0: Abençoe-nos o Deus todo amoroso, Ele que é Pai, Filho e Espírito Santo. Amém. Louvado seja nosso Senhor Jesus Cristo.
3: Para sempre seja louvado.
0: E sua mãe, Maria Santíssima. Paz e bem.
3: Paz e bem.

0: Queremos saudar você que se encontra aqui presente no santuário e você que nos acompanha. A nossa saudação, né, é franciscana de paz e bem. Estamos hoje para rezar e meditar os mistérios, rezando e pedindo a intercessão de Nossa Mãe. Vamos então começar o nosso terço, invocando a Santíssima Trindade. Pelo sinal da Santa Cruz, livrai-nos Deus, nosso Senhor, dos nossos inimigos. Em nome do Pai, do Filho e do Espírito Santo.
1: Amém.
0: Amém. Vamos fazer o nosso oferecimento do terço. Divino Jesus, nós vos oferecemos este terço que vamos rezar, contemplando os mistérios da nossa redenção. Concedei-nos pela intercessão de Maria, vossa Mãe Santíssima, a quem nos dirigimos as virtudes para bem rezá-lo e a graça de ganharmos as indulgências desta santa devoção. Oferecemos particularmente todos os ministros religiosos e religiosas e os fiéis e todos os romeiros, né, devotos de Santo Antônio e Santana Galvão. Creio em Deus Pai Todo-Poderoso, Criador do céu e da terra, e em Jesus Cristo, seu único Filho, nosso Senhor, que foi concebido pelo poder do Espírito Santo, nasceu da Virgem Maria, padeceu sob Pôncio Pilatos, foi crucificado, morto e sepultado, desceu à mansão dos mortos, ressuscitou ao terceiro dia, subiu aos céus, está assentado à direita de Deus Pai Todo-Poderoso, de onde há de vir a julgar os vivos e os mortos. Creio no Espírito Santo, na Santa Igreja Católica, na comunhão dos santos, na remissão dos pecados, na ressurreição da carne, na vida eterna. Amém. Pai nosso que estás nos céus, santificado seja o vosso nome. Venha a nós o vosso reino, seja feita a vossa vontade, assim na terra como no céu.
1: O pão nosso de cada dia nos dai hoje, perdoai-nos as nossas ofensas, assim como nós perdoamos a quem nos tem ofendido, e não nos deixeis cair em tentação, mas livrai-nos do mal. Amém.
0: Rezemos três Ave Marias em honra à Nossa Senhora. Ave Maria, cheia de graça, o Senhor é convosco. Bendita sois vós entre as mulheres, bendito é o fruto do vosso ventre, Jesus.
1: Santa Maria, Mãe de Deus, rogai por nós, pecadores, agora e na hora de nossa morte. Amém.
0: Ave Maria, cheia de graça, o Senhor é convosco. Bendita sois vós entre as mulheres, bendito é o fruto do vosso ventre, Jesus.
1: Santa Maria, Mãe de Deus, rogai por nós, pecadores, agora e na hora de nossa morte. Amém.
0: Ave Maria, cheia de graça, o Senhor é convosco. Bendita sois vós entre as mulheres, bendito é o fruto do vosso ventre, Jesus.
1: Santa Maria, Mãe de Deus, rogai por nós, pecadores, agora e na hora de nossa morte. Amém.
0: Glória ao Pai, ao Filho e ao Espírito Santo,
1: como era no princípio, agora e sempre. Amém.
0: Hoje a Igreja medita os mistérios gozosos. No primeiro mistério, contemplamos a anunciação do anjo e a encarnação do Verbo. Queremos rezar neste mistério pelas intenções de cada um de nós aqui presente, pelas intenções de todos aqueles que nos acompanham. Pai nosso que estás nos céus, santificado seja o vosso nome. Venha a nós o vosso reino, seja feita a vossa vontade, assim na terra como no céu.
1: O pão nosso de cada dia nos dai hoje, perdoai-nos as nossas ofensas, assim como nós perdoamos a quem nos tem ofendido, e não nos deixeis cair em tentação, mas livrai-nos do mal. Amém.
0: Ave Maria, cheia de graça, o Senhor é convosco. Bendita sois vós entre as mulheres. Bendito é o fruto do vosso ventre, Jesus.
1: Santa Maria, Mãe de Deus, rogai por nós, pecadores, agora e na hora de nossa morte. Amém.
0: Ave Maria, cheia de graça, o Senhor é convosco. Bendita sois vós entre as mulheres. Bendito é o fruto do vosso ventre, Jesus.
1: Santa Maria, Mãe de Deus, rogai por nós, pecadores, agora e na hora de nossa morte. Amém.
0: Ave Maria, cheia de graça, o Senhor é convosco. Bendita sois vós entre as mulheres. Bendito é o fruto do vosso ventre, Jesus.
1: Santa Maria, Mãe de Deus, rogai por nós, pecadores, agora e na hora de nossa morte. Amém.
0: Ave Maria, cheia de graça, o Senhor é convosco. Bendita sois vós entre as mulheres. Bendito é o fruto do vosso ventre, Jesus.
1: Santa Maria, Mãe de Deus, rogai por nós, pecadores, agora e na hora de nossa morte. Amém.
0: Ave Maria, cheia de graça, o Senhor é convosco. Bendita sois vós entre as mulheres. Bendito é o fruto do vosso ventre, Jesus.
1: Santa Maria, Mãe de Deus, rogai por nós, pecadores, agora e na hora de nossa morte. Amém.
0: Ave Maria, cheia de graça, o Senhor é convosco. Bendita sois vós entre as mulheres. Bendito é o fruto do vosso ventre, Jesus.
1: Santa Maria, Mãe de Deus, rogai por nós, pecadores, agora e na hora de nossa morte. Amém.
0: Ave Maria, cheia de graça, o Senhor é convosco. Bendita sois vós entre as mulheres. Bendito é o fruto do vosso ventre, Jesus.
1: Santa Maria, Mãe de Deus, rogai por nós, pecadores, agora e na hora de nossa morte. Amém.
0: Ave Maria, cheia de graça, o Senhor é convosco. Bendita sois vós entre as mulheres. Bendito é o fruto do vosso ventre, Jesus.
1: Santa Maria, Mãe de Deus, rogai por nós, pecadores, agora e na hora de nossa morte. Amém.
0: Ave Maria, cheia de graça, o Senhor é convosco. Bendita sois vós entre as mulheres. Bendito é o fruto do vosso ventre, Jesus.
1: Santa Maria, Mãe de Deus, rogai por nós, pecadores, agora e na hora de nossa morte. Amém.
0: Glória ao Pai, ao Filho e ao Espírito Santo,
1: como era no princípio, agora e sempre. Amém.
0: Ó Maria concebida sem pecado,
1: rogai por nós que recorremos a vós.

0: Do mistério, contemplamos a visitação de Nossa Senhora à sua prima Santa Isabel. Rezamos pelos doentes, por aqueles que se encontram nos hospitais. Pai nosso que estás nos céus, santificado seja o vosso nome. Venha a nós o vosso reino, seja feita a vossa vontade, assim na terra como no céu.
1: O pão nosso de cada dia nos dai hoje, perdoai-nos as nossas ofensas, assim como nós perdoamos a quem nos tem ofendido, e não nos deixeis cair em tentação, mas livrai-nos do mal. Amém.
0: Ave Maria, cheia de graça, o Senhor é convosco. Bendita sois vós entre as mulheres, bendito é o fruto do vosso ventre, Jesus.
1: Santa Maria, Mãe de Deus, rogai por nós, pecadores, agora e na hora de nossa morte. Amém.
0: Ave Maria, cheia de graça, o Senhor é convosco. Bendita sois vós entre as mulheres, bendito é o fruto do vosso ventre, Jesus.
1: Santa Maria, Mãe de Deus, rogai por nós, pecadores, agora e na hora de nossa morte. Amém.
0: Ave Maria, cheia de graça, o Senhor é convosco. Bendita sois vós entre as mulheres, bendito é o fruto do vosso ventre, Jesus.
1: Santa Maria, Mãe de Deus, rogai por nós, pecadores, agora e na hora de nossa morte. Amém.
0: Ave Maria, cheia de graça, o Senhor é convosco. Bendita sois vós entre as mulheres, bendito é o fruto do vosso ventre, Jesus.
1: Santa Maria, Mãe de Deus, rogai por nós, pecadores, agora e na hora de nossa morte. Amém.
0: Ave Maria, cheia de graça, o Senhor é convosco. Bendita sois vós entre as mulheres, bendito é o fruto do vosso ventre, Jesus.
1: Santa Maria, Mãe de Deus, rogai por nós, pecadores, agora e na hora de nossa morte. Amém.
0: Ave Maria, cheia de graça, o Senhor é convosco. Bendita sois vós entre as mulheres, bendito é o fruto do vosso ventre, Jesus.
1: Santa Maria, Mãe de Deus, rogai por nós, pecadores, agora e na hora de nossa morte. Amém.
0: Ave Maria, cheia de graça, o Senhor é convosco. Bendita sois vós entre as mulheres, bendito é o fruto do vosso ventre, Jesus.
1: Santa Maria, Mãe de Deus, rogai por nós, pecadores, agora e na hora de nossa morte. Amém.
0: Ave Maria, cheia de graça, o Senhor é convosco. Bendita sois vós entre as mulheres, bendito é o fruto do vosso ventre, Jesus.
1: Santa Maria, Mãe de Deus, rogai por nós, pecadores, agora e na hora de nossa morte. Amém.
0: Ave Maria, cheia de graça, o Senhor é convosco. Bendita sois vós entre as mulheres, bendito é o fruto do vosso ventre, Jesus.
1: Santa Maria, Mãe de Deus, rogai por nós, pecadores, agora e na hora de nossa morte. Amém.
0: Ave Maria, cheia de graça, o Senhor é convosco. Bendita sois vós entre as mulheres, bendito é o fruto do vosso ventre, Jesus.
1: Santa Maria, Mãe de Deus, rogai por nós, pecadores, agora e na hora de nossa morte. Amém.
0: Glória ao Pai, ao Filho e ao Espírito Santo,
1: como era no princípio, agora e sempre. Amém.
0: Ó Maria concebida sem pecado,
1: rogai por nós que recorremos a vós.

0: No terceiro mistério, contemplamos o nascimento de nosso Senhor Jesus Cristo em Belém. Queremos rezar neste mistério pelas intenções que cada um de nós tem no seu coração. Pai nosso que estás nos céus, santificado seja o vosso nome. Venha a nós o vosso reino, seja feita a vossa vontade, assim na terra como no céu.
1: O pão nosso de cada dia nos dai hoje, perdoai-nos as nossas ofensas, assim como nós perdoamos a quem nos tem ofendido, e não nos deixeis cair em tentação, mas livrai-nos do mal. Amém.
0: Ave Maria, cheia de graça, o Senhor é convosco. Bendita sois vós entre as mulheres, bendito o fruto do vosso ventre, Jesus.
1: Santa Maria, Mãe de Deus, rogai por nós, pecadores, agora e na hora de nossa morte. Amém.
0: Ave Maria, cheia de graça, o Senhor é convosco. Bendita sois vós entre as mulheres, bendito é o fruto do vosso ventre, Jesus.
1: Santa Maria, Mãe de Deus, rogai por nós, pecadores, agora e na hora de nossa morte. Amém.
0: Ave Maria, cheia de graça, o Senhor é convosco. Bendita sois vós entre as mulheres, bendito é o fruto do vosso ventre, Jesus.
1: Santa Maria, Mãe de Deus, rogai por nós, pecadores, agora e na hora de nossa morte. Amém.
0: Ave Maria, cheia de graça, o Senhor é convosco. Bendita sois vós entre as mulheres, bendito é o fruto do vosso ventre, Jesus.
1: Santa Maria, Mãe de Deus, rogai por nós, pecadores, agora e na hora de nossa morte. Amém.
0: Ave Maria, cheia de graça, o Senhor é convosco. Bendita sois vós entre as mulheres, bendito é o fruto do vosso ventre, Jesus.
1: Santa Maria, Mãe de Deus, rogai por nós, pecadores, agora e na hora de nossa morte. Amém.
0: Ave Maria, cheia de graça, o Senhor é convosco. Bendita sois vós entre as mulheres, bendito é o fruto do vosso ventre, Jesus.
1: Santa Maria, Mãe de Deus, rogai por nós, pecadores, agora e na hora de nossa morte. Amém.
0: Ave Maria, cheia de graça, o Senhor é convosco. Bendita sois vós entre as mulheres, bendito é o fruto do vosso ventre, Jesus.
1: Santa Maria, Mãe de Deus, rogai por nós, pecadores, agora e na hora de nossa morte. Amém.
0: Ave Maria, cheia de graça, o Senhor é convosco. Bendita sois vós entre as mulheres, bendito é o fruto do vosso ventre, Jesus.
1: Santa Maria, Mãe de Deus, rogai por nós, pecadores, agora e na hora de nossa morte. Amém.
0: Ave Maria, cheia de graça, o Senhor é convosco. Bendita sois vós entre as mulheres, bendito é o fruto do vosso ventre, Jesus.
1: Santa Maria, Mãe de Deus, rogai por nós, pecadores, agora e na hora de nossa morte. Amém.
0: Ave Maria, cheia de graça, o Senhor é convosco. Bendita sois vós entre as mulheres, bendito é o fruto do vosso ventre, Jesus.
1: Santa Maria, Mãe de Deus, rogai por nós, pecadores, agora e na hora de nossa morte. Amém.
0: Glória ao Pai, ao Filho e ao Espírito Santo,
1: como era no princípio, agora e sempre. Amém.
0: Ó Maria concebida sem pecado,
1: rogai por nós que recorremos a vós.

0: Do mistério, contemplamos a apresentação do menino Jesus no templo e a purificação de Nossa Senhora. Rezemos neste mistério por todos nossos familiares, que alcance a graça da paz, saúde física e espiritual. Pai nosso que estás nos céus, santificado seja o vosso nome. Venha a nós o vosso reino, seja feita a vossa vontade, assim na terra como no céu.
1: O pão nosso de cada dia nos dai hoje, perdoai-nos as nossas ofensas, assim como nós perdoamos a quem nos tem ofendido, e não nos deixeis cair em tentação, mas livrai-nos do mal. Amém.
0: Ave Maria, cheia de graça, o Senhor é convosco. Bendita sois vós entre as mulheres. Bendito o fruto do vosso ventre, Jesus.
1: Santa Maria, Mãe de Deus, rogai por nós, pecadores, agora e na hora de nossa morte. Amém.
0: Ave Maria, cheia de graça, o Senhor é convosco. Bendita sois vós entre as mulheres. Bendito o fruto do vosso ventre, Jesus.
1: Santa Maria, Mãe de Deus, rogai por nós, pecadores, agora e na hora de nossa morte. Amém.
0: Ave Maria, cheia de graça, o Senhor é convosco. Bendita sois vós entre as mulheres. Bendito o fruto do vosso ventre, Jesus.
1: Santa Maria, Mãe de Deus, rogai por nós, pecadores, agora e na hora de nossa morte. Amém.
0: Ave Maria, cheia de graça, o Senhor é convosco. Bendita sois vós entre as mulheres. Bendito o fruto do vosso ventre, Jesus.
1: Santa Maria, Mãe de Deus, rogai por nós, pecadores, agora e na hora de nossa morte. Amém.
0: Ave Maria, cheia de graça, o Senhor é convosco. Bendita sois vós entre as mulheres. Bendito o fruto do vosso ventre, Jesus.
1: Santa Maria, Mãe de Deus, rogai por nós, pecadores, agora e na hora de nossa morte. Amém.
0: Ave Maria, cheia de graça, o Senhor é convosco. Bendita sois vós entre as mulheres. Bendito o fruto do vosso ventre, Jesus.
1: Santa Maria, Mãe de Deus, rogai por nós, pecadores, agora e na hora de nossa morte. Amém.
0: Ave Maria, cheia de graça, o Senhor é convosco. Bendita sois vós entre as mulheres. Bendito o fruto do vosso ventre, Jesus.
1: Santa Maria, Mãe de Deus, rogai por nós, pecadores, agora e na hora de nossa morte. Amém.
0: Ave Maria, cheia de graça, o Senhor é convosco. Bendita sois vós entre as mulheres. Bendito o fruto do vosso ventre, Jesus.
1: Santa Maria, Mãe de Deus, rogai por nós, pecadores, agora e na hora de nossa morte. Amém.
0: Ave Maria, cheia de graça, o Senhor é convosco. Bendita sois vós entre as mulheres. Bendito o fruto do vosso ventre, Jesus.
1: Santa Maria, Mãe de Deus, rogai por nós, pecadores, agora e na hora de nossa morte. Amém.
0: Glória ao Pai, ao Filho e ao Espírito Santo,
1: como era no princípio, agora e sempre. Amém.
0: Ó Maria concebida sem pecado, rogai por nós que recorremos a vós.

0: Quinto e último mistério, contemplamos a perda e o encontro do menino Jesus. Queremos rezar por você que nos acompanha, que tem sua intenção no coração. Rezemos por ti, por você e por cada um de nós aqui presente. Pai nosso que estás nos céus, santificado seja o vosso nome. Venha a nós o vosso reino, seja feita a vossa vontade, assim na terra como no céu.
1: O pão nosso de cada dia nos dai hoje, perdoai-nos as nossas ofensas, assim como nós perdoamos a quem nos tem ofendido, e não nos deixeis cair em tentação, mas livrai-nos do mal. Amém.
0: Ave Maria, cheia de graça, o Senhor é convosco. Bendita sois vós entre as mulheres, bendito o fruto do vosso ventre, Jesus.
1: Santa Maria, Mãe de Deus, rogai por nós, pecadores, agora e na hora de nossa morte. Amém.
0: Ave Maria, cheia de graça, o Senhor é convosco. Bendita sois vós entre as mulheres, bendito o fruto do vosso ventre, Jesus.
1: Santa Maria, Mãe de Deus, rogai por nós, pecadores, agora e na hora de nossa morte. Amém.
0: Ave Maria, cheia de graça, o Senhor é convosco. Bendita sois vós entre as mulheres, bendito o fruto do vosso ventre, Jesus.
1: Santa Maria, Mãe de Deus, rogai por nós, pecadores, agora e na hora de nossa morte. Amém.
0: Ave Maria, cheia de graça, o Senhor é convosco. Bendita sois vós entre as mulheres, bendito o fruto do vosso ventre, Jesus.
1: Santa Maria, Mãe de Deus, rogai por nós, pecadores, agora e na hora de nossa morte. Amém.
0: Ave Maria, cheia de graça, o Senhor é convosco. Bendita sois vós entre as mulheres, bendito o fruto do vosso ventre, Jesus.
1: Santa Maria, Mãe de Deus, rogai por nós, pecadores, agora e na hora de nossa morte. Amém.
0: Ave Maria, cheia de graça, o Senhor é convosco. Bendita sois vós entre as mulheres, bendito o fruto do vosso ventre, Jesus.
1: Santa Maria, Mãe de Deus, rogai por nós, pecadores, agora e na hora de nossa morte. Amém.
0: Ave Maria, cheia de graça, o Senhor é convosco. Bendita sois vós entre as mulheres, bendito o fruto do vosso ventre, Jesus.
1: Santa Maria, Mãe de Deus, rogai por nós, pecadores, agora e na hora de nossa morte. Amém.
0: Ave Maria, cheia de graça, o Senhor é convosco. Bendita sois vós entre as mulheres, bendito o fruto do vosso ventre, Jesus.
1: Santa Maria, Mãe de Deus, rogai por nós, pecadores, agora e na hora de nossa morte. Amém.
0: Ave Maria, cheia de graça, o Senhor é convosco. Bendita sois vós entre as mulheres, bendito o fruto do vosso ventre, Jesus.
1: Santa Maria, Mãe de Deus, rogai por nós, pecadores, agora e na hora de nossa morte. Amém.
0: Ave Maria, cheia de graça, o Senhor é convosco. Bendita sois vós entre as mulheres, bendito o fruto do vosso ventre, Jesus.
1: Santa Maria, Mãe de Deus, rogai por nós, pecadores, agora e na hora de nossa morte. Amém.
0: Glória ao Pai, ao Filho e ao Espírito Santo,
1: como era no princípio, agora e sempre. Amém.
0: Ó Maria concebida sem pecado,
1: rogai por nós que recorremos a vós.

0: Infinitas graças vos damos, soberana Rainha, pelos benefícios que todos os dias recebemos de vossas mãos liberais. Dignai-vos agora e para sempre tomar-nos debaixo de vosso poderoso amparo, e para mais vos obrigar, vos saudamos com uma salve Rainha. Salve Rainha, Mãe de Misericórdia, vida, doçura, esperança nossa, salve. A vós brandamos degredados filhos de Eva, a vós suspiramos gemendo e chorando neste vale de lágrimas. Eia, pois, advogada nossa, esses vossos olhos misericordiosos a nos volvei, e depois deste desterro mostrai-nos Jesus, bendito o fruto do vosso ventre. Ó clemente, ó piedosa, ó doce sempre Virgem Maria, rogai por nós, Santa Mãe de Deus,
1: para que sejamos dignos das promessas de Cristo.
0: Amém. O Senhor esteja conosco.
1: Ele está no meio de nós.
0: Deus Todo-Poderoso, por intercessão de Nossa Senhora Aparecida, Santo Antônio Santana Galvão, nos abençoe, Ele que é Pai, Filho e Espírito Santo.
1: Amém. Amém.
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1: Ditos franciscanos. Assim nos diz São Francisco: outra coisa não desejemos, nem queiramos, nem nos agrade, nem nos alegre, senão o nosso Criador e Redentor e Salvador, o único e verdadeiro Deus. 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
9: Bom dia. Hoje começamos com a expectativa para o almoço em Castel Gandolfo do Papa Leão XIV, com cerca de 200 pessoas em situação de vulnerabilidade. Vamos ouvir Túlio Fonseca.
10: Esperança, acolhida e inclusão. Estes são os sentimentos que inspiram os organizadores da iniciativa Almoço com o Papa, que será realizado no sábado 11 de julho, nos Jardins de Castel Gandolfo. 200 pessoas, entre elas 35 crianças, em situação de vulnerabilidade, acompanhadas pela Diocese de Roma e por associações ligadas a ela, passarão um dia inteiro marcado pela beleza e por uma espiritualidade vivida em um lugar extraordinário. Este lugar tão precioso, que permaneceu fechado ao mundo por 400 anos e depois foi aberto pelo Papa Francisco e hoje está amplamente acessível graças ao Papa Leão, acolhe essas pessoas que para nós são os convidados de honra, destaca Donatella Parisi, coordenadora de comunicação do Centro de Alta Formação Laudato Si. A missa pela manhã será presidida pelo cardeal Fábio Baggio, diretor-geral do Centro de Alta Formação, e concelebrada pelo prefeito do dicastério para o serviço da caridade, Dom Corrado de San Martín. Em seguida, haverá um momento de confraternização e uma visita guiada conduzida pelos operadores do Borgo Laudato Si para os convidados. O almoço foi oferecido com grande generosidade e espontaneidade por um restaurante de Roma, o L'Isola della Pizza. O cardápio será composto por pratos da culinária italiana, mas com sensibilidade também para aqueles que vêm de outros contextos e culturas.
9: A erradicação da pobreza foi tema de um pronunciamento da Santa Sé na ONU. Vamos ouvir Raimundo Lima.
11: Melhorar o acesso a financiamentos em condições favoráveis, promover sistemas comerciais mais justos, facilitar a transferência de tecnologias e o avanço de iniciativas significativas no que diz respeito ao alívio da dívida. Essas são as soluções propostas pela missão permanente da Santa Sé junto às Nações Unidas para enfrentar o maior desafio global, o da pobreza. A declaração foi proferida na quarta-feira, 8 de julho, por ocasião do debate do Fórum Político de Alto Nível de 2026, que teve como foco acelerar o alcance dos Objetivos de Desenvolvimento Sustentável nos países africanos, nos países menos desenvolvidos, nos países em desenvolvimento sem litoral e nos países de renda média. Tendo em vista a aproximação do prazo final da Agenda 2030, que define justamente os 17 Objetivos de Desenvolvimento Sustentável a serem alcançados até aquele ano, a Santa Sé reiterou a importância de uma ação global que enfrente os desafios que impedem o progresso do desenvolvimento. Ao lidar com o grave flagelo da pobreza extrema, não se pode ignorar como sua persistência em suas múltiplas dimensões continua a privar milhões de pessoas, sobretudo mulheres e crianças, de serviços essenciais: acesso à alimentação adequada, água potável, assistência à saúde, educação e trabalho digno. Em suma, a pobreza constitui uma grave ofensa à dignidade intrínseca da pessoa humana concedida por Deus. A intervenção recordou em seguida as palavras do Papa Leão XIV contidas na exortação apostólica Dilexite, dedicada justamente ao amor pelos pobres, que adverte contra o risco de baixar a guarda diante das pessoas necessitadas, considerando a eliminação dessa chaga uma prioridade e um requisito indispensável para o desenvolvimento sustentável. Nesse contexto, a Santa Sé reafirmou o compromisso de renovar e fortalecer o apoio aos países mais afetados pela pobreza, por meio de medidas que vão além do curto prazo e que enfrentem os obstáculos estruturais que impedem um progresso plenamente sustentável. Para alcançar esse desenvolvimento, foi destacada a necessidade de prestar atenção às vulnerabilidades específicas de cada estado, desde as restrições geográficas até as mudanças climáticas, passando pelas infraestruturas limitadas, fatores que agravam ainda mais as desigualdades já existentes. A declaração foi encerrada com uma ênfase adicional no papel fundamental da família como célula base da sociedade, bem social primário e fonte essencial de resiliência. As políticas em seu apoio contribuem diretamente para a eliminação da pobreza, mas também para a estabilidade social e o desenvolvimento humano integral. Investir nessa área, em nível nacional e internacional, é essencial para garantir o pleno desenvolvimento de cada pessoa, erradicar a pobreza e alcançar o desenvolvimento humano integral.
9: A encíclica Magnifica Humanitas é tema de encontro de reitores no Brasil. Vamos ouvir a reportagem de Andressa Collet.
12: A Pontifícia Universidade Católica do Paraná sediou na última sexta-feira, 3 de julho, o encontro dos reitores das Pontifícias Universidades Católicas do Brasil. Na oportunidade, estavam reunidos representantes da PUC Paraná, PUC Rio, PUC Rio Grande do Sul, PUC Goiás, PUC Campinas e PUC Minas, para uma reflexão sobre os desafios e as oportunidades da inteligência artificial no contexto educacional e social. Inspirado pelo chamado do Papa Leão XIV na encíclica Magnifica Humanitas, o encontro teve como foco principal a defesa da dignidade humana diante das rápidas transformações tecnológicas. Ao longo da reunião, os participantes debateram o papel das universidades católicas na formação de profissionais e cidadãos capazes de utilizar a inteligência artificial de maneira ética, responsável e orientada ao bem comum. Os reitores também avançaram na construção de um documento conjunto que vai reunir princípios, diretrizes e compromissos das Pontifícias Universidades Católicas do Brasil diante dos desafios trazidos pela IA. O texto, que será lançado em breve, reafirma a missão das universidades católicas de promover uma inovação orientada pela ética, pela fé e pela dignidade humana, fortalecendo seu papel como espaço de reflexão crítica, produção de conhecimento e formação integral para a sociedade. Responsável por receber o encontro, a PUC Paraná vem consolidando sua atuação nessa área. Em 2023, a universidade criou o Observatório de Inteligência Artificial na Educação Superior, iniciativa voltada à promoção do uso ético, responsável e crítico da tecnologia nos processos de ensino, aprendizagem e pesquisa. Mais recentemente, lançou também a Estratégia de IA, documento que orienta a aplicação da tecnologia em diferentes áreas institucionais, sempre preservando a centralidade da pessoa e o papel da IA como apoio ao trabalho humano. Além das discussões sobre tecnologia e educação, a agenda contemplou temas relacionados à cooperação entre as instituições católicas, ao fortalecimento da articulação com a Organização das Universidades Católicas da América Latina e do Caribe, ODUCAL, e à promoção de uma cultura baseada no diálogo, na justiça e na solidariedade internacional. Para o irmão Rogério Renato Mateucci, reitor da PUC Paraná, o momento reforça a responsabilidade das universidades diante das transformações tecnológicas, e ele comentou: somos universidades humanistas, comprometidas com uma formação integral e evangelizadora diante das transformações trazidas pela inteligência artificial. Entendemos que o nosso papel é atuar em conjunto, refletir e construir caminhos comuns para formar estudantes capazes de aliar competência técnica, consciência ética e compromisso com a sociedade. Queremos ajudá-los a desenvolver uma visão humanista que oriente suas atitudes, profissão e atuação social. Participaram do encontro em Curitiba o padre Anderson Antônio Pedroso, da PUC-Rio, o irmão Rogério Renato Mateucci, da PUC-Paraná, o irmão Manuir José Mentges, da PUC-Rio Grande do Sul, padre Luiz Henrique Eloy Silva, da PUC-Minas, e também a professora Olga Isilda Ronck, da PUC-Goiás, e o professor Victor de Barros de Antoni, da PUC-Campinas.
9: Andressa Collet também nos fala de um documentário sobre os 400 anos das missões jesuítico-guarani, que já pode ser acessado online.
12: O documentário audiovisual que celebra o jubileu dos 400 anos das missões jesuítico-guarani e assim o início da evangelização no contexto que hoje corresponde ao estado do Rio Grande do Sul já pode ser acessado gratuitamente online pelo canal do YouTube do Regional Sul 3 da CNBB. O link você encontra no nosso site, o www.vaticanews.va/pt. O lançamento foi feito no final de junho, durante a Assembleia Regional da Ação Evangelizadora do Rio Grande do Sul, no Instituto São José em Santa Maria, diante de bispos, coordenadores da Ação Evangelizadora, ecônomos e leigos das 18 arquidioceses gaúchas, além de representantes das comissões pastorais e organismos eclesiais. O padre Leonardo Dieckmann, coordenador da Ação Evangelizadora da Diocese de Santo Ângelo, foi quem contextualizou a celebração dos 400 anos das missões jesuítico-guarani para depois fazer o lançamento do documentário que já está sendo distribuído para as arquidioceses gaúchas e disponibilizado nas diferentes plataformas para ampliar o alcance às celebrações dos quatro séculos em que o jesuíta padre Roque Gonzalez e seus companheiros atravessaram o Rio Uruguai e iniciaram o processo de evangelização das aldeias indígenas e a organização das populações em comunidade. O projeto do documentário, idealizado pelo Regional Sul 3, foi desenvolvido em parceria com a Diocese de Santo Ângelo, território que abriga os sítios arqueológicos das ruínas das reduções jesuíticas. A produção ficou a cargo da Rua Comunicação, agência de comunicação católica com sede em Caxias do Sul, que realizou as gravações no mês de abril nas cidades gaúchas de Santo Ângelo, Caibaté, São Luís Gonzaga, São Miguel das Missões e em Porto Mauá, às margens do Rio Uruguai. Em apenas 3 dias, a equipe percorreu quase 1.000 quilômetros entre a Serra Gaúcha e a região noroeste do Rio Grande do Sul para resgatar a história do início da evangelização no estado, iniciada em 1626 com a chegada dos jesuítas. O audiovisual reúne entrevistas, imagens históricas e uma narrativa profunda sobre o trabalho evangelizador e a organização social promovida pela Igreja Católica no século XVII. Chama a atenção a gravação junto ao Santuário do Caró, lugar do martírio dos padres jesuítas Roque Gonzalez e Afonso Rodrigues. Em São Luís Gonzaga também está um acervo de imagens sacras esculpidas pelos Guarani no tempo das missões. Para o padre Leonardo Dieckmann, a partir desse movimento do Regional Sul 3, para contar a história, a Igreja quer valorizar o caminho já feito e reconhecer que hoje, 400 anos depois. A transmissão da fé católica nesse território é fruto do trabalho dos primeiros jesuítas e dos mártires. E o padre Leonardo comentou: desenvolver esse trabalho através desse documentário contribui para promover um resgate histórico da região das missões, da história da evangelização no Rio Grande do Sul, nos faz revisitar nossas raízes, nossas origens e, ao mesmo tempo, nos ajuda a tomar consciência de que somos herdeiros desse legado deixado pelas missões jesuítico-guarani. É o momento de nós celebrarmos a passagem desses 400 anos, mas revisitarmos a nossa história e compreendermos a nossa responsabilidade em sermos evangelizadores nesse tempo de história, buscando inspiração no passado para encontrarmos caminhos, metodologias para o presente.

0: Dos estúdios da Rádio Vaticano, Vatican News, Bianca Fracalvieri.
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1: No dia 14 de julho, a igreja celebra São Francisco Solano, missionário franciscano, que dedicou sua vida ao anúncio do Evangelho. Com simplicidade, alegria e profundo amor ao povo, tornou-se um grande testemunho da presença de Deus entre os mais necessitados. Sua vida nos lembra que evangelizar é caminhar junto, ouvir, acolher e servir. Que São Francisco Solano fortaleça em nós o espírito missionário e a coragem de anunciar a boa nova. Franciscanos compartilhando a paz e o bem.
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1: No dia 16 de julho, recordamos a canonização de São Francisco de Assis. Apenas 2 anos após sua morte, a igreja reconheceu oficialmente a santidade daquele que escolheu viver o Evangelho de forma radical e alegre. 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Que sua vida continue iluminando os caminhos da humanidade. Franciscanos compartilhando a paz e o bem.
3: Agora é hora de frutificar e partilhar. O jubileu nos ensina que a história franciscana é feita de memória viva, oração e compromisso com a criação. Onde há fraternidade, a esperança floresce. Onde há escuta, a paz se torna possível. Onde há partilha, o coração se abre para Deus e para os irmãos. 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
3: No dia 15 de julho, celebramos a festa de São Boaventura e também o aniversário da província franciscana da Imaculada Conceição do Brasil. 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
4: 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Para refletirmos sobre os desafios da família, Frei Almir Guimarães traz um pensamento diário, diretamente de Petrópolis, Rio de Janeiro.
5: Abençoa, Senhor, as famílias. Amém.
6: Olá, meus amigos. Um cristão maduro. Obra de uma vida. Trabalho realizado ao longo do tempo da existência. Trabalho árduo, mas que dá felicidade ao mais profundo do ser humano. Um cristão que amadurece e chega à santidade. Um cristão em estado de amadurecimento é alguém que vai se deixando modelar pelo sopro do Evangelho. Não tanto o Evangelho escrito em papel, como a boa nova, o Evangelho vivo, que é Jesus. Um cristão em estado de amadurecimento é aquele que não dá muita importância a carismas, a dons espetaculares, não é? Mas vive a fé no dia a dia da existência, nas horas ensolaradas e nos dias de neblina, que impede de ver até um passo a ser dado adiante. Será certamente alguém que não gosta de estar na passarela, mas que faz o que precisa fazer da maneira mais correta que pode, sem ficar atribuindo os resultados aos seus méritos e ao seu egoísmo. Esse é imaturo. A vida é dura, exige garra, nem tudo se consegue fazer na vida. O cristão em estado de amadurecimento sempre diz com o apóstolo Paulo: quando sou fraco é que sou forte. Há uma frase do Evangelho que o cristão em estado de amadurecimento não pode esquecer: Deus esconde os seus segredos dos sábios e poderosos e os revela aos pequenos. Tá aí. Paz e todos os bens.
5: Que a família comece feliz,
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5: Abençoa, Senhor, as famílias. Amém.
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8: Bíblia na mão, no coração, pés na missão. O bem da família é decisivo para o mundo. Quer um mundo melhor? Vamos melhorar a família. Quer diminuir as cadeias? Melhor é a família. E para a igreja também. Por isso, vamos prestando muita atenção aos apelos do Espírito Santo para uma compreensão mais profunda do mistério do matrimônio e da família. Sendo a família uma aliança de pessoas, torna-se necessária a comunicação interpessoal, e olha lá, o diálogo não pode faltar, o perdão resolve mil problemas na família. Olha, se a gente não perdoar, vamos até nos separar, hein? Ou vamos cair no adultério. Ou vamos viver uma vida aborrecedora. Que remédio santo para a família, o diálogo, o perdão. Esses valores devem ser cultivados. Então a vivência da família vai ser muito positiva. Mas nós vivemos num individualismo muito exagerado. E na família moderna há muitas expressões desse individualismo. Nossos desejos pessoais absolutizados, a fuga dos compromissos, a intolerância, as agressividades, cada um quer ser uma ilha, quero o que me convém, como se tudo fosse permitido, porque eu quero. Ah, aí vai haver uma solidão na vida familiar. Por quê? Porque eu me fecho no meu egoísmo. Então, o remédio de tudo isso, para sanar esse egoísmo, está na espiritualidade conjugal e familiar. Contar com a confiança na graça, com a força do Espírito Santo, com a ajuda do aconselhamento conjugal, com um plantão de atendimento dos casais e dos filhos, retiros para casais, pastoral familiar forte e decidida. Cabe-nos então oferecer entusiasmo, coragem, enriquecimento espiritual para a família, porque a fé vai melhorar a família, mas a falta de fé vai aumentar a crise familiar. Muito importante é o papel do homem, a presença do pai em casa, isto é, o pai participativo, como foi São José. Estamos no ano de São José, queremos contemplar e agradecer a você, papai, o seu trabalho, o seu esforço, suas lutas, suas esperanças. Mas, pai, você é muito importante para a religiosidade de seus filhos. Você é muito importante para o equilíbrio na família. O carinho do pai tem uma força extraordinária. A fé do pai faz um bem imenso para a família. Porque daí, mulher e marido, pai e mãe, são unidos nos mesmos valores, nos valores da fé. E quando pai e mãe rezam juntos, quando pai e mãe com seus filhos participam da vida da igreja, abre-se um grande horizonte para a felicidade, para a alegria e para o nosso crescimento como pessoas, como marido e mulher, como bons cidadãos e como santos do cotidiano, da vida de cada dia. E fique com Deus.
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3: Paz e bem, queridos radiovintes, queremos agradecer a sua atenção nesse momento, nesse bloco do programa que nós chamamos Vida Franciscana. Quem fala a vocês nesse momento é Frei Vitório Mazzucco, diretamente da Universidade São Francisco de Assis de Bragança Paulista, São Paulo. Com a nossa equipe da pastoral aqui presente na técnica, Rosa Maria, na parte musical, Vilmar Damasceno. E nós queremos começar com a canção Espírito da Perfeição. A palavra Espírito é muito importante na mística de Santa Clara e de São Francisco. Ele é o Espírito da Perfeição. Vamos ouvir.

Minhas irmãs, meus irmãos, caríssimos radiovintes, Francisco também é chamado de um santo penitente. Ele foi um penitente. Ele não fez a penitência dos castigos, não fez a penitência dos exageros e sacrifícios, mas fez aquela penitência de eliminar excessos e comer o que o povo come. Eliminar excessos de vaidade, de egoísmo, excessos de ansiedade, excessos de preocupação, excessos de erros. Mas ele uniu-se a todos como um mendicante para mostrar que a única causa que nos pode unir é a causa da diminuição do sofrimento de todos. Francisco não é um indivíduo fraco, mas um sujeito histórico forte. Mais do que um personagem santo, medieval e cristão, e sempre atual, ele é um momento dentro de nós, ele é um espírito dentro de nós, ele é o jeito como nós sonhamos de que é possível viver o Evangelho, viver um encontro com Deus, viver os valores que estão ali na Boa Nova. Nós não somos os seus contemporâneos, ele viveu há 8 séculos atrás, mas é impressionante como ele está presente nos dias de hoje e está presente no meio de nós. E nós queremos embelezá-lo, né? Mas como embelezar um feio de unha comprida, barbas ralas, magro, calcanhar rachado, que viajava, que andava muito, que vestiu a veste de camponês e mendigo? Francisco não é diet, nem light, nem soft. Ele é apenas um Francisco, forte e consequente. Aí que está a sua beleza. Por isso é difícil atualizá-lo para o gosto da modernidade. Mas ele está presente na humanidade moderna, porque ele encarnava em si tudo o que ninguém queria viver, mas sempre esteve ali onde a humanidade queria estar, onde a humanidade devia passar. Francisco de Assis foi algo que a humanidade criou de melhor nestes últimos 8 séculos. Por isso, vocês lembram, entre 1998 e 1999, a revista Time fez uma pesquisa para saber qual seria a personalidade do século 20, e Francisco foi a personalidade mais votada. Ele foi considerado o melhor do humano do século 20. Ele está onde os espíritos sadios hoje querem estar. O fascínio que ele exerce ultrapassa os limites da ordem franciscana, ultrapassa os limites do franciscanismo e os limites da própria Igreja Católica. Ele está presente em todas as culturas, em todas as religiões. Ele é o santo universal, um homem que ocupa um dos patamares mais altos na passagem espiritual da humanidade. Um simples homem amado por todos, um santo com alma do Evangelho e coração de irmão. Por isso ele é o espelho da perfeição. Vamos ouvir mais uma vez essa belíssima canção.

Ele é o exemplo de vida que trago no coração, o espírito da perfeição. A coisa mais linda que torna a Igreja Católica fecunda é o modelo vivo de seus santos e santas. E nós podemos dizer que na história do cristianismo existem santos e santas tão expressivos e tão expressivas. E Francisco é uma destas personagens de santidade que marcam definitivamente a história. E na história do cristianismo, nunca ninguém tomou a palavra de Deus tão a sério, mas com muita leveza. Como todo arquétipo, isso é, como todo modelo vivo, ele sempre renasce, revive, ele ganha novas figurações e configurações. E por isso nós estamos aqui, né, dentro de uma rádio, nas ondas da rádio, falando para vocês, para todo o Brasil, para o mundo através da internet. Nós estamos aqui nesse momento. E por que nós estamos aqui? Estamos aqui porque Francisco tem que ser conhecido, ele tem que ser compreendido e não apenas admirado. Porque mesmo após 8 séculos, ele continua sendo um fato novo. Para os que amam a reflexão, ele representa o fervor das palavras contra a aridez dos discursos. Para os que amam a estética e a sensibilidade, ele é sempre um jeito belo e desapegado de ser simples e novo, sabe, um pão caseiro. Para a história da espiritualidade e para a mística, Francisco de Assis é uma fonte inesgotável de inspiração. Como nós já dissemos no programa passado, um provocador espiritual, um modo sempre encantador de conceber a vida. Como dizia Agostinho Gemelli, um grande franciscanólogo, homens e mulheres de nosso tempo procuram em Francisco algo de que tem muita sede. Vamos ouvir mais uma vez a canção? Vamos ouvir mais uma vez essa belíssima canção.

queridos radiovintes, não tem melhor medo de melhor modo, né? Não tem melhor modo de conhecer um santo, uma santa, a partir daquilo que escreve nas suas cartas, mas sobretudo a partir daquilo que fazem como oração, o modo como eles rezam. E nós vamos chegando ao final deste bloco do programa Vida Franciscana, lembrando um bilhete que Francisco escreve ao seu amigo Frei Leão, companheiro de viagem, seu secretário, seu confessor, seu confidente, mas sobretudo seu grande amigo. Logo depois que recebeu os estigmas, ele escreveu para Frei Leão louvores a Deus Altíssimo. Vós sois o Santo, Senhor e Deus único, que operais maravilhas. Vós sois o Forte, vós sois o Grande, vós sois o Altíssimo. Vós sois o Rei Onipotente, Santo Pai, Rei do Céu e da Terra. Vós sois o Trino e Uno, o Senhor Deus, o Bem Universal. Vós sois o Bem Universal, o Sumo Bem, o Senhor Deus Vivo e Verdadeiro. Vós sois a delícia do amor, vós sois a sabedoria, a humildade, a paciência, a segurança, o descanso. Vós sois a alegria e o júbilo, a justiça e a temperança. Vós sois a plenitude da riqueza, vós sois a beleza. Vós sois mansidão, vós sois o protetor, guarda, defensor, a fortaleza, o alívio, a nossa esperança, a nossa fé. Vós sois a nossa imensa doçura, vós sois a nossa eterna vida, o grande e maravilhoso Deus, Senhor onipotente, misericordioso Senhor. Portanto, a personalidade, a vida, a espiritualidade, a identidade de Francisco está todinha nesta oração de identificação com o Senhor. E nós queremos desejar a todos um bom dia e vamos terminar com a bênção de São Francisco através desta canção. Música.

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0: Camila. E aceite-nos, eu sempre repito isso, aceite a nós, os frades, como companheiros de caminhada.
1: Muito obrigado, Frei Paulo, pela sua presença.
0: Satisfação grande.
1: Tanto no Compadre, quanto aqui também, nesta 14ª edição, que encerrou no último domingo, aqui em Colatina. Paz e bem.
0: Paz e bem, é um privilégio, tomara que eu consiga viver essa experiência mais vezes.
1: Ah, que assim seja. Nós vamos para um rápido intervalo. Você antes vai acompanhar um misto de imagens que vai passar aí pela sua tela, mostrando a beleza desta 14ª edição da Caminhada Franciscana da Juventude. Na volta, tem mais com o Padre Francisco aqui para você. Até já!

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3: De volta com o nosso programa com o Padre Francisco e vou conversar aqui com o Frei Felipe, que faz parte da equipe de evangelização com as juventudes e conduziu aí na linha de frente toda esta caminhada marcada por muito calor humano e também calor mesmo aqui de Colatina. Quero te perguntar, Frei Felipe, chegando ao final aqui no encerramento dessa edição, paz e bem primeiro, né?
4: Paz e bem aos nossos queridos amigos do compadre Francisco.
3: Chegando no final, missão cumprida?
4: Missão cumprida, graças a Deus. Nossos jovens demonstraram força, garra, animação, uma devoção.

0: São muito bonita, São Francisco. Foi temática da nossa caminhada deste ano.
1: Qual que é a grande marca dessa edição?
0: A marca, eu acredito que foi a garra dos jovens, a determinação dos jovens. Mesmo com as intempéries no caminho, continuaram firmes, porque os jovens têm um objetivo. Os nossos jovens não estão ao léu no mundo. Eles têm um objetivo, têm um foco. E esse foco é Jesus Cristo através de São Francisco de Assis.
1: E na sua opinião, terminando esta 14ª edição, teremos outras edições, outros eventos com as juventudes. Mas agora, daqui para frente, o que os jovens devem fazer? Terminou, acabou a caminhada.
0: A caminhada aqui em Colatina acabou, mas a nossa caminhada, a nossa peregrinação continua nesta terra. São Francisco nos convida a seguir o Evangelho. Então, caros jovens, cara juventude da nossa província, vamos seguir o Evangelho ao modo do Cristo pobre, humilde e crucificado, assim como São Francisco nos mostra e nos indica. E foi esta espiritualidade que aqui em Colatina nós vivenciamos nesta caminhada.
1: Muito obrigado, Frei Felipe.
0: Obrigado,
1: parabéns por mais esta bonita edição.
0: Muito obrigado. Deus abençoe todos que nos acompanham pelo compadre Francisco.

0: Nós vamos conversar agora com o Frei Pedro Oliveira. Paz e bem, Frei Pedro.
1: Paz e bem, Frei Augusto.
0: Bem-vindo mais uma vez aqui no Compadre Francisco.
1: Opa, bom estar com vocês, viu? Uma grande alegria.
0: Compadre Francisco está em Colatina, terra abençoada, local que acolheu a última edição da Caminhada Franciscana Juventude. Frei, primeiramente, o senhor, como Frei, como Frade Franciscano, qual que é a emoção de estar acolhendo esta 14ª edição que já é histórica?
1: Olha, indescritível a experiência, a energia desses jovens, o carinho que eles têm para com São Francisco. Aliás, jovens que nem conheciam muito São Francisco, a partir dessa caminhada passaram a conhecer e se encantar. Se encantar com o jeito de ser de Francisco. Fascinante.
0: Frei Pedro, um dos momentos marcantes da caminhada foi a acolhida da imagem de Nossa Senhora da Penha aqui na cidade de Colatina. O senhor foi o cabeça dessa organização, como alguém que também é muito devoto de Nossa Mãe Maria. Por quê?
1: Porque é a padroeira do estado do Espírito Santo, e achamos por bem que ela viesse. Ó, vem conosco, vem caminhar, Virgem da Penha, vem. E ela veio acompanhar seus filhos e filhas, não só daqui do estado, mas Santa Catarina, Paraná, São Paulo, Rio de Janeiro, caminhou conosco. Foi muito bom, fascinante, e também muitos ficaram conhecendo um pouco mais esta belíssima devoção franciscana, Nossa Senhora das Alegrias.
0: Terminando mais uma edição da caminhada, qual que é o sentimento? Missão cumprida?
1: Missão cumprida, valeu a pena, e ele conduziu, desconhecidos tornaram-se conhecidos, estranhos se tornaram amigos. Isso é bom, isso é bem franciscano.
0: Muito bem, paz e bem, obrigado.
1: Paz e bem.
0: Nós vamos conversar agora com o jovem Alex Guerra, que é aqui de Colatina. Paz e bem.
2: Paz e bem, Frei.
0: O Alex também ajudou na preparação desta caminhada, propriamente nos momentos de espiritualidade, de mística, mas você também faz parte da Pastoral da Ecologia Integral aqui da Diocese de Colatina. Como que você descreve a participação sua em nome da Pastoral nesta edição da caminhada?
2: Frei Augusto, foi uma participação muito surreal para mim, e pode ter certeza que foi para a Pastoral da Ecologia Integral aqui da Diocese de Colatina também. Tanto em saber um pouco mais sobre a mística, a espiritualidade de São Francisco de Assis e todas essas etapas que a gente veio construindo junto à caminhada, junto com jovens, junto a todas as equipes que organizaram, né, que contribuíram de alguma forma. E a gente fica muito feliz quanto à Ecologia Integral e está contribuindo, está participando, fazendo também um pouco do nosso gesto concreto aqui nessa caminhada da juventude.
0: Alex, um dos momentos da caminhada que emocionou a todos foi a encenação do trânsito de São Francisco no sábado à noite, em que você também fez parte. Como é que vocês organizaram? Teve muito ensaio? Foi muito difícil? Foi tranquilo? Conta pra gente.
2: Confesso que foi uma experiência, gerou um pouco de nervosismo, mas tudo que envolve oração, tudo que envolve espiritualidade, antes de qualquer ato da gente, Eu penso muito nessa questão da entrega, né? A gente percebe quando a gente está pronto, quando a gente precisa entregar algo especial. E eu acho que esses momentos, tanto o momento de sexta-feira, tanto o momento de ontem, do sábado, né? Foram momentos muito especiais que toda a equipe se envolveu de alguma forma. Tanto aquelas que apareceram para o teatro, mas também aquelas que estiveram nos bastidores, né? Preparando para que tudo saísse conforme esperado.
0: Muito bem, obrigado, viu? E parabéns por esta bonita edição.
2: Eu que agradeço.
0: Nós vamos conversar agora com o Marcos e com a Larissa. Paz e bem.
3: Paz e bem.
0: Paz e bem, Lari. Olha só, eles são lá de Xaxim, terra abençoada, minha terra natal, e eles acolheram a última edição da Caminhada Franciscana Juventude, que foi em Coronel Freitas e Xaxim. E durante a live de anúncio desta 14ª edição, o Marcos e a Larissa deram um bom conselho para reunir tantos jovens aqui em Colatina. Vocês lembram desse conselho, mais ou menos?
3: Só vai.
0: Só vai.
3: Só vai.
0: A Larissa disse, só vem participar da caminhada. E aí, hoje eu pergunto, um ano depois, valeu a pena?
3: Nossa. Oh,
2: valeu.
3: Muito, muito a pena.
0: Marcos, o que,
2: valeu,
0: que você
2: valeu
0: destaca?
2: Valeu a pena. Eu acho que cada caminhada é única, é gratificante a cada passo que a gente dá. É, na subida seja dos morros, nas descidas, o cansaço, mas eu acho que a questão, com o Espírito andando com Francisco, a gente sabe, né, que é cansativo, mas é muito gratificante e espiritual. A gente só se purifica e nos dá mais força para continuar caminhando e chegar no nosso objetivo final.
0: Larissa, e teve uns perrengues pra chegar aqui em Colatina,
3: nossa,
0: não é mesmo?
3: Muito perrengue, a gente só veio porque realmente era pra nós estarmos aqui, né? Foi mais de 24 horas na estrada, sem dormir. Ontem até eu dizia pro Marcos, a gente não vai conseguir, não vamos finalizar a caminhada. E quando a gente chegou no mosteiro, foi uma sensação gratificante. O choro veio, que missão cumprida, a gente tinha conseguido. E hoje tem mais três, né, Frei?
0: Hoje tem mais... um tanto de caminhada, nós vamos passar por cima da ponte do Rio Doce. Você verá imagens desse bonito momento. E Marcos, Larissa, eu pergunto para vocês, para os jovens que não conhecem a Caminhada Franciscana da Juventude, como que vocês, que já receberam a caminhada, que são participantes, chamariam, convidariam esses jovens que não conhecem para estar conosco?
2: Olha, é como a gente já falou na edição que eu fui em Xaxinga, só vai. Eu acho que cada jovem só vem porque a experiência é única. Cada caminhada, a gente já participou de outras, mas cada caminhada, ela é única, é uma experiência única. Eu acho que isso aí a gente nos purifica mais, só aumenta ainda mais a nossa fé.
3: É gratificante. Cada missão, cada caminhada que a gente finaliza é uma conquista, né? E cada experiência, cada família é única, não tem.
0: Muito bem, muito obrigado. Passe bem.
2: Passe bem.
0: Parabéns pela participação, viu? Passe bem. Nós vamos conversar agora com a Tamires e com o Lucas. Eles que são jovens aqui da cidade de Colatina e acolheram esta 14ª edição da Caminhada Franciscana Juventude. Vou começar conversando com a Tamires, que fez parte da coordenação geral deste evento e principalmente da equipe de secretaria. Vocês não reparem, não? Ela já está até sem voz, mas vai dar para a gente conversar um pouquinho aqui, porque foram tantos trabalhos, tantos desafios, mas também certamente você nutre um sentimento de alegria, não é mesmo? Paz e bem, Tamires.
4: Paz e bem a todos. A voz já está um pouquinho escassa, mas toda essa preparação, os meses que antecederam a caminhada, foram de muita expectativa, muito trabalho. E para estar hoje aqui, ó, no encerramento, vendo todo mundo aqui, é muito gratificante. A gente enfrenta um desafio muito grande, né? Por ser jovem e tá tão responsabilidade com a caminhada e com todos os nossos jovens da província. Mas é um sentimento de muita alegria e muita dedicação que nós tivemos, né? Então eu espero que todos que estiveram aqui presentes estejam à vontade, tenham gostado e que a gente se preparou com muito carinho para que todos estivessem aqui hoje.
0: Sem dúvida, e a gente vê nas imagens todo esse carinho, essa generosidade das pessoas que aqui nos acolheram. E eu vou conversar também com o Lucas, que também fez parte da coordenação geral do evento. E eu quero te perguntar, Lucas, o que você destaca desta edição aqui na sua cidade natal?
5: Eu acho que além de ser uma edição com muito calor humano, a gente vê as pessoas muito felizes em receberem esse evento aqui na nossa cidade. Os jovens também estão muito felizes. Eu acho que eu destaco a união, assim, desse momento aqui, sabe? De agora ver que tá dando tudo certo, vem dando certo. E ver os jovens, acho que ver toda essa união dos jovens da província aqui é muito bonito, é muito gratificante. E dá vontade da gente continuar seguindo e trazendo mais união, mais vontade, força para os nossos jovens da paróquia.
0: Lucas, você já participou de quantas caminhadas ou missões?
5: Essa é a terceira e eu participei de uma missão lá em Pato Branco.
0: E você, Tamires, quantas caminhadas e missões?
4: Essa é minha terceira caminhada e eu já fiz umas 4, 5 missões.
0: São quase veteranos aí da Juventude da Província, mas tem muita coisa boa ainda para acontecer. E eu quero perguntar mais uma coisinha aqui pro Lucas. Para alguém que não conhece a caminhada, que está nos assistindo aqui no Compadre Francisco, qual que é o seu convite?
5: venham conhecer, é um momento único, um momento que marca muito o coração e principalmente marca para aqueles que vivem a espiritualidade franciscana. É um momento onde que você realmente está ali caminhando com o irmão e conhece muito mais Francisco de Assis e você vai se apaixonar por Francisco.
0: E você, Tamires, qual é o seu convite?
4: Que todos possam continuar, caminhar, e que nós somos franciscanos, nós caminhamos para tudo. Então pode aí ter mais caminhadas também em vários estados e que tenham mais caminhadas aqui em Colatina também. Caminha.

0: Palmeiras.
1: E é isso. Obrigado por nos acompanhar em mais um episódio do Compadre Francisco. Este que mostrou um pouco da 14ª edição da Caminhada Franciscana da Juventude, que foi em Colatina, no Espírito Santo. Continue seguindo nossas redes sociais para conferir e não perder os novos episódios, novas histórias e tudo o que acontece no universo franciscano. Afinal, o que os irmãos e irmãs vivem, o mundo precisa conhecer e saber. Até o próximo programa do Compadre Francisco. Paz e bem!

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5: 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Assim nos diz São Francisco. outra coisa não desejemos, nem queiramos, nem nos agrade, nem nos alegre, senão o nosso Criador e Redentor e Salvador, o único e verdadeiro Deus. 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

Santo Antônio de Santa Ana Galvão, popularmente conhecido como Frei Galvão, é o primeiro santo brasileiro e foi o fiel seguidor dos passos de São Francisco. A cada dia, mais pessoas conhecem a bonita história deste homem de fé e pedem as mais diversas graças por meio de sua intercessão junto a Deus. Vamos agora ao Santuário de Santo Antônio Galvão, em Guaratinguetá, São Paulo, para rezarmos juntos a novena em honra a Santo Antônio Galvão e, em seguida, a oração do Santo Terço.

0: Arquidiocesano de Santo Antônio de Santana Galvão. A nossa saudação também aos ouvintes da Rádio Frei Galvão e a todos que nos acompanham pelas redes sociais deste santuário, dedicado ao primeiro santo brasileiro. Sejam bem-vindos, paz e bem.
1: Paz e bem.
0: Irmãos e irmãs, vamos celebrar juntos a novena em louvor a Santo Antônio de Santana Galvão. Hoje, meditaremos sobre a devoção das pílulas de Frei Galvão. Uma gestante em risco de vida no parto e um jovem com pedra nos rins recorreram a Frei Galvão, que escreveu num pedaço de papel a seguinte oração: permaneceste virgem intacta após o parto. Mãe de Deus, intercede por nós. E os doentes, ao tomarem com fé essas pílulas de papel com a oração mariana, ficaram curados. Iniciemos cantando.

0: Santa Cruz. Livrai-nos, Deus nosso Senhor, dos nossos inimigos. Em nome do Pai, e do Filho, e do Espírito Santo.
1: Amém. Amém.
0: A nossa oração à Santíssima Trindade. Trindade Santíssima, Pai e Filho e Espírito Santo, presente e atuante na Igreja e na profundidade do meu ser, eu vos adoro, amo e agradeço, e pelas mãos de Santo Antônio de Santana Galvão, devoto de Maria, minha Mãe Santíssima, ofereço-me, entrego-me e consagro-me inteiramente a vós, nesta vida e na eternidade. Pai Celeste, a vós me ofereço, entrego-me e consagro-me como filho. Espírito Santo, a vós me ofereço, entrego-me e consagro-me como templo vivo para ser santificado. Maria, Mãe da Igreja e minha Mãe, vós que estáis em íntima união com a Santíssima Trindade, ensinai-me a viver em comunhão com as três pessoas divinas, a fim de que minha vida inteira seja um hino de glória ao Pai, ao Filho e ao Espírito Santo.
1: Amém.

0: ouçamos atentamente e com alegria as palavras do Evangelho de nosso Senhor Jesus Cristo, segundo São Lucas. Naquele tempo, saiu um decreto do imperador Augusto, mandando fazer o recenseamento de toda a terra. O primeiro recenseamento feito quando Quirino era governador da Síria. Todos iam registrar-se, cada um na sua cidade de origem. Também José, que era da família e descendência de Davi, subiu da cidade de Nazaré, na Galiléia, à cidade de Davi, chamada Belém, na Judéia, para registrar-se com Maria, sua esposa, que estava grávida. Quando estavam ali, chegou o tempo do parto. Ela deu à luz o seu filho primogênito, envolvendo-o em faixas, e deitou-o numa manjedoura, porque não havia lugar para eles na hospedaria. Palavra da salvação.
1: Glória a vós, Senhor.
0: Podemos sentar um pouquinho para a nossa meditação.
2: A Virgem Maria, com seu sim, a vontade de Deus, foi escolhida e eleita pelo Espírito Santo para ser a mãe do Salvador. Que possamos, a exemplo de Maria Santíssima, dizer também o nosso sim a Deus nas pequenas coisas do cotidiano, a fim de gerarmos Jesus para as pessoas que necessitam do amor de Deus.
0: Nesse instante da nossa novena, nós queremos elevar ao Pai de misericórdia os nossos pedidos. Portanto, depois de cada prece, vamos assim responder: por intercessão de São Frei Galvão, atendei-nos, Senhor. Por intercessão de São Frei Galvão, atendei-nos, Senhor.
2: Por todos os doentes, para que encontrem no caminho da enfermidade a graça da cura interior, da conversão e da santificação, rezemos ao Senhor.
0: Por intercessão de São Frei

0: por Cristo Senhor nosso.
1: Amém. Amém. Conselho inspirado na vida de Frei Galvão. Após o parto, a Virgem Imaculada permaneceu intacta. Da mesma forma, nós cristãos, após cada momento de dor e sofrimento, permanecemos intactos na fé e em Cristo Jesus.
0: Queremos pedir, através da força do Santo Espírito, o dom da saúde, conservar este dom para nos fortalecer na missão. Divino Espírito Santo, Criador e Renovador de todas as coisas, vida da minha vida, com Santo Antônio de Santana Galvão, devoto de Maria Santíssima, eu vos adoro, agradeço e amo. Vós que dais vida a todo o universo, conservai em mim o dom da saúde. Livrai-me de todas as doenças e de todo o mal. Ajudado pela vossa graça, quero sempre fazer bom uso da saúde, empregando minhas forças para a glória de Deus, para o meu próprio bem e para o bem do meu próximo. Peço-vos ainda que ilumineis com vossos dons de sabedoria e de ciência os médicos e todos os que se ocupam dos doentes, para que conheçam a verdadeira causa dos males que destroem ou ameaçam a dignidade da vida humana, e possam também eles descobrir e aplicar os remédios mais eficazes para curar e proteger a vida das pessoas. Santo Antônio de Santana Galvão, devoto da Virgem Santíssima, sede mediador nesta minha humilde oração e intercedei por mim.
1: Amém. Amém.
0: Queremos fazer a bênção das pílulas deste sacramental de nossa fé. O nosso auxílio está no nome do Senhor,
2: que fez o céu e a terra.
0: Ó Pai de misericórdia, Deus de toda consolação, que nos consolais por vosso Filho Jesus Cristo, na força do Santo Espírito, e acompanhais com vossa bênção particular os que sofrem tribulações e enfermidades do corpo e da alma, nós vos suplicamos que, pela intercessão de Santo Antônio de Santana Galvão, devoto de Maria Imaculada, abençoeis estas pílulas, objetos sacramentais de fé e devoção do vosso povo santo. Fazei, Senhor, que todos os que na fé e pela fé delas fizerem uso possam receber a graça da cura, conforme a vossa santíssima vontade. Em nome do Pai e do Filho e do Espírito Santo.
1: Amém.
0: Irmãos e irmãs, convido vocês a ficarem de pé nesse instante e vamos voltar os nossos olhos para a imagem de São Frei Galvão. Bem sabemos que não é o santo que faz milagre, mas na vida de São Frei Galvão é Deus que se faz próximo, é Deus que se faz solidário àqueles que estão na aflição, nos momentos de dificuldades. Por isso, através da sua poderosa intercessão, nós queremos suplicar da parte de Deus a graça e o auxílio necessário para as nossas vidas. Deus de amor, fonte de todas as graças, por intercessão de Santo Antônio de Santana Galvão, fazei-nos tomar com fé e devoção essas pílulas, rezando. Santíssima Trindade, Pai, Filho e Espírito Santo, eu vos adoro, louvo e vos dou graças pelos benefícios que me fizestes e por tudo que fez e sofreu Santo Antônio de Santana Galvão. Peço-vos que aumenteis em mim a fé, a esperança e a caridade, e vos digneis conceder-me a graça que ardentemente almejo. Faça o seu pedido, a sua intenção, a sua prece. Prometo-vos conhecer sempre mais o Evangelho que Santo Antônio de Santana Galvão viveu, cultivar a vida eucarística e a devoção à Imaculada Virgem Maria. Santo Antônio de Santana Galvão, rogai por nós. Na minha aflição, dai-me consolação, meu Santo Frei Galvão. Na minha aflição, dai-me consolação, meu Santo.

0: O Frei Galvão. Pai nosso, que estais nos céus, santificado seja o vosso nome. Venha a nós o vosso reino. Seja feita a vossa vontade, assim na terra como no céu. O pão nosso de cada dia nos dai hoje. Perdoai-nos as nossas ofensas, assim como nós perdoamos a quem nos tem ofendido. E não nos deixeis cair em tentação, mas livrai-nos do mal. Ave Maria, cheia de graça, o Senhor é convosco. Bendita sois vós entre as mulheres, e bendito é o fruto do vosso ventre, Jesus. Santa Maria, Mãe de Deus, rogai por nós, os pecadores, agora e na hora de nossa morte. Amém. Glória ao Pai, ao Filho e ao Espírito Santo, como era no princípio, agora e sempre. Amém. O Senhor esteja conosco.
1: Ele está no meio de nós.
0: O Senhor nos abençoe e nos guarde. Amém. O Senhor mostre a sua face e se compadeça de nós. Amém. O Senhor volva para nós o seu olhar e nos dê a paz.
1: Amém.
0: Abençoe-nos o Deus todo amoroso, Ele que é Pai, Filho e Espírito Santo. Amém. Louvado seja nosso Senhor Jesus Cristo.
1: Para sempre seja louvado.
0: E sua mãe, Maria Santíssima. Paz e bem.
1: Paz e bem.

0: Queremos saudar você que se encontra aqui presente no santuário e você que nos acompanha. A nossa saudação, né, é franciscana de paz e bem. Estamos hoje para rezar e meditar os mistérios, rezando, pedindo a intercessão de Nossa Mãe. Vamos então começar o nosso terço, invocando a Santíssima Trindade. Pelo sinal da Santa Cruz, livrai-nos Deus, nosso Senhor, dos nossos inimigos. Em nome do Pai, do Filho e do Espírito Santo.
1: Amém.
0: Amém. Vamos fazer o nosso oferecimento do terço. Divino Jesus, nós vos oferecemos este terço que vamos rezar, contemplando os mistérios da nossa redenção. Concedei-nos pela intercessão de Maria, vossa Mãe Santíssima, a quem nos dirigimos as virtudes para bem rezá-lo e a graça de ganharmos as indulgências desta santa devoção. Oferecemos particularmente todos os ministros, religiosos e religiosas, e os fiéis, e todos os romeiros, né, devotos de Santo Antônio Santana Galvão. Creio em Deus Pai Todo-Poderoso, Criador do céu e da terra, e em Jesus Cristo, seu único Filho, nosso Senhor, que foi concebido pelo poder do Espírito Santo, nasceu da Virgem Maria, padeceu sob Pôncio Pilatos, foi crucificado, morto e sepultado, desceu à mansão dos mortos, ressuscitou ao terceiro dia, subiu aos céus, está assentado à direita de Deus Pai Todo-Poderoso, de onde há de vir a julgar os vivos e os mortos. Creio no Espírito Santo, na Santa Igreja Católica, na comunhão dos santos, na remissão dos pecados, na ressurreição da carne, na vida eterna. Amém. Pai nosso que estás nos céus, santificado seja o vosso nome. Venha a nós o vosso reino, seja feita a vossa vontade, assim na terra como no céu.
2: O pão nosso de cada dia nos dai hoje, perdoai-nos as nossas ofensas, assim como nós perdoamos a quem nos tem ofendido, e não nos deixeis cair em tentação, mas livrai-nos do mal. Amém.
0: Rezemos três Ave Marias em honra à Nossa Senhora. Ave Maria, cheia de graça, o Senhor é convosco. Bendita sois vós entre as mulheres, bendito é o fruto do vosso ventre, Jesus.
2: Santa Maria, Mãe de Deus, rogai por nós, pecadores, agora e na hora de nossa morte. Amém.
0: Ave Maria, cheia de graça, o Senhor é convosco. Bendita sois vós entre as mulheres, bendito é o fruto do vosso ventre, Jesus.
2: Santa Maria, Mãe de Deus, rogai por nós, pecadores, agora e na hora de nossa morte. Amém.
0: Ave Maria, cheia de graça, o Senhor é convosco. Bendita sois vós entre as mulheres, bendito é o fruto do vosso ventre, Jesus.
2: Santa Maria, Mãe de Deus, rogai por nós, pecadores, agora e na hora de nossa morte. Amém.
0: Glória ao Pai, ao Filho e ao Espírito Santo,
2: como era no princípio, agora e sempre. Amém.
0: Hoje a Igreja medita os mistérios gozosos. No primeiro mistério, contemplamos a anunciação do anjo e a encarnação do Verbo. Queremos rezar neste mistério pelas intenções de cada um de nós aqui presente, pelas intenções de todos aqueles que nos acompanham. Pai nosso que estás nos céus, santificado seja o vosso nome. Venha a nós o vosso reino, seja feita a vossa vontade, assim na terra como no céu.
2: O pão nosso de cada dia nos dai hoje, perdoai-nos as nossas ofensas, assim como nós perdoamos a quem nos tem ofendido, e não nos deixeis cair em tentação, mas livrai-nos do mal. Amém.
0: Ave Maria, cheia de graça, o Senhor é convosco. Bendita sois vós entre as mulheres. Bendito é o fruto do vosso ventre, Jesus.
2: Santa Maria, Mãe de Deus, rogai por nós, pecadores, agora e na hora de nossa morte. Amém.
0: Ave Maria, cheia de graça, o Senhor é convosco. Bendita sois vós entre as mulheres. Bendito é o fruto do vosso ventre, Jesus.
2: Santa Maria, Mãe de Deus, rogai por nós, pecadores, agora e na hora de nossa morte. Amém.
0: Ave Maria, cheia de graça, o Senhor é convosco. Bendita sois vós entre as mulheres. Bendito é o fruto do vosso ventre, Jesus.
2: Santa Maria, Mãe de Deus, rogai por nós, pecadores, agora e na hora de nossa morte. Amém.
0: Ave Maria, cheia de graça, o Senhor é convosco. Bendita sois vós entre as mulheres. Bendito é o fruto do vosso ventre, Jesus.
2: Santa Maria, Mãe de Deus, rogai por nós, pecadores, agora e na hora de nossa morte. Amém.
0: Ave Maria, cheia de graça, o Senhor é convosco. Bendita sois vós entre as mulheres. Bendito é o fruto do vosso ventre, Jesus.
2: Santa Maria, Mãe de Deus, rogai por nós, pecadores, agora e na hora de nossa morte. Amém.
0: Ave Maria, cheia de graça, o Senhor é convosco. Bendita sois vós entre as mulheres. Bendito é o fruto do vosso ventre, Jesus.
2: Santa Maria, Mãe de Deus, rogai por nós, pecadores, agora e na hora de nossa morte. Amém.
0: Ave Maria, cheia de graça, o Senhor é convosco. Bendita sois vós entre as mulheres. Bendito é o fruto do vosso ventre, Jesus.
2: Santa Maria, Mãe de Deus, rogai por nós, pecadores, agora e na hora de nossa morte. Amém.
0: Ave Maria, cheia de graça, o Senhor é convosco. Bendita sois vós entre as mulheres. Bendito é o fruto do vosso ventre, Jesus.
2: Santa Maria, Mãe de Deus, rogai por nós, pecadores, agora e na hora de nossa morte. Amém.
0: Ave Maria, cheia de graça, o Senhor é convosco. Bendita sois vós entre as mulheres. Bendito é o fruto do vosso ventre, Jesus.
2: Santa Maria, Mãe de Deus, rogai por nós, pecadores, agora e na hora de nossa morte. Amém.
0: Glória ao Pai, ao Filho e ao Espírito Santo,
2: como era no princípio, agora e sempre. Amém.
0: Ó Maria concebida sem pecado,
2: rogai por nós que recorremos a vós.

0: No segundo mistério, contemplamos a visitação de Nossa Senhora à sua prima Santa Isabel. Rezamos pelos doentes, por aqueles que se encontram nos hospitais. Pai nosso que estás nos céus, santificado seja o vosso nome. Venha a nós o vosso reino. Seja feita a vossa vontade, assim na terra como no céu.
1: O pão nosso de cada dia nos dai hoje. Perdoai-nos as nossas ofensas, assim como nós perdoamos a quem nos tem ofendido. E não nos deixeis cair em tentação, mas livrai-nos do mal. Amém.
0: Ave Maria, cheia de graça, o Senhor é convosco. Bendita sois vós entre as mulheres. Bendito é o fruto do vosso ventre, Jesus.
1: Santa Maria, Mãe de Deus, rogai por nós, pecadores, agora e na hora de nossa morte. Amém.
0: Ave Maria, cheia de graça, o Senhor é convosco. Bendita sois vós entre as mulheres. Bendito é o fruto do vosso ventre, Jesus.
1: Santa Maria, Mãe de Deus, rogai por nós, pecadores, agora e na hora de nossa morte. Amém.
0: Ave Maria, cheia de graça, o Senhor é convosco. Bendita sois vós entre as mulheres. Bendito é o fruto do vosso ventre, Jesus.
1: Santa Maria, Mãe de Deus, rogai por nós, pecadores, agora e na hora de nossa morte. Amém.
0: Ave Maria, cheia de graça, o Senhor é convosco. Bendita sois vós entre as mulheres. Bendito é o fruto do vosso ventre, Jesus.
1: Santa Maria, Mãe de Deus, rogai por nós, pecadores, agora e na hora de nossa morte. Amém.
0: Ave Maria, cheia de graça, o Senhor é convosco. Bendita sois vós entre as mulheres. Bendito é o fruto do vosso ventre, Jesus.
1: Santa Maria, Mãe de Deus, rogai por nós, pecadores, agora e na hora de nossa morte. Amém.
0: Ave Maria, cheia de graça, o Senhor é convosco. Bendita sois vós entre as mulheres. Bendito é o fruto do vosso ventre, Jesus.
1: Santa Maria, Mãe de Deus, rogai por nós, pecadores, agora e na hora de nossa morte. Amém.
0: Ave Maria, cheia de graça, o Senhor é convosco. Bendita sois vós entre as mulheres. Bendito é o fruto do vosso ventre, Jesus.
1: Santa Maria, Mãe de Deus, rogai por nós, pecadores, agora e na hora de nossa morte. Amém.
0: Ave Maria, cheia de graça, o Senhor é convosco. Bendita sois vós entre as mulheres. Bendito é o fruto do vosso ventre, Jesus.
1: Santa Maria, Mãe de Deus, rogai por nós, pecadores, agora e na hora de nossa morte. Amém.
0: Ave Maria, cheia de graça, o Senhor é convosco. Bendita sois vós entre as mulheres. Bendito é o fruto do vosso ventre, Jesus.
1: Santa Maria, Mãe de Deus, rogai por nós, pecadores, agora e na hora de nossa morte. Amém.
0: Ave Maria, cheia de graça, o Senhor é convosco. Bendita sois vós entre as mulheres. Bendito é o fruto do vosso ventre, Jesus.
1: Santa Maria, Mãe de Deus, rogai por nós, pecadores, agora e na hora de nossa morte. Amém.
0: Glória ao Pai, ao Filho e ao Espírito Santo,
1: como era no princípio, agora e sempre. Amém.
0: Ó Maria concebida sem pecado,
1: rogai por nós que recorremos a vós.

0: No terceiro mistério, contemplamos o nascimento de nosso Senhor Jesus Cristo em Belém. Queremos rezar neste mistério pelas intenções que cada um de nós tem no seu coração. Pai nosso que estás nos céus, santificado seja o vosso nome. Venha a nós o vosso reino, seja feita a vossa vontade, assim na terra como no céu.
1: O pão nosso de cada dia nos dai hoje, perdoai-nos as nossas ofensas, assim como nós perdoamos a quem nos tem ofendido, e não nos deixeis cair em tentação, mas livrai-nos do mal. Amém.
0: Ave Maria, cheia de graça, o Senhor é convosco. Bendita sois vós entre as mulheres, bendito o fruto do vosso ventre, Jesus.
1: Santa Maria, Mãe de Deus, rogai por nós, pecadores, agora e na hora de nossa morte. Amém.
0: Ave Maria, cheia de graça, o Senhor é convosco. Bendita sois vós entre as mulheres, bendito é o fruto do vosso ventre, Jesus.
1: Santa Maria, Mãe de Deus, rogai por nós, pecadores, agora e na hora de nossa morte. Amém.
0: Ave Maria, cheia de graça, o Senhor é convosco. Bendita sois vós entre as mulheres, bendito é o fruto do vosso ventre, Jesus.
1: Santa Maria, Mãe de Deus, rogai por nós, pecadores, agora e na hora de nossa morte. Amém.
0: Ave Maria, cheia de graça, o Senhor é convosco. Bendita sois vós entre as mulheres, bendito é o fruto do vosso ventre, Jesus.
1: Santa Maria, Mãe de Deus, rogai por nós, pecadores, agora e na hora de nossa morte. Amém.
0: Ave Maria, cheia de graça, o Senhor é convosco. Bendita sois vós entre as mulheres, bendito é o fruto do vosso ventre, Jesus.
1: Santa Maria, Mãe de Deus, rogai por nós, pecadores, agora e na hora de nossa morte. Amém.
0: Ave Maria, cheia de graça, o Senhor é convosco. Bendita sois vós entre as mulheres, bendito é o fruto do vosso ventre, Jesus.
1: Santa Maria, Mãe de Deus, rogai por nós, pecadores, agora e na hora de nossa morte. Amém.
0: Ave Maria, cheia de graça, o Senhor é convosco. Bendita sois vós entre as mulheres, bendito é o fruto do vosso ventre, Jesus.
1: Santa Maria, Mãe de Deus, rogai por nós, pecadores, agora e na hora de nossa morte. Amém.
0: Ave Maria, cheia de graça, o Senhor é convosco. Bendita sois vós entre as mulheres, bendito é o fruto do vosso ventre, Jesus.
1: Santa Maria, Mãe de Deus, rogai por nós, pecadores, agora e na hora de nossa morte. Amém.
0: Ave Maria, cheia de graça, o Senhor é convosco. Bendita sois vós entre as mulheres, bendito é o fruto do vosso ventre, Jesus.
1: Santa Maria, Mãe de Deus, rogai por nós, pecadores, agora e na hora de nossa morte. Amém.
0: Ave Maria, cheia de graça, o Senhor é convosco. Bendita sois vós entre as mulheres, bendito é o fruto do vosso ventre, Jesus.
1: Santa Maria, Mãe de Deus, rogai por nós, pecadores, agora e na hora de nossa morte. Amém.
0: Glória ao Pai, ao Filho e ao Espírito Santo,
1: como era no princípio, agora e sempre. Amém.
0: Ó Maria, concebida sem pecado,
1: rogai por nós que recorremos a vós.

0: No quarto mistério, contemplamos a apresentação do menino Jesus no templo e a purificação de Nossa Senhora. Rezemos neste mistério por todos os nossos familiares, que alcance a graça da paz, saúde física e espiritual. Pai nosso que estás nos céus, santificado seja o vosso nome. Venha a nós o vosso reino, seja feita a vossa vontade, assim na terra como no céu.
1: O pão nosso de cada dia nos dai hoje, perdoai-nos as nossas ofensas, assim como nós perdoamos a quem nos tem ofendido, e não nos deixeis cair em tentação, mas livrai-nos do mal. Amém.
0: Ave Maria, cheia de graça, o Senhor é convosco. Bendita sois vós entre as mulheres. Bendito o fruto do vosso ventre, Jesus.
1: Santa Maria, Mãe de Deus, rogai por nós, pecadores, agora e na hora de nossa morte. Amém.
0: Ave Maria, cheia de graça, o Senhor é convosco. Bendita sois vós entre as mulheres. Bendito o fruto do vosso ventre, Jesus.
1: Santa Maria, Mãe de Deus, rogai por nós, pecadores, agora e na hora de nossa morte. Amém.
0: Ave Maria, cheia de graça, o Senhor é convosco. Bendita sois vós entre as mulheres. Bendito o fruto do vosso ventre, Jesus.
1: Santa Maria, Mãe de Deus, rogai por nós, pecadores, agora e na hora de nossa morte. Amém.
0: Ave Maria, cheia de graça, o Senhor é convosco. Bendita sois vós entre as mulheres. Bendito o fruto do vosso ventre, Jesus.
1: Santa Maria, Mãe de Deus, rogai por nós, pecadores, agora e na hora de nossa morte. Amém.
0: Ave Maria, cheia de graça, o Senhor é convosco. Bendita sois vós entre as mulheres. Bendito o fruto do vosso ventre, Jesus.
1: Santa Maria, Mãe de Deus, rogai por nós, pecadores, agora e na hora de nossa morte. Amém.
0: Ave Maria, cheia de graça, o Senhor é convosco. Bendita sois vós entre as mulheres. Bendito o fruto do vosso ventre, Jesus.
1: Santa Maria, Mãe de Deus, rogai por nós, pecadores, agora e na hora de nossa morte. Amém.
0: Ave Maria, cheia de graça, o Senhor é convosco. Bendita sois vós entre as mulheres. Bendito o fruto do vosso ventre, Jesus.
1: Santa Maria, Mãe de Deus, rogai por nós, pecadores, agora e na hora de nossa morte. Amém.
0: Ave Maria, cheia de graça, o Senhor é convosco. Bendita sois vós entre as mulheres. Bendito o fruto do vosso ventre, Jesus.
1: Santa Maria, Mãe de Deus, rogai por nós, pecadores, agora e na hora de nossa morte. Amém.
0: Ave Maria, cheia de graça, o Senhor é convosco. Bendita sois vós entre as mulheres. Bendito o fruto do vosso ventre, Jesus.
1: Santa Maria, Mãe de Deus, rogai por nós, pecadores, agora e na hora de nossa morte. Amém.
0: Glória ao Pai, ao Filho e ao Espírito Santo.
1: Como era no princípio, agora e sempre. Amém.
0: Ó Maria concebida sem pecado, rogai por nós que recorremos a vós.

0: quinto e último mistério, contemplamos a perda e o encontro do menino Jesus. Queremos rezar por você que nos acompanha, que tem sua intenção no coração. Rezemos por ti, por você e por cada um de nós aqui presente. Pai nosso que estás nos céus, santificado seja o vosso nome. Venha a nós o vosso reino, seja feita a vossa vontade, assim na terra como no céu.
1: O pão nosso de cada dia nos dai hoje, perdoai-nos as nossas ofensas, assim como nós perdoamos a quem nos tem ofendido, e não nos deixeis cair em tentação, mas livrai-nos do mal. Amém.
0: Ave Maria, cheia de graça, o Senhor é convosco. Bendita sois vós entre as mulheres, bendito o fruto do vosso ventre, Jesus.
1: Santa Maria, Mãe de Deus, rogai por nós, pecadores, agora e na hora de nossa morte. Amém.
0: Ave Maria, cheia de graça, o Senhor é convosco. Bendita sois vós entre as mulheres, bendito o fruto do vosso ventre, Jesus.
1: Santa Maria, Mãe de Deus, rogai por nós, pecadores, agora e na hora de nossa morte. Amém.
0: Ave Maria, cheia de graça, o Senhor é convosco. Bendita sois vós entre as mulheres, bendito o fruto do vosso ventre, Jesus.
1: Santa Maria, Mãe de Deus, rogai por nós, pecadores, agora e na hora de nossa morte. Amém.
0: Ave Maria, cheia de graça, o Senhor é convosco. Bendita sois vós entre as mulheres, bendito o fruto do vosso ventre, Jesus.
1: Santa Maria, Mãe de Deus, rogai por nós, pecadores, agora e na hora de nossa morte. Amém.
0: Ave Maria, cheia de graça, o Senhor é convosco. Bendita sois vós entre as mulheres, bendito o fruto do vosso ventre, Jesus.
1: Santa Maria, Mãe de Deus, rogai por nós, pecadores, agora e na hora de nossa morte. Amém.
0: Ave Maria, cheia de graça, o Senhor é convosco. Bendita sois vós entre as mulheres, bendito o fruto do vosso ventre, Jesus.
1: Santa Maria, Mãe de Deus, rogai por nós, pecadores, agora e na hora de nossa morte. Amém.
0: Ave Maria, cheia de graça, o Senhor é convosco. Bendita sois vós entre as mulheres, bendito o fruto do vosso ventre, Jesus.
1: Santa Maria, Mãe de Deus, rogai por nós, pecadores, agora e na hora de nossa morte. Amém.
0: Ave Maria, cheia de graça, o Senhor é convosco. Bendita sois vós entre as mulheres, bendito o fruto do vosso ventre, Jesus.
1: Santa Maria, Mãe de Deus, rogai por nós, pecadores, agora e na hora de nossa morte. Amém.
0: Ave Maria, cheia de graça, o Senhor é convosco. Bendita sois vós entre as mulheres, bendito o fruto do vosso ventre, Jesus.
1: Santa Maria, Mãe de Deus, rogai por nós, pecadores, agora e na hora de nossa morte. Amém.
0: Ave Maria, cheia de graça, o Senhor é convosco. Bendita sois vós entre as mulheres, bendito o fruto do vosso ventre, Jesus.
1: Santa Maria, Mãe de Deus, rogai por nós, pecadores, agora e na hora de nossa morte. Amém.
0: Glória ao Pai, ao Filho e ao Espírito Santo,
1: como era no princípio, agora e sempre. Amém.
0: Ó Maria concebida sem pecado,
1: rogai por nós que recorremos a vós.

0: Infinitas graças vos damos, soberana Rainha, pelos benefícios que todos os dias recebemos de vossas mãos liberais. Dignai-vos agora e para sempre tomar-nos debaixo de vosso poderoso amparo, e para mais vos obrigar, vos saudamos com uma salve Rainha. Salve Rainha, Mãe de Misericórdia, vida, doçura, esperança nossa, salve. A vós brandamos degredados filhos de Eva, a vós suspiramos gemendo e chorando neste vale de lágrimas. Eia, pois, advogada nossa, esses vossos olhos misericordiosos a nos volvei. E depois deste desterro, mostrai-nos Jesus, bendito o fruto do vosso ventre. Ó clemente, ó piedosa, ó doce sempre Virgem Maria, rogai por nós, Santa Mãe de Deus,
1: para que sejamos dignos das promessas de Cristo.
0: Amém. O Senhor esteja conosco.
1: Ele está no meio de nós.
0: Deus Todo-Poderoso, por intercessão de Nossa Senhora Aparecida, Santo Antônio Santana Galvão, nos abençoe, Ele que é Pai, Filho e Espírito Santo.
1: Amém. Amém.
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8: 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Agora, no programa Madrugada Franciscana. Memória de São Bento Abade. Laudes. Vinde, ó Deus, em meu auxílio, socorrei-me sem demora. Glória ao Pai, ao Filho e ao Espírito Santo, como era no princípio, agora e sempre. Amém. Aleluia.
6: Hino. Legislador, doutor prudente e venerável, que sobre o mundo em altos méritos brilhais, vinde de novo, ó São Bento, completa-lo com a fulgente luz de Cristo clareai.
8: Por vós floriu algo de novo admirável, unindo os povos em real fraternidade. Artista e mestre em decifrar as leis sagradas, fazei cumpri-las com igual suavidade.
6: Livres e escravos, através da nova regra, fazeis discípulos de Jesus pela oração. E o trabalho sustentado pela prece uniu a todos em um mesmo coração.
8: Guia fraterno, auxiliai todos os povos a trabalharem, se ajudando mutuamente, na construção da paz feliz e dos seus frutos, usufruindo dos seus dons eternamente.
6: Glória a Deus Pai e a seu Filho unigênito, e a honra chama do divino resplendor, de cuja graça e glória eterna vós fizestes razão primeira, o objeto de louvor.
8: Salmodia, antífona primeira. Anunciamos de manhã vossa bondade e o vosso amor fiel a noite inteira.
9: Salmo 91. Louvor ao Deus Criador.
10: Como é bom agradecermos ao Senhor e cantar salmos de louvor ao Deus Altíssimo.
11: Anunciar pela manhã vossa bondade e o vosso amor fiel a noite inteira.
10: Ao som da lira, de 10 cordas e da harpa, com canto acompanhado ao som da cítara.
11: Pois me alegrastes, ó Senhor, com vossos feitos, e rejubilo de alegria em vossas obras.
10: Quão imensas, ó Senhor, são vossas obras, quão profundos são os vossos pensamentos.
11: Só o homem insensato não entende, Só o estulto não percebe nada disso.
10: Mesmo que os ímpios floresçam como a erva, ou prosperem igualmente os malfeitores,
11: são destinados a perder-se para sempre, vós, porém, sois o excelso eternamente.
10: Eis que os vossos inimigos, ó Senhor, eis que os vossos inimigos vão perder-se e os malfeitores serão todos dispersados.
11: Vós me destes toda a força de um touro e sobre mim um óleo puro derramastes.
10: Triunfante posso olhar meus inimigos, vitorioso escuto a voz de seus gemidos.
11: O justo crescerá como a palmeira, florirá igual ao cedro que há no Líbano.
10: Na casa do Senhor estão plantados, nos átrios de meu Deus florescerão.
11: Mesmo no tempo da velhice darão frutos, cheios de seiva e de folhas verdejantes.
10: E dirão: é justo mesmo o Senhor Deus, meu rochedo, não existe nele o mal.
11: Glória ao Pai, ao Filho e ao Espírito Santo, como era no princípio, agora e sempre. Amém.
12: Antífona: anunciamos de manhã vossa bondade e o vosso amor fiel a noite inteira.
13: Antífona segunda: vinde todos e dai glória ao nosso Deus.
14: Cântico do Deuteronômio, capítulo 32, versículos de 1 a 12. Os benefícios de Deus ao povo.
11: Ó céus, vinde, escutai, eu vou falar. Ouça, terra, as palavras de meus lábios.
10: Minha doutrina se derrame como chuva, minha palavra se espalhe como orvalho.
11: Como torrentes que transbordam sobre a relva e aguaceiros a cair por sobre as plantas.
10: O nome do Senhor vou invocar. Vinde todos e dai glória ao nosso Deus.
11: Ele é a rocha, suas obras são perfeitas, seus caminhos, todos eles, são justiça.
10: É Ele o Deus fiel, sem falsidade, o Deus justo, sempre reto em seu agir.
11: Os filhos seus degenerados e ofenderam esta raça corrompida e depravada.
10: É assim que agradeceis ao Senhor Deus, povo louco, povo estulto e insensato.
11: Não é Ele o teu Pai que te gerou, o Criador que te formou e te sustenta?
10: Recorda-te dos dias do passado e relembra as antigas gerações.
11: Pergunta e teu pai te contará, interroga e teus avós te ensinarão.
10: Quando o Altíssimo os povos dividiu e pela terra espalhou os filhos de Adão,
11: as fronteiras das nações ele marcou de acordo com o número de seus filhos.
10: Mas a parte do Senhor foi o seu povo, e Jacó foi a porção de sua herança.
11: Foi num deserto que o Senhor achou seu povo, num lugar de solidão desoladora.
10: Cercou-o de cuidados e carinhos e o guardou como a pupila de seus olhos.
11: Como a águia esvoaçando sobre o ninho, incita os seus filhotes a voar.
10: Ele estendeu as suas asas e o tomou, e levou-o carregado sobre elas.
11: O Senhor, somente Ele, foi seu guia, e jamais um outro Deus com ele estava.
10: Glória ao Pai, e ao Filho, e ao Espírito Santo, como era no princípio, agora e sempre. Amém.
12: Antífona: vinde todos e dai glória ao nosso Deus.
13: Antífona terceira: ó Senhor nosso Deus, como é grande vosso nome por todo o universo.
14: Salmo 8: majestade de Deus e dignidade do homem.
10: Ó Senhor nosso Deus, como é grande vosso nome por todo o universo.
11: Desdobrastes nos céus vossa glória, com grandeza e esplendor majestade.
10: O perfeito louvor vos é dado pelos lábios dos mais pequeninos, de crianças que a mãe amamenta.
11: Eis a força que opondes aos maus, reduzindo o inimigo ao silêncio.
10: contemplando estes céus que plasmastes e formastes com dedos de artista.
11: Vendo a lua e estrelas brilhantes, perguntamos, Senhor, que é o homem?
10: Para dele assim vos lembrardes e o tratardes com tanto carinho.
11: Pouco abaixo de Deus o fizestes, coroando-o de glória e esplendor.
10: Vós lhe destes poder sobre tudo, vossas obras aos pés lhe pusestes.
11: As ovelhas, os bois, os rebanhos, todo o gado e as feras da mata.
10: Passarinhos e peixes nos mares, todo ser que se move nas águas.
11: Ó Senhor, nosso Deus, como é grande vosso nome por todo o universo.
10: Glória ao Pai, e ao Filho, e ao Espírito Santo, como era no princípio, agora e sempre. Amém.
12: Antífona. Ó Senhor nosso Deus, como é grande vosso nome por todo o universo.
4: Leitura breve da carta de São Paulo aos Romanos. Pela misericórdia de Deus, eu vos exorto, irmãos, a vos oferecerdes em sacrifício vivo, santo e agradável a Deus. Este é o vosso culto espiritual. Não vos conformeis com o mundo, mas transformai-vos, renovando vossa maneira de pensar e de julgar, para que possais distinguir o que é da vontade de Deus, isto é, o que é bom, o que lhe agrada, o que é perfeito.
12: Responsório breve. Ele tem o coração na lei do seu Senhor.
4: Ele tem o coração na lei do seu Senhor.
12: Os seus passos não vacilam.
4: Na lei do seu Senhor.
12: Glória ao Pai, ao Filho e ao Espírito Santo.
4: Ele tem o coração na lei do seu Senhor.
12: Cântico evangélico. Antífona. Houve um homem venerável por sua vida que foi bento pela graça e pelo nome.
10: Bendito seja o Senhor Deus de Israel, porque a seu povo visitou e libertou.
11: E fez surgir um poderoso Salvador na casa de Davi, seu servidor.
10: Como falara pela boca de seus santos os profetas desde os tempos mais antigos,
11: para salvar-nos do poder dos inimigos e da mão de todos quanto nos odeiam.
10: Assim mostrou misericórdia a nossos pais, recordando a sua santa aliança.
11: E o juramento a Abraão, nosso pai, de conceder-nos que libertos do inimigo.
10: A ele nós servamos sem temor, em santidade e em justiça diante dele, enquanto perdurarem nossos dias.
11: Serás profeta do Altíssimo, ó menino, pois irás andando à frente do Senhor para aplainar e preparar os seus caminhos,
10: anunciando ao seu povo a salvação, que está na remissão de seus pecados.
11: Pela bondade e compaixão de nosso Deus, que sobre nós fará brilhar o sol nascente,
10: para iluminar a quantos jazem entre as trevas e na sombra da morte estão sentados,
11: e para dirigir os nossos passos, guiando-os no caminho da paz.
10: Glória ao Pai, e ao Filho, e ao Espírito Santo, como era no princípio, agora e sempre. Amém.
4: Antífona. Houve um homem venerável por sua vida que foi bento, pela graça e pelo nome.
12: Preces. Glorifiquemos, irmãos e irmãs, a Cristo nosso Deus, pedindo-lhe que nos ensine a servi-lo em santidade e justiça diante dele enquanto perdurarem nossos dias, e aclamemos:
4: Senhor, só vós sois o santo.
12: Senhor Jesus, que quisestes ser igual a nós em tudo, menos no pecado, tende piedade de nós.
4: Senhor, só vós sois o santo.
12: Senhor Jesus, que nos chamastes à perfeição da caridade, santificai-nos sempre mais.
4: Senhor, só vós sois o santo.
12: Senhor Jesus, que nos mandaste ser sal da terra e luz do mundo, iluminai a nossa vida.
4: Senhor, só vós sois o santo.
12: Senhor Jesus, que viestes ao mundo para servir e não para ser servido, ensinai-nos a vos servir humildemente em nossos irmãos e irmãs.
15: Senhor, só vós sois o santo.
12: Senhor Jesus, esplendor da glória do Pai e perfeita imagem do ser divino, dai-nos contemplar a vossa face na glória eterna.
15: Senhor, só vós sois o santo.
12: Juntos rezemos a oração que o próprio Cristo nos ensinou. Pai nosso que estais nos céus, santificado seja o vosso nome. Venha a nós o vosso reino, seja feita a vossa vontade, assim na terra como no céu. O pão nosso de cada dia nos dai hoje, perdoai-nos as nossas ofensas, assim como nós perdoamos a quem nos tem ofendido. E não nos deixeis cair em tentação, mas livrai-nos do mal. Amém.
4: Oremos. Ó Deus, que fizestes o abade São Bento, preclaro mestre na escola do vosso serviço, concedei que, nada preferindo ao vosso amor, corramos de coração dilatado no caminho dos vossos mandamentos. Por nosso Senhor Jesus Cristo, vosso Filho, na unidade do Espírito Santo. Amém. O Senhor nos abençoe, nos livre de todo mal e nos conduza à vida eterna. Amém.
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0: senhora.
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0: É verdade, a jornada prossegue, né, meu compadre e minha comadre? Meu Deus, parece que saímos daqui agora há pouco, né? Já estão de volta? Que bom, passa rápido. É, e as trovejadas que deu? Meio pé d'água que deu agora há pouco? Aham, fui sair de casa, minha irmã do céu. Mas chuva de balde. Durante a noite também, ontem então, man, vinha chuva de lado, do outro lado, de cima, de baixo, é forte, é fraca, me garroada, batia de tudo, né, compadre? É, choveu de balde nas últimas horas. E por aí tudo certinho? Tudo 100%? Aqui tudo bem, graças a Deus. Bom que vamos, um calor, né, por ar e por período, 15 graus neste momento, aqui nos altos da Araribóia. Aham, é. Vamos ver, será que vem mais água? Entorou d'água? Uma garoada? Não sei, porque nas últimas horas...
1: Que deu uma garoada aqui de novo. Ontem à tarde deu mais uma garoada e agora de noite deu mais uma garoada. E tá sujeito de mais uma garoada agora.
0: Eu também acho que vai vir mais uma garoada, né, meu compadre, minha comadre? É verdade, o que deu? Como é que tá ali, homem? Hã?
2: Acabou de dar um raio aqui dentro da casa aqui, homem. Mesmo uma pena, não raio, Fabiano.
0: Mas tem um pararaio ali, homem.
2: Mas chuva e raio, misericórdia.
0: É, chuva e... Meu Deus do céu, né? Verdade, pelo amor de Deus.
3: Tá chovendo só fora, dentro de casa tá tudo seco ainda, por enquanto.
0: Graças a Deus, né? Que siga assim, né? Que não tenha goteira, porque fim de semana não, deixa quieto, né?
4: Aqui tá chovendo e repangalejando.
0: É, tá repangalejando pros lados, sentido ali, o São João Batista. Quem olha aqui da firma e quem olha lá pros lados de Vitorino, mais ou menos aqui da firma também. Tá repagalejando bastante, né? Mas bastante quando tava vindo. Aham, verdade.
5: Ah, chovendo aí, né?
0: Não, só fora, Coutinho. Dentro não, né? Verdade.
6: Mas que chuvinha boa pra dançar o matinezão agora de tarde, né?
0: Chuvinha boa pro matinê da tarde? Mas, homem do céu, aí fica chique, né? Fica chique, é? Então, tempo apresenta-se instável, temperatura na casa...

0: dos 15 graus neste momento aqui nos Altos da Araribóia. Hoje, dia do mestre de banda. Que tal, né, de chique? Ah, oi. Forte abraço a todos os mestres de banda. Ah, dia do rondonista, dia mundial da população. Parabéns pra nós, então, né? É verdade, parabéns para nós. E Dia Nacional dos Trabalhadores de Serviços Telefônicos. Esses às vezes são abençoados, né, compadre? Às vezes o pessoal abençoa eles porque não funcionam as coisas. É, vamos que vamos então, 11 de julho de 2026, até às 7 da manhã, no ar o Desperta.
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0: Bom dia, tudo de bom e de melhor que desejo a você, ouvinte da frequência 88,3 da Serinalta FM, do programa do Morangão. Vamos juntos a partir de agora, neste sabadão. Feito, Brick? Então tá certo. Bom mandar abraço pro povo que tá participando. O Zap tu sabe, né? É claro que sabe, não decorou ainda. Em todo esse tempo, mas pelo amor de Deus, pega um papel, uma caneta, né? É, pegue. Um carvão, não vá arriscar as coisas depois. Anote num papel. É, não vá sujar as coisas depois pro Morangão arranjar complicação. Ah, foi o Morangão que falou. Não, o Morangão não falou. É, anote ali, ó, 99972-2564.
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0: 5 e 8, 15 graus na temperatura. Vamos lá, mandando abraço pro povo que vai participando do nosso Desperta Brasil no campo, na cidade, no trabalho, no descanso. Tamo junto e vamos seguir juntos até logo mais às 7 da matina. Combinado? Então tá certo, abraço, bom dia pra dona Marli, que a descer minha mãezinha hoje acordou cedinho, preparou um café, né? É, controlou a térmica, dona Marli. Tava perdida com a térmica, mas pelo amor de Deus, desesperada ontem. Um abraço pra dona Marli acompanhando o programa, né? Tudo é bom e do melhor. Um abraço, bom dia pra minha amiga dona Lourdes Zoletti lá na Independência. Bom sábado de chuva novamente. Bom dia, Morangão. Tudo bem? Aqui tamo bem. Bom dia de chuva pra senhor também, comadre. Quem não vem com essa petrecha, tá tudo certo, né? Bom que vamos. Deus abençoe, tudo de bom e do melhor. Um abraço, bom dia pro meu amigo seu Antônio Urquevics, registrando a companhia, seu Celso Ricardo Tururu Parisi. Ô, meu amigo seu Haroldo Walsh, um sábado de bênçãos para todos, forte abraço, um abraço pro seu Atílio, dona Elisete, família Boastique, amigos em Campo Herê, como é que temos ali? Tudo certinho? Forte abraço, eles pediram, vai ter o show de bandas hoje, Morangão. Vamos ver se fechar os três pedidos, nós preguemos o chumbo no show de bandas hoje, né?
4: Meu Deus do céu.
0: É teu de vocês, né, Gorge? Um abraço, tudo de bom e do melhor. Um abraço, bom dia pro meu amigo o seu Dacir Zamboninho no São Roque do Chopin. Um abraço, bom dia pro meu amigo o seu Volney Fianco. Ali sim, ó, montanha de erva em cima. Esse mate não fica mate lavado. Aí, ó.
5: Ficou chique, né?
0: Ficou chique, né, Fianco? Forte abraço. Não lembrou de homenagear o parente ontem, né? Passou batido?
6: Mas que vergonha.
0: Aí, fim de semana, vai querer tomar broda lá. Mas, pelo amor de Deus, né, tia? É, tamo de olho, tamo de olho.
6: Mas que vergonha.
0: E viu? Sem ovelhas eu vou rodar na segunda-feira, porque segunda-feira seria aniversário do nosso querido e saudoso Frei Policarpo. Daí eu já tô programado, tá? Então tá certo. Vou deixar encomendado o teu pedido também aqui, ó. Eu vou, que tal rodar sem ovelhas hoje, Morangão? Pra termos um bom sábado, de repente até parar de chover. Não, o Polica vai abençoar nós, né, compadre? É verdade, aham. Aí na segunda-feira a gente prega lexumo na moda e bom que é bom, né? Com certeza ele tá olhando por nós, amém? Um abraço, tudo de bom. Um abraço, bom dia pro meu amigo Peca lá em Sinop. Alô, Peca, como é que tá, tchê? Bom, um abraço, bom dia pro meu amigo seu Arcanjo Borges. Bom dia, Morangão, tudo certo? Voltou? Não? É inteligência artificial que tá aqui, compadre. É um clone do Morangão. O clone do lobisomem, né, senhor Arcanjo? Mas, homem... Forte abraço, que bom que o senhor voltou também, homem de Deus. É verdade, mas, olha, o senhor é o primeiro a ir pro quartinho da assombração hoje. É, última participação mês passado. Que bom que voltou também, né? Verdade. Senhor Arcanjo Borges registrando a companhia. Vamos abrir. Vamos abrir o quartinho da assombração, com certeza. É verdade, então tá certo. É, o senhor vai? Vai sim, aham. Ó, bom dia, ah não, agora os dois mandaram a mensagem, um enrabado do outro, que nem dos outros, né, compadre? Chegou a da minha amiga, a dona Michele, e depois, logo na sequência, chegou do meu amigo, o senhor Evandro. É verdade, Então vamos colocar, né, pra ler as mensagens. O casal apaixonado do programa. Ó, aqui, ó, pra não perder o costume, Morangão, um cheiro pro meu B. Evandro Maróstica, eu te escolho de novo hoje, B. E depois ele mandou aqui, né? É verdade. Ó, aqui, ó, sábado muito especial hoje, Morangão. Quero dar um bom dia e dizer que eu te escolho hoje de novo, meu amor, Michele Maróstica. Eu te amo. O casal apaixonado da Desperta Brasil, né?
4: Ficou chique, né?
0: Deus abençoe os amigos, tudo de bom e do melhor, tá certo? Então tá dado o recado aqui, ó. A minha amiga Dona Michele também aqui, ó. Bom dia, Morangão. Tudo de bom e do melhor pra todos nós, né? Um fim de semana nas bênçãos de Deus. Amém. E o meu amigo seu Evandro também. Bom dia, Morangão. Ó aqui, ó. Mande um abraço pro nosso filho Samuel, que hoje veio trabalhar cedo comigo na transportadora e tá aqui de ouvido em pé na rádio esperando abraço. Alô, Samuel! Forte abraço, tudo de bom e do melhor.
5: É peleia.
0: Alá, Peleandito. É verdade. Então, um abraço pro seu Evandro e a Dona Michele. E, claro, pro Samuel também, né, compadre? É, mas os dois ali é o casal romântico do Desperta Brasil.
4: Ficou chique, né?
0: Aham, verdade. Tudo é bom. É o que desejo, amigo Morangão, né?
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0: Um abraço, bom dia pro meu amigo, sua Adelara Gobete, o vovô Gobetão também, com o Radião, é o Fazendo Eco, tudo é bom e do melhor. Um abraço, bom dia pro meu amigo, seu Valentim da Silva, amigo amoroso, Dona Marlene, também com o Radião, é o Fazendo Eco, o seu Hilário Biglioranza, com o Radião, aqui na frequência 88,3. O meu amigo Fernando Francescato, ô Francescato, como é que tá, tchê? Bom? Escreveu sabadão com chuva, Morangão. É só ir pescando no Jundiá agora, né, Morangão? tu sai agora pescar Jundiá. Volta meio-dia, 14h, com uma bandejinha assim de peixe limpo e carimbado, ó. Eu conheço a tua estratégia, ó. Eu conheço. Não me converse, né? Não me converse, meu Deus. Essas horas... Um abraço, Francescato, tudo de bom e do melhor, é o que desejo, amigo Morangão. Daqui a pouco trago mais uma leva de abraços, claro, vamos trazendo música. Minha amiga Dona Neuza Ribeiro também, é, voltou, Morangão? Não, é a gravação do programa passado. Ai, que bom que o pessoal tá voltando a ouvir o Morangão, né? Fico muito feliz aí. Ontem também tivemos bastante participação do pessoal voltando. Hoje, bastante participação do pessoal voltando, né?
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0: Pessoal gosta do Morangão, né?
6: Ai, gostoso!
0: É verdade, amor do céu. O pessoal gosta do Morangão. É, ao menos dizem, né? Agora, se é verdade... Não, eu não quero saber se é ou não, né? Ai, ai, ai, muito obrigado pelo carinho da audiência, tudo de bom e do melhor, é o que desejo, amigo Morangão. Então, ó, a Dona Neuza me pediu a música Quando Cai a Chuva, lembro meu bem, que minha... Bom, trazendo, vamos, Tião Carreira e Pardinho, tio Buda, lá em Foz do Iguaçu, também tá acompanhando. É verdade, tio Buda, onde tava faceiro, né? Não, Morangão, gatema mais pra cima, né? Tava torcendo pra Espanha, meu Deus do céu. Gacharam da Bélgica ontem, né?
6: Mas que vergonha!
0: É, se fosse o contrário, certeza que dava aquele pênalti lá. Matei, certeza, tio Buda. E o tio Buda feliz, falou, não, torce pra Espanha porque aqui no Paraguai fala espanhol, né, Morangão? Mas pare, tio Buda. Pare, homem, pare. Tá por lá acompanhando e pediu a música Tá Garoando Lá Fora. Bolo e a perna, gaúcho. E o seu Gia, alô, seu Gia, lá em São José, Santa Catarina, tá acompanhando o nosso Desperta Brasil também com o Radião Velho, na frequência 88,3. Me pediu a música Dia de Chuva, preguemos o chumbo. Então tá, 5:16, 15 graus na temperatura. Tudo é bom e do melhor.

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6: Vamos cultivar cada vez mais a nossa amizade.
7: Cultivando sempre a amizade, tamo junto que nem os ditado, né? É verdade. 5:29, 15 graus é a temperatura, bom sábado, tudo de bom. É o que desejo a você, ouvinte da frequência 88,3, certo? Então tá dado o recadito aqui, vai ter o show de banda então? É, show de bandas! Quando é que vai ser, compadre? Capaz, verdade?
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7: Show de bandas, aqui na frequência 88,3. Que tal, né, tia? Ah, então seu Atílio, Dona Elisete, família Boastique, amigos em Campo Herê, acompanhando por lá, vou trazer uma do musical Calmon pra eles. Que tal, né, compadre? Vamos pregar, Lechumbo. Ô, pedido aqui do seu Claudinei Malman. Ô, Malman, como é que tá? Falou, bandinha, tem o meu pedido também no show de bandas, Morangão. Bom dia, chuvoso, toque novela das oito. Preguemos o chumbo, então. A novela das oito que é às nove, né, compadre? preguemos o chumbo. Aqui também o meu amigo, o Amoroso. Ela tá de aniversário, Amoroso. Não entendi, homem do céu. Bom dia.
9: Bom dia, Morangão, Amoroso. Viu? Você podia tocar na show de banda. Feliz aniversário pra minha esposa, Dona Marlene, tá bom? E oferecer pra todo mundo que tá escutando, por minha família na oração. O Malaquias, o seu Darcy, o motorista do ônibus lá de Cleveland, que estão escutando também. Tá bom? Um abraço pra todo mundo que tá escutando e meus colegas de trabalho da Vícola Pato Branco, tá bom?
7: Forte,
9: um abraço.
7: Forte abraço, tudo de bom e do melhor. Então vai pra Dona Marcela, que é aniversário dela, não sei, não falou nada, né? Mas vai pra senhora então, comadre, pra todo esse pessoal abrindo o show de bandas. Feliz aniversário, feliz aniversário.

0: É isto mesmo que vou fazer.
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2: Desse tipo, né, meu compadre, minha comadre, é verdade. São 5:43, 5:43. Tudo é bom e do melhor é o que desejo, amigo Morangão Velho de Guerra. Vamos juntos até daqui a pouquinho, logo mais às 7 da matina, certo? O pessoal tá voltando a participar devagarzinho aqui, né? É, apareceu mais um. Até a senhora Demar do bairro Bonato mandou: voltou, Morangão? Não, é gravação antiga. Estão reproduzindo os programas aqui. Um abração, meu povo. É, o Morangão voltou, né, meu Deus? Acabaram as férias, que triste. É, passou rápido, né? Acho que o pessoal tá contente, né? Tá contente, tá contente.
6: Tá contente agora?
2: É, tão contente? Será?
7: Eu não acredito. Não,
2: sim, pare, homem. Pare de gorar, mas, homem de Deus, estão contentes, eles estão falando. 5:44, obrigado pela audiência, então, aí no campo, na cidade, no trabalho, no descanso, como eu digo sempre, tamo junto, tamo junto. Tivemos ontem no Paranaense Futsal Ouro, Palmas vencendo fora de casa pela 9ª rodada do Campeonato Estadual. Paraná 2, Palmas 4. Na Prata, tivemos pela 20ª rodada, Capanema 4, Medianeira 2. Na Liga Nacional de Futsal, 12ª rodada, Corinthians 3, Minas 1, Magnus 3, Santo André 2. Na Liga Feminina, tivemos Barateiro 1, Londrina 0. No futebol brasileirão da Série B, tivemos pela 17ª rodada, Juventude 1, Vila Nova 0, Sport 3, Botafogo Paulista também 3. Na Copa do Mundo, aquele pênalti que não deram para a Bélgica, Essa Copa do Mundo tá igual o Brasileirão, compadre. Depende do time, não foi nada. Fecha os olhos e segue o jogo. É, já se é outros, pênalti, falta, vermelho, expulso. O jogador da Espanha jogando de bola, né, compadre? Aham. Jogou vôlei dentro da área lá e o juizão, não foi nada, segue o jogo. É, mas se fosse outro time, com certeza absoluta, o árbitro marcava. A arbitragem, aliás, bastante polêmica em vários jogos, né? É verdade, em vários jogos. Estão favorecendo uns times aí de um jeito. Né? Espanha 2, Bélgica 1. Uma semifinal da Copa definida. França e Espanha. Hoje, 18 horas, teremos Noruega e Inglaterra e às 22 horas teremos Argentina e Suíça. Desses confrontos sai a outra semifinal. Né? Pedreiro, né, compadre? Vamos que vamos. Brasil? Não tá lá, né, compadre? O Brasil já tá longe, homem do céu. É verdade. Não tá mais no United States of America. Hoje a gente divide a equipe esportiva, em 18 horas, Liga Feminina, 10ª rodada. Teremos Patinha e Apsef, o time lá do Sergipe, né, jogando pela Liga Feminina. 18 horas, a gente transmite através das redes sociais, tanto da Rádio Serinalta quanto da Liga. E 18h30, Liga Nacional de Futsal, Pato e Tubarão, 12ª rodada. Isso vai pro rádio também, então, certo? Pato e Patinhas aqui em Pato Branco hoje. Liga Nacional e Liga Feminina de Futsal. Liga Nacional 18h30, Liga Feminina 18 horas, tá? E na próxima semana, já, a gente não tem tempo de paz, né, compadre? É, aham, é. Volta o Campeonato Brasileiro, compadre.
6: Nada a ver.
2: Por que nada a ver? É o Grêmio? Não. Não é pra voltar, né?
8: Não. Outra vez? Não.
2: É outra vez. Vamos passar a reiva com o Grêmio até o fim do ano, né? É, meu povo. É acostumado a ver jogo bonito na Copa do Mundo. Futebol de claro. Agora volta o Brasileirão. Vai ver o que é bom. É, vai ver o que é bom agora. Né? Então tá certo. São 5h48, 5h48. Muito obrigado por sua companhia no campo, na cidade, no trabalho, no descanso. Tamo junto e vamos seguir juntos até daqui a pouquinho às 7. Um abraço, bom dia pro meu amigo Zezão, meu amigo Edivânio, meu amigo Kiko, Trio Ternura, Corradinho Léo fazendo eco, tudo de bom e do melhor. Meu amigo, o senhor Marcos Golubinski lá no Turbo, o senhor Roberto Carini, também registrando a parceria, o seu Darcy da Siqueira, o seu Leocir na Fazendinha, ô meu amigo, ô seu Jair Bombana, como é que temos ali, tchê? Jair Vedeguer, Lederon Pato, materiais de construção, tudo de bom e do melhor, ô meu amigo, o seu Vinícius Batistin, a dona Zenilda Nogueira, também com o Radião Vel fazendo eco, tudo é bom e do melhor, é o que desejo, amigo Morangão Vedeguer. O que foi? Ai, ai, ai, ai, ai. O meu amigo Leandro Francescato, logo volta o Brasileirão, né, Morangão? Enquanto isso, sigam o líder. É, a Argentina tá sendo Palmeiras da Copa do Mundo, homem. O juiz passa, não foi nada. Pênalti pra Argentina, amo. Dá pra se dizer que a Argentina tá sendo Palmeiras da Copa do Mundo, porque os juizão estão fazendo a vista grossa desde a primeira rodada, né? Pelo amor de Deus. E ele falou, viu, Morangão? Ainda bem que voltou, né? Achei que não voltava mais pra rádio. Pensei que tinha ido narrar o jogo da Copa, é? Fui narrar o jogo do Brasil, mano. Acabou cedo e voltei, ó. Vou tava fazendo falta no rádio, Morangão. Aham.
7: Eu não acredito.
2: Não me converse, homem. É verdade, é verdade. E, inclusive, o senhor vai pro Cortinho da Assombração também depois, né? Tem mais um aqui, ó. O meu amigo abençoado participando também, né? É, vamos colocar no Quartinho da Assombração, pessoal. E ele pegou e falou, viu, Morangão? O seu Itacir pegou até gripe. Porque se não tava fazendo o programa, baixou a imunidade dele, Morangão. Mas tô de volta agora, homem. Mas, homem de Deus, ô, seu Itacir, mas se cuida, homem do céu. Se cuida, homem de Deus, se cuida. Ó, seu Pedro Borges também aqui, ó. Vai pro quartinho da assombração também, então já temos mais três pra enviar agora. Vamos enviar esses três aqui pro quartinho da assombração e depois rodar a música. Vamos.

0: Mais três pro quartinho da assombração, hein? Azalê sim, né, tia? É verdade. Meu amigo, ô, seu Ademar no bairro Bonato, foi mais um senhor também, meu Deus do céu. Tinha esquecido dele, meu Deus. O senhor Valdecir Caprini também chegou agora. Já lotou de novo, né, tia?
1: Que burro, dá zero pra ele.
0: Por que que burro? Eles não contaram os dias, né, compadre? Tem que ir pro quartinho da assombração. O Morangão foi no dia que voltou, né? Depois, os outros dias, o pessoal vai indo também, né? É verdade, é. Que tá rindo, Dona Marli? Dona Marli vai também pro quartinho da assombração, fazia dias que não participava, participou hoje, né? Foi a Dona Marli também. É verdade, então, ó, praticamente lotada a quartinha, né? O senhor Ademar, no bairro Bonato, me pediu pra escolher alguma dos mirins. Vamos pregar, Lechumbo. O seu Pedro Pereira, lá em Chico Velho, Francisco Beltrão, tá acompanhando, me pediu a música na Baixada do Manduca e a Dona Aparecida Sebastião. Alô, Dona Aparecida! Forte abraço, bom dia, abençoado fim de semana pra senhora e pra toda a família. Bom dia, bom dia, bom dia, bom dia.
2: Eu sei que você tá online. Se der, roda pra mim a herança online do meu avô.
0: Aham.
2: Ah, um bom sábado pra você. Que Deus te abençoe. E Deus abençoe também. Com as graças e abençoe Deus todo nós.
0: Forte abraço. É verdade, temos online que nem dos outros. Temos online aqui. Temos online, porque tu sabe, né? A partir das 5 da manhã aqui no nosso Desperta Brasil, né? É, a partir das 5 da manhã aqui, ó.
3: Como é que é? O pai tá online.
0: Tá online, né, tio?

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1: Nota de falecimento. 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Logo após, o cortejo fúnebre seguirá para o cemitério da comunidade, onde dar-se ao sepultamento. Noticiamos com pesar falecimento de Primo Secato Provence. As famílias enlutadas, nossas condolências.
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0: O anjo do Senhor anunciou a Maria,
1: e ela concebeu do Espírito Santo.
0: Ave Maria, cheia de graça, o Senhor é convosco. Bendita sois vós entre as mulheres, e bendito é o fruto do vosso ventre, Jesus.
1: Santa Maria, Mãe de Deus, rogai por nós, pecadores, agora e na hora de nossa morte. Amém.
0: Eis aqui a serva do Senhor.
1: Faça-se em mim segundo a vossa palavra.
0: Ave Maria, cheia de graça, o Senhor é convosco. Bendita sois vós entre as mulheres, e bendito é o fruto do vosso ventre, Jesus.
1: Santa Maria, Mãe de Deus, rogai por nós, pecadores, agora e na hora de nossa morte. Amém.
0: E o Verbo se fez carne
1: e habitou entre nós.
0: Ave Maria, cheia de graça, o Senhor é convosco. Bendita sois vós entre as mulheres, e bendito é o fruto do vosso ventre, Jesus.

0: Deus. Santa Maria, Mãe de Deus, rogai por nós, pecadores, agora e na hora de nossa morte. Amém.
1: Rogai por nós, Santa Mãe de Deus,
0: para que sejamos dignos das promessas de Cristo.
1: Derramai, ó Deus, a vossa graça em nossos corações, para que, conhecendo pela mensagem do anjo a encarnação do vosso Filho, cheguemos, por sua paixão e cruz, à glória da ressurreição. Por Cristo nosso Senhor.
0: Amém.
1: Glória ao Pai, ao Filho e ao Espírito Santo.
0: Como era no princípio, agora e sempre. Amém.
1: Glória ao Pai, ao Filho e ao Espírito Santo.
0: Como era no princípio, agora e sempre. Amém.
1: Glória ao Pai, ao Filho e ao Espírito Santo.
0: Como era no princípio, agora e sempre.

0: Você acompanhou conosco a oração do Ângelus. Que a bênção de Deus, pela intercessão da bem-aventurada Virgem Maria, permaneça sobre você, sua família e todas as suas intenções. Continue em nossa companhia e siga vivendo este dia com fé, esperança e paz.
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3: Amigo trabalhador, um pensamento de Bernard Shaw nos fala da persistência. A persistência é uma virtude que deve tomar conta não só da nossa vida profissional, como também da nossa conduta familiar e espiritual. O pensamento diz assim: os ousados começam, mas só os determinados terminam. Aí vemos que não basta apenas ser ousado. Ser ousado, portanto, é uma virtude que não basta por si só. Precisa ter uma meta. É como o hoje sem o amanhã. Quem é apenas ousado assemelha-se ao fogo que queima a palha, mas, por não ter consistência, apaga-se. Quantos de nós somos assim? Saímos queimando o pneu aqui e batemos no poste logo ali, porque nos falta planejamento, força de vontade, motivação, determinação, como dizia Bernard Shaw. Pense nisso. Será que estou sendo apenas ousado ou minha ousadia está também aliada à determinação? Estou concretizando meus sonhos? Os meus sonhos estão morrendo na casca por falta de determinação? Será que minha empresa, minha família, minha vida profissional não passam de mera ousadia momentânea? Não esqueça que tudo precisa de motivação. Se você quer começar e terminar, é preciso determinar-se. Pense nisso hoje, antes de começar suas atividades, de retomar sua vida espiritual ou de planejar sua vida familiar, e peça isto a Deus, o dom da fortaleza para nunca esmorecer em meio ao caminho. Que Deus o acompanhe.
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5: 15 graus na temperatura e o tempo, como é que vai se comportar nas próximas horas, seu Coutinho? Bom dia.
8: Bom dia. É, o tempo segue aí com condições de tempo nublado, chuva, período de melhora, pode até ter alguma trovada, alguma coisinha de nada. Friozinho agora de manhã, nada demais, entre 11 e 14 graus. À noite também fica friozinho. Então vai ser um dia assim mais neutro. Não passa muito aí dos 17, 16, 19 graus e tem condição de chuva e período de melhora. Um tempinho chato para quem tem que fazer qualquer coisa ao ar livre. Já no domingo começa mais frio, já pode amanhecer entre 10 e 12 graus. À tarde não esquenta e à noite fica bem mais frio e vai melhorando o tempo. Na segunda, poderemos ter geada na região, entre 0 e 3 graus nas baixadas, 3 a 5 no alto, à tarde uns 15 graus e à noite esfria. Na terça também, geada e agradável à tarde. Da Climatea, Ronaldo Coutinho.
5: Obrigado pelas informações, bom dia.
8: Bom dia.
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5: Seis e doze, bom dia, obrigado pela companhia, bom sábado. Então, hoje o dia pode ser de tudo, sol, chuva, tempo bom, frio, calor. Não dá pra fazer nada. Ele falou que o que tiver que fazer, prosseando fora do arco, o Coutinho falou aqueles dias chatos, né? Tem alguma coisa pra fazer, se é possível deixar pra outro dia, melhor. Porque é capaz de tu começar e dar uma garoada. Capaz de, opa, vai ser o sol, vamos fazer. De repente, bro... O que acharam do barulho do trovão? Fala, amor de Deus, né, tchê? É verdade, tudo de bom. Desejo de coração a você, ouvinte do Desperta Brasil. Um abraço, bom dia pro seu Joacir Gonçalves. Um abraço, bom dia. Ô, Nono, o que deu, homem? O Nono da La Corte participando do programa? É, na Cidade de Don Carlos? Como é que tá ali? Rapaz, você... Te liguei ontem a tarde inteira, Nono. Por que não atendeu, homem?
12: Barbaridade, mas puxei o tobertor na orelha, que nos outros, né? E capaz. Minha mãe querida.
5: Uma tarde inteira?
12: Mas hora eu acordava, olhava o tempo chovendo, digo, bastante, mas vou dormir, né? Mais um pouquinho. Uh-huh. Quando me acordei acordado mesmo, 5:05 da
5: capaz,
12: tarde.
5: Capaz, homem!
12: Tinha pensado, digo, vou dormir um pouquinho, fazer uma sapeca de pinhão,
5: que
12: né?
5: Pinhão, homem.
12: Acender o Jeep ali. Que acende Jeep, nada, nem com gasolina acende o Jeep, né?
5: Mas que barbaridade, né, tchê? Por isso que tu ligava ontem de tarde e não respondia. Mas passou batida tarde, minhas armas. Como é que tava ruim pra dormir ontem de tarde, né? Aham, quase não choveu, meu Deus do céu. Pelo amor de Deus. Um abraço, meu amigo Nono da La Corte, Lana Cedon Car. Tá explicado agora. Um abraço, bom dia pro meu amigo seu Cirilo Dorigo. Um abraço, bom dia pro meu amigo seu Pedro Bal. Alô, seu Pedro, viu? Mas fiquei sabendo que ele também tirou foto do outro estádio lá. Daquele outro time, o Bermeio lá, meu Deus do céu. É, ele fez esse vídeo pra agradar o senhor, mas foi lá e fez foto naquele outro estádio também, seu Pedro Bal. É verdade? Aham. Uhum. O Renatinho? Aham. Uhum. Então é sinal que eu acho que ele tá pendido pro lado do outro time, seu Pedro. Um abraço, bom dia pro meu amigo, seu Pedro Baú. Tudo é bom e do melhor. E a dona Ângela? Nunca mais, né? Um abraço, bom dia pro meu amigo, seu Romualdo Arcego, abençoado, velho de guerra. A dona Margarete Fraron, lá no bairro Fraron. Ô, meu amigo, seu Wilson Matana. Alô, seu Matana, lá no bairro Aeroporto, também com o Radião, velho, fazendo eco. Ô, seu Valdecir Garruada Caprini. Ô, Caprini, como é que tá, meu Deus? Bom! Bom, graças a Deus, o amigo Garroada. Qual que é a previsão do tempo, homem do céu?
13: Eu dei uma garroada aqui de novo. Ontem tarde deu mais uma garroada e agora de noite deu mais uma garroada.
5: Mais
13: tá sujeito de mais uma garroada agora.
5: É, tá sujeito a vir mais uma garroada pra frente, né? É, concordo com o senhor. Tudo é bom e do melhor. Um abraço, bom dia pro meu... Concordo com o senhor, concordo. Sou Stefano Mizac, que é o bom dia, Morangão. Pelo tipo, conforme os apitos, vai dar Palmeiras e Flamengo na final da Copa do Mundo. Eu também acho, meu Deus do céu. Com os árbitros que estão lá. Eles vão dar o jeitinho de encerrar a Copa do Mundo com Palmeiras e Flamengo, né, compadre? Pelo amor de Deus, escreveu. Vai, Corinthians, forte abraço. Seguimos juntos daqui da Estação dos Passarinhos. Grande abraço, bom fim de semana. Amém. Abençoado fim de semana pro amigo e toda a família. Um abraço, bom dia pro meu amigo, o seu Wilson Muslinger, também registrando a parceria. O seu Daniel, dona Rosiméria, amigos do bairro Bela Vista. O meu amigo Nilvo Caprini, no bairro Aeroporto. A minha amiga Luciane Dutra Campos, lá em Vitorino. Um abraço, bom dia pro seu Edson dos Reis, lá no Jardim Brasília, em Clevelândia, em Cleveland, é verdade? Buongiorno!
14: Bom dia, seu Fabiano, tudo certo? Escolhe uma moda do dia de Vieirinha pra nós, hein? Uma moda viola, positivo, bom fim de semana pro amigo, hein?
5: Positivo e operando, tudo é bom e do melhor. Vamos trazendo esta aqui, rodou uma barbaridade no passado, boiadeiro de fama, escolhi essa pro amigo. O abraço, bom dia pra minha amiga dona Cleonice e seu Adriano, estão registrando a parceria aqui no nosso Desperta Brasil, lá no Jardim Floresta, e pedindo a música Espuma da Cerveja. Vamos trazendo Jean e Giovanni na sequência do Desperta Brasil. Um abraço, bom dia pro meu amigo Matheus Balbinotti, lá em Itapejara do Oeste, tá com o radião velho fazendo eco também, né? Vou trazer a versão cortada, meu Deus do céu. A inteira, Sabe qual que ele pediu? Essa daqui, ó. Essa. 6:18.

0: Aí então, Gigi, Gigi, Jean Giovanni, Espuma da Cerveja, antes Vivi, Vieira e Vieirinha, Boiadeiro de Fama, e César e Paulinho, Recheio do Vestido, 6:28, tudo de bom e do melhor, hein?
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0: Hoje, nosso querido Frei Mazzucco nos encaminhou a bênção de São Bento. Eu tinha até esquecido antes, né? Hoje é dia de São Bento, um dos santos mais venerados da tradição cristã, fundador dos beneditinos, na Igreja Católica, invocado como protetor contra o mal, contra as tentações, contra os perigos espirituais. Muita gente usa até a medalhinha de São Bento, né? Muitos católicos usam as inscrições em latim, fazendo referência à cruz e à oração de proteção associada ao santo. Lá em casa a gente tem, né? São Bento, a imagem dele é o nosso santo protetor, está? Logo que entra na casa já consegue ver a imagem de São Bento, né? Verdade. A oração dele é muito poderosa, né? A cruz sagrada seja minha luz, não seja o dragão meu guia. Retira-te, Satanás, nunca me aconselhes coisas vãs. É mal que te me ofereces, bebe tu mesmo os teus venenos. Amém. A oração de São Bento, né? Inclusive na medalhinha tem as iniciais aí em latim, né? Então, poderoso, poderosíssimo São Bento. Hoje, bênção de São Bento com o nosso querido Frei Mazzucco. Antes da bênção, as intenções, claro. A dona Neuza Ribeiro pede oração e bênçãos por toda a família. O seu Jean lá em São José pede por toda a família. Também aqui o pedido do amigo amoroso, seu Valentim da Silva, por toda a família, esposa dona Marlene. O Zezão, o Edivane, o Kiko, os amigos na audiência pedindo pelas famílias. Seu Roberto Carini pedindo pela família, seu Vinícius Batistin pedindo pela família, a dona Zenilda Nogueira pedindo pela família, a dona Aparecida Sebastião pedindo pela família, o seu Pedro Pereira pedindo pela família, seu Ademar do Bairro Bonato pedindo pela família, seu Joacir Gonçalves pedindo pela família, o seu Romualdo Arcego, amigo abençoado, pedindo pela família, o seu Wilson Matana no Bairro Aeroporto, pedindo pela família, seu Pedro Borges, na linha Borges, pede pela família, a amiga Luciene Dutra Campos, em Vitorino, pede pela família, Matheus Balbinotti, em Itapejara do Oeste, pede pela família, o pedido também do seu Clécio Bertol, na Preta, pela família, a dona Natalina Borges, em Enéas Marques, pela família, a dona Lourdes Espanho, em Itapejara do Oeste, pede pela família, a dona Clarice Lima, lá em Honório Serpa, pede pela família. A dona Salete Cazuni pede pela família. Então, estas foram as intenções. São Bento, por vossa poderosa intercessão, guardai a família de cada um dos ouvintes aqui do Desperta Brasil, o lar, o caminho. Amém? Bênção do dia com o nosso querido Frei Mazzucco.
3: Senhor Deus de poder e de bondade, pela intercessão de São Bento, defendei-nos, protegei-nos, e que a nossa cruz que carregamos no peito com o sinal da cruz seja a nossa luz para superar as dificuldades, as lutas e as batalhas desta vida. Que não seja o mal a nos guiar pelo caminho desta terra. Afastai para longe de nós todo e qualquer tipo de dor e sofrimento, o ódio, o rancor ou a vingança, para que nós possamos nos libertar sempre pela proteção de São Bento. Que ele sempre nos proteja, nos dê sempre uma luz para iluminar nossa vida, nossa caminhada. Que São Bento nos defenda dos males, da inveja humana, da maldade humana, especialmente das pessoas que gostam de caluniar e fazer o mal, afastar-se para longe de nós. O Deus que é Pai, Filho e Espírito Santo. Amém.
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1: Nota de falecimento. 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Às 10h30 de hoje, será realizada a celebração de corpo presente na capela da linha Caravaggio. Logo após, o cortejo fúnebre seguirá para o cemitério da comunidade, onde dar-se-á o sepultamento. Noticiamos com pesar falecimento de Primo Secato Provence. As famílias enlutadas, nossas condolências.
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1: Seis e 39, reta final aqui do nosso Desperta Brasil. Um abraço, bom dia pro meu amigo, seu Adelar Ressardi, sobrinho. Seu Adelar Ressardi, deixa eu ver aqui, o seu Altair Guariz, verdade. Quem mais aqui nesse bloco? O seu Clécio Bertol,
11: É, mas o senhor Kleber da Loda Jupiá. Aham. O senhor Vanderlei Mondardo. Mais um caminhãozinho aqui pra ir pro quartinho da assombração agora. É, mais um caminhãozinho. Partiu. Não tem conversa. Vão. Vamos levar, né? Vamos levar o pessoal pro quartinho da assombração aqui, ó. Cedo já.

0: Hoje encheu de novo, né? Aham, que bom. Um abração, meu povo. Tudo de bom e do melhor. Abraço, seu Adelardo Ressardo Sobrinho, na Capela São Pedro. O meu amigo, o seu Altair Guarez, falou que é o melhor chimarrão da rua Vila Isabel. Ah, da rua... Como que é o nome da rua ali no bairro da Vila Isabel, meu Deus do céu? Manuel Ribas, no bairro Vila Isabel, o melhor chimarrão da rua. Ah, bom. Tá por lá também comendo um pinhão. Um abraço, bom dia pro seu Ademar do Esteio de Galpão. Tá acompanhando o nosso programa também, né, meu compadre? Minha comadre mandando um recadito. Ontem um fandango, olha.
1: Bom dia, Morangão. Tudo bem, tranquilo? Tudo bem, chovendo bastante, né? Morangão, eu queria que você desse um alô, convidando o pessoal pra São Roque do Chupim hoje, que vai ter festa junina lá, e a gente vai animar o grupo Esteio de Galpão, vai animar a festa lá hoje. São Roque do Chupim, né? Ao lado do Salão dos Heroes ali, né? A gente vai estar fazendo a festa hoje ali, Monegão. Dá uma força pra nós aí, guri.
0: Tá certo. Primeiro, é festa julina. É, porque é julho, né, compadre? Julina não é. E segundo, faltou horário, homem. Escreve o horário ali. Senão o pessoal não sabe. Forte abraço, tudo de bom e do melhor. É o que desejo, amigo Morangão Velho de Guerra. Um abraço, bom dia pro meu amigo, o seu Nelson José Calgaro. Também vai pro quartinho da assombração. Fazia um eito que não participava, né? Ô, Calgaro, como é que tá, homem? Bom? Bom, forte abraço, tá com o Radião Velho fazendo eco. Muito obrigado pelo carinho da companhia. Um abraço, bom dia pro meu amigo, o seu Afonso. Alô, seu Afonso, como é que tá, compadre? Bom, hoje tá mateando com a dona Rosa lá. Ah, que tal, né, tia? Seu Afonso Teixeira e a dona Rosa mateando e acompanhando o Morangão. Ali sim, abençoado fim de semana, tudo de bom e do melhor. Um abraço, bom dia pro meu amigo, o seu Clécio Bertol, dona Preta, a dona Natalina Borges, lá em Enéas Marques, o seu Kleber Daló no Jupiá. Ô, Daló, como é que tá, Flô? Não acredita, Morangão. Vai pegar férias de novo? Tá virando acionista do grupo aí, mas claro, meu Deus do céu. Tem que saber fichar, né? Ele falou, dê certo até o dia 27 de dezembro. Você não pega férias, Morangão, viu? 27 de dezembro eu vou ter voltado a recém das férias de novo. Agora lá por novembro a gente escora pra mais uns diazinhos, meu senhor. É verdade, tudo é bom. E do melhor, mandou até a foto, o vídeo não consegui ver ainda a da festa na linha Turíbio. Ô, Jupiá, tudo é bom e do melhor a todo o pessoal, porém, muito obrigado pelo carinho da audiência. Um abraço, bom dia pra dona Lourdes Espanho em Itapejara do Oeste, a dona Clarice Lima em Honório Serpa, a dona Salete Cazuni, o seu Valdecir Alves Ferreira, o meu amigo Vanderlei Flamenguista Mondardo, o gremista velho, o seu Salvador Medeiros, o meu amigo, o seu João Batista Prates, primeira participação no programa, né? Que chique, que bom que tá participando do programa, né? Bom dia, bom dia, bom dia, bom dia, bom dia, bom dia, bom dia,
2: bom dia. Bom dia, sou daqui do Pinheirinho, o João Batista Prates. Eu assisto teu programa todos os dias de manhã cedo. Dá uma homenagem aí, uma música boa pra gente assistir ali, tá bom? Você Galo Chesco.
0: Forte abraço, tudo é bom e do melhor. Vai sim neste bloco pro amigo. Tá dado o recadito, um abraço, bom dia pra dona Maria André, registrando a companhia, o seu Carmelindo de Campos também conosco. Ô, meu amigo, o seu Décio Souza lá em Palmas. Ô, seu Décio, como é que tá, né? Bom, bom, forte abraço acompanhando o nosso Desperta Brasil, tudo é bom e do melhor, é o que desejo, amigo Morangão Velho de Guerra, combinado? Então, tá dado o recadito, ele me pediu aqui a música Mates da Saudade. Bom, trazendo então, feito brique, tá certo? O meu amigo Leandro Franciscato pediu o grupo G4, Vestido Colorado. Fuja, louco, ei, rapaz, podia ser gremista, homem. É, mas vamos rodar. O meu amigo, o seu Pedro Borges, da linha Borges Ponte do Chopin, me pediu pra escolher alguma do Baitaca. Eu gosto dessa aqui e vou trazer. Aham, a música da Cavalo, na verdade. As que tal? E com isso, fecha o horário, né, compadre? Fecha o horário com as três músicas certinho. Talvez mais uma pequenininha no finalzinho, depois a gente vê, né? Mas vamos trazendo. Desejo ao amigo, desejo ao amigo, a você que esteve comigo, um abençoado fim de semana. E nos reencontramos na segunda com mais um Desperta Brasil. Logo mais, às 8:01 quebrado, essa é boa. Baitaca, vai cantar agora.
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0: Fui, tchau.

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Que tenhamos aí um final de semana abençoado e de preferência ensolarado. Mas se vai ser ensolarado, a gente vai saber daqui a pouquinho, né, com o Ronaldo Coutinho, bruxo do tempo, que vem aqui ao programa da Kaminsky para falar sobre a agenda de tempo para a semana. E no programa de hoje, vamos ter por aqui a presença de nossos convidados. Vou falar sobre a Prime Agro, que aconteceu em Mariópolis, movimentou Mariópolis no setor de máquinas e implementos agrícolas. A Kaminsky esteve por lá como patrocinadora e eu vou conversar com os amigos, né? Com os organizadores, o Claudinei Gonçalves, o nosso amigo negro, né? Da Prime Agro. Também vou conversar com os nossos amigos que estiveram por lá. Nosso diretor secretário, seu Hélio Betim. Nós vamos trazer também a presença do Alex da Prime, né? Para falar sobre como foi o desafio de organizar mais esta edição. E nós temos aí a presença também do Pimentinha, que conheci ontem. O Pimentinha Gustavo é um dos influenciadores aí de destaque neste momento na internet. Com milhares de seguidores aí. Ele fala sobre o agro, sobre a rotina no campo. Aí eu bati um papinho com ele também, ele que esteve visitando aí a Prime Agro em Mariópolis, né? E passou o dia com a gente por lá ontem. Eu e a equipe de comunicação, né? O João Francisqueto também, o Eduardo Bordim, a Amanda, estivemos por lá trabalhando, né? Na cobertura deste evento maravilhoso. Legal demais da conta. Vamos estar por aqui trazendo as informações da semana para você. Olha, nessa semana, inclusive, teve reunião do DETEC, Departamento Técnico Agronômico da Kaminsky, aqui em Pato Branco, né? Na nossa central aqui em Pato Branco, na nossa loja aqui em Pato Branco. Tem uma sala de convenções lá muito bacana, né? E o nosso pessoal se reúne por ali para trabalhar, para organizar, para planejar o trabalho para atendermos da melhor forma possível o nosso cooperado, que é o objetivo maior da Kaminsky, uma cooperativa de verdade, uma cooperativa para todos. Olha, hoje o Morangão selecionou 3 para abertura aqui do programa. Tem Terceira Dimensão, Vou para Santa Catarina, tem Altair e Alexandre, Doces Palavras, Milionário José Rico, Duas Camisas. Se desse pra tocar as 3 juntas, tudo encoerado, nós tocava, mas vamos ter que escolher uma. Que missão difícil. Eu acho que vamos de uma alto astral, que é o Terceira Dimensão, Morangão.

0: 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Alô, São Domingos, Rádio Clube aí em São Domingos. Bom dia, obrigado, companheiros do rádio por aí, não é? Um excelente final de semana para vocês que nos acompanham através da Clube aí em São Domingos, Santa Catarina. Meus amigos aí da Rádio Atalaia, em Campo Herê, bom dia, obrigado pela audiência, aquele abraço. Meus amigos aí da Rádio Liberdade FM em Clevelândia, bom dia, obrigado pela audiência, viu? Valeu, bacana demais, aquele abraço. Estamos online, né? Em nossas redes sociais também da Kaminsky, onde você acompanha o nosso programa Produtor Campeão, líder absoluto de audiência no horário. 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Vamos saber como é que fica o tempo.
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0: Vamos saber como se comporta o tempo com ele, que é o bruxo do tempo, né? Aqui na nossa programação, no nosso programa da Kaminsky, né? O Luiz Henrique tá falando aqui, o nosso engenheiro agrônomo de Pato Branco, né? Bom dia, Beto, olha aí, vamos lá, vamos saber como é que fica o tempo aí, né, Luiz? Então, Coutinho, bom dia, conta pra gente.
2: Bom dia, o tempo segue no geral com nebulosidade, chuva, alguma trovada, período de melhora, não deve passar muito aí dos 15, 17 graus, aquele dia assim bem chatinho. Para quem não quer correr risco e fazer alguma coisa, se tiver que fazer na marra, o melhor é domingo à tarde, se não, melhor na segunda. No domingo pode começar com nevoeiro, alguma chuva, alguma coisinha fraca na madrugada, início da manhã, depois melhora, pode ter aberturas de sol, principalmente à tarde, e começa a entrar um ar frio. A temperatura cai, não passa muito dos 15, 16 e à noite fica abaixo de 8, 9 graus no finalzinho da noite. Na segunda, muito frio, entre 0 e 3 graus nas baixadas, com alguma geada, ali nos Campos de Palmas negativo, nas áreas de topo 4, 5 graus, e à tarde não passa muito dos 12, 14 graus. Um dia frio normal de inverno. Na terça, mais frio ainda, de 0 a 3, talvez algum pontual negativo, baixada, 3, 4 no alto, e à tarde uns 15, 18 graus, já fica mais confortável. Na quarta também, pode ter geada entre 2 e 5 graus e agradável à tarde. Aí, se tiver geada na quinta, bem pontual, fica um pouquinho menos frio e esquenta mais à tarde. Da Climaterra, Ronaldo Coutinho.
0: Valeu, seu Coutinho. Tô obrigado, viu? Então, vem frio, como dizem, né? No ditado popular, vem frio de ringue a Cusco na Baixada. Maravilha, viu? Vamos lá, né? É inverno, e aí, é bom, dizem que quando dá bastante geada, como a gente tá tendo esse inverno aí, diminui as pragas lá no verão. Diminui mosquito, pernilongo, né? Diminui esses insetos aí nocivos, né? O borrachudo, não sei, aqui na nossa região a gente tem muito borrachudo, não sei se ele também tem problemas aí no inverno. Ah, o mosquito da dengue não, né? Os ovos podem ficar depositados no meio ambiente, lá em estado de latência, dormindo, o ovinho do Aedes aegypti fica lá quietinho até um ano. Aí depois quando dá uma gota d'água em cima do bichinho, ele eclode e sai voando, picando gente. Por isso que a gente tem que tomar cuidado aí, inclusive no inverno, para não deixar água acumulada, né? Principalmente nas áreas urbanas aí, para evitar a proliferação desenfreada do Aedes aegypti lá no verão. Agora é inverno, até pernilongo vai pra toca, né, gente? Vamos que vamos! É o programa da Camisca aqui em rede de emissoras de rádio pra você.

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1: Olha só, nosso departamento técnico comunica, né? Fique atento aí aos períodos do vazio sanitário aqui em nossa região, no Paraná, em Santa Catarina, em toda a área de ação da cooperativa. Esta prática é essencial para proteger as lavouras, reduzir riscos fitossanitários e contribuir para o desenvolvimento de uma agricultura mais produtiva e sustentável. Aqui no Paraná, eu vou lembrar para você, o período do vazio sanitário na região 1, né? A região 1 que compreende aí lá a região da nossa capital, né? Vem ali até os campos gerais ali de Guarapuava, vai de 21 de junho, já estamos nele, até o dia 19 de setembro. A região 2, que é o norte ali do Paraná, de Foz do Iguaçu para frente, né? Toda a região lá na fronteira com São Paulo, é de 2 de junho a 31 de agosto. E a região 3, que é o nosso sudoeste do Paraná, vai de 12 de junho, né? A região que entra mais cedo no vazio sanitário e vai até o dia 10 de setembro. 10 de setembro. Então, neste período que vai até o dia 10 de setembro, aqui no sudoeste do Paraná, não pode ter nenhum pezinho de soja guaxo que a gente fala. Alô, Santa Catarina! Aí eu vou falar da região 2, que a região 1 fica lá no litoral. A região 2, ela abrange a maior parte do estado de Santa Catarina, inclusive na nossa área de ação aí de cobertura da Kamiski. A região 1, que é lá no litoral, vai de 4 de julho a 12 de outubro. Agora, a região 2, que compreende todo aqui o nosso oeste, aqui de Santa Catarina, né? Ali Campo Herê, São Lourenço do Oeste, São Domingos, Jupiá, todos os municípios aí, Quilombo, né? Toda essa área aí, tá todo mundo junto aí no vazio sanitário entre 13 de junho, já em vigor, portanto, até o dia 21 de setembro. Não pode ter soja guaxa aí no campo, porque é uma medida aí fundamental para a proteção das nossas lavouras, contribuindo para a redução da incidência de pragas e doenças e fortalecendo a produtividade no campo. Respeitar os prazos estabelecidos é um compromisso com uma agricultura mais sustentável, eficiente e preparada para os desafios das próximas safras, né? Então vamos lá, gente, tamo junto aí, qualquer dúvida é só conversar com um de nossos engenheiros agrônomos e a gente vai estar aí levando para você toda esta informação. Eu vou começar a falar nisso em departamento técnico, né? Nós temos aí o Haroldo Lorenzato com a gente aqui para participar do programa. Haroldo Lorenzato está com a gente aqui, nosso engenheiro agrônomo, coordenador aí da nossa área técnica, né? Que esteve reunida nesta semana na nossa unidade de Pato Branco. Por lá se reuniram os nossos agrônomos, né? Toda a nossa área técnica, para traçar aí já um cronograma de trabalho para o segundo semestre, naturalmente, e avaliação também já do primeiro semestre. Haroldo, bom dia, obrigado por estar com a gente. Então, este encontro aí foi importante para alinhar as estratégias de trabalho do nosso departamento técnico.
2: Bom dia, Beto, bom dia aos ouvintes, em especial e a todos os cooperados da Kamiski. Ontem, Beto, para nós foi um dia muito, muito gostoso, muito prazeroso e de muito trabalho, né, ao mesmo tempo. Eu digo que é gostoso porque é sempre bom poder reunir toda a equipe de engenheiros agrônomos aí da Kamiski, né? Hoje a Kamiski está com em torno de 30 agrônomos, né, a campo. Então, não é mais tão simples, né, trazer todo mundo para uma reunião. Mas, no mínimo, aí, duas vezes por ano, a gente traz a equipe toda para se reunir, para a gente falar sobre a Kamiski, né, para a gente olhar como está a situação da cooperativa no momento, né, tirar esse raio-x do nosso negócio, né, e planejar os próximos 6 meses. Então, foi basicamente isso que nós fizemos na data de ontem. Eu acho que a cooperativa está desenvolvendo um bom trabalho, os nossos agrônomos de campos estão desenvolvendo um bom trabalho perante o produtor, tá? E isso foi o que a gente viu ontem, e claro, apontar sempre, né? E foi apontado na data de ontem, o que, que a gente precisa melhorar, o que, que ainda está faltando, né? Aonde que a gente tem que buscar, sempre naquele objetivo de entregar ao máximo para o nosso cooperado, sempre com esse objetivo do atendimento, né? De fazer o que é necessário lá na ponta para que o nosso produtor seja a pessoa mais bem atendida possível.
3: Esse é o nosso objetivo, né? Dentro desta linha de trabalho, atender o nosso produtor com qualidade total. Vamos lá, segundo semestre inteirinho pela frente, né, Haroldo?
2: Segundo semestre está vindo aí, né? A gente brincou ontem até que o primeiro tempo acabou, tá? E o segundo tempo, ele está iniciando agora, né? Estamos nos 5 minutos, então, do segundo tempo e a estratégia está montada, tá? E temos certeza que vai ser um segundo tempo tão bom ou melhor que foi o primeiro.
3: Valeu, obrigado, bom final de semana.
2: Bom final de semana a todos e um abraço, até mais.
1: Esse é o Haroldo Lorenzato, abraço aí, nosso coordenador do departamento técnico, né? Junto com o Thiago Almeida e nossos gerentes aí, entrega aos nossos produtores, não é? A melhor cartilha, né? De serviços técnicos na orientação do nosso produtor campeão Kamiski. Maravilha, né? Mandar um abraço para a Emanuele, né? A minha querida Helena e o Guilherme estão se dirigindo para o Cartódromo de Pato Branco. Hoje tem um campeonato aí municipal e também estadual de kart, né? E o pessoal movimentando aí a cidade de Pato Branco no kartismo. Então, bom dia a todos os visitantes aí de Pato Branco e para toda a nossa região em audiência aí. O convite para quem gosta de acelerar para vir ao Kartódromo de Pato Branco para participar aí deste momento do esporte também, não é? Que é muito bom. O esporte une as pessoas, não é? Estamos nos tempos aí de Copa do Mundo, o Brasil já fez as malas e veio para casa, mas está tudo certo, né? Que para quem você vai torcer na final aí? Eu tô com uma vontade, vou dizer uma coisa, viu? É meio esquisito isso, eu dizer que tenho vontade de torcer pra Noruega, rapaz. É meio estranho isso, não sei, viu? Ah, vamos lá, né? Aí tem gente aqui na América do Sul que tá torcendo pra Argentina, outros para a França. Aí as opiniões do brasileiro se dividem, né? E nunca se chega num consenso. Ah, mas eu não vou torcer pra Noruega, eles mandaram o Brasil pra casa. Pois é, né? E a Argentina também são nossos rivais históricos, né? A França, a Alemanha também já foi pra casa, mas já deu de goleada no Brasil. Então, assim, cada coração uma sentença, né? Quando falamos aí de futebol. Você vai torcer pra quem? Vamos lá, vamos junto aí, vamos de Noruega de repente? Vai, que barbaridade. Bom, vamos que vamos, um bom dia pra você. Olha, depois do nosso, tá tudo em dia aí, Morangão? Eu vou direto então, vou conversar aqui com o seu Hélio Betim, né? Estivemos na Prime aí, Agro, em Mariópolis, e eu bati um papinho com o nosso diretor secretário.
3: Participando de nosso programa hoje, nosso diretor secretário, né? Seu Hélio Betim com a gente por aqui, e estamos ainda repercutindo, né? O sucesso foi a grande feira de máquinas, Prime Agro Máquinas e Peças aí, um abraço aí ao Nego, nosso parceiro aí, né? Que realizou esse evento com o patrocínio aí da nossa cooperativa Kamiski. E isso era um momento aí, de fato, né? Bastante delicado da economia nacional. Mas o agronegócio não para, né? Os nossos produtores, todos aqueles com planejamento, né? Acabam tendo que renovar seu parque de máquinas, e a Kamiski justamente patrocinou aí Prime Agro, né? Para oportunizar aí aos nossos cooperados bons negócios, e que acabaram acontecendo nos 2 dias da Prime Agro em Mariópolis. Bom dia, seu Edson.
4: Bom dia, Beto. Bom dia, os ouvintes. Nós podíamos, nesse momento, cumprimentar o Claudinei, né, popular Nego, né, e um momento de um ano bastante crítico, bastante duvidoso, com muitos intempéries pelo meio, ele fazer um evento desse tamanho, né, Mariópolis respondeu positivamente, participando. A Kamiski está lá nesse, com o stand lá dentro, muitas empresas, inclusive de São Paulo, gente vindo expor aí, ficou muito bonito, né? A gente faz questão que esse menino cresça dentro desse mercado de máquinas, sabendo que a necessidade para os nossos agricultores fazer novos investimentos, para adquirir novas máquinas, mas para tudo se dá jeito, né? Para tudo tem a hora de você fazer a troca, substituir a sua máquina, e eu acredito que ele vai fazer bons negócios aí, porque sempre tem um jeitinho para que você consiga mudar a sua máquina, trocar. Enfim, Mariópolis está de parabéns, tem um gigante do lado aí de todas as empresas, não só da Kamiski, que briga pelo agro e cuida do agro também.
3: Perfeito, um grande abraço aí ao nosso amigo Nego, né? Bem, choveu na sexta-feira, né? Previsão de chuva, vai dar uma abertura de sol nos próximos dias, mas a gente está prevendo aí um julho, agosto bastante chuvoso, né? Como é que está indo a janela de tempo aí dos compromissos dos nossos cooperados a campo?
4: Pois é, Beto, o tempo está deixando a gente nervoso, né? Porque as previsões também estão fechando, né? Era de costume da gente não acreditar muito nas previsões do nosso pessoal, né? E, felizmente ou infelizmente, eles estão acertando, né? Estão nos dizendo aí que vai dar muita chuva, e existe uma preocupação, por sim, por lado do produtor, né? Ele não poder plantar na hora certa, e se plantar ter dificuldade. Mas vamos aguardar aí, né? Que Deus desvie essas tempestades, que segure lá em alto mar e não mande para as terras produtivas.
3: Perfeito. Muito bem, obrigado aí, seu Hélio, pela participação aqui no nosso programa. Vamos lá para o fim de semana, né? Torcer aí para que tenhamos, como disse, né, um final de inverno aí, né? Final não, porque estamos praticamente no começo do inverno, né? Mas a temporada de inverno aí sem intempéries, sem grandes tempestades, por causa do Super El Niño aí que está assustando muita gente.
4: Exato, Beto, o Super Niño tá vindo aí, né? A gente cada dia acredita mais que isso vai acontecer, né? Mas temos que ser fortes, esses intempéries aí acontecem no planeta inteiro, né? Não é só aqui no Brasil, ou não só na região sul também, que está sendo a mais castigada, para ser a mais castigada, melhor falando, a nível do Brasil, né? Vamos dar coragem para quem sofrer isso aí e dizer que são coisas passageiras e dias melhores virão. Então nós temos que crer em Deus, né, nesse momento, não tem outra fórmula, né, porque é o único cidadão aí que pode fazer parar isso ou aumentar essa velocidade também.
3: Perfeito, obrigado e um bom dia.
4: Obrigado você, um grande abraço e mais uma vez um grande abraço no nosso Nego aí, que termina essa feira aí na maior festa possível.
1: Valeu, obrigado. Daqui a pouquinho a gente conversa com o Nego, conversa aí com o Alex também, que são os sócio-proprietários aí da Prime, né? Máquinas, e que realizou esse evento aí muito bacana. De uma costela maravilhosa lá, hein? Rapaz do céu, que organização, muito bem organizado. Mandar um abraço aí pra Carly First, né? Seu Valdir aí. Eu vi lá, viu, Carly? Tinha um gafanhoto lá, né? Que a fazenda aí comprou, né? Que vocês compraram, que vai ser utilizado nos campos aí pra pulverização, né? O gafanhoto é aqueles tratorzão que tem aquelas roda alta, né? Passa por cima para pulverizar o milho na fase já mais alta do milho, né? Então é um equipamento que ele é muito útil, né? E quase que não se dá para dispensar ele na fazenda, né? Tem que ter esse, o tal do gafanhoto, né? Aquelas máquinas aí. O brasileiro, ele adora dar um apelido para as coisas, né? E aí viu aquela máquina estranha, com aqueles braços de pulverização alto, né? E já deu o apelido, gafanhoto, pulverizador gafanhoto autopropelido. Muito bem, um abraço aí a todos que adquiriram, né, novos equipamentos, o campo sempre se renovando, o parque de máquinas tem sempre que estar em dia, né? E os produtores procuram sempre manter em dia o seu parque de máquinas que demanda num investimento gigantesco. Vocês não têm ideia, viu, gente? Hoje o custo operacional das lavouras é altíssimo. E aí o produtor põe tudo na ponta da caneta, né? Para poder aí revitalizar o seu parque de máquinas e todo ano, para cada safra, desembolsar milhares, milhares e milhares de reais para plantar de forma correta e rezar para que dê tudo certo, para que o clima ajude, né, para que ele possa ter uma boa colheita e pagar, não é, o seu investimento, sobrando, claro, que aquilo que todo mundo quer, todo mundo trabalha para isso, né, para sobrar um din-dinzinho no bolso. E aí entra a Camisque nessa história toda, né? Com o nosso departamento técnico auxiliando o nosso produtor de sol a sol, entregando aí a melhor tecnologia, assistência técnica diuturna, permanente. Os nossos agrônomos, eles têm um olhar assim sobre os campos, as lavouras dos nossos cooperados. Ele visita nosso agrônomo, você vai lá no departamento técnico da Camisque, na sede ou em qualquer uma das nossas unidades, né? Encontrar o agrônomo por ali é algo muito raro em período de safra, porque aonde ele está, lá junto com o nosso produtor, de olho na lavoura do nosso produtor, viu? Bacana demais. Depois do intervalozinho a gente volta, eu vou conversar aí com o Alex da Prime Agro.
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1: Olha, o associativismo e o cooperativismo são dois setores, né, das atividades humanas que trabalham de forma muito próximas, né? O associativismo e o cooperativismo têm praticamente os mesmos fundamentos. Eu quero mandar um abraço aí para a CACISPAR, Coordenadoria das Associações Comerciais do Sudoeste do Paraná, que teve a sua 22ª edição ontem lá em Francisco Beltrão, no Centro de Eventos Marabá, e eu estive acompanhando lá. Vamos fazer uma reportagem. Quero mandar um abraço para o Edemar Galhaz, empresário patobranquense, né? O Jair também, lá da JGS, o Galhaze, todo mundo, né, também conhece aí da Autosom Galhaze. Tivemos aí o Carlos Manfroy, presidente do Sicoob, homenageado, todos eles ex-presidentes da CACISPAR aqui no sudoeste do Paraná. Tivemos aí quase mais de 10 ex-presidentes homenageados ontem. E o Edemar Galhaze está aí acompanhando o nosso programa. Um bom dia para você, Edemar, muito obrigado aí por estar com a gente acompanhando o programa. Parabéns pela justa homenagem. O cooperativismo e o associativismo andam lado a lado. Olha, eu conversei com o Alex lá da Prime Agro, né? Que evento bacana, quem esteve por lá, quase 3.000 pessoas batendo por lá, né? Apesar da chuva, para participar deste momento com muitas negociações, né? Com muito negócio realizado. Muito bem, amigos, olha, nós estivemos aí com o evento Prime Máquinas, né, bombando aí no município de Mariópolis, com mais de 3.000 participantes nos dois dias, na quinta e na sexta-feira. Mas já a gente conversou com o Nego, agora estou com o Alex aqui também, né, e os organizadores, né, que acontecem aí, que fazem acontecer esse grande evento aqui no município de Mariópolis. Alex, bom dia, obrigado por estar com a gente. Primeiramente, já parabéns aí para o evento, e olha, eu circulo em eventos pelo sudoeste do Paraná e pelo Paraná. Realmente, viu, muito bem organizado, nota 10 aí em todos os quesitos de acolhimento, de recepção e principalmente de negócios. Bom dia.
2: Bom dia a todos, muito obrigado pela presença de vocês, a parceria da Kamisky aqui com nós também, que abraçou também a causa. Já é o segundo ano que nós fizemos, né? Graças a Deus, ano passado foi um evento meio rápido, mas foi um grande evento. E esse ano foi um pouco mais tempo organizando, e graças a Deus o povo, os agricultores vieram presente, vieram os agricultores de toda a região do sudoeste e oeste de Santa Catarina, né? E queremos agradecer também os agricultores, né? Que juntamente com nós e da Kamisky também é a nossa frente hoje no país, né?
1: Verdade. Bom, Alex é um fera, ele tem aí umas páginas na internet com 200 mil seguidores, né? Então é quase que um companheiro de jornalismo, de comunicação aí nas mídias sociais. Realmente o agro nesse momento, né, apesar de não estar aí um mar de rosas totalmente, mas é uma oportunidade que eventos assim entregam para que o produtor possa renovar o seu plantel de máquinas e fazer bons negócios, inclusive com linhas de crédito especiais.
2: Né? Hoje ainda o agricultor faz os negócios, né, precisa fazer, ele precisa renovar, e nós tivemos também o apoio dos bancos que estão aqui com nós, né. Dando esse suporte aqui para o agricultor precisar financiar um implemento, as fábricas também abraçaram a causa, e além de tudo eles trouxeram desconto também, né? E o pessoal aqui aproveitou também, que foi ontem, no caso, quinta, né? Ontem, na sexta, né? E ano que vem, se Deus abençoar, nós vamos estar fazendo novamente, juntamente com a Kamisky novamente, né?
1: Com certeza, eventos de sucesso tem sempre a parceria da Kamisky. Alex, parabéns a você, a toda a equipe aí da Prime, né? E vamos que vamos, é uma oportunidade. E se bobear ainda, alguém viu alguma máquina, não bateu o martelo, entra em contato contigo ainda no decorrer da semana, aí no pós-feira aí, que se dá um jeitinho pra tudo, né?
2: Sim, as fábricas até vão deixar umas máquinas aqui, até por logística, entre outros, e essas máquinas aqui provavelmente vão ficar com desconto até elas ir embora, né?
1: Perfeito. Um grande abraço, obrigado por estar com a gente aqui no programa da Kamisky.
2: Obrigado a vocês e até a próxima.
1: Valeu, né? Este é o nosso amigo Alex. Daqui a pouquinho eu converso com o Claudinei Gonçalves também, o Nego lá da Prime, né? Um evento aí maravilhoso, nossa diretoria aí, o seu Nelson de Burtri, seu Eri Betim, né? O nosso vice-presidente, seu Daltué, aí cumprimenta a todos, e a Camis, que foi parceira aí desse evento. Tinha mais de 20 marcas industriais, né, de implementos, de tratores, de equipamentos agrícolas. Um evento que tende a crescer muito, se tornando eventualmente aí um dos maiores eventos, né, do setor de implementos agrícolas aqui do Sudoeste do Paraná. Específico, né? Exclusivo, viu? É um evento exclusivo aí para os nossos agricultores aí, né? Para todos aqueles que trabalham com agro e que querem parceiros aí de resultados, porque trazem condições especiais para negociação durante o evento Prime Agro em Mariópolis. Bom, olha, vamos trazer, ó, anota essa dupla aí, Altair e Alexandre, esses caras vão estar com a gente por aqui, hein? Anote, olha só como cantam essa gente.
3: Essa canção, eu quero agradecer Chico Rock, grande compositor, poeta.

0: Anotou, anota aí, Altair Alexandre, viu? A gente vai ter aí notícia dessa turma aí, né? Dessa dupla maravilhosa, já aqui na nossa história, tá bom? Vamos que vamos! É o programa do produtor campeão Kaminsky, uma cooperativa de verdade, uma cooperativa pra todos. Olha, bati um papinho também com o Claudinei Gonçalves, né? O Nego, conhece ele por Nego, né? Todo mundo, o Nego lá da Prime e tal. Então eu bati um papinho com ele sobre o evento aí que tivemos essa semana em Mariópolis. Olha aí, a gente esteve no evento da Prime Agro, que maravilha, né? Um abraço a todos que participaram. Eu começo aqui conversando aqui com o Claudinei Gonçalves, o Nego, né? E também aqui estou com o Leandro Canteri, que é o nosso gerente aí da unidade Clevelândia, né?
1: Consultor
0: de Clevelândia, isso. E Nego, que evento maravilhoso. Estamos no programa da Kaminsky, que vai aos sábados no ar, né? E foi um evento aí realmente que chamou muita atenção, muitos negócios realizados. Um evento que está se tornando já uma tradição em Mariópolis. Bom dia.
2: Bom dia, tudo bom, Beto? É um prazer em ter a Kaminsky como nosso parceiro aqui dentro do nosso agronegócio, o maior evento do Sudoeste do Paraná. É referência de máquinas agrícolas, extremamente agrícola, com produtores e filhos de produtores, esposos e tal. É um evento bem familiar. Então, nós estamos falando de um evento que nós trabalhamos em cima, já estamos trabalhando aí há 60, 70, 80 ou 90 dias aí, em cima para se tornar o maior, e já é o maior de todo o Sudeste, para entre 3.500 a 4 mil pessoas, um público de produtores e esposos e filhos de produtores. Então,
0: é um evento de respeito, sem dúvida nenhuma.
2: É um evento de respeito. O ano que vem, nós queremos atingir uma meta aí de 6 mil pessoas, 7 mil pessoas. Então, mas isso aí é muito trabalho, muito empenho de todo mundo, a equipe nossa, todo mundo trabalhando junto, nosso grupo, meu sócio, os funcionários, colaboradores, é um envolvimento, é uma engrenagem. Todo mundo pegando junto, dá certo, sim.
0: Dá certo, sim. Obrigado aí, Claudinei Gonçalves, o nosso amigo Nego, né? Estamos aí vivendo então esta edição, e a Kaminsky é parceira e sempre será parceira de grandes eventos, dos eventos que movimentam aí, né? O agronegócio aqui em nossa região. E eu circulo muito, né? Eu vou em evento, né? Para todo canto aí do Paraná, de Santa Catarina. Quero dar os parabéns aí ao Alex e ao Claudinei, né? Pela organização do evento, um evento assim de altíssimo gabarito, pela parceria, mais de 20, olha gente, olha o tamanho da coisa, hein? Mais de 20 indústrias, mais de 20 marcas de equipamentos do agro, né? De equipamentos, de tratores, né? De implementos. O setor de cooperativismo de crédito esteve por lá também. Então quero aqui parabenizar realmente, porque eu sei, como ele disse aí, né? 6, 7 meses e termina um, já começa a pensar no outro, né? Do ano que vem. É uma loucura organizar um evento deste gabarito, deste porte. Eu conversei também com o Pimentinha, o Gustavo. Pimentinha Gustavo é um influencer, ele tem milhões de seguidores aí nas redes sociais, e tá muito na moda agora, né? Porque essa juventude aí que tem esse carisma de comunicação acaba arrebanhando uma multidão gigante de seguidores. E o Pimentinha, eu conversei com ele, aliás, da onde é que veio esse apelido aí, Pimentinha Gustavo?
3: 100% agro, eu gosto demais. E o Pimentinha Gustavo surgiu aí das artes da fazenda, né? Porque todo mundo acontece fazer uma cagada
0: no dia a dia, tá?
3: Acontece encalhar uma máquina, que é uma coisa.
0: Agora, qual a maior cagada que você fez, cara? Pra justificar o Pimentinha?
3: Eu acho que foi quando eu capotei o Gator.
0: Caramba,
3: o Gator é um equipamento da John Deere que custa um dinheirinho bom aí, moçada. Uma grana.
0: Como é que você conseguiu a proeza?
3: Cara, então, na verdade, eu fiz uma cagada de encostar, porque lá na roça tem um de todo mundo, quem é do agro vai saber. Não pode encostar o maquinário atrás de outro enquanto está operando, enquanto está ligado, porque é o ponto da ré. E não vê, é muito fácil, porque são maquinários muito grandes.
0: Não tem canoa de ré, né?
3: Exatamente. Então eu peguei e encostei bem atrás num implemento, num hidrabox, moça, que tava jogando adubo na época. E quando encostei atrás, o outro equipamento veio de ré e eu não consegui sair, não consegui avisar e capotou
0: tudo. Pacote! Caramba!
3: Não, penso desespero.
0: Ainda bem que não se machucou, né?
3: Ainda bem, no mais, né?
0: Porque geralmente esses acidentes costumam dar ruim, né?
3: Ainda bem, no mais, o pior, né? Só
0: verdade.
3: Foi o maquinário.
0: E no mais, só cagadinha daí.
3: Mas tem umas partes também piores. melhor. Já embuchei uma DB também, 61 uma linha.
0: Isso aí.
3: É uma pior que a outra, meu amigo.
0: Rapaz! E então, e o patrão deu a conta, não?
3: Cara, ainda bem que o patrão é meu pai.
0: É papai.
3: Mas eu podia ser deserdado, né? Podia ser pior,
0: pode,
3: eu acho.
0: Pode ser pior, né?
3: Pode ser pior.
0: Legal. Mas olha, valeu por se conhecer, Marópolis.
3: Ah, obrigado.
0: Estar com a gente aqui, né? Você bomba aí no Brasil inteiro, né? Como defensor do agro, e a gente tem um orgulho muito grande.
3: Exatamente.
0: Né, de pessoas como você, com esse talento maravilhoso aqui na internet, defendendo o agro, viu?
3: Muito obrigado, meu amigo. Obrigado pela entrevista aí. Fico feliz demais de estar aqui.
0: Valeu! Valeu! O Pimentinha do agro, não, o Pimentinha Gustavo, quer conhecer melhor ele? É, vai no Instagram aí, chama Pimentinha, o Pimentinha Gustavo, né? É bem bacana, ele, as fazendas, a fazenda dele é lá no Mato Grosso, aí ele começou a dar uns pitacos na internet lá, o menino bombou, viu? E esteve com a gente ontem ali, a convite aí, né, do Nego e do Alex, e esteve lá no stand da Camis, que a gente bateu um papinho com ele por lá. Obrigado a você, produtor, esteve lá no stand da Camis, tomou um chopinho com a gente, comeu um amendoinzinho, né? Tomou um chimarrão, tomou uma água, um refrigerante, a cooperativa realmente faz isso aí para receber você mesmo, que é a sua casa, né? Nesses eventos, a gente esteve aí neste ano já em exposições lá em Galvão, estivemos em Quilombo, né? Estivemos em União da Vitória, não me falha a memória. A cooperativa, ela participa, estivemos em eventos das mulheres em Chapecó também, né? Como patrocinadora master, a cooperativa levando mulheres do agro para lá, né? Para se aperfeiçoar e para adquirir conhecimento. Então, a cooperativa tem, assim, uma participação social muito grande. Esse é o objetivo do cooperativismo da nossa Camisque. Alô, Marcos Paulo Brandeleiro, bom dia para você, para toda a diretoria aí da comunidade Nossa Senhora do Carmo. Marcos Paulo, lembrando aqui, convidando em nome da comunidade aí de Nossa Senhora do Carmo para a festa da padroeira no dia 19 agora, né? No dia 19 de julho. Então temos o trido de que começa no dia 16, 17 e 18. Sempre às 19h30 na igreja da comunidade. A igrejinha que fica do lado aí da nossa 280, bem lá no alto da montanha, né? É 10h30 no dia daí, no dia da festa, no dia 19, 10h30 Santa Missa, encerrando aí a programação religiosa, e ao meio-dia aquele churrasco maravilhoso, espeto padrão, com carne bovina e suína. A carne bovina a R$150, o espeto, né? E a carne suína a R$80. Então, participe, né? Quer reservar aí com o Marcos no 99104-3377, com o nosso amigo Márcio no 99118-2759 e com o nosso amigo Carlinhos. Ô, tio Carlinhos, maior número de rádios sintonizados com a gente por aí, né? No programa da Camisa, seu Carlinhos, o 99122-1251, venha celebrar com a sua família. Maria do Carmo, rogai por nós. Abraço aí para a comunidade do Carmo, viu? Bacana? Um intervalozinho, eu volto já com você aqui no programa da Camisque.
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1: 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Vamos que vamos, daqui a pouquinho mandar um abraço, bom dia pessoal do Mercado Camisque aí em Mariópolis, né? Um abraço toda a equipe aí de prontidão, já daqui a pouquinho abre. 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É o nosso programa que segue por aqui. Mandar um abraço aí para todo o nosso pessoal na área técnica em Palmas, nos Campos de Palmas, onde a gente tem aí os campos com as maiores produções de sementes da Camisque, não é? Sementes Camisque que hoje estão presentes em mais de 8 estados do Brasil e também além fronteiras, não é? Atravessamos o oceano com sementes Camisque. E a você, produtor, você que é o grande responsável por hoje termos esta marca, né, de sementes Camisque bombando no agronegócio em todo o nosso país. Precisa haver a credibilidade de sementes Camisque nos estados do Mato Grosso. Em São Paulo tá uma loucura, gente, não há semente que chegue por lá para atender o nosso mercado em São Paulo. Crescendo barbaridade, né? Do Rio Grande do Sul, aí em Santa Catarina, aqui no Paraná, então nem se fala, né? Um abraço para vocês, viu? Muito obrigado pela confiança na marca, né? Nas sementes Camisque. Muito bem, olha aí, vamos que vamos. Temos aí a possibilidade, né, de estarmos sempre conectados com você. Manda um abraço para Luciane de Borto de Brendeleiro, que diz aqui, Beto, divulga a nossa festa aí. Perfeito, já mandei um abraço agora para toda a equipe de organização da festa aí em Nossa Senhora do Carmo. Vamos lá, né? Vamos que vamos, em breve aí um novo Conexão Raízes, não é? Luciane, um evento aí muito bacana, né? Que aconteceu aí lá no mês de maio. E o pessoal esperando, pedindo aí a próxima edição, né? Um abraço, foi lá no Grêmio Mariupolitano, isso aconteceu lá em maio, né? Em breve aí aguarde Conexão Raízes com novas programações para vocês aqui, viu? Vamos que vamos! Olha só, o meu amigo, dá tempo de Milionário José Rico cantar pra gente, o Milionário José Rico cantando duas camisas para você, produtor campeão!

0: E assim é, alô produtor campeão, alô produtora campeão, forte abraço a você, obrigado pela audiência, né? Esta semana, nesta edição do programa, em razão dos compromissos aí do nosso presidente Delcio De Bortoli, nós não tivemos aí a palavra do presidente por aqui hoje, viu? Mas semana que vem ele estará conosco aqui, com certeza, trazendo aí a avaliação do agro, as informações aí diretas para o nosso produtor. Tá valendo? E eu vou ficando por aqui, um grande abraço e nós vamos pra frente que atrás vem gente, uma excelente semana para vocês, até a próxima edição aqui no Encontro do Agro, do Cooperativismo, das boas notícias que vem do campo para a cidade. Até lá, gente querida.
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3: Nota de falecimento. A funerária Nossa Senhora Aparecida, juntamente com a família Provence, comunica com pesar a parentes e amigos o falecimento de Primo Secato Provence, cujo corpo está sendo velado na capela da funerária Nossa Senhora Aparecida. Às 10h30 de hoje, será realizada a celebração de corpo presente na capela da linha Caravaggio. Logo após, o cortejo fúnebre seguirá para o cemitério da comunidade, onde dar-se-á o sepultamento. Noticiamos com pesar falecimento de Primo Secato Provence. As famílias enlutadas, nossas condolências.
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6: Amigo trabalhador, você já reparou que passamos a vida nos preocupando com a família, com a empresa, com bens materiais e nos descuidamos de nós mesmos? Às vezes, até nem temos vida própria, vivemos sempre em função. E nesta função, acabamos todo o nosso empenho e colocamos todo o nosso esforço, nossa energia, nossa criatividade. Se um dia você parar e fizer uma

0: como a si mesmo. Não está escrito amar ao próximo mais do que a você mesmo. É dever do cristão interessar-se pelos outros, mas nunca mais do que a si mesmo, no mínimo, na mesma condição. Para ter esta vida própria, é preciso criar um tempo para você, para as coisas de que você gosta, para seus sonhos, para suas preferências, enfim, permitir-se. Quantos não tiram férias pensando na sua empresa? Não compram uma roupa nova porque tem que comprar antes para o seu filho? Não saboreiam um bom churrasco pensando em economizar dinheiro? Tem gente que guarda bebidas e acaba morrendo de sede. Não trocam de carro para não gastar dinheiro. Pense hoje nisto. Que tempo estamos nos dando? O que temos feito para nós mesmos? Isto não é egoísmo. É um outro jeito de ver as coisas no seu lugar. Que Deus o acompanhe.
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5: De volta na programação com destaque esportivo. 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Conferindo os placares das últimas horas, futsal, Paranaense Ouro, nona rodada, Paraná 2, Palmas 4. Na Prata, 20ª rodada, Capanema 4, Medianeira 2. Liga Nacional, 12ª rodada, Corinthians 3, Minas 1, Magnus 3, Santo André 2. Liga Feminina de Futsal, 10ª rodada,

0: Barateiro 1, Londrina 0. No futebol, Brasileirão da Série B, a 17ª rodada. Juventude 1, Vila Nova 0. Sport Botafogo Paulista 3-3. Na Copa do Mundo, quartas de final, Espanha 2, Bélgica 1. Fazem uma das semifinais, França e Espanha. Conferindo agora a movimentação deste sábado, Paranaense Prata, futsal, 20ª rodada, 20 horas, Mariópolis e Ibiporã, Atlético Clevelandense, Apucarana, Mangueirinha e Coronel, 20-10, Chavantes e Fazenda, 20-30, Palotina e São Joséense. Na Liga Nacional, 12ª rodada, 17 horas, Cascavel e Praia Clube, 18-30, jogo que a gente transmite, Pato e Tubarão, 19-30, Jaraguá e São José, 20-30, Marreco e Umuarama. Na Liga Silver, 13ª rodada, 17 horas, Juventude e Chopinzinho. Na LFF, Liga Feminina, 10ª rodada, 16 horas, Resenhas e Taboão, 17 horas, ADTB e Mauge, 18 horas, jogo que a gente acompanha pelas redes Patinhas e APSEF, 19 horas, São José e Femali. Na Copa do Mundo, vamos conhecer a outra semifinal. Jogos de hoje das quartas, 18 horas, Noruega e Inglaterra, 22 horas, Argentina e Suíça. Brasileirão da Série C, 14ª rodada, 11 da manhã, Caxias e Floresta. Sigam com a Serinalta no próximo destaque, a movimentação do domingo.
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4: 8:12, bom dia, bom sábado, como é bom estar de volta aqui com o senhor, aqui com a senhora, você ouvinte da frequência 88,13. Estive fora por alguns programas, pelo período de férias, mas ó, de volta aqui no sabadão mais nostálgico, saudosista do rádio. Essa é boa, a partir de agora, na frequência 88,3. Sabadão, 11 de julho de 2026. Dia do mestre de banda, dia do rondonista, dia mundial da população. A Igreja Católica hoje celebra São Bento. Vamos lá, trazendo a boa música do passado na frequência aqui da Rádio Selinalta. Hoje, inclusive, reservei dois blocos do nosso Essa é Boa pra gente recordar a cantora Bonnie Tyler, ela que faleceu na última quarta-feira aos 75 anos em Faro, lá em Portugal, onde infelizmente estava internada desde o mês de abril. Dona de uma das vozes, digamos, mais marcantes da música internacional, também compartilhava algumas reflexões sobre a vida em várias entrevistas, né? É também fora dos palcos. Entre elas, ela destacava muito uma frase que resumia a visão sobre o envelhecimento. E me chamou a atenção, separei para trazer aqui na abertura do programa. Ela disse o seguinte e frisava sempre: eu ficaria feliz em viver até os 80 anos, contanto que estivesse saudável. Nos faz pensar, né? Uma mensagem, digamos assim, meio que simples, mas convida a gente a uma, digamos, profunda reflexão sobre o verdadeiro significado de viver bem. O foco aqui, no caso, deixa de ser simplesmente a longevidade e passa a ser a qualidade da vida, né? Afinal, viver muito só faz sentido quando é possível continuar realizando atividades que proporcionam a gente alegria, independência, bem-estar. Enfim, curta, simples, mas uma frase que faz a gente pensar já na abertura aqui do programa. E claro, nos deixou vários clássicos, inclusive alguns regravados em português e também um dueto com um cantor brasileiro. Com quem? Na sequência eu conto. Para abrir o programa, separei então o primeiro e último bloco do programa com ela, Bonnie Tyler, pra gente matar a saudade. It's a Heartache, essa de 77, dominou as paradas mundiais. Grande sucesso, alcançou o topo do mundo naquele ano. Inclusive, esta canção teve versões brasileiras, com destaque na voz da Perla. Lembram da paraguaia Perla? E também da Betty Guzzo. O nome da música aqui em português, A Saudade. Depois, Make Love Out of Nothing at All. Composta e gravada pela primeira vez pela australiana Air Supply, a canção foi regravada por muitos outros artistas. Porém, a versão da cantora Bonnie Tyler foi a mais bem sucedida, alcançando também o topo do mundo. E essa é outra que tem versão em português. No Brasil, recebeu o nome de Você Mudou, gravada primeiramente pela dupla Ouro Preto e Boigadeiro, depois pelo Montenegro e Boigadeiro, e anos mais tarde o cantor sertanejo Cristiano Araújo regravou a versão, alcançando as rádios de todo o Brasil. E para fechar, Esta é uma outra regravação dela que ficou espetacular. Have You Ever Seen the Rain? Esta canção foi escrita por John Forget e gravada nos anos 70, né, pelo Creedence. Alcançou o topo do mundo, né? Não tem nem o que dizer desta música, mas com a voz da Bonnie também virou um clássico mundial e a gente vai recordar neste primeiro bloco. Certo? Já anunciei as três primeiras. Desejo que seu fim de semana seja repleto de bênçãos e coisas boas. 8:17, temperatura na casa dos 15 graus. Tempo, digamos, nublado, mas dá para ver algum que outro buraquinho de céu azul aí na região sudoeste do Paraná. Bom dia, tudo de bom.

0: Bonnie Tyler recordando aqui no Essa é Boa, lembrando que o último bloco do programa também será com ela, hein? Certo? Tá bom, já volto, hein?
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1: 8:29.
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0: 8:32, bom sábado, agora um blocão daqueles anos 80 espetaculares. De 83, vamos recordar Culture Club. 84, Cyndi Lauper. 86, Modern Talk. Abrindo, lembra dessa?

0: Essa rodou uma barbaridade no passado, hein? Até hoje a gente recorda, claro, no Essa é Boa. Antes também, Cindy Lauper e Modern Talk que abriu o bloco. Já volto aí, hein?
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0: Não perca a hora, 8h43.
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0: 8h46, seguindo com Essa é Boa, agora um bloco de nacionais anos 80. Rita Lee, Paralamas do Sucesso, e abro com eles. Kid de Abelha, achei espetacular, hein? Depois de um bom tempo, Kid de Abelha de volta na estrada, turnês, né? O nome da turnê, Eu Tive um Sonho. A turnê definitiva com todos os hits. Espetacular, hein? Espetacular, então, uma turnê aí que de Abelha. Quantos e quantos hits ao longo da carreira? Desde o tempo de Kid Abelha e as Abóboras Selvagens. Lembra? Fazia tempo que não falava este título do grupo. É, mas quantos hits, quantos clássicos? Com certeza esta vai estar no repertório. 8h47.

0: Rita Lee, Ovelha Negra, Paralamas do Sucesso, Caleidoscópio e Kid de Abelha, que estão em turnê pelo Brasil, hein? Ouvimos Como Eu Quero, 9 horas pontualmente. Vou, mas já volto. Bom dia.
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0: Atenção para oportunidade de emprego, contrata-se granjeiros, família com experiência para trabalhar em aviários novos de 180x18, localizado em Santo Antônio do Caiguá, aqui no Paraná. Interessados, entrem em contato no 44 99893 0007.
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3: Nove e quatro, bom dia, bom sábado, 15 graus e a temperatura, dá uma pancada de chuva, para a pancada de chuva, aparece um buraco de sol, não aparece o sol, só azul do céu, dá uma pancada de chuva e para, daí dá uma garoada. E tá assim o tempo hoje, hein, meu povo, é pelo jeito, sabadão será assim, como o Coutinho falou no começo do dia na programação, desde o começo, né? Falou às 6, depois falou às 7, agora a gente, claro, reprisa aqui o que ele passou. Um sábado, digamos, chato, né? Em tratando-se do clima. Vamos ver, a partir de amanhã já é para começar a dar uma limpada, vai baixar a temperatura, mas claro, a gente vai atualizando na sequência da programação. Um abraço, amigo Tião Amaral em Mangueirinha, um abraço, bom dia pro seu Darcy Pornizac, Vila Bonita, Bom Sucesso do Sul, um abraço pro amigo Haroldo Gomercindo, alô Haroldinho, um abraço, bom fim de semana, um abraço, bom dia pro meu amigo seu Moacir Pessoa, o amigo seu Jolmar Jeremias, alô seu Jolmar, forte abraço, semana trocamos um dedo de prosa, né, tchê? Um abração, bom fim de semana, um abraço pro seu Zairo, dona Fátima, amigos em Vitorino, também acompanhando o nosso Desperta Brasil. O seu Genésio Ex Oliveira, seu Genésio lá em Clevelândia, está homenageando a dona Jandira, a dona Nena, ela que completa amanhã 78 anos de idade, trabalha no Super Estrela em Clevelândia, no mercado lá, né? E falou, ó, Morangão, 78 anos tá aí na lida. É verdade, Deus abençoe, dona Jandira, dona Nina, então, 78 anos amanhã, e pra ela?
4: Parabéns.
3: Saúde, paz, alegria e coisas boas, tudo de bom e do melhor. O amigo Clóvis em Dois Vizinhos, tá com o radião, velho, fazendo eco, pediu pra recordar de 67, o Luiz de Tenco, tchau, amor, é tchau. O seu Antônio Valentim, também lá em Dois Vizinhos, quero recordar o Christophe Lamarronete, que é mais ou menos assim, um enrolado, Le Marionette, que tal os bonecos, na tradução, as bonecas, né, na tradução do francês. É que o Morangão entende muito de francês, né? Muito pouco, né, tia?
5: Eu não entendi o que ele falou.
3: É verdade, desse tipo, muito pouco mesmo, né? Christophe. Como é que é? Christophe Le Marionette. Que tal? E pra fechar este bloco, o amigo seu Nelson no bairro Frarão também tá por lá com o Radião Velho fazendo eco, pediu de 76, Dick Danello, Torneiro.

0: Christopher, antes também Luiz Tenco e Dick Danello, 9:15. Um abraço, bom dia ao seu Divanziro Brusque, seu Leonardo Hélio Briskevich, a Clau Benjamin, a vó Antônia. Ô, vó Antônia, quanto tempo que não participava, hein? Forte abraço, obrigado pela companhia, vó Antônia, na companhia aqui da frequência 88,3. Fazia tempo, hein, vó? É verdade. O quê? Que?
1: Tô bem louco hoje. Já tomou teu remedinho hoje?
0: Não, vó, depois do programa, né?
1: Ia, morangão.
0: Ia, vó. Hora do quê?
1: Tá na hora de levantar.
0: É verdade, vó Antônia, tá na hora de levantar, né, meu povo? Um abração pra vó Antônia, pra Clau, pro Benjamin, tudo de bom e do melhor. Um abraço pra dona Lúcia, seu Ari. Alô, dona Lúcia. Alô, meu amigo Ari, Hortolã Véia de Guerra, tão na parceria também do Essa é Boa. Forte abraço, obrigado pela audiência. Ó, só pra mandar um abraço, dizer que sempre estamos na escuta do seu programa. Fiquei sabendo que o Robbie já tá com data marcada pra vir, né? Já me contou. Verdade, então tá certo. Tudo de bom, mas só ano que vem, né? Falta, mas quando vê, passa rápido. Um abração, tudo de bom. Um abraço, bom dia pro amigo Marcos em Itapejara do Oeste, pediu pra recordar Bob Marley. A dona Neide no centro pediu champanhe, pepino de capri. O seu Haroldo Osh, alô, seu Haroldo, tá na companhia também do programa, quero recordar essa daqui, o que rodou no passado, hein? 9:17, bom dia.

0: Bob Marley, Pepino de Campo e The Weeknd. Bom dia, eu já volto.
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0: Informa a hora certa.
3: Aí sim.
0: Não perca a hora, 9:27.
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4: 9h30, um abraço, bom dia, amigo Marcos Pastorello. Alô, Pastorello, forte abraço, tudo de bom, bom fim de semana. Um abraço, bom dia pro amigo Matheus Pilate. Alô, Pilateira, forte abraço, bom fim de semana. Um abraço, bom dia pro amigo Rubão, Rubens Camargo, Correio do Campo e BR-1010, registrando fatos regionais. Forte abraço, companheiro Torbol, temos que agilizar um Torbol, né, Rubão? Tá na hora. Forte abraço também todo o pessoal na companhia, o pessoal, os amigos que são os leitores e parceiros do Correio do Campo e BR-1010. Tudo de bom, Rubão? Aquele abraço. Como prometi no começo do programa, as três últimas seriam da Bonnie Tyler. Vamos trazendo, inclusive, neste bloco, vou trazer a Sem Limites para Sonhar. Essa que estabeleceu uma ponte cultural de muito sucesso quando ela gravou com o Fábio Júnior em 87. É Bonnie Tyler e Fábio Júnior. Essa alcançou o topo das paradas em todo o Brasil e também, claro, na América Latina. Lembrando que os dois tiveram um breve romance neste período. Que tal? Vamos trazendo então Bonnie Tyler e Fábio Júnior, Sem Limites para Sonhar. Tá bom, na sequência a gente traz, essa é o maior sucesso da carreira dela. Essa alcançou o topo do mundo. Desbancou, inclusive, no ano do lançamento, Billie Jean, do Michael Jackson, que era a número um do mundo. Total Eclipse of the Heart. Inclusive, essa também foi gravada numa versão brasileira anos mais tarde. E para fechar as três que vão encerrar o programa, eu trago esta que foi música do filme Footloose, Ritmo Louco, lá nos anos 80. Holding Out for a Hero. Bonnie Tyler, bom dia, bom sábado, até mais.

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7: De volta na programação com destaque esportivo. 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Conferindo a movimentação deste domingo, Liga Nacional de Futsal, 12ª rodada, 10h30, Joinville e Campo Mourão. Liga Silver, 13ª rodada, 18h15, Joaçaba e São Miguel. Liga Feminina de Futsal, 10ª rodada, 15 horas, ADEF e Copa Gril. No futebol, Brasileirão da Série B, 17ª rodada, 11 da manhã, Operário e Novo Horizontino, 16 horas, São Bernardo e Cuiabá. Avaí e Náutico, 18 horas, Atlético Goianiense, Fortaleza, 19 horas CRB e Goiás. Na Série C, 14ª rodada, 11 horas Barra e Santa Cruz, 16 horas Maranhão e Ipiranga, Anápolis e Maringá. E na Série D, 3ª fase, jogos de volta, 15h30, São Luís e Velo Clube. Na ida, 2-1 Velo, 16 horas Portuguesa, Carioca e São José. Na ida, 1-0 para os gaúchos, Portuguesa e Marcílio Dias. Na ida, 1-1, 17 horas 15 de Piracicaba e Cianorte. Na ida, 4-0 Cianorte. Sigam com a Selinalta, mais esportes, logo mais às 18 horas. Jornada esportiva para Pato e Tubarão. A bola rola às 18h30 pela Liga Nacional de Futsal. Pelas redes sociais, teremos as patinhas em quadra, em Liga Feminina de Futsal. 18 horas, patinhas e APSEF. Tudo de bom e até mais.
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2: É, não temos sol por aqui, tempo nublado, hora com alguma pancadinha, estamos chegando, sabadão, gente, sabadão chegou novamente, 11 de julho de 2026. Vamos ficar juntos até o meio-dia, viu? Hoje é dia de São Bento. Então, como eu falei agora, tempo instável. Daqui a pouquinho o Coutinho também com a previsão do tempo vai passar aí pra gente. Temperatura agradável, 15 graus, você está bem? Espero encontrá-lo aí, encontrá-la bem neste sabadão. 10 horas pontualmente, Célio Roaro cumprimentando você de perto, você de longe. É sábado dia, começando por aqui, o finalzão de semana.

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5: 10h12 agora, gente. Bom dia. Fica aí na Selinalta. Muita música até às 12 horas. E a companhia da Selinalta para você, 88,3. Neste sabadão do dia 11 de julho. 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Obrigado pela audiência aí, meu amigo Hermes, família Busato. Hermes, as colaboradoras, lá o Jorge também, que é o farmacêutico responsável, enfim. 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Tradição em farmácia. 10h13, 10h13. Aos sábados, por aqui na Selinalta, é pouco papo e muita música. É isso que você gosta, não é? Quem está trabalhando também, bom trabalho ouvindo a gente, quem já está descansando.

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4: 10h24, acerte com a Selinalta FM. É sábado dia, com muita música para você neste sabadão. 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
5: E agora no É Sábado o Dia, as loterias pelo Brasil.
4: Temos as loterias agora, o povo quer saber aí, conte para nós, seu Fabiano, bom dia.
6: Bom dia, Célio, amigos ligados da Serinalta, conferindo então os números da sorte. Loto Fácil, concurso 3.732, sorteados 02, 03, 07, 08, 11, 13, 16, 17, 18, 19, 20, 22, 23, 24 e 25, com 15 acertos, duas apostas ganhadoras, premiadas em R$ 911.553,98. Apostas feitas em Berizal e Belo Horizonte, Minas Gerais. Quina, concurso 7.062, sorteados 15, 19, 42, 50 e 63. Teve uma aposta ganhadora, premiada em R$ 10.739.824,97. Aposta feita em Ponta Grossa, aqui no Paraná. Lotomania, concurso 2.948, sorteados 00, 04, 06, 09, 17, 18, 20, 25, 34, 36, 37, 43, 51, 54, 68, 84, 85, 88, 97 e 98. Com 20 acertos, uma aposta ganhadora premiada em R$4.085.353,06. Aposta feita no Rio de Janeiro, capital. Com 0 acertos, uma aposta ganhadora premiada em R$129.903.088. Também aposta feita em Rio de Janeiro, capital. Dupla Sena, concurso 2.981, primeiro sorteio 04, 05, 18, 41, 42 e 44, segundo sorteio 01, 02, 31, 36, 41 e 42, acumulou. Um abraço, tudo de bom. E até mais.
4: Obrigado, seu Fabiano, que volta daqui a pouquinho na programação também, trazendo aí o esporte do final de semana, as informações que você precisa. Nós temos aqui também no Sábado é o Dia. E áudio pro programa?
7: Alô, Célio Voaro.
4: Opa.
7: Meu amigo. Estamos na escuta do seu programa aqui em Coronel Domingos Soares, João Kojak.
4: Seu João.
7: Aqui na comunidade da Lavrama, meu amigo.
4: Certo, que bom.
7: Eu sou muito teu fã, de segunda a sexta-feira no jornalismo, ali. Sabe?
4: Sim.
7: Jornalismo muito bom. Uhum. Eu queria pedir uma música agora no Sábado do Dia.
4: Certo.
7: Com Luiz Moraes.
4: Luiz Moraes.
7: Rio Grande do Sul, querido.
4: Aham, boa.
7: Viu, Célio Voaro? Eu queria perguntar. Aí, ele trabalhou na Seminalta.
4: Sim.
7: Eu queria perguntar se o Luiz Moraes é vivo, o que é que acontece? Eu soube que ele foi embora pro Rio Grande do Sul.
4: Sim.
7: Me conte pra mim, meu amigo. Eu tenho muita fé na tua palavra. Tá bom?
4: Obrigado.
7: Um abraço pra todo o pessoal da Seminalta. É sempre ligado na maior, né? Na Seminalta. Abençoada essa rádio, hein?
4: É verdade. Abraço, seu João. Abraço pro senhor aí, pra família. Deus abençoe. Excelente final de semana. Grande ouvinte da Selinalta lá em Coronel Domingos Soares. Muito bem. Pelas últimas informações que a gente tem por aqui, viu, seu João? Claro, o homem tá vivo. Ele trabalhou muitos anos aqui na Selinalta, era nosso colega de trabalho, foi pra Curitiba. Está bem lá em Curitiba, pelas informações que nós temos. O Luiz Moraes, que canta agora para você e para todo mundo que gosta dele.
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10: 10h40, gente, sábado de chuva aqui no sudeste do Paraná, aliás, em todo o sul do Brasil, chove bem em Pato Branco neste momento. E a gente continua aí ao seu lado fazendo companhia. Atenção, você que está nas estradas aí, nas BRs, muita atenção, viu? Chuva é muito perigoso. Diminua a marcha aí do seu veículo, do seu caminhão. Tire o pé do acelerador. Seu Lores Mazurana ligado. Forte abraço, excelente final de semana, viu, seu Lores? Também o Simval lá de Beltrão. Tá chovendo em Beltrão aí, seu Simval? Um abraço, ele quer ouvir o Daniel Raque. Vamos ouvir então, Vaneira de Nego Velho. Depois tem Milionários.

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3: É isso aí, então, tem futsal hoje, hein, pela Liga. Meu amigo Antônio Urquedes, um abraço especial, amigo, sempre ligado com a gente, para você, para a família, excelente final de semana. É, ouvindo a gente aí, esperando os amigos pro almoço, maravilha, bom almoço aí para vocês todos, aqui meu amigo, o, né, sempre ouve a gente, nosso amigo Antônio Yurkevis. Vamos seguindo, vamos em frente, não dá para parar.
4: Bom áudio. Bom dia. Tudo bem, tranquilo, bonito, tudo bem, chovendo bastante, né? Jovem. Então, eu queria que você desse um alô, convidando o pessoal para São Roque do Chupim hoje, que vai ter festa junina lá, e a gente vai animar o grupo Esteio de Galpão, vai animar a festa lá hoje.
3: Ah, é?
4: Em São Roque do Chupim, né? Ao lado do Salão dos Idosos ali, né? A gente vai estar fazendo a festa hoje ali, Monegão, dá uma força para nós aí, guri. Aí, amigo, tudo bem? Tranquilo? Peça aí pra rodar pra nós aí, ó. É moreninha linda aí pra nós que temos com a festa do Arraiá do grupo Esteio de Galpão hoje em São Roque do Chupim, fazendo uma festa hoje à noite lá. E convidando a galera de Pato Branco pra ir pra lá hoje à noite, que a festa é graúda hoje à noite lá. Beleza, moçada? Um abraço e tudo que é de bom.
3: Mandou mais um áudio?
4: E o Ademar do grupo Esteio de Galpão, amigo.
3: Ademar, muito bem.
4: Montando e carregando equipamento aí pra hoje à noite lá, né?
3: Uhum.
4: Esqueci de falar meu nome, né? Então, meu nome é Ademar do grupo Esteio de Galpão, moçada.
3: Grupo
4: Valeu,
3: Esteio.
4: Um abraço. Obrigado. E anunciar a nós lá.
3: Uhum.
4: Eu agradeço de coração.
3: Grupo Esteio, então, hoje à noite em São Roque do Chopin, vai ser mais ou menos assim, né?

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3: 10h59, gente. Continua chovendo em Pato Branco e região. Sabadão. Bom, pra ouvir aí a nossa programação, né? Ficar de boa, descansando em casa com o chimarrãozinho. Opa, que maravilha! Bora de casa aí também, já pensando no almoço, minha amiga. Ô, seu Cipriano de Brito, forte abraço, grande amigo Cipriano lá de Honório Serpa, sempre ligado aqui com a gente, né? Gosta da programação e excelente fim de semana então pro senhor, pra família palmeirense. Daqui uns dias vamos retomar aí os campeonatos, né, meu amigo Cipriano? Chega de Copa do Mundo, nosso país fez feio lá. Nosso país não, jogadores, né, que não jogaram nada, mas temos aí jogos hoje também, tem mais dois jogos. Daqui a pouquinho a gente passa aí pra vocês. O Ademar Alves, ligado também com a gente aí no, em Mariópolis. Mariópolis, ele inclusive quer ouvir aí a música com os Bertucci, Festa do Morro Fê. Então vai pra você, Ademar Alves, Mariópolis, também lá pro pessoal de Honório Serpa, meu amigo, você, o Cipriano e a família.

Paulinho, 11:06. Vamos atendendo o ouvinte aqui, seu Rui Trautmann. Forte abraço, excelente final de semana pro senhor, pra família. Pro senhor, então, que pediu o grupo Corre.

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3: E já estamos em contato aí com o seu Coutinho lá do Clima Terra São Joaquim, Santa Catarina. Temperatura aqui, Coutinho, em 16 graus e chovendo. Como segue? Bom dia, Coutinho.
4: Bom dia. É, o tempo segue aí com condições de tempo nublado, chuva, período de melhora, pode até ter alguma trovada, alguma coisinha de nada. Friozinho agora de manhã, nada demais, entre 11 e 14 graus. À noite também fica friozinho. Então vai ser um dia assim mais neutro. Não passa muito aí dos 17, 16, 19 graus e tem condição de chuva e período de melhora. Um tempinho chato para quem tem que fazer qualquer coisa ao ar livre. Já no domingo começa mais frio, já pode amanhecer entre 10 e 12 graus. À tarde não esquenta e à noite fica bem mais frio e vai melhorando o tempo. Na segunda, poderemos ter geada na região, entre 0 e 3 graus nas baixadas, 3 a 5 no alto, à tarde uns 15 graus e à noite esfria. Na terça também, geada e agradável à tarde. Da Climatea, Ronaldo Coutinho.
3: Ok, seu Coutinho, obrigado pela informação, bom fim de semana, até segunda então. Geada na segunda e na terça, imagine o frio hoje. Às vezes com chuva, melhora, vai melhorando e amanhã teremos um domingo com melhora no tempo. Já ficou sabendo, viu?
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3: 11 horas e 12 minutos.
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3: 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Vamos em frente, 16 graus a temperatura. É, o Dirceu da Alvorada, então vamos atender você agora, meu amigo Dirceu, excelente fim de semana pra você, pra família.

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1: Bom dia, Célio, tudo bem?
2: Bom dia.
1: É o Leonir.
2: Opa, Leonir.
1: Chove que chove, né, chove, Célio? Né?
2: É.
1: Viu, CD aí, roda aí a chuva que lembra você. Já que tá chovendo, né? Valeu, Célio, abraço.
2: Um abraço, bom fim de semana.

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1: 11h24, estamos tomando um mate aqui no Lauri e fazendo uma carne de porco no fogão a lenha. Toca pra nós de Robeia Fazendeira. Leandro, coisa boa, né? Ô, carne de porco. É, já deu fome aqui no

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4: 11:29, temos Copa do Mundo e o que mais, seu Fabiano? Atualize aí a gente.
5: Pois bem, Célio, amigos ligados na Selinalta FM, conferindo a movimentação esportiva do fim de semana. Liga Nacional de Futsal, 12ª rodada, 17 horas, Cascavel e Praia Clube, 18:30, Pato e Tubarão. Jogo que a gente acompanha, 19:30, Jaraguá e São José. 20:30, Marreco e Umuarama. Amanhã, 10:30, Joinville e Campo Mourão. Na Liga Feminina, tem jogo das Patinhas, 10ª rodada. A gente acompanha pelas redes sociais. 18 horas, Patinhas e APSEF. Na Copa do Mundo, vamos conhecer a outra semifinal. Hoje, 18 horas, Noruega e Inglaterra. 22 horas, Argentina e Suíça. Os vencedores destes jogos das quartas se enfrentam na semifinal da competição. Brasileirão da Série B, 17ª rodada, 11 da manhã, Operário e Novo Horizontino, 16 horas São Bernardo e Cuiabá, Avaí e Náutico, 18 horas Atlético Goianiense e Fortaleza, 19 horas CRB e Goiás. Estes 5 jogos serão amanhã. Um abraço, tudo de bom e até mais.
4: Valeu, então teremos aqui o Pato, as Patinhas também, a Copa do Mundo. Hoje tem 2 jogos, já depois vem as semifinais. E o Brasil fora, né? Que barbaridade. Atendo dona Lindair, forte abraço, excelente fim de semana.

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1: Bom dia, Célio. Tranquilo, chegada. Aqui é o Tadeu Kuzinski da Costa Chupinha, aqui da minha baia, do meu rancho, entendeu?
2: Maravilha.
1: Eu vou gravar uma música e vou mandar pra minha gringa lá em São José dos Campos, São Paulo, beleza? Sim. Tranquilo? Uma música de João Bosco Benício, que ela gosta muito. Acha lá uma música de João Bosco Benício, entendeu? Uhum. Bom trabalho aí. Bom final de semana, Célio. Tranquilo.
2: Você também. Um abraço aí, seu Tadeu, ligado na Selinalta. Excelente fim de semana aí pro senhor. Mande lá pra São Paulo, então, o João Bosco e Vinícius.

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1: Bom dia, Celero Aro, tudo bom? Toca uma música pra nós aí, na casa do Vacariani aí, tá bom? Manda um alô aí pra quem tá escutando.
2: Tá mandado, um abraço, quem pediu foi o Dirceu.

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3: 11:42, trovões por aí, chuva em Pato Branco na região também, é sábado dia até o meio-dia, já na reta final aí da nossa programação, rapidinho atendendo alguns pedidos, né, para não ficarem muitos de fora hoje.
4: Bom dia, meu amigo Célio Joado.
3: Bom dia.
4: Tudo bem? Tudo. É Oswaldo.
3: Ô, seu Oswaldo.
4: Então, estamos na escuta aí, quero te parabenizar pelo repertório.
3: Muito obrigado.
4: Com as músicas gauchescas do tipo.
3: É, o pessoal...
4: Pra gente pede, que né? Foi dono de bailão e tocou baile, uhum. Não é que entenda das coisas, mas...
3: Entende?
4: Volta ao passado e às boas músicas e como é bom de ouvir. Célio, se possível, toque uma valsa que eu acho muito bonita... Valsa dos Costeiros. Vai, saudade. Se me atender, fico entupido de alegria.
3: Mas então.
4: Bom

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2: 11:52 agora, 16 graus a temperatura, sabadão com muita chuva por aqui.
3: Oi, bom dia, meu amigo Célio Ruaro, tudo bem?
2: Bem.
3: É a Jurema Maria Bim do Centro. Roda pra mim, Jurema, uma música com Adelar Bertucci, Cancioneiro das Coxilhas.
2: Certo.
3: Pra mim curtir e pra vocês aí dará.
2: Tá bom, já programei aqui, dona Jurema. Já atendo a senhora depois desse pedido aqui. Que pede Lourenço Lorival, filho, Catarina Mussato, prima aí de Santa Catarina, forte abraço, a prima Catarina Mussato, sempre ligada com a nossa programação, e a gente agradece você também pela audiência sempre, todos os sábados, não esqueça, viu, das 10 ao meio-dia, tem É Sábado Dia, com a sua participação, a gente ouve aquelas que

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0: o anjo do Senhor anunciou a Maria,
1: e ela concebeu do Espírito Santo.
0: Ave Maria, cheia de graça, o Senhor é convosco. Bendita sois vós entre as mulheres, e bendito é o fruto do vosso ventre, Jesus.
1: Santa Maria, Mãe de Deus, rogai por nós, pecadores, agora e na hora de nossa morte. Amém.
0: Eis aqui a serva do Senhor.
1: Faça-se em mim segundo a vossa palavra.
0: Ave Maria, cheia de graça, o Senhor é convosco. Bendita sois vós entre as mulheres, e bendito é o fruto do vosso ventre, Jesus.
1: Santa Maria, Mãe de Deus, rogai por nós, pecadores, agora e na hora de nossa morte. Amém.
0: E o Verbo se fez carne
1: e habitou entre nós.
0: Ave Maria, cheia de graça, o Senhor é convosco. Bendita sois vós entre as mulheres, e bendito é o fruto do vosso ventre, Jesus.
1: Santa Maria, Mãe de Deus, rogai por nós,

0: Você acompanhou conosco a oração do Ângelus. Que a bênção de Deus, pela intercessão da bem-aventurada Virgem Maria, permaneça sobre você, sua família e todas as suas intenções. Continue em nossa companhia e siga vivendo este dia com fé, esperança e paz.
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5: Caros ouvintes da Rádio Selinalta, hoje 11 de julho de 2026. Ainda estamos na 14ª semana do tempo comum. O Evangelho, Mateus 10, 24, 33. A igreja celebra hoje São Bento Abade. Ele é o patriarca do monaquismo ocidental. Após um tempo de solidão, passou para a vida cenobítica. Sua regra de vida inspira-se na tradição monástica oriental e abre caminhos novos à civilização europeia. Sua regra de vida tem parte resguardada à Lectio Divina, o louvor litúrgico, alternando com os trabalhos dentro do mosteiro. Conhecemos muito São Bento com aquele lema Orat et Laborat. Momento de reflexão. Jesus explica e pede que não tenhamos medo. O medo nos paralisa e nos impede de anunciar sua mensagem. Jesus deixa claro como permanecer diante das perseguições. Devemos confiar sempre no Senhor, pois o que está encoberto e escondido um dia virá à luz do dia por Deus seu Pai. Diz Jesus, o que vos digo na escuridão, dizei-o à luz do dia. O que vos digo ao pé do ouvido, proclamai no telhado, para que penetre em seu coração e seja tornado público. Ele insiste, não tenham medo. Quem está ao seu lado não pode ter medo, pois o último juízo será para ele uma surpresa feliz. O juiz será seu Pai, que está no céu. Momento oracional. Ó Deus, que constituístes o Abade São Bento, mestre na escola do serviço divino, nós vos pedimos que nada antepondo ao vosso amor, corramos de coração alegre e generoso no caminho dos vossos mandamentos. Por Cristo nosso Senhor. Amém. Avisos da palavra sacerdotal. Está acontecendo o Cerco de Jericó na Capela São Francisco até o dia 12, com celebrações às 13h30. Dia 11/7, a tradicional macarronada com galeto da Fundabem na Form Drive-Thru, com marmitas prontas a partir das 18h30 às 20h30, no valor de R$ 45,00 o ingresso. Mais informações, telefone 46 93505-6382. Missas nas comunidades. Dia 11 de julho, 14h30, São Caetano. 19h30, São Francisco de Assis, no bairro São Francisco. 19h30, São Pedro de Alcântara. Dia 12 de julho, às 8h30, São Francisco de Assis, bairro Bortote. Proclamas de casamento. Querem casar-se com as bênçãos de Deus? Dia 18 de julho, José Lair Piaiano e Joelma Lorenzetti, às 19 horas na capela. Dia 25 de julho, Guilherme Schiochetti e Bárbara Nicole da Boite, às 10h30 na matriz. Alessandro Cassina Knopke e Paola Regina Dalcanal, às 17 horas na capela. Esses avisos e informações se encontram disponíveis nas redes sociais de nossa

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14: Paz e bem, gente querida, paz e bem para você que nos acompanha pelas nossas emissoras de rádio franciscanas. Queridos irmãos e irmãs, sejam muito bem-vindos, bem-vindas a mais um encontro com a Palavra de Deus. Eu sou o Frei Augusto Luiz Gabriel e neste momento quero convidar você a dar uma pausa e a olhar para o seu coração. Todos nós gostamos de colher bons frutos. Gostamos de ver nossos esforços dando resultado, nossos projetos florescendo e nossas relações produzindo vida. Mas antes da colheita, existe a semeadura. Antes dos frutos, existe a terra. Antes do crescimento, existe a acolhida da semente. E é justamente disso que nos fala a liturgia do 15º domingo do tempo comum. Deus é o grande semeador da história. Todos os dias Ele lança Sua palavra sobre o mundo, sobre nossas famílias, sobre nossas comunidades e sobre nosso coração. A questão não é se Deus semeia. A questão é como estamos acolhendo a semente em nossa vida. Ao longo deste programa, vamos descobrir que a palavra de Deus possui uma força extraordinária, tal como uma semente. Ela é capaz de transformar vidas, renovar esperanças e produzir abundantes frutos. Mas para isso, precisa encontrar um coração, um terreno fértil e disponível. Prepare então a sua mente, o seu coração. Deixe que a palavra de Deus encontre espaço dentro de você e que possa florescer e desabrochar como uma bonita semente. E para iniciarmos o nosso encontro, vamos juntos fazer o sinal da nossa fé, sinal que nos une e nos reúne como irmãos e irmãs. Em nome do Pai, do Filho e do Espírito Santo. Amém. O Senhor que continua semeando Sua palavra em nossos corações esteja convosco. Bendito seja Deus que nos reuniu no amor de Cristo. Olha só, tem uma música do Milton Nascimento, Sil da Terra, que é muito bonita e que eu acredito que combina muito com esta liturgia. Quero te convidar para ouvir conosco neste momento.

Irmãos e irmãs, antes de ouvirmos a palavra de Deus, peçamos a presença do Espírito Santo. É Ele quem prepara o terreno do nosso coração. É Ele quem remove as pedras da indiferença, os espinhos da preocupação e a dureza que tantas vezes impede que a palavra crie raízes em nós. Que o Espírito Santo nos conceda a graça de sermos terra boa, capaz de acolher, capaz de guardar e de produzir frutos de evangelho. Cantemos juntos, Vem, Vem, Espírito Santo, na interpretação de Eliana Ribeiro.

Queridos ouvintes, a liturgia do 15º Domingo do Tempo Comum nos apresenta uma bela imagem, a imagem da semente lançada sobre a terra. Na primeira leitura, o profeta Isaías compara a palavra de Deus à chuva e à neve que descem do céu para fecundar a terra. Assim como a água transforma o solo e faz brotar a vida, também a palavra de Deus possui uma força transformadora que nunca falha em sua missão. Na segunda leitura, São Paulo amplia nosso olhar e nos mostra que toda a criação está em expectativa, aguardando a plenitude da obra de Deus. Vivemos num mundo marcado por dores, guerras e desafios, mas também carregado de esperança e de muita coisa boa. A criação inteira espera a manifestação da vida nova que Deus está realizando. E no Evangelho, encontramos uma das parábolas mais conhecidas de Jesus, a parábola do semeador. Nela, o Senhor nos convida a olhar para dentro de nós mesmos e perguntar: que tipo de terreno sou eu? Mais do que falar da qualidade da semente, Jesus fala da disposição do coração humano para acolher a palavra. Vamos ouvir agora uma canção: Deixa Deus Sonhar em Ti.

Acabamos de ouvir a música Deixa Deus Sonhar em Ti. Oremos. Ó Deus, que mostrais a luz da vossa verdade aos que andam errantes para retomarem o bom caminho, concedei a todos os cristãos rejeitar o que é contrário ao Evangelho e abraçar tudo o que corresponde à vossa vontade. Por Cristo nosso Senhor. Amém. Liturgia da Palavra. Introdução à primeira leitura. Vamos acolher agora a primeira leitura do livro do profeta Isaías, capítulo 55, versículos de 10 a 11. O profeta apresenta uma das imagens mais belas da Sagrada Escritura para falar da eficácia da palavra de Deus. Assim como a chuva fecunda a terra, também a palavra realiza aquilo para a qual foi enviada. Ouçamos com atenção. Leitura do livro do profeta Isaías. Isto diz o Senhor: assim como a chuva e a neve descem do céu e para lá não voltam mais, mas vêm irrigar e fecundar a terra e fazê-la germinar e dar semente para o plantio e para a alimentação, assim a palavra que sair da minha boca não voltará para mim vazia. Antes, realizará tudo o que for da minha vontade e produzirá os efeitos que pretendi ao enviá-la. Palavra do Senhor. Graças a Deus. Irmãos e irmãs, a primeira leitura é um verdadeiro hino de confiança na ação de Deus. O profeta Isaías contempla a chuva caindo sobre a terra e percebe nela uma imagem da palavra divina. A chuva não faz barulho quando penetra o solo. Ela age silenciosamente. Pouco a pouco transforma a paisagem. Faz germinar sementes que pareciam adormecidas e produz vida onde antes existia apenas aridez. Assim, também acontece com a palavra de Deus. Muitas vezes temos a impressão de que ela não produz os resultados que esperamos de forma imediata. Escutamos uma homilia, participamos de uma missa, de uma celebração, rezamos, lemos uma passagem bíblica e parece que nada faz sentido, nada muda. No entanto, a palavra continua trabalhando dentro de cada um de nós. Acredite. Frei Ludovico Garmus, frade franciscano, costuma recordar que a força da palavra não depende apenas de quem a anuncia, mas do próprio Deus que age através dela. Ela possui uma fecundidade que vai muito além daquilo que conseguimos enxergar. Por isso, jamais devemos subestimar o poder de uma palavra escutada com fé. Deus continua semeando esperança. Deus continua semeando conversão e vida nova em cada coração que se abre à sua presença. O Salmo da Liturgia do 15º Domingo do Tempo Comum, Salmo 64-65, nos diz que a semente caiu em terra boa e deu fruto. O Senhor visita a terra, derrama suas bênçãos e faz brotar a abundância da vida. Com gratidão, rezemos juntos este Salmo cantando.

Irmãos e irmãs, vamos ouvir agora a segunda leitura da carta de São Paulo aos Romanos, capítulo 8, versículos de 18 a 23. São Paulo nos recorda que a história humana não caminha para o vazio. Toda a criação aguarda a plenitude da salvação que Deus está preparando. Ouçamos. Leitura da segunda carta de São Paulo aos Romanos. Irmãos, eu entendo que os sofrimentos do tempo presente nem merecem ser comparados com a glória que deve ser revelada em nós. De fato, toda a criação está esperando ansiosamente o momento de se revelarem os filhos de Deus. Pois a criação ficou sujeita à vaidade, não por sua livre vontade, mas por sua dependência daquele que a sujeitou. Também ela espera ser libertada da escravidão da corrupção e, assim, participar da liberdade e da glória dos filhos de Deus. Com efeito, sabemos que toda a criação, até o tempo presente, está gemendo como que em dores de parto. E não somente ela, mas nós também, que temos os primeiros frutos do Espírito, estamos interiormente gemendo, aguardando a adoção filial e a libertação para o nosso corpo. Palavra do Senhor, graças a Deus. Irmãos e irmãs, São Paulo olha para o mundo com realismo e esperança ao mesmo tempo. Ele reconhece os sofrimentos presentes, não fecha os olhos diante das dores humanas, mas afirma que essas dores não possuem a última palavra. Toda a criação, diz o apóstolo, está gemendo como uma mãe que se prepara para dar à luz, como dores de parto. Os sofrimentos da vida não são vistos apenas como sinais de morte, mas como dores de parto de uma nova realidade que está surgindo. Vivemos tempos marcados por muitas guerras, injustiças, crises ambientais e tantas formas de sofrimento. Contudo, Deus continua conduzindo a história. Frei Almir Ribeiro Guimarães frequentemente destaca que o cristão é chamado a viver com os pés no chão e os olhos voltados para a esperança. A fé não nos afasta dos problemas do mundo, mas nos ajuda a enxergar que Deus continua atuando mesmo em meio às dificuldades. Por isso, o discípulo de Jesus nunca perde a esperança. Ele sabe que Deus está realizando uma obra maior do que aquilo que conseguimos perceber. Vamos ouvir agora a música do Padre Zezinho, Quem Planta Uma Semente.

Acabamos de ouvir Padre Zezinho com a canção Quem Planta Uma Semente. Chegamos ao Evangelho deste 15º Domingo do Tempo Comum, que está em São Mateus, capítulo 13. Jesus nos apresenta a famosa parábola do semeador, uma das mais importantes de todo o Evangelho. Por meio dela, o Senhor nos ajuda a compreender o mistério da palavra de Deus e a maneira como ela é acolhida em nossa vida. Ouçamos com atenção. O Senhor esteja convosco, Ele está no meio de nós. Proclamação do Evangelho de Jesus Cristo, segundo Mateus. Glória a vós, Senhor. Naquele dia, Jesus saiu de casa e foi sentar-se às margens do mar da Galileia. Uma grande multidão reuniu-se em volta dele. Por isso Jesus entrou numa barca e sentou-se, enquanto a multidão ficava de pé na praia. E disse-lhes muitas coisas em parábolas. O semeador saiu para semear. Enquanto semeava, algumas sementes caíram à beira do caminho, e os pássaros vieram e as comeram. Outras sementes caíram em terreno pedregoso, onde não havia muita terra. As sementes logo brotaram, porque a terra não era profunda. Mas quando o sol apareceu, as plantas ficaram queimadas e secaram, porque não tinham raiz. Outras sementes caíram no meio dos espinhos. Os espinhos cresceram e sufocaram as plantas. Outras sementes, porém, caíram em terra boa e produziram a base de 100, de 60 e de 30 frutos por semente. Quem tem ouvidos, ouça. Os discípulos aproximaram-se e disseram a Jesus: Por que falas ao povo em parábolas? Jesus respondeu: Porque a vós foi dado o conhecimento dos mistérios do reino dos céus, mas a eles não é dado. Pois a pessoa que tem será dado ainda mais, e terá em abundância. Mas a pessoa que não tem será tirada até o pouco que tem. É por isso que eu lhes falo em parábolas, porque olhando eles não veem, e ouvindo eles não escutam nem compreendem. Desse modo se cumpre neles a profecia de Isaías: havereis de ouvir sem nada entender, havereis de olhar sem nada ver. Porque o coração deste povo se tornou insensível. Eles ouviram com má vontade e fecharam seus olhos para não ver com os olhos, nem ouvir com os ouvidos, nem compreender com o coração, de modo que se convertam e eu os cure. Felizes sois vós, porque vossos olhos veem e vossos ouvidos ouvem. Em verdade vos digo, muitos profetas e justos desejaram ver o que vedes e não viram. Desejaram ouvir o que ouvis e não ouviram. Ouvi, portanto, a parábola do semeador. Todo aquele que ouve a palavra do reino e não a compreende, vem o maligno e rouba o que foi semeado em seu coração. Este é o que foi semeado à beira do caminho. A semente que caiu em terreno pedregoso é aquele que ouve a palavra e logo a recebe com alegria, mas ele não tem raiz em si mesmo. É de momento. Quando chega o sofrimento ou a perseguição por causa da palavra, ele desiste logo. A semente que caiu no meio dos espinhos é aquele que ouve a palavra, mas as preocupações do mundo e a ilusão da riqueza sufocam a palavra e ele não dá fruto. A semente que caiu em boa terra é aquele que ouve a palavra e a compreende. Esse produz fruto. Um dá 100, outro 60 e outro 30. Palavra da salvação. Glória a vós, Senhor. Caros ouvintes, estimados irmãos e irmãs, o Evangelho deste 15º Domingo do Tempo Comum nos coloca diante de uma cena simples e também profundamente humana. Um agricultor vai semear. Nada de extraordinário. Uma cena simples, cotidiana, que acontece no campo. Esta imagem familiar é uma imagem para os ouvintes de Jesus entenderem o que ele quer dizer. É justamente nas coisas simples do dia a dia, do cotidiano, que o Senhor revela os mistérios do reino de Deus. O primeiro aspecto que chama atenção é a generosidade do semeador. Ele não faz cálculos excessivos, não escolhe apenas os melhores lugares, simplesmente semeia.
A semente cai à beira do caminho, entre pedras, entre espinhos e também em terra boa. Essa é uma imagem da própria ação de Deus. O Senhor não deixa de falar porque alguns não escutam. Não deixa de amar porque alguns rejeitam o seu amor. Não deixa de semear porque nem toda a terra produz frutos. Deus continua oferecendo sua palavra a todos. A parábola nos leva então a olhar para dentro de nós, para o nosso coração. Em diferentes momentos da vida, podemos ser cada um daqueles terrenos. Às vezes somos como o caminho endurecido, incapazes de acolher a palavra. Outras vezes a recebemos com entusiasmo, mas sem profundidade. E, em outras ocasiões, permitimos que as preocupações, a correria e as seduções do mundo acabem sufocando aquilo que Deus plantou em nós. Mas Jesus não conta essa parábola para nos condenar. Ele nos conta para nos ajudar a cultivar um coração melhor, um terreno frutífero. O centro da mensagem não está no fracasso das sementes que não produziram frutos. Está na abundância da colheita daqueles que encontraram terra boa. O reino de Deus sempre produz frutos quando encontra corações disponíveis. Talvez o convite deste 15º domingo do tempo comum seja justamente este: cuidar do terreno interior. Assim como o agricultor prepara a terra antes da semeadura, também nós precisamos preparar o coração através da oração, da escuta da palavra, da vida sacramental, da prática do perdão, da caridade. A pergunta que fica para cada um de nós é simples e ao mesmo tempo muito profunda: que espaço a palavra de Deus encontra hoje em minha vida? Porque o semeador continua passando e a semente continua sendo lançada. E para nos ajudar nesta meditação, vamos ouvir agora uma música de Frei Fabretti, A Semente Caiu em Terra Boa.

Acabamos de ouvir a música A Semente Caiu em Terra Boa, de Frei Fabretti. Irmãos e irmãs, nos preparemos para receber a bênção de Deus. O Senhor esteja convosco, Ele está no meio de nós. Que Deus faça de nosso coração um terreno fértil, capaz de acolher Sua palavra e produzir frutos de amor, frutos de justiça, paz e fraternidade. Desça sobre você, sobre sua família, sua comunidade, a bênção de Deus Todo-Poderoso. Em nome do Pai, e do Filho e do Espírito Santo. Amém. E assim, chegamos ao final de mais um programa Viva a Palavra. Refletimos sobre a força da Palavra de Deus, que continua sendo lançada generosamente sobre o mundo e sobre cada um de nós. Que durante este tempo, possamos cultivar a terra do nosso coração e permitir que a semente do Evangelho produza em nós frutos abundantes. Muito obrigado pela sua companhia em mais um episódio do nosso programa. Eu sou o Frei Augusto Luiz Gabriel, frade menor franciscano. Um grande abraço, vamos ouvir agora a canção A Semente Caiu em Terra Boa e Deu Frutos, com interpretação do coral Palestrina. Paz e bem, e até a próxima!

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Dia 11 de julho de 2026. Estamos começando mais uma edição do programa Show. Show de banda. Até às 17 horas, é a tarde toda, vai dizer, né? Meu? São 4 horas de banda. Quatro horas de banda, é o show, show de banda, sabadão. Sabadão meio chuvoso, meio não, meio sim, meio não, meio, ah, daquele jeito, né? Meio frio, meio não. Aquele sabadão pra você ficar com o radião ligado. Boa tarde, meu amigo. Boa tarde, minha amiga.

ao vivo, você participa pelo WhatsApp, que é o 99972-2564. 99972-2564. Você manda, pede a bandinha que você quer. Né? Oferece para quem você quiser também. Moacir Antônio. Abraçando carinhosamente você que nos dá a alegria da audiência. Boa tarde. Boa tarde. Tá lavando a louça? Minha amiga, tá lavando a louça? Depois do almoço, agora. Radinho ligado. Recolhendo a luz. Jogando na pia. É a pior parte do almoço, né? É a pior parte. Pra fazer o almoço, tá tudo tranquilo. Pior é lavar a louça, né, meu? Mas muito obrigado pela sua companhia. Obrigado.

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4: Sou eu, de bem com a vida. Sabadão legal, coisa mais boa. Essa chuva tão gostosa, né? Daqui a pouco tem a previsão do tempo, tem os esportes também, né? Agora são 13 horas e 17 minutos. E que tal essa? Banda Saio Cantos. Ei!

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2: Muito bem, meus amigos, estamos aqui, felizes da vida, são 13 horas e 40 minutos, neste sábado chuvoso. Daqui a pouco tem a previsão do tempo. Tem também o esporte, né, com o amigo Morangão.
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2: Abraço, meu amigo Jaime Simão. Grande amigão da gente, né? Cantor e compositor. Genuinamente pasto-branquense.
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2: 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Vamos agora ouvir um áudio que está chegando para nós agora. Utilidade Pública, boa tarde. É, tá, então espera um pouquinho. Só um pouquinho que já vai, porque eu não quis falar projeto, né? Utilidade Pública. Boa tarde.
4: Boa tarde, Cabelinho de Anjo.
2: Boa tarde.
4: Eu queria pôr um anúncio aí, Cabelinho de Anjo, que o meu pai perdeu uma gaita, 80 baixo.
2: Uma gaita?
4: Ele saiu aqui do sentido do bairro São Vicente, Avenida Tupi, no posto Tigrão.
2: Sim.
4: Ele tava indo passear lá em São João, os parentes dele.
2: Sim.
4: E abriu a porta do carro e caiu a gaita.
2: E daí não parou?
4: Uma 80 baixo, vermelho. Tá? Uhum. Se alguém encontrar, tem recompensa aí. Entra em contato com o meu número aí. É o 991-17-8001. Beleza? Sim. Obrigado.
2: Nossa, mas abriu a porta do carro e a gaita caiu e ele continuou andando. Uma gaita vale quanto hoje? O valor de uma gaita, hein? Pelo amor de Deus. Quem encontrou o... Não. Já encontraram. Com certeza. Foi de manhã? Com certeza já encontraram, né? Pode ligar no telefone 46-9117-8001. 9117-8001. É uma gaita, rapaz. Não é qualquer coisa. Não é uma carteirinha. Não é. É uma gaita. Quem encontrou? Nossa. Com certeza várias pessoas viram a hora que ele caiu. E ele foi. É uma gaita, não é pequena coisa, né? Então, diz assim, eu encontrei, tá aqui a gaita, vem buscar a gaita aqui. O telefone é 4691-17-8001. É, abriu a porta e a gaita foi

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2: Muito bem, meus amigos. Olha essa gaita. Boa tarde.
3: Ô, Cabelinho.
2: Oi.
3: Boa tarde, tudo bem, Cabelinho de Anjo?
2: Aqui é o Mota. Tranquilo, Mota.
3: Viu, Cabelinho?
2: Oi.
3: O meu pai estava indo para São João.
2: Pois é.
3: E ele me falou agora aqui por telefone que perdeu a gaita dele, uma 80 baixo. Uhum. É, entre ali o posto Cidade, ali a, dobrando ali na internet, por ali abriu a porta e a gaita caiu. Nossa. Por acaso, se alguém achou, entre em contato com você ou comigo.
2: Uhum.
3: É do Gonçalino Candado de Mota. Beleza? Faz um esforço pra nós aí, anunciar pra nós aí, Cabelinho. Obrigado, meu irmão.
2: Claro.
3: Tamo junto aí, viu?
2: Eu falei ainda há pouco, né? Essa gaita não é coisinha pequena, não é carteirinha, não é uma moeda, é uma gaita, rapaz. E as câmeras viram. As câmeras, tem câmera tudo que lá no estado, viram aonde caiu e quem foi que recolheu. Então, liga para nós aqui na Serinalta, 3225-2244, ou manda mensagem 99972-2564, diz assim, ó, eu encontrei a gaita caiu, peguei, tá aqui, vem buscar. Aí daí o pessoal vai lá buscar, certo? É uma gaita, não é qualquer coisinha, então todo mundo viu quem recolheu. Várias pessoas viram quem foi que recolheu. Caiu, né? Não é que foi furtado. Caiu do carro e a pessoa que encontrou poderá devolver essa gaita pro senhorzinho que vai tocar, né? Chega lá para fazer o show e sem a gaita não faz show, né? Então, diz assim, tá aqui a gaita. Tá aqui a gaita. Aí o pessoal vai lá buscar, tá bom? Beleza? Fechou o negócio. Meu amigo Mota, da Mecânica do Mota, também na companhia do programa, né? Agora são 13h57. A nossa amiga Denise Tolotti, a bonitona velha, tá acompanhando nós também, juntamente com o seu esposo. E família toda, né? Seu Darcy, Dona Lourdes, tá? Pessoal ali. Tô acompanhando o programa. Obrigado, Denise! Banda Sul, chegando, Curitibana. Alma Latina chega na sequência.

0: esperança e nos ensine, à luz de São Francisco de Assis, que o verdadeiro calor nasce do amor, da partilha e da presença fraterna. Que o frio congele apenas aquilo que nos afasta do bem, mas nunca os nossos sonhos e a confiança em Deus. 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
2: É isso aí, meus amigos. Agora são 14 horas e 7 minutos. 14 horas e 7 minutos aqui na capital do Sudoeste, é claro. Chove um pouco lá fora, aquela chuvinha gostosa, boa pra puxar um cochilo, né? Ou quem não gosta de dormir também, fica aí ouvindo a Sinalta, comendo umas pipoca, né? Uns pinhão, agora é época de pinhão, né? Sapicando os pinhão, umas pipoca, batendo um papo, você que tá com a família. É isso aí, rádio ligado, Selinalta.
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2: 14 horas e 7 minutos e meio, deixa eu me ver aqui. Tem várias pessoas ouvindo nós. Nossa, obrigado. Diz aqui também quem está ligado: Analice. E a Analice, obrigado, Analice. Obrigado pela sua companhia. Obrigado. Aqui tem. Nossa, monte aqui. Aqui também tem quem pediu. Opa, boa tarde, seu Moacir. Tudo certo? Pode. Pede para ligar na. Tá? Já encontramos. Tá? Encontramos a gaita. Ah, então tá. Obrigado, viu? Anunciemos aqui e já foi encontrada a gaita, viu? Viu como é que é? Ô, Darcy, a gaita lá do moto, que foi perdida, então já foi encontrada. Então é pra dizer que tá tudo certo. Já foi encontrada a gaita. Foi perdida, mas já foi encontrada. Valeu, seu Darcy. Valeu, Mota, nosso amigo Mota, ali da mecânica do Mota. Aquele abraço, viu? Deu tudo certo. Lisboa. Boa tarde, meu amigo Moacir Antônio, tudo bem? Estou na escuta do seu programa e rodar uma música com os atuais Barco do Amor, só para curtir. Então tá, eu vou mandar para você, viu? A Jurema Maria Bim, certo? Diz aqui, Moacir, boa tarde, quero ouvir Alma Nova. Garota linda, chove em São Lourenço, Santa Catarina, abraço, chove em Santa Catarina e chove no Paraná também, viu? Alô, meu amigo Valdecir Mapelli, alô Valdecir, ali de São Lourenço do Oeste, linda cidade, eu tenho uns parentes que moram ali próximo, até em Santana do Bela Vista, minha tia está vindo, a dona o seu Reinelli, a dona Iracema, seu Reinelli Primão, a dona Iracema, né? Também estão ouvindo nós, para frente de São Lourenço, ali em Santana do Bela Vista, na companhia do nosso programa aqui na Selinalta. Muito bom, né? Obrigado, hein, pessoal? Que bom saber que tem tanta gente ouvindo a nossa programação. Grupo Momentos, Menina da Aldeia.

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3: Muito bem, é nós. Nós estamos aqui de bem com a vida, né? Enquanto chove lá fora, nós estamos de bem aqui, bem sossegado, né? Desde que chova. 14 horas e 23 minutos. Diz aqui boa tarde. Boa tarde, meu amigo Moacir Antônio. Tudo bem? Estou na escuta do seu programa. E roda pra mim aí a música com os atuais, Barco do Amor, só pra curtir. Só pra curtir. Quem pede é a Jurema Maria Bim. Diz aqui também, boa tarde, Moacir. Boa tarde. Quero ouvir a música Alma Nova. Eu vou mandar pra ti, viu? E chove em São Lourenço, Santa Catarina. Também está chovendo. Valdecir. Mapele, isso, Valdecir, chove lá em São Lourenço também, né? Chove na nossa região toda, está chovendo nesta tarde de sabadão e promete frio, né? Para as próximas horas. Daqui a pouco tem o Ronaldo Coutinho falando sobre os, né? A previsão do tempo. Boa tarde, manda uma moda da Bruna. Se for a Bruna Viola, ela é sertaneja, meu amigo. E hoje é show de bandas aqui. Daí sai do ritmo. Aí na segunda-feira eu tenho que passar na sala 1, me explicar lá, né? Então, se for de banda, pode pedir, a gente manda pra você. E temos na escuta aqui nas Candeias o Totó, a Maria, o Davi e o Murilo. Ah, e os normais, né? Os normais que vão cantar. A Bruna e o Valdecir? Ah, é a Bruna do Valdecir. Aí, já explicou, agora já entendi. A Bruna, o sucesso dela, hein? Os normais, a Bruna canta muito bem. A Bruna Vesoli, né? E o Valdecir. O Valdecir não é aquelas coisas, mas a Bruna estoura nas paradas. Ela canta muito bem. A Bruna canta muito bem, quero muito bem ela. Ela, né, seu Clodoaldo? A Bruna, muito esforçada, ela vai longe. Diz aqui também, boa tarde. Vamos ouvir um áudio chegando. Um áudio chegando, boa tarde.
4: Mandei o áudio errado, mas agora estou mandando para você, Cabrinho.
3: Quê?
4: Põe um modão pra nós aí do. Como é que chama lá? O Sem Canto.
3: Sem Canto?
4: Manda bem. Sem garoto, meu.
3: A Isa Vanderlei. Grande Vanderlei. Vanderlei tá ligado na programação. Grande Vanderlei. Né, meu amigo Vanderlei? A gente se encontra de vez em quando por aí, né? Vanderlei, eu mando pra você sair cantos já já. Agora, primeiro é os atuais, Barco do Amor, na sequência vem a música que tu pediu, tá bom, guri? Abraço, amigo velho!

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4: Muito bem, quero mandar um abração muito especial também aos amigos que estão ali no Palito, Palito Despachante, né? Palito Despachante, pessoal tá na companhia do programa Jussara, nosso amigo Cebola, pessoal em Campo Herê. Ó, o Palito, a família aqui está mandando para vocês, todos os, também os familiares, né? Os afiliados, todos lá em Campo Herê.
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4: Olha, você que pediu o grupo Cordiona, eu vou mandar pra você amanhã. Amanhã tem, amanhã cedo, depois da Santa Missa, né? Às 8 horas, às 9 horas tem o Tempero de Galpão. Daí o grupo Cordiona canta só amanhã. Hoje o grupo Cordiona não canta aqui, rapaz. Aqui é show de bandas. E o show de bandas destaca agora. Os normais, nossa amiga Bruna cantando bonito, né? Valdecir não é tanto. É que os caras. Valdecir não é. Então, os normais, a banda, os normais, fazendo show em todo o Sudeste do Paraná e Oeste de Santa Catarina. A Bruna destacando sempre nas mídias sociais, né? A Bruna chega cantando, vai embora.

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3: É, muito bem, amigos e amigas, estamos de volta, né? Claro, agora são 14h50, daqui a pouco tem a previsão do tempo, lembrando que tá chovendo lá fora, né? Oi, diz aqui, estou aqui em casa tomando chimarrão, curtindo o seu programa, um forte abraço, meu amigo Moacir Antônio, quem manda é a Jurema Maria Bim. Ô, nosso amigo diz que mandou recado errado aqui, ó, Vanderlei. Grande abraço, Vanderlei, tudo de bom pra ti, rapaz. Alô, boa tarde.
4: Boa tarde, cabelinho de anjo.
3: Boa tarde.
4: Tudo certo? Eu tô na escuta do dia inteiro, rádio ligado na Selinalta.
3: Que tal?
4: Eu colei o botão do rádio na Selinalta, não tirei dali. O programa tá muito bom.
3: Obrigado.
4: Toque o Sentinela, quem ama, perdoa.
3: Sim.
4: Sou fã da música deles.
3: É... Amanda e Alessandra.
4: Já vocês e todos os ouvintes da Serinal.
3: É, Amanda e Alessandra estão fazendo sucesso por aí, né? Barbaridade. Eu vou mandar para você daqui a pouco, tá bom, amigo? É, lembrando que estamos... 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
6: E aí, seu Juvencio, como é que tá?
3: Meu amigo Jaime Simão, na companhia do programa. Daqui a pouco tem mais uma pra ti, rapaz. Meu amigo Borsói, ali da Areias Borsói. Aquele abraço pra ti, toda a sua família. Amigo Borsói, né? É, ali da Areias Borsói, ligadaço no programa também. André Renner, copo furado. Linda.

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2: Muito bem, meus amigos, são 15 horas, 3 minutos.
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2: 15 horas e 3 minutos agora, na capital sudoeste. Já é... Boa tarde, Moacir. Toca aí a banda São Sete, a música Quero Falar com Ela. Obrigado, um bom final de semana pra ti também. Antônio Domingos dos Santos, né? Alô, seu Domingos, aquele abração. Eu aqui, ó, deixa me ver. Nossa, aqui tá grande que negócio, hein? Nossa. Ai, diz aí, ó, é, tá chovendo hoje, né? Barbaridade, ó, boa tarde, muita chuva aqui no Campo Alto, Jesus, toca uma música, Vestido Colado, claro, ele parou até passar um pouco a chuva. Estamos na escuta do programa. Mandou até o registro aí, 88,3 MHz, 30 mil watts de potência. Obrigado, obrigado, seu Leandro. Obrigadão. E a chuva vai passar, você vai continuar a viagem. Que Deus te proteja. Seja uma boa viagem com segurança. É verdade. Quando chove, dobra, né? A segurança tem que ter. Mais atento às coisas, né? Que Deus proteja você, amigo.
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2: É todos que estão na estrada, todos.

0: Daí, ó, seguinte, boa tarde, Moacir, manda pra nós ouvir aí os futuristas, né? Ô, Borsoi ali da Areias, Borsoi, vou mandar pra ti agora, já no próximo bloco, aonde tem o Momento do Alemão. Momento Alemão, já vem, porque agora... Banda Luz da Lua. Participação de Rainha Musical. Férias em Gramado.
1: 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Chega mais, Rainha!

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4: A Nicuda Pantinha do Anicelinal também.
5: Muito bem, meus amigos e amigas. Aqui é uma atração muito especial. É, agora são 15 horas e 15 minutos na capital sudeste.
3: No show de bandas, a bola também rola. Hora de conferir a agenda esportiva do final de semana.
5: Claro, vamos saber quem entende tudo, quem sabe tudo e mais um pouco, né? E aí, Morangão, boa tarde.
6: Pois bem, Moacir, amigos ligados no show de bandas, conferindo a movimentação esportiva do fim de semana. Liga Nacional de Futsal, 12ª rodada, 17 horas, Cascavel e Praia Clube, 18h30, Pato e Tubarão, jogo que a gente acompanha, 19h30, Jaraguá e São José, 20h30, Marreco e Umuarama. Amanhã, 10h30, Joinville e Campo Mourão. Na Liga Feminina, tem jogo das Patinhas, 10ª rodada, a gente acompanha pelas redes sociais. 18 horas, Patinhas e APSEF. Na Copa do Mundo, vamos conhecer a outra semifinal. Hoje, 18 horas, Noruega e Inglaterra. 22 horas, Argentina e Suíça. Os vencedores destes jogos das quartas se enfrentam na semifinal da competição. Brasileirão da Série B, 17ª rodada, 11 da manhã, Operário e Novo Horizontino, 16 horas, São Bernardo e Cuiabá, Avaí e Náutico, 18 horas, Atlético Goianiense e Fortaleza, 19 horas, CRB e Goiás. Estes 5 jogos serão amanhã. Um abraço, tudo de bom e até mais.
5: Até mais, Guto. Hoje à tarde tem jornada esportiva aqui na Serenalta. Lembrando que o Brasil não está nas quartas e finais, tá? E nem nas semifinais, e nem na final. Ah, eles caíram lá nas oitavas, não passou das oitavas. O Brasil entrou mais fraco do que sopa de hospital, assim, sabe? Aquele sopa de escola. É, entrou só com nome e dinheiro esbanjando, só mais técnica e jogo não, né? Não entrou para jogar, achou que os times iam perder para eles ganhar. Não é eles ganhar dos times, os times iam perder, mas os times, hoje em dia, é outro nível, né? Então, o Brasil ficou lá, bem para trás, ficou com vergonha, até para voltarem para o país, não, quer dizer, a maioria, né? Ficou lá, lá nos outros países, né? Eles não vão voltar. O avião voltou só com o cabelo do grandão aquele, né? Do orgulho aquele, o Alien. Voltou o avião só com o cabelo do cara, mas é o cabelo. Eu tava comendo, fazem cada coisa também, né? O avião tinha o cabelo lá do nariz do avião, até lá atrás. Aquele cabelão branco por cima do avião, né? E voltou só os puxador de água lá, né? Como se diz, né? Só os ropeiros, né, Valtero? É fazer o quê, né, gente boa? É assim mesmo, jogo é jogo. Se entrar em campo e jogar, ganha. Se entrar e não jogar, não ganha. Não adianta só querer ter nome fora, né? Dizer assim, nós somos, não, Quem foi? Os outros. Não, eles não. Quem foi jogar agora? Ninguém foi, não foi campeão ainda. Então vai fazer o quê? Bem, quem pediu os futuristas? Ah, deixa eu ver aqui, deixa eu ver. Foi o Borsoi? Foi o Borsoi, né? É, boa tarde, Chimacir. Manda aí pra nós os futuristas. Então agora chegou o momento alemão. Os futuristas começando. O alemão do Bondelão. Ah, tá. É esse alemão. Alemão do Bondelão. Aí.

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4: Muito bem, claro que estamos de pé na patrola aqui, né, meu? Aí, nosso amigo Aliceu Vanderlei tá fazendo um churrasco com os amigos aí, né? E curtir nosso programa, obrigado. Boa tarde, amigo. Programa bom demais. Aqui, chuva de balde, diz ele, né? É o nosso amigo Pastro de Itapejara do Oeste. Vamos ouvir um áudio chegando aqui agora. Vamos subir no alto da Itaconomi. Alô, boa tarde.
5: Boa tarde, guri, tudo bem?
4: Sim, você?
5: Tudo tranquilo?
4: Bom.
5: Então manda um alô meio tarde hoje, porque foi pegado o negócio aí, fizemos um aperitivo e foi um pouco pegado.
4: É.
5: Mas manda um alô pro pessoal que tá aqui no Bar do Bicheiro, beleza?
4: Beleza.
5: E manda uma bem boa.
4: Claro! Pessoal que tá no Bar do Bicheiro, teve hoje aquele churrasquinho, foi feito meio que em cima da hora, como diz, né? Por causa da chuva e tal, mas todo mundo se deliciando ali no Bar do Bicheiro, no alto da Itaconomi, a dona o Bicheiro e a dona a dona Rose, né? A dona Rose tá vendo? A dona Rose faz aquela maionese tão gostosa, né? E, opa! Então o pessoal que está, e o Paulista talvez está por aí, Paulista, o Paulista trabalhando, e as demais pessoas que estão todos ali no Bar do Bicheiro na companhia do nosso programa. Deixa eu ver aqui, chegou mais, alô, boa tarde.
6: Bom dia, né? Coisa chuva.
7: O que eu falei pra vocês, Gabinejo? Mandar um botão pro nós aqui pra mim e pro Marco. Marco Bonfante. Daqui a pouco eu vou chegar no Bicheiro. O Bicheiro é a mulher da
6: Dona Rose.
7: Aê,
6: Dona Rose.
7: É, minha prima. Vamos chegar daqui a pouco. Eu vou pagar a pinga pra você. Se você não quiser a pinga, eu não vou pagar, não, hein?
4: Tem gente que já tá vendo, né, meu? Tá tudo tranquilo. É o sabadão, é aqui na Selinalta. Vamos ouvir o musical JM. Vamos repetir a música hoje, né? Vidro de Perfume. Foi pedido, nós mandamos. Na sequência, André Lênin. Alô, pessoal que está no Bicheiro. Abra...

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3: É, o show de bandas, meu amigo Mota, o rapaz que encontrou, já encontraram a gaita do seu pai, né? Já foi encontrado, anunciei aqui, o pessoal já estava ouvindo, disse que vão levar ali para vocês, tá? Vão levar ali que já conhece seu pai também. Tá fechado o negócio, viu como é que é as coisas? 15:50, 15:50, tradicional macaronada com galeto na Funda Bem, dia 11 hoje, portanto, sabadão, será realizado em forma de drive-thru, com marmitas prontas para entrega, das 18h30 às 20h, ingressos apenas R$ 45,00, e o lucro será revertido ao acompanhamento das crianças e dos adolescentes. 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
3: 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É, deixa eu ver aqui, boa tarde, tal, tal, tal. Vamos ouvir essa música da banda Os Manuais. A banda é essa bandinha que vai cantar essa música legal, a Menina do Ônibus.

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3: Alô, muito você... bem, meu amigo Mota, da mecânica do Mota. Tá feliz, o cara que encontrou a gaita do seu pai vai entregar ali pra você, tá bom? Ô, meu amigo Mota, mecânico do Mota, ali no bairro Industrial, ligadaço, daqui a pouquinho ele tá lá no Val de Cir, lá no Bar do Bicheiro, lá no alto da Itaconomi, diz que daqui a pouco ele vai lá tomar uma cervejinha também, né?

0: só resta agora afogar num garrafão. Banda Ébano. Não quero mais brigas. É, meus amigos, nós antes eu tenho aqui, ó. Espera aí, ó. É, se não quero mais brigas, segura um momentinho só. Segura só mais um momento. Só mais um momentinho. Porque tem gente mandando recado pra nós também, né? É, tem gente mandando recado. E o recado que mandam pra gente é esse, né? Olá, boa tarde.
1: Opa, boa tarde.
0: Boa tarde.
1: É o Sadi Rossi, Serrano Alto, Clevelândia.
0: Que bom.
1: Tá bombando o programão aí com chuva e tudo.
0: Obrigado, guri.
1: Toque pra nós aí, Céu e Canto. A flor do meu jardim aí.
0: Aham.
1: Oferecendo pra pessoal aí do matinê.
0: Ah, é, o pessoal do matinê, grandes festas aí, né? Muito bom. Depois eu mando pra ti, tá bom? Legal, agora a banda Ébano cantando. Não quero mais brigas.

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2: Muito bem, meus amigos, agora são 16 horas com 18 minutos. Lembre que hoje tem jornada esportiva aqui na Selinalta. O Thiago nas férias, mas ele vai chegar aí para fazer fuzila. Hoje tem dois, tem as patinhas também, o Mitrute e também o Morangão estar lá com as patinhas. Aí o restante, né, o Thiago Tessaro, também... quem mais? O Tição, quem mais? O doutor vai estar por lá também. Lá nos patinhos, lá com o Pato Futsal. Hoje, jornada esportiva, você acompanha aqui na Selinalta. Musical JM, tô fazendo falta.

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3: É, então o Vadeco, o Claudicir, né? Claudicir, o Vadeco. Vai estar com condição aí, né, o Thiago Tessaro, vai ser os fuzila. E o Trute e o Morangão lá nas patinhas. E o, aqui o Comercindo, né, na técnica, o Comercindo. E eu e o Breno assistindo em casa, né, Breno? Assistindo os fuzila, tá bom?
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3: Vamos acompanhar o esporte hoje, hein? Esporte aqui na Selinalta. Banda Alto Astral. Bem feito.

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4: Muito bem, agora são 16:40. 16:40, vamos ao áudio que está chegando. Olá, boa tarde.
5: Isso. E eu tô escutando. Vamos mandar um balão do Baitaca. Mostra do Baitaca, você?
4: Baitaca agora. Aí você me quebra os braços, né? No show de bandas do Baitaca, rapaz. Agora, boa tarde. Roda música Quarto 12. É, e também San Marino. Vou mandar aqui o alô. Boa tarde, tudo bem? Gostaria de ouvir a música Madrugada Gelada, Ivonir, do bairro Fraron. Alô, seu Ivonir. Ali, bairro Fraron. Aquele abraço pra ti, amigo velho.

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1: As melhores bandas do seu rádio é aqui na Serenauta, 16:50 agora. É, diz aqui, alô, boa tarde, tudo bem? Gostaria de ouvir a música Madrugada Gelada, né? Ivanir, pai do Fraron, tá? Ivanir, não sou amigo, sou amiga. Escuta, ah, desculpa. Ivanir, oi, Ivanir. É, desculpa, hein, troquei aqui. É, boa tarde, tudo bem? Tudo bem contigo? Estamos na escuta do seu programa. É, Clemair, eu também seu esposo, seu Antônio, somos da cidade de São João, no Paraná. Somos ouvintes de todos os dias de você. Muito obrigado! Ah, muito obrigado a essa galera acompanhando o nosso programa. Oh, Ivanir. A Ivanir também, né? Bem, nessa eu vou. Vamos embora, eu vou deixando. Daqui a pouquinho tem esporte aqui na Serenauta, tem. Tenham todos um bom sabadão, bom domingo, bons feriados, bom final de semana. E a semana seja uma semana lucrativa. Um abraço. Boa tarde.

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1: Devido ao sucesso da música Peito Apaixonado, nós do São Marino resolvemos gravar mais uma música em homenagem a todos vocês de casa, é ou não é, negão?
2: É claro, magrão, e a gente canta pra vocês.
1: Então, gente, chegando, foto 3x4 pra gente cantar assim pra vocês.

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3: Olá, gauchada do Brasil, olá, fãs e amigos dos serranos. Que ótimo que já estou com vocês, recebendo seu carinho, sua atenção e audiência. Sejam bem-vindos a mais um Encontro com os Serranos. Hoje, mais uma vez, vou surpreendê-los, pois programei uma ótima seleção musical com uma grande diversidade de músicas, de estilos e de intérpretes para compor esse programa especial, o qual denomino Acervo Musical. 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
3: E para começarmos a parte musical desta edição especial do nosso encontro, anuncio em seguida as músicas. Eu Não Vou Mais Deixar Você Tão Só, na interpretação de Raça Negra, e depois Culpa, com Gustavo Lima, e encerrando o bloco, Galderiada, com o grupo Carqueja. Vai lá, Ganso!

Rodamos para vocês com Raça Negra, obra composta por Antônio Marcos, Eu Não Vou Mais Deixar Você Tão Só. Depois com Gustavo Lima,

0: do Christian Luz, a obra Culpa, e do André Coelho, com o grupo Carqueja, rodamos Galderiada. Pequena pausa e logo voltaremos com mais músicas aqui no acervo musical de hoje, uma faceta do nosso programa Encontro com os Serranos. Até já, meus ouvintes.
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2: 5 e 13.
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0: De volta, agradável companhia de todos vocês, queridos ouvintes, com o programa Encontro com os Serranos. 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
0: 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Regressando com o programa Encontro com os Serranos, é o acervo musical. Rodaremos agora Para Mudar a Minha Vida e A Ferro e Fogo, na interpretação do grupo Traia Véia, obra composta por César Augusto, Carlos Roberto Piassoli, ainda Valéria Leão, João Vitor, Vinícius Leão. Em seguida, rodaremos Última Lembrança,
2: composta por Luiz Menezes, na interpretação do querido e saudoso colega e amigo Leopoldo Racier, um grande cantor, um grande intérprete da nossa música nativista. E encerrando o bloco, rodaremos O Beijo do Adeus, na interpretação de João Moreno e Mariano, também com a participação de Durval e Aladim. Obra composta por Darcy Rossi e José Marciano. Vai lá, Ganso!
8: Sejam todos bem-vindos ao Traia Acústico.

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0: rodamos para vocês com Traia Véia para mudar a vida e A Ferro e Fogo. Depois com Leopoldo Racier, Última Lembrança, e encerrando o bloco, O Beijo do Adeus, com João Moreno e Mariano, com a participação de Durval e Aladim. Pequeno intervalo e logo teremos a sequência do programa.
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2: 5:28.
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0: O programa Encontro com Serranos volta à audiência de todos que nos prestigiam com essa amável sintonia. 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
0: Caros amigos, gente boa que nos acompanha, Mais música aqui no nosso acervo musical de hoje. José Mendes interpreta dele Mensagem de Saudade. Depois, os Monarcas, de João Alberto Preto e João Agenir dos Santos, cantam Tirando a Cisma. E o Xiru Missioneiro, do Doné Teixeira, canta Bugio Roncador. Vai lá, Ganso!

0: Rodamos para vocês, com José Mendes, Mensagem de Saudade. Com os Monarcas, Tirando a Cisma. E com o Xiru Missioneiro, Bugio Roncador. Breve pausa e logo mais música aqui no Acervo Musical. Até já, meus ouvintes.
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2: 5h42.
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0: Voltando à agradável companhia dos nossos fãs e amigos com o programa Encontro com os Serranos. 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
0: Regressamos com o nosso Encontro com os Serranos, trazendo mais música a todos vocês que nos acompanham, por esta que é a sua rádio favorita. Agora, uma obra instrumental do nosso mais recente DVD, Os Serranos nos Galpões das Estâncias. No Costado do Bugio, obra de minha autoria, Edson Dutra, na interpretação dos Serranos. Depois, Chiru Missioneiro interpreta Domador do Rio Grande, composição dele e do Luiz Neiro. Depois desse autêntico shot com esse bravo e talentoso colega Chiru Missioneiro, vamos concluir a parte musical do nosso acervo com esse clássico da nossa música gaúcha. O Tropeiro, com os irmãos Bertucci, Oneide Adelar, em sua gravação original, com o som lá dos anos 50. Vai lá, Ganso!

0: Rodamos para vocês com Os Serranos no Costado do Bugio, com Chiru Missioneiro, domador do Rio Grande, e com Os Irmãos Bertucci, O Tropeiro. Meus queridos e prezados ouvintes, estamos por concluir mais essa edição do nosso Encontro de Cultura, de Civismo, Encontro de Arte, o Encontro com os Serranos, que hoje, de modo excepcional, somente focalizou músicas de diversos estilos e com diversos intérpretes, mesclando-os, perfazendo assim o nosso acervo musical. Sei que não iremos agradar a todos os gostos pela variedade das músicas, dos intérpretes e dos estilos, mas agradando a maioria dos ouvintes já me basta. E, pelo que tenho consciência, a maioria gosta, porque muitos elogiam essa faceta bem diferente que o programa tem proporcionado a todos vocês que nos acompanham. Então fica aqui expressa a minha gratidão a todos aqueles que nos acompanharam, que gostaram, e aos que não gostaram, eu peço evidentemente as minhas desculpas. 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
0: 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Caros ouvintes, por derradeiro agradeço ao colega Ganso, competente técnico de áudio, e fundamentalmente minha reverência e agradecimento a Deus, nosso grande arquiteto do universo, que sempre nos tem abençoado, e que ele os abençoe também. E até a próxima semana. Até lá, gauchada do Rio Grande, do Brasil e do mundo.
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0: Boa noite pra você ligado com o Esporte da Selinalta. Arena Cláudio Petricoski em Pato Branco para a noite de futsal. Teremos o confronto a partir das 18h30, o Pato encarando o Tubarão. Paraná e Santa Catarina, neste confronto da 12ª rodada da Liga Nacional. Pato fazendo o trabalho de aquecimento, o Tubarão também, e o Pato que tem duas novidades para o jogo de hoje. Tem estreia, uma já era dada como certa, o pivô Jonas, mas hoje tem mais uma estreia pela equipe do Pato Futsal. Vamos estar trazendo para você. Jogo ainda tem 28 minutos para a bola rolar, o torcedor chegando, convite para que quem vem para o ginásio para acompanhar um jogo importante. O Pato querendo ficar aí no top 8 da Liga Nacional, pega um Tubarão que busca pontos também para fugir daquela zona incômoda, que está tudo em aberto ali na parte de baixo, equipes tentando evitar o rebaixamento e equipes tentando a classificação. Tubarão que derrotou o Marreco na última rodada, está empolgado, e o Tubarão quer aprontar para cima do Pato hoje jogando fora de casa. Vamos ver o que vai acontecer, mas é evidente que jogando em seus domínios, o Pato Futsal tem aí um histórico muito bom. O Pato vem de uma vitória importante, aquele jogo contra o Campo Mourão, e aí quer dar sequência na Liga Nacional, agora com gás novo. Teve jogador que saiu, mas tem jogador chegando, a diretoria também buscando, quem sabe, mais alguma peça para a sequência da temporada. E a gente chega, a partir de agora, para contar tudo o que vai rolar no jogo. Você que está ligado pela Selinalta, através das nossas redes sociais, através também, quem nos acompanha através do YouTube da Selinalta, desejando uma ótima noite, vem com a gente para acompanhar mais uma rodada da Liga Nacional. Estamos chegando na reta final dessa primeira fase. Eu identifico a equipe no Parque do Som, a central técnica Jonathan Gomercindo, assistência Mário Viapiana, José Luiz Bete, engenheiro Roberto Lang, no plantão esportivo Jonathan Gomercindo, reportagens do Claudecir Santos Ubadeco, comentários do Tição Almor Galeazzi, a narração de Thiago Tessaro, desejando a todos, você, de perto, de longe, que tá ligado com a gente, um abraço, amigos do esporte!
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0: E a gente chega aqui em nome dos nossos parceiros, os tradicionais anunciantes do esporte da Selinalta, que estaremos destacando ao longo dessa transmissão. E de imediato já vou chamar o Vadeco, porque o torcedor vai ver peça nova no Pato hoje. Vadeco, boa noite!
2: Boa noite, Thiago, boa noite ao Tição, ao Jonathan, também lá no nosso plantão da Selinalta. E é claro, e mais especial para você, que é rádio ouvinte da Rádio Selinalta, que acompanha a equipe esportiva em mais uma transmissão, jogo importante para o Pato. O Thiago já disse, Pato vem de vitória fora de casa, Tubarão também se reencontrando, tentando subir na tabela, na competição na Liga Nacional, mas na parte de baixo da tabela, Pato buscando os 3 pontos para fixar de vez no G8, quem sabe buscar um G4 na competição. Primeiramente, informações do Pato. Jogadores que não estão à disposição do técnico Luciano Bonfim hoje. A gente já sabe, o Gleitson, uma lesão no último jogo diante do Campo Mourão. Inclusive já passou por cirurgia no tornozelo. É uma lesão grave, problema nos ligamentos, também de fratura. Boa recuperação ao Gleitson, camisa 8 do Pato. O Maicon machucado, entorce e segue fora. E o Mendes também com problema no joelho, segue fora da equipe do Pato Futsal. Darlan, já anunciado pelo Pato, só será apresentado após o dia 31 de julho ou uma liberação da sua ex-equipe, o Darlan, que é um dos contratados da equipe do Pato Futsal. Para o confronto de hoje, 2 jogadores à disposição dos 14 relacionados, pendurados, o Biel, o Johnny e também o Duduzinho. O Pato, que relacionou 14 atletas para o confronto, tem retornos, tem novidades no quinteto inicial da equipe do Pato Futsal. Retorno do Renato, retorno do Max, Léo Catolé, já adianto aqui, no quinteto inicial da equipe do Pato Futsal. e também Jonas à disposição, assim como o Ribeiro. Os dois atletas regularizados, contratados nas últimas semanas pelo lado do Pato Futsal, e poderão fazer sua estreia na noite de hoje. Dudu, ala esquerda, também não está 100%, mas está relacionado e vai para o confronto. Do lado do Tubarão, do técnico Matheus de Holanda, veio a Pato Branco também com 14 atletas. O quinteto já está definido. Observo aqui no relógio, no cronômetro, 1 minuto e 45 para o término do trabalho de aquecimento. Daqui a pouco descem, sobem na sequência em definitivo para o protocolo, para rolar a bola para esse bom confronto de Tubarão, que já venceu o Pato e Pato Branco. Pato, bons jogos também na cidade de Tubarão. É o jogo e a pedida da noite. 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
0: Aí, para você ter uma ideia do que vai rolar daqui a pouquinho. 18h30, a bola vai rolar e você acompanha com a Selinalta. 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As equipes aí no trabalho de aquecimento. Deixa eu saber do Jonathan, nosso plantão, essa rodada da Liga com jogos hoje. Tivemos a rodada abrindo ontem, Jonathan, boa noite.
3: Boa noite, Thiago, Claudicir, Tição e ouvintes da Rádio Selinalta. 12ª rodada começou ontem, Corinthians 3, Minas 1, Magnus 3, Santo André 2. Em andamento.

0: E aí, Tição, é um...
1: Thiago.
0: Pois não, Vaderco.
1: Atletas entrando aqui no vestiário, terminou o trabalho de aquecimento já ao lado aqui do Ribeiro. Expectativa para a estreia com a camisa do Pato Futsal. Seja bem-vindo a Pato Branco. Fala para a Rádio Serinalto. Boa noite.
2: Boa noite, obrigado. Muito feliz pela oportunidade. Espero aproveitar esse tempo aqui e que a gente faça uma bela partida e saia daqui com a vitória.
1: 100% para a estreia hoje?
2: Sim, venho de férias, mas eu vinha treinando, então tá tudo certo à disposição do treinador.
1: Tá certo, muito obrigado, Ribeiro. Atleta camisa 20 do Pato, relacionado para o confronto, já liberado, assim como o Jonas, poderão fazer as suas estreias hoje com a camisa do Pato Futsal, Turinho, insumos e cereais, sempre oferecendo o melhor para o homem do campo.
0: Aí, portanto, dessa situação com estreias do Pato Futsal para o jogo de hoje, com o Jonas e também com o Ribeiro. Tá chegando aqui o pessoal, né, na cabine da Selinalta, o Zico tá chegando aí, Tição. Né, pessoal aí, tem visitas aqui no estúdio da Selinalta, né, pessoal aí chegando, né, o que o Zico tá trazendo aí?
3: Oh, tudo certo,
0: tudo bem?
3: Vamos trazer sorte pro Pato, claro, vamos ganhar de 3-1.
0: 3-1, tá certo, então acompanhando a turma aí, é o Tizil. Ô, Tizil, tudo bem? Seja bem-vindo.
4: Boa noite a todos os ouvintes, que privilégio estar conhecendo a Arena. Nesse clube que a gente ama e a gente acompanha todos os jogos lá de Maringá. Minha esposa veio aqui para conhecer o Tição, é fãzona do Tição e a equipe de vocês está de parabéns. É muita emoção que vocês passam.
0: Valeu, tá aí o Tição. Jogou com o Tizil, Tição?
5: Olha, tivemos o prazer de jogar, na verdade. Ele jogou aqui na base do Pato Branco, na década final de 70, 89 e 90. E claro, e a gente acabou jogando junto, claro, lá nos mais 60 lá de Foz no Mundial.
0: Tá certo. Tá certo, sejam bem-vindos a Pato Branco, tá bom? Um abraço. E que com certeza aí o Pato tem uma boa atuação. Pois não, Vaderco?
1: Ao lado aqui do goleiro Gustavo. Fala desse jogo pra vocês. Vocês vêm de uma vitória diante do Marreco, que é uma equipe aqui do sudoeste do Paraná, jogando fora de casa diante do Pato. Expectativa à partida. Boa noite, bem-vindo a Pato Branco.
2: Boa noite, primeiramente. A gente sabe da dificuldade da partida, você sabe que é muito difícil jogar contra o Pato aqui dentro, mas a gente vem em busca da pontuação. A gente tá numa posição complicada, tabela, a gente precisa desses pontos e a gente trabalhou a semana inteira pra isso.
1: Como que vem a equipe do Tubarão? Mais postado, esperando o contra-ataque ou vai jogar de franco pro Pato?
2: Não, a gente treinou pra ir jogo franco, aberto, pressão e como a gente sempre é acostumado durante o ano inteiro.
1: Bom jogo, Gustavo.
2: Valeu, obrigado.
1: Goleiro Gustavo, camisa 21, titular da equipe do Tubarão, último atleta a entrar aqui no túnel, Thiago. Agora todos os atletas no vestiário, quando subirem em definitivo, Jaime Placas, outdoor e painéis rodoviários, informe-se pelo 469-9902-2245, Jaime, é o cara.
0: É, tá aí, portanto, pra a gente ter uma noção das duas equipes, aí o trabalho do Vadeco e o torcedor, me chama a atenção hoje, né, porque tem de evento, a chuva também atrapalha, a Copa do Mundo era pra tá. Eu cheguei aqui no ginásio, o pessoal falou assim, era pra nós tá em casa, vendo o Brasil, com a Inglaterra, só que não deu. Moiou pro Brasil. E aí, o pessoal tava até ajustando, mudar o horário do jogo do Pato, alguma coisa aqui, mas não precisou. Fazer o quê, né? Que fase? Vamos de Liga Nacional de Futsal. 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Falando em Copa, inclusive, era pra estar o Brasil, né, mano? É fazer o quê? O que resta aí de movimentação também, hein, Jonathan?
6: É, Thiago, não tem mais o Brasil. Já tivemos aí na sexta-feira Espanha 2, Bélgica 1, em andamento Noruega e Inglaterra 0-0. Era para o Brasil estar nesse jogo, né? Mas infelizmente não está. Então Noruega e Inglaterra 0-0. 22 horas temos Argentina e Suíça. 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
0: Tá aí, portanto, situação de momento da Copa do Mundo. A Copa do Mundo do Pato é a Liga. É uma temporada cheia. E o Tição aí chegou aqui na cabine, o Tição deu autógrafo, tirou foto. Agora sim para poder te ouvir melhor, Tição, Pato com estreias, é um renascer do Pato, a diretoria diz que ainda quer buscar mais uma peça e, claro, a última vitória deu um gás novo, vamos ver agora por uma sequência o que esperar, meu caro Tição, Pato e Tubarão, boa noite.
5: Muito boa noite, Thiago.

0: Também ao Claudecir, Jonathan, nosso plantão e a nossos ouvintes aí que acompanham nessa prévia aqui, né, antes de iniciar esse jogo que será 18h30. Então, o Pato, daquilo que vinha numa fase um pouco complicada, tensa, na verdade, uma certa crise daquilo que seria resultados, saída de jogadores, então, lesões, então passou um período aí difícil, na verdade, o Pato, mas foi para Campo Mourão, resgatou, buscou os pontinhos lá, uma vitória importantíssima, se tratando de Liga Nacional, a dificuldade que é isso. Então, é claro que é dar manutenção aí na página de cima, na frente, ali entre os oito, e se manter. E agora tem essa possibilidade em casa de enfrentar um Tubarão, quem sabe? Penso eu, a minha expectativa numa vitória, mais 3 pontinhos aí, dará assim um certo alívio daquilo que se trata de Liga Nacional, porque não é nada fácil deixar escapar uma posição. Pensando em classificação, olha, tem que aproveitar o máximo, principalmente o fator casa e fora, onde o Pato buscou essa sua primeira vitória. É difícil jogar fora de casa uma Liga Nacional, mas está aí. O Pato, digamos, ressurgiu dentro da Liga Nacional, podendo aí já pensar em algo melhor pela frente. Então é a nossa expectativa e, claro, expectativa também de hoje, estreias com gol aí do Pato Futsal, que estaremos acompanhando a seguir.
1: Vai ter agora, tem jeito para municiar o ataque aí, Tição?
0: É, aí que tá. Eu creio que agora vem algo assim para a gente tem, né? Espera nesse sentido essas contratações que possam ser, sim, pivôs aí, digamos, definidores, né? Fazendo gols, que é uma necessidade do Pato até então. Muitos gols feitos por alas fixos. Então, é um setor que é necessário, guardar mais essa bola além da linha.
1: É, desde que parou o Sinuê, não tivemos pivôs terminando a temporada como artilheiro. Ou é fixo, ou é ala. Então vamos ver agora. Vamos aguardar. Opinião aqui do Tição, na Serenata. 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Interatividade, pessoal, participa aí, pode mandar o seu zap, o seu Altemar Gussman. Diz o seguinte: tava travando muito lá na Cazé TV, tô aqui no Jogo do Pato, valeu! O Pedro, curioso para ver as estreias, o Pedro Piloneto. É interatividade, Incas Condimentos, temperos, molhos e muito mais. 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Eles, as novidades do Pato não vão chegar a sair jogando, mas estão relacionados, né, Vadeco?
2: Exatamente, Thiago e ouvintes da Selinalta, relacionados o Ribeiro, que inclusive falou no microfone da Selinalta pela primeira vez, e também o Jonas. Pato chegou a anunciar o Darlan também, aquela situação que também a gente já explicou. O Darlan, falta uma documentação da sua ex-equipe, lembrando que ele tinha contrato até o dia 31 de julho, aliás, tem o contrato lá até o dia 31 de julho, ou precisa liberação para poder estrear pelo Pato antes, ou apenas na sequência, a partir do dia 1º de agosto. Os outros dois atletas, como disse, o Ribeiro e o Jonas, à disposição do técnico Luciano Bonfim. Nas palavras do próprio Ribeiro, estava de férias, mas estava treinando. Creio que os dois vão fazer a estreia sim nessa noite com a camisa do Pato Futsal. 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
1: Aí, portanto, quando a equipe do Tubarão pinta na quadra, uniforme, meias e calções na cor preta, a camisa amarela. Os goleiros com uniforme verde. O Tubarão tá na quadra da Arena Cláudio Petrikowski. Já já vai pintar o Pato Futsal também. Você ligado conosco. Já já vamos confirmar as duas equipes para você que vai chegando na transmissão Selinalta. 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Jogadores do Tubarão, saudados aí pelo torcedor, e agora vai pintar a equipe do Pato Futsal. 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Aqui, apagaram as luzes. E aí, o mascote do Pato, como tradicionalmente faz, pinta na quadra. Na arena, para os jogadores, um a um, também pintarem na quadra. Pato Futsal jogando em casa, querendo mais uma vitória na liga. O Pato tá definido, Badeco.
2: Tá definido, sim, a equipe do Pato Futsal, do técnico Luciano Bonfim. 14 atletas relacionados para o confronto. Lá vem o Pato. Pato definido para o confronto, mas antes, o Jonathan, lembra como está a campanha do Pato até agora na Liga Nacional.
3: O Pato está na sétima colocação com 17 pontos, 11 jogos, 5 vitórias, 2 empates, 4 derrotas, marcou 24 gols, sofreu 27, tem saldo de menos 3, com 51,5% de aproveitamento, Claudicir.
2: Pato Futsal definiu seu quinteto inicial através do técnico Luciano Bonfim, com Johnny no gol, capitão da equipe, camisa número 1.
1: Johnny, capitão, tem a número 1.
2: Max, camisa 93.
1: É o fixo Max 93.
2: 11, Duduzinho.
1: Duduzinho tem a 11.
2: Léo Catolé, camisa 16.
1: Léo Catolé aparecendo aí, o 16.
2: E fechando o quinteto inicial, pivô Brian, camisa 28.
1: Brian tem a 28 no banco.
2: Goleiro Renato, 33, 77 Biel, 57 o jovem Iago, 5 Zé Marques, 12 é o Vitinho, 14 Dudu, Ribeiro é o 20, Jonas 88 e o último relacionado, Pedro Carioca, camisa 25.
1: Aí o Pato, Johnny, Max, Léo Catolé, Brian e Duduzinho, o Pato definido pro confronto. Pato tá na quadra. 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O Tubarão, time catarinense, está escalado.
2: Está escalado, sim. O técnico Matheus de Holanda relacionou 14 atletas também para o confronto dessa noite. O Jonathan lembra como está a campanha do Tubarão até agora na Liga Nacional.
3: O Tubarão está na 12ª colocação, 11 pontos, 11 jogos, 3 vitórias, 2 empates, 6 derrotas. Marcou 24 gols, sofreu 32, tem saldo de menos 8, com 33,3% de aproveitamento, Claudicir.
2: Tubarão defendeu seu quinteto inicial com Gustavo, é o goleiro, camisa número 21.
1: Gustavo, 21.
2: 5, Bruno.
1: Bruno tem a 5.
2: 10, Coxinha.
1: Coxinha é o 10.
2: Pastega, camisa 11.
1: Coxinha e Pastega. Pastega, 11.
2: Evandro fecha o quinteto inicial, camisa número 12.
1: 12 para o Evandro. São os apelidos de alguns jogadores aí no banco.
2: Goleiro William, número 3, 27, Alemão. 6, Yuri. 14, Glauber. Luquinhas é o 30. Pablo, 44, Duio, 29, João, 88 e o Vitor é o camisa 66.
1: Aí, portanto, Gustavo, Bruno, Coxinha, Pastega e Evandro. E a arbitragem para hoje?
2: Daniel Alexandre Beal é o árbitro número 1, companheiro dele, árbitro número 2, é o Jorley Antônio da Silva. Ainda o cronometrista é o Getúlio de Vargas, a anotadora é a Kessy Ramalho e o representante da Liga Nacional de Futsal é o Nelson Glock. 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
1: Aí, portanto, tudo certo. Aqui, execução do hino nacional brasileiro.

0: Execução do hino nacional dos hinos aqui, os jogadores agora se cumprimentando. Nós vamos pro jogo. Tem como colocar o pato favorito, Tição, ou não?
1: Eu creio que sim, né? Com as estreias, uma nova motivação, essa vitória fora de casa traz um novo ânimo, um novo momento pro pato daquilo que viveu nos jogos anteriores. Creio que sim, é um grande momento do Pato buscar mais uma vitória. Eu digo que o Pato é favorito.
0: 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Pato Futsal, que vem para esse confronto da rodada 12. Rodada 12 da Liga Nacional, que tem jogos neste sábado aí, Jonathan.
2: Tem sim, Thiago Tessaro. 19h30 temos Jaraguá e São José. 20h30 Marreco e Umuarama. Em andamento, continua Cascavel e Praia, 2x2. 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
0: São os jogos que movimentam essa rodada da Liga Nacional. E o Pato querendo aí melhorar a sua situação na tabela da Liga Nacional. 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Lembro que ao final do jogo o craque Celinal Tatromar, também o craque Farmácias Brava. Jogadores posando para foto. Torcedor aí, um abraço pro meu amigo Gilles Balberotti. Tá ligado. É o pessoal lá do Quebrando a Lâmpada, já tá registrando a interatividade Incas. Torcedor que manda recado na interatividade, Jonathan.
2: Um abraço para o seu Vanderlei Locatelli, que tá acompanhando até a Liga Silver ali, Thiago. Mandou uma foto e tudo aqui. Temos também aqui um abraço para o seu Gilson Luiz da Silva e também para a Jurema Maria Bim, que está em casa se recuperando e acompanhando a jornada. 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
0: Valeu, alô Jurema. Tem as patinhas hoje também, jogando praticamente no mesmo horário, né, Jonathan?
2: E vai vencendo pelo placar de 1x0, Thiago, a equipe da PCF. 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
0: Olha aí, Liga Feminina, quase que no mesmo horário, o jogo lá começou às 6. Pessoal costuma fazer tudo no mesmo horário, atrapalha, né? Hoje aqui a gente tem a imagem no visual. É, hoje é aquele jogo pra quem é aquele que não desgruda do pato, hein, Tição?
1: É verdade, dá pra estar, quem tá acompanhando outros jogos, dá pra pôr ali o áudio ali na transmissão da Celinalta, claro, e acompanhar, dá pra visualizar outros jogos na situação e estar acompanhando a gente aí no ouvido da Rádio Celinalta.
0: Valeu, é a turma que tá conosco. 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Tudo pronto, tudo preparado, a nossa esquerda o Tubarão, a nossa direita o Pato, vai rolar a bola.
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0: Rodada da Liga Nacional, você vem com a gente. Vamos acompanhar o Pato Futsal. Pra você, ligado, apaixonado pelo Pato, Liga Nacional de Futsal, a bola vai rolar e você vem com a gente a partir de agora. O árbitro, na verdade, ele espera aí o último ajuste para autorizar o início de partida. É, o Tubarão chegou a aprontar uma vez aqui pro Pato. Mas é claro que o Pato agora, se for olhar na tabela, né, Tição? Pato lá em cima, o Tubarão ali tentando pontos. Tá boa essa briga para fugir do rebaixamento, que esse ano tem queda, hein?
1: Tem equipes aí com muita dificuldade, né? Tendo que agora buscar nessa, praticamente aí, para lá de meia fase já da Liga Nacional, da primeira fase, claro. Então tem essa situação das equipes buscar o máximo, né, dentro de quadra, a pontuação. Claro, o Tubarão também vive essa, né, esse momento complicado, busca recuperar-se, né, dentro da competição. E o Pato que deu essa melhora aí, figurando bem melhor que um Tubarão. Então a oportunidade está aí, né, para se colocar num ponto melhor na classificação.
0: Vamos ver o que vai rolar. Pessoal aí aguardando a autorização. Aqui observe que a polícia chegou, ambulância também. Tudo certo.
4: Esperando às 18h30, Thiago.
0: Tá aí, vamos lá. para a turma que está conosco. Arbitragem vai autorizar e você vem com a gente na transmissão Selinalta. 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Pato e Tubarão, Tubarão e Pato, a partir de agora pela Liga Nacional, o árbitro autoriza, sai a equipe do Tubarão, e já tenta o primeiro lançamento no ataque, a bola vai direto, para a defesa do goleiro Johnny, estaremos girando tempo e placar, placar superiores, ao final do jogo, craque Selinalta, Tromário, craque Brava, tentou Brian a primeira, ele perdeu, mas deu o bote certeiro, tomou a bola ali do Bruno, chegou no fundo, arriscou pro gol, mandou para fora.
4: Num primeiro momento ele dominou do peito, perdeu o controle da bola, mas recuperou. Ele tinha o Catolé livre na ala direita, foi pra finta, batida direta, linha de fundo, reposição para o Gustavo.
0: Torcedor falou também durante a semana o seguinte, são essas novas peças, faz o grupo que tá aí, o pessoal se espertar também, né? Porque agora vem concorrência maior.
1: E isso, os atletas que estão aí remanescentes vão buscar o seu espaço também, então a briga é grande por um espaço, então isso motiva a equipe dentro de quadra.
0: Aqui veio o lançamento pro Evandro, bateu Johnny, espalmou para escanteio, escanteio cobrado, bola para Evandro, bateu, tocou no Duduzinho, sobrou pro Max, tenta carregar, faz a proteção, o Coxinha, tem o Coxinha e o Pastega no lado do Tubarão. Pastega aqui ganhou um lateral, cobrou, trabalhando com Bruno, Bruno vai tentar a cavada, lançou na frente, teve a trombada com o Brian, ele reclama, a bola saiu, é bola Pato.
4: Nada a marcar, lateral para a equipe do Pato, Bruno fixo que pediu a falta, foi comandado pelo técnico Luciano Bonfim.
0: Olha aí o detalhe, bola trabalhada com Duduzinho, Duduzinho carrega pro Pato, lançou na frente pro Catolé, ele dominou, escapuliu a bola, segura o goleiro Gustavo.
4: Lançamento um pouquinho à frente, não conseguiu o domínio, a posse ficou com o Tubarão, Jorge Autocâmbio, fica na rua Senador Teutônio Vilela, 155, bairro Dal Ross.
0: Vamos que vamos, você ligado na Liga Nacional, o Bruno colocou pra tentativa de chute do Pastega, mandou direto pra fora.
4: Ele tentou a ligação lá na ala esquerda com o Evandro, que não entendeu, a bola saiu em lateral, posse de bola, Pato, Farmácias Brava, praticar esportes ainda o melhor remédio.
0: Vamos que vamos, um abraço pessoal aí que tá ligado com a gente, e tem a facilidade da Brava também agora, pra quem tá online aí. Olha o toque de cabeça do Max, ela vai no travessão, por pouco que o Pato não abre o placar, o Max queria um escanteio.
4: E foi escanteio, Thiago, tocou no Gustavo, a arbitragem não entendeu assim e deu posse de bola pro Tubarão.
0: Posse de bola pra equipe do Tubarão que tenta no ataque, vem a recomposição do Pato, tem aí pra quem tá no YouTube, tem o QR Code da Brava pra você se conectar com a turma das Farmácias Brava. Olha a finalização do Max, mais uma, manda pro gol de direita, o Max mandou pra fora,
4: recebeu do Duduzinho, arrumou e bateu, a bola foi pra fora, reposição para o goleiro Gustavo, Cantinho Lanche, o melhor cachorro quente prensado da região, já atendendo, é Cantinho Lanches da Guarani em Pato Branco.
0: Hoje vai bem um cachorro quente, hein? É, um abraço turma lá da Cantinho. Aqui, 18 minutos e 13, é primeiro tempo, é começo de partida. Você vai se ligando com a gente, lançamento para ataque, tentava o Tubarão, cortou, Léo Catolé mandou escanteio.
4: Com o pé esquerdo, mandou para fora, vai lentamente lá Bruno para realizar a cobrança, início de partida 0-0.
0: Bruno, autorizado, lateral pro Tubarão que joga de amarelo, amarelo e preto, entregou aqui atrás pro goleiro Gustavo, ele carrega, tá na quadra de ataque, segurando, tentando ataque, empurra do lado, vai trabalhando, busca jogo aqui com o camisa 11, que é o Pastega, Pastega pra Coxinha, Coxinha pelo lado direito, cortou pro meio, entregou pro Pastega, toca de novo pra Coxinha, levou pro fundo, vai bater, tem marcação do Brian, escanteio.
4: Bloqueou com o pé esquerdo, escanteio Tubarão.
0: Cobrado e a batida pro gol do Evandro, mandou pra fora.
4: Mandou de primeira, com o pé direito, direto à linha de fundo, reposição para o Pato.
0: Tição e esses primeiros movimentos.
1: Bom, bom jogo, bem movimentado, Pato já com 3 finalizações e 2 do Tubarão, bom jogo.
0: Você ligado com a gente, bora aí, vamos que vamos. A bola trabalhada aqui com o Duduzinho, ele protege, a bola escapuliu, foi pra fora. Tem um, a bola é do Tubarão, o árbitro confirma escanteio, vem a equipe catarinense, Clínica Betchol, Ortopedia e Traumas do Esporte, Dr. Betchol atende você, 3225-5400, telefone para marcar uma consulta, escanteio cobrado, Evandro bateu, ela toca no Duduzinho, sai a escanteio.
4: Arriscou Evandro, bloqueia ali do Duduzinho, Tem mais um escanteio agora aqui pela ala direita. 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
0: Você ligado com a gente, tem escanteio Tubarão. A cobrança para dentro da área. Toquezinho no Max. A bola saiu lá pelo lado de esquerdo de ataque. Recomeça o Tubarão. Bola do Gustavo. Tocou do lado, vai trabalhando. Tentativa de chute. Tentou bater pro gol. Jogador do Tubarão. Ela desviou. É lateral. Equipe catarinense.
4: Coxinha bateu de pé esquerdo, mais uma vez o corte foi do Duduzinho. Bruno vai cobrar, posse de bola, Tubarão.
0: Vem Tubarão, é o Bruno autorizado aí. Ele vai cobrar o lateral para a equipe catarinense. Coloca aqui atrás, trabalha com o goleiro, movimentando na tentativa.
4: William.
0: Passe na frente, chegou, olha a batida pro gol. Johnny com a perna salva. Entrou o goleiro William aí. A bola trabalhada. Teve um jogador do Tubarão empurrado. Sem lance aí na bola. Foi derrubado o Evandro. O árbitro mandou seguir. Tá dando lateral pro Tubarão. E agora advertência no Brian e no Evandro.
4: Exatamente, se enroscaram ali, a arbitragem não entendeu como faltosa, mas já chamou a atenção dos dois atletas.
0: É lateral para a equipe catarinense, 0-0, o placar Super News. Ao final do jogo, o craque Selinalta Tromar, também o craque Farmácias Brava. A cobrança aqui atrás chegou para o William, ele toca do lado, de novo, trabalhando com o Bruno, na frente, movimenta, vem o chute pro gol, bateu o Pastega, dá um toque na bola, espalma o Johnny, manda para escanteio.
4: Com a sua mão direita, Johnny mandou a escanteio. Lá pela ala esquerda, novamente, o Bruno vai realizar a cobrança. 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
0: 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A bola do Bruno, trabalha, vem Tubarão, voltou agora o goleiro Gustavo. Vão trocando bastante, Gustavo e William. Tentava o Tubarão, deu bote o Max, mas ganha lateral a equipe catarinense.
4: Mais uma vez lá pela ala esquerda, a equipe do Tubarão com mais posse de bola, vai ficando na quadra ofensiva. 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
0: Alô, turma aí que tá com a gente. Já já tem interatividade, Incas. Um abraço aí, a turma mandando recado. É o pessoal hoje, tá ligado no rádio também. Vem o William, avançou, ele toca errado. Mas deu certo ainda, sobrou do outro lado pra Pastega. Ele movimenta, vai tentar levar pro fundo. Escapou do marcador, bateu o Johnny. Tocou em cima dele.
4: Bela defesa do Johnny, conseguiu encaixar espaço, Tubarão, desce Pato.
0: Vem tentando trabalhar aqui, Duduzinho, carregou, ajeitou, vai colocar do lado. Trabalha com o Brian, tem a passagem do Duduzinho. Ela tocou no jogador do Tubarão, tem muita gente reclamando. O árbitro da lateral favorece a equipe do Pato. Um abraço pro... Alô, Daniel. Daniel aí da Brava, estão na estrada indo para Paranaguá. Estão acompanhando. Um abraço pro Joshua. Um abraço. Acho que é assim a pronúncia. Valeu, Daniel. Um abraço aí, então, na torcida. Obrigado. É Interatividade Incas Condimentos. 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É o final do jogo, tem o craque Brava, craque Tromar. A bola sobrou viva aqui pelo lado esquerdo. Não quis saber, o Bruno deu de bico, mandou pra fora.
4: Tentava o Brian ali com o Duduzinho. Bruno esperto, fez o corte, a lateral para a equipe do Pato. 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
0: Tição e esse 0-0.
1: Olha aí, um Tubarão que é melhor no jogo até aqui. O Pato dando muitos espaços e o Tubarão chegou mais já, com 5 finalizações e 4 em gol. Então, o Pato tem que melhorar. O Tubarão é melhor no jogo.
0: Olha aí a opinião do Tição. 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Trabalha o Tubarão. Começou a mexer o técnico Holanda. Trabalhando com camisa 14, Glauber. Glauber avança, está na quadra de defesa. Tentativa de passe lá na frente, foi nas mãos do Johnny.
4: Facilitou para o goleiro do equipe do Pato. O Pato também, já o Vitinho em quadra.
0: É, começa a mexer. Técnico Luciano Bonfim, Vitinho. Perdeu a bola para o Glauber. Ele avança, vem Tubarão. Caiu e o árbitro marca a falta. Do Vitinho, estava no lance, chegando o Catolé e Max. É falta para o Tubarão.
4: Vitinho não conseguiu um bom domínio. Perdeu a bola para o Glauber. Na sequência, cometeu a falta. Primeira da partida. Thiago, restando 14-29 nessa primeira etapa. Vai ter a chance a equipe do Tubarão de trabalhar essa jogada ensaiada. 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
0: É oportunidade pro Tubarão. Camisa 27, o alemão conversando, tem o Glauber. Entrou de volta o Pastega, é bola parada. Vamos pra cobrança, é perigo contra o Pato. Vai deixar o Glauber pro alemão, camisa 27 de perna canhota. Bateu o Johnny, vai lá pra segurar.
4: Bateu forte no centro do gol, desce Pato.
0: Bola na frente pra Vitinho. Houve o corte da defesa do Tubarão. Eu vou girar o placar. Super News. 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Primeiro tempo, Pato 0, Tubarão 0.
2: Pela Liga segue Cascavel e Praia 2-2. Pela Liga Silver, Juventude 3, Acel 2. E pela Copa do Mundo, Noruega 1, Inglaterra 0. 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
0: Olha aí, aqui tentou o Max, bate pro gol, ela sobe demais, vai pra fora.
4: Depois da cobrança de escanteio, pegou de primeira o Max, mandou longe da meta. Já tem uma discussão lá entre o Max e o Pablo, camisa 44, tendo dificuldade lá para contornar a situação, o Daniel Alexandre Beal. 0-0 o placar, começa a esquentar a partida.
0: É, dá uns enroscos aí, rapaz. Bola aqui atrás, recuada para Johnny. Johnny lançou e aí mandou a bola direto para fora. 14 minutos para terminar o primeiro tempo. 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Já passou o momento do Pato sair na frente, Tição?
1: Olha, já devia, né? Eu esperava um início melhor do Pato Futsal nesse jogo e cedeu esses espaços, as estratégias de jogada usando os dois goleiros do Tubarão, né? Levou vantagem aí ofensivamente a equipe do Tubarão.
0: 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Lançamento de longe do goleiro. Gustavo pegou Johnny. Johnny carrega pro Pato, sai pro jogo, Johnny. Aí preferiu brecar, girou, tocou aqui atrás pra Biel. Biel bateu, ela tocou no Vitor. Sai em lateral pro Pato Futsal, vem Dudu pra cobrança. Já tem estreia. Tem estreias daqui a pouquinho. Jonas e Ribeiro. É esse Ribeiro aí, a gente falava desde o ano passado. O Pato conseguiu trazer para um empréstimo de 6 meses. A princípio até o final do ano. E a bola chegou para Vitinho, ele passou pelo primeiro, passou pelo segundo, tocou do outro lado, desviou no marcador, sai em lateral.
4: Que jogada do Vitinho, Thiago e ouvintes da Selinalta. Tentou o chute cruzado, teve o corte. Tem lateral, Pato, Dudu na cobrança.
0: Vem Dudu, Vitinho, o cara tá nos últimos jogos sendo importante. Olha o cruzamento do Biel, ela passa pelo Pedro Carioca e vai pra fora.
4: Jogada ensaiada, toque curto pro Biel que bateu o cruzado, não alcançou Pedro Carioca. Se ele encosta, poderia ter sido o primeiro do Pato. 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
0: Que chance teve o Pato, segue 0-0. O placar, seu pneus, 13 minutos, é primeiro tempo. Lançamento para ataque, corta Dudu. Interatividade Incas, Jonathan.
2: Um abraço para o seu Dirceu Cadena, também para o Henrique Lachinski e também para o Gleidson, fixo do Pato. Está se recuperando. Um abraço para ele e para a família. 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
0: Valeu, um abraço para a turma aí. Um abraço para Esther, para o Gleidson. Logo tá de volta aí, Gleidson. Um abraço, doutor Betchol operou ele. E aí? É, logo ele tá de volta. Pessoal aí que tá de olho na Copa do Mundo, mas com o ouvido ligado na transmissão, valeu. Vem Coxinha, bateu cruzado, olha a chance, Biel bateu, tocou no marcador. Quase que o Coxinha conseguiu um passe lá, o Biel prontamente salvou.
4: Trabalhou bem a equipe do Tubarão, quase chegou lá. Na sequência, Biel cortou, deu na mão do Vitor. Uma falta para cada lado, posse de bola, Pato.
0: Vem o Pato trabalhando, Pedro Carioca, ele tenta, briga pelo lance. Melhor para o camisa 88, João, que afasta o perigo, manda para fora. É lateral para o Pato aqui, Liga Nacional, 0-0 é o placar. Cobra Biel, Biel coloca para Johnny, o Pato querendo o primeiro gol. Avança Johnny, toca boa, bola para Dudu. Entregou para Vitinho, pelo meio, carregou, enfiada de bola, Pedro Carioca, ele bate em cima do goleiro, salva Gustavo.
4: Muito bem o Gustavo agora, conseguiu fazer a defesa, trabalhou bem o Pato, finalização do Pedro Carioca. Pato ainda no ataque.
0: Querendo o cruzamento pra dentro da área. Corta como pode. Mandou Pablo, mandou pra fora, cobrou lateral. Olha o Vitinho, bateu no canto. Ele está iluminado nesses últimos jogos. Ele entra e resolve. Vitinho bateu no canto, não deu para o Gustavo. Vitinho no desafogo. 12 minutos e 19. Vitinho fuzila, Pato 1, Tubarão 0.
4: Pato trabalhando as bolas de lateral, também escanteio, jogadas ensaiadas. Dessa vez veio direto para o Vitinho, que bateu sem chances para o Gustavo. Demorou, mas o Pato está na frente, Tição, 1 a 0.
1: E isso é após daquilo que foi o primeiro quarteto para esse segundo, melhorou muito, né? Com uma transição melhor, né? De jogadas, e tá aí Vitinho iluminado, mais um dele. Pato 1 a 0.
0: 1 a 0 e agora ele escapada aqui, chegada do Tubarão, do camisa 66, o Vitor. Na primeira ele escapou, na segunda foi derrubado, o árbitro tá marcando falta contra o Pato.
4: Marcou, Thiago, e confirmou a falta retroativa também do Biel, que conseguiu se desvencilhar ali o camisa 66, Vitor. Três faltas do Pato, restando 11:55. Vai ter uma boa chance a equipe do Tubarão, Grupo Turim e Vurino, realizando sonhos há 30 anos.
0: É duas faltas num lance só, porque tem a tal da retroativa. Perigo contra o Pato. A bola mais pelo lado direito. Aqui no ataque o Johnny orienta a barreira. 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Em Pato Branco, falta cobrada. Olha, passe. Furou. Camisa 27. O alemão é bola do Pato.
4: Tentou a jogada ensaiada de um lado pro outro na cobrança de falta. Teve o furo aí do atleta do Tubarão. Biel vai cobrar o lateral.
0: Cobrou, colocou para Vitinho. Vitinho tenta, escapou de dois. Vem pelo lado direito, colocou para Dudu. Escapuliu a bola dele, cortou Bruno, mandou para lateral.
4: Mais uma vez o Vitinho puxando a saída de bola. Lateral Pato.
0: Vem o Pato querendo o segundo, dá 1 a 0. 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Ao final do jogo, o craque Celinal Tatromar, também o craque Farmácias Brava. Você que tá ligado aí no rádio, no YouTube. Obrigado, hein? Pato tenta, bolão do Dudu para Pedro Carioca. Salvo o goleiro Gustavo.
4: Que jogada do Pato. O giro ali do Biel pro Dudu, que encontrou um passe espetacular. O Pedro Carioca na entrada da área perdeu o gol, defendeu o Gustavo.
0: É o Pato querendo o segundo. Tição, Pato saiu na frente, quase amplia.
1: Olha aí, quase amplia. Melhorou muito a movimentação do Pato, né? Daquilo que era cedendo espaços pro Tubarão, agora o Pato inverte as ações dentro do jogo e agora o Pato é melhor e vence por 1 a 0.
0: 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Vem tentando o Tubarão. Bola enfiada pelo William, colocou aqui, trabalhou com o Coxinha. Devolveu para o William, do outro lado, escorregou o jogador do Tubarão, mas ficou com a bola aí o camisa 44. É o Pablo, recomeça, entrega para o Coxinha. Rodando a bola o Tubarão de Santa Catarina. Chegou pelo meio, foi empurrado com falta. Derrubado o jogador do Tubarão.
4: Foi derrubado o atleta do Tubarão, o Vitor. Pedro Carioca não aceitou, quarta falta do Pato.
0: E vem Tubarão, olha a chegada, a batida do Evandro, espalma, Johnny dá um tapa na bola, manda escanteio.
4: Cobrança rápida do Tubarão, Evandro arriscou, Johnny defendeu, tem escanteio para Bruno cobrar. 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
1: Sétimo escanteio do Tubarão.
0: É um Tubarão que também não fica só atrás, hein, Edson?
1: É isso aí, busca o jogo, fez bons momentos até aqui, o jogo, claro, já equilibrou, mas o Pato tá na frente.
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4: Na primeira do Jonas, ali camisa 88, já sofreu a falta do Bruno, Jonas estreando.
0: Olha aí, Jonas, campeão de liga, já serviu do lado pro Biel, ele perdeu o tempo aí, recupera Bruno avança. Vem por baixo na recuperação, toca na bola Dudu, mandando pra fora Jonas. Jonas é o estreante, tem o Ribeiro também. Quem sabe para poder estrear também. E aqui tentando a equipe do Pato Futsal com o pivô Jonas. Ele tenta carregar, segura, gira, recomeça. Entrega a bola aqui atrás para Duduzinho. Duduzinho lançou. No ataque para ninguém. Eu vou girar. Girando o placar, seu pneu. 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O Pato roubou a bola com o Jonas, tocou do lado, a batida do Zé Marques, salva o goleiro! Era a chance do segundo, o Pato tá na frente, Jonathan, 1-0.
2: Pela Liga já encerrado, Cascavel e Praia 2-2. Pela Liga Silver, Juventude 4, Chupinzinho 3. Intervalo para Patinhas 2, APCF 0. E pela Copa do Mundo, segue Noruega e Inglaterra, 1-1. 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
0: Aqui escapa Duduzinho, tentou colocar na frente pro Jonas. Na verdade, era a chegada lá do jogador do Pato. Foi derrubado Zé Marques. Zé Marques derrubado, o árbitro marca a falta pro Pato.
4: E uma chegada forte do Coxinha, camisa 10, que inclusive recebeu o cartão amarelo, Thiago. Amarelado, portanto, Coxinha 10 do Tubarão, terceira falta cometida pela equipe catarinense, restando 8:41. 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
0: Chance pro Pato na cobrança da falta, tem bola parada. E você que tá ligado aí, obrigado pela audiência. 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Chance pro Pato, Max tá na bola. Correu, vai pra batida. Preferiu o toque pro Catolelli. Bateu pro gol, espalma o goleiro Gustavo, que defesa.
4: Defesaça, fechou a marcação achando que o Max ia bater direto. Ele encontrou o Catolé, que deu a pisada. A batida, defesaça do Gustavo, escanteio, Pato.
0: Vem Vitinho, vai cobrar escanteio, o Pato quer o segundo. Ele bate e pega em cima do marcador. Sai novo escanteio, cobrou Vitinho, é pro Max. Bateu lá, quicou, toque de cabeça do Vitinho, manda pra fora.
4: Ele tocou com a intenção do Max bater direto. O Max não pegou bem na finalização, deu de cabeça o Vitinho. Quase o segundo, reposição para o Tubarão. 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
0: Um abraço pro Jorge Brugal em Realeza. Tá ligado com a gente, Celinata vai longe. É interatividade, Incas, temperos, molhos e muito mais. Pato na frente, 1-0, tem 8,5 por jogar. 1-0 aqui no placar, seu pneus. Ao final do jogo, tem o craque Tromar, tem o craque Bravo. Olha a chegada do Tubarão, a batida de Ziono, Duduzinho pra fora. Acho que ela lambeu a trave, que veneno. Que chutaço do Coxinha, quase o gol de empate.
4: Quase chegou ao empate a equipe do Tubarão. A tentativa de passe era com o Duio, desce o Pato.
0: Vem tentando o Zé Marques. Ele acelerou. Reclama que queria escanteio, vai dar só tiro de meta. Um chute meio que ia pra lateral, Vadeco. Quase que engana todo mundo, hein?
4: Exatamente. O chute tentava encontrar o Duio ali, teve o desvio do Duduzinho, passou raspando o poste. Quase o empate do Tubarão.
0: Esse Tubarão tá dando trabalho. 1-0, já vai falar o Tição. 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Rolada aqui do Coxinha, bateu pro gol o William. O Johnny vai repor rápido, mandou pro ataque, salvou o goleiro, devolveu, a bola sobrou pro chute Catolé. O goleirão chutou a bola, o William, ela foi para fora, o Johnny foi a mil por hora para repor, o Johnny lança a bola, o goleiro defende, mas só que ele larga a bola depois, largou a bola, queria uma falta, o outro mandou seguir, o Catolé não quis saber, fuzilou, Léo Catolé faz o segundo faltando 7:43, 2-0.
5: A intenção do Júnior era repor exatamente para o Catolé, porque o goleiro William foi ele que finalizou a bola direto pela linha de fundo. Johnny foi esperto, voltou a toda também ali o William. Quando ele pulou na bola, quando ele se jogou ao chão, a bola escapou das suas mãos. Catolé, observando a jogada, bateu de canhota no centro do gol. Foi a rede, Léo Catolé, restando 7:43. Pato na frente, 2-0, Tição.
1: É, isso aí, no atraso do goleiro do Tubarão. Claro, buscou a bola, veio devolvendo, acabou falhando o goleiro do Tubarão. E o Catolé não quis saber. Teve o aproveitamento, foi mais esperto e deu um giro e acabou fazendo Pato 2-0 no placar.
0: Daí, pediu tempo técnico do Tubarão.
5: Amarelo.
0: Pra quem?
5: Tuio, camisa 29, reclamou, queria falta em cima do goleiro William, que pra mim não foi nada assintosamente em cima da arbitragem, amarelado, segundo atleta do Tubarão com amarelo nessa noite, Jorge Autocâmbio, soluções para câmbio automático, promoções sempre no Instagram, @ Jorge Autocâmbio.
0: Tição, lançamento, tem o que reclamar o goleiro? Ou ele, quando ele caiu, ele soltou a bola?
1: Não, com certeza, né, falha do goleiro total, nada de falta pra mim. Lance limpo, falha do goleiro William.
0: Tá aí a opinião pra você. 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Um abraço, Alexandre Bonato. Fuzila, Geraldo Venâncio Júnior. Acompanhando a Valéria Borges. É a família do Iago lá no Rio de Janeiro. Torcendo muito. Valeu, pessoal. Lá no Rio. Um abraço pro Wilson. Francisco Beltrão torcendo pro Pato. 3-1. Valeu, Wilson. A Gilmara, valeu. A Luci, a Luciane Vieira, valeu, moçada. Obrigado aí a cada um que se liga. Aqui no rádio chega mais rápido, chega primeiro. E tenta o Tubarão, cruzamento pra dentro da área. Zé Marques cortou, Catolé manda pra lateral.
5: Catolé tentou ligar com o Duduzinho, passe forte, lateral Tubarão.
0: 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Tubarão tenta, olha o passe pro Coxinha. Coxinha mandou longe.
5: Não finalizou tão bem, Pato tem a reposição, goleiro Júnior, restando 6:46 nessa primeira etapa.
0: Por falar em Copa do Mundo, vou girar o placar, girando o placar, Super News. 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
2: Pela Copa do Mundo, intervalo, Noruega e Inglaterra 1-1, já finalizado pela Liga Silver, Juventude 4, Acel 3, e segue Patinhas 2, APCF 0. 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
0: Aí pra você, tudo nessa noite, o chute pro gol do Gustavo, pegou Johnny, gol tá aberto, Johnny manda pra fora, o goleiro tava fora do gol.
5: Arriscou ali o Gustavo na defesa, o Johnny já arrumou, bateu a bola, passou muito próximo, quase o terceiro do Pato.
0: É, o Pato vai tentando aproveitar as subidas do goleiro. Hora é o William, hora é o Gustavo. Vem Tubarão tentando trabalhar. Carrega aqui pelo lado direito. Jogador do Tubarão caiu, diz que foi atingido. O árbitro diz que o Jonas deu um tapa no rosto, deixou o braço e marca a falta contra o Pato.
5: Bem próximo do repórter da Selinalta aqui, Thiago. Não fiquei com essa impressão. Reclama ali o Jonas, a arbitragem marcou a falta, vai pra mesa, quinta falta do Pato, restando 5:58 nessa primeira etapa.
0: Já se levantou Pastega lá, Pato pendurado em faltas. 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Tá justo o resultado, Tição?
1: Tá muito que justo. Daquilo que fez o Tubarão no início do jogo, um Pato que reagiu pós segundo quarteto. E olha, me chama a atenção, claro, agora já saiu para respirar, a entrada do Jonas, o movimento que ele faz em quadra, frente e atrás. E isso deu uma dinâmica pro jogo do Pato, se soltou mais o Pato em quadra aí. Muito bom o jogo até aqui.
0: Tá aí, observação do Tição, opinião aqui em nome da Rosimbo. 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Colocou o passe na frente, o Max pro Brian. Brian vai tentar, tem falta nele. Puxaram o Brian.
5: Glauber, capitão da equipe, camisa 14, cometeu a falta sim. Quarta falta da equipe do Tubarão. 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
0: Preca o jogo técnico do Pato para conversar com seus comandados. Eu tenho um recado para lá de especial para você, meu amigo. 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O Pato precisa corrigir alguma coisa, Tição?
1: Olha, eu creio que é mais alguma orientação, né? Uma chamada, dar uma respirada aí, né? Acalmar um pouco qualquer tipo de tensão dentro do jogo. Um jogo até faltoso, na verdade, nesse primeiro tempo. Eu creio que cabe mais alguma orientação. Eu vejo um Pato até bem ajustado, claro, um Tubarão buscando também, digamos, aquilo do seu potencial dentro de quadra, mas o Pato após 1-0, além de equilibrar, melhorou e bastante em quadra, faz um jogo bem desenvolvido o Pato até aqui.
0: É a opinião do Tição, para você que está com a gente. 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Falta para a equipe do Pato. Noite de Copa do Mundo. É para estar o Brasil, né? Não tá, não deu. Fica para próximo. Mas é noite de Pato Futsal. Pato e Tubarão pela Liga, obrigado aí pela companhia. Você pode deixar o like aí no YouTube, você que tá com a gente pelas redes sociais, tá no rádio. 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A bola na falta, Duduzinho preferiu colocar aqui atrás. Ele entrega pra Johnny, devolve pra Duduzinho. Pato valoriza a posse, tem 5 minutos, é primeiro tempo. Bola pro Johnny, Johnny pra Duduzinho, fechado agora aqui atrás o Tubarão. O Pato vai em busca do terceiro nesse primeiro tempo. Johnny pra Dudu, Dudu devolve pra Johnny, roda a bola o Pato. No 5 pra 4, Johnny adiantado, chegou pra Max, Max pra Duduzinho, tá pedindo Johnny, bola pra ele na direita, segurou, vai tentar devolver pra Duduzinho, e aí vai gastar quase um minuto, chega pro Brown. De novo para Duduzinho, Pato tá na frente, 2-0 placar seu pneus. Johnny para Dudu, Dudu para Johnny, Johnny coloca o passe apertado, Duduzinho tem que se virar, lançou no ataque aí, tentativa do Brian, ela passa, segura Gustavo.
5: Pato trabalhou bem a bola, valorizando, tem 5 faltas, não conseguiu um bom espaço para finalização. Pato tentando se segurar com esse 2-0.
0: Pato tá estourado nas faltas aí, bola pro Johnny, Johnny pra Duduzinho, pra carregar de novo, ele avança, tentou o passe na frente pro Brian, dominou o pivô, pisadinha pro Duduzinho, a bola sai no lateral.
5: Saiu, o Brian fez a jogada certinha, suportou a marcação ali no trabalho de pivô. Passa um pouquinho forte, Duduzinho não alcançou, lateral Tubarão.
0: Tentava o Tubarão no ataque, por baixo corta Max, manda pra fora. Um abraço também aí. Alô, Jean Marcelo, de olho na Copa e ouvido na Selenata. Turma lá da Guivel, valeu. Também em Curitiba acompanhando, é o seu Nelson Redivo. Tá sempre ligado aí, torcendo pelo Pato. 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Escanteio pro Tubarão, cobrado para dentro da área. Ela passa pelo Vitor, sai no lateral.
5: Passou por todo mundo, ninguém cortou, saiu lá do outro lado, lateral, Pato. Dudu vai cobrar, bateu aquela fome. 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
1: E o Jaime ligado com a gente aí, Thiago.
0: Alô, o Jaime das Placas, tá no sítio hoje, o Jaime?
1: Ah, tá sossegado lá acompanhando a transmissão.
0: O que que ele instalou de placa essa semana, né, Jaime? Um abraço, Jaime das Placas. Teve falta pro Pato Futsal em cima do Max e toma amarelo o camisa 66, Vitor Vadeco.
5: E não pela falta, pela reclamação que se estendeu, o Jorley foi lá, aplicou cartão amarelo pro Vitor, 5 faltas para cada lado.
0: 5-5 em faltas, 2-0, Pato é o placar, Superneus. Olha o Dudu, colocou para Duduzinho, ele conserta, devolve para Dudu, lançou no ataque e foi no peito do Brian. Brian carrega, vem pela direita, abriu espaço, girou, briga pelo lance, tocou na frente para Dudu. Dudu toca na bola, chegou pro Max, na frente para Brian, olha a jogadaça, Brian bateu, espalma o goleiro. Que jogadaça!
5: Bela jogada da equipe do Pato. Brian muito bem no trabalho de pivô, tanto no início da jogada quanto no giro para a finalização. Uma defesaça, mais uma do Gustavo, quase o terceiro do Pato.
0: É, te espicha aí, Brian. Ele faz uma jogadaça, quase faz o terceiro. Olha a batida pro gol, agora do João. Johnny dá um tapinha na bola, manda escanteio.
5: Com a mão esquerda, Johnny mandou escanteio. Vai o camisa número 14, o Glauber, capitão do Tubarão, para a cobrança.
0: E vem Tubarão. E depois do jogo do Pato aqui, vai ter o jogo da EMA. A EMA de Mariópolis vai jogar em Pato Branco, na Arena, contra o Ibiporã. Não teve condição de jogo lá em Mariópolis. Então, é só tirar as placas aqui depois desse jogo da Liga. A EMA vai jogar aqui, 21h30. Vai ser um... O ginásio vai estar... Acho que quem está aqui pode ficar para depois, né?
1: Olha aí, né? Que novidade, claro, situações, né? Não dado as condições de jogo, claro. Então, o Cláudio Petrikowski, né? O ginásio será, então, sede para esse jogo.
0: É, a EMA e Biporã, pela Série Prata do Campeonato Paranaense, muita chuva, umidade, e aí complica alguns ginásios. Trabalha a equipe do Tubarão. 2 minutos e meio para acabar o primeiro tempo. Recebeu o Glauber, ele ajeita, tá pedindo o Bruno, passou o Bruno, Glauber avançando, tocou pelo meio, vai tentar o passe, pra lá, pra cá, movimenta, tá pedindo bola também, o camisa 66, o Vitor, o Glauber carrega, o Pato tá estourado em faltas, ele vai levando pro fundo, marcado pelo Biel, abriu espaço, bateu em cima do Biel, sobrou pra Max, Max vai tentar o lançamento nas costas do Dudu, que caiu, queria a falta do camisa 44 do Pablo, o árbitro não foi na dele.
5: Não foi nada, acertou a arbitragem, lateral Tubarão. E um detalhe de antes, o Brian saiu depois daquela jogadaça, muito festejado ali pelo Jonas e também pelo Pedro Carioca. São concorrentes, mas um pivô torcendo pelo outro no Pato.
0: Verdade, tá chegando o Darlan, tem o Ribeiro, Pato se reforçando. E aqui vencendo 2-0, o placar São Pneus. Olha o Pablo, bateu pro gol, mandou pra fora.
5: Arriscou de canhota, longe da meta. Apenas reposição para o goleiro Johnny. 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
0: 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Trabalha o Brian. No meio de dois. Ele tenta, mas aí perdeu o lance. Recuperou. Evandro avança. Tortubarão. Ele pisou errado. Zé Marques. O Dudu bateu. Pegou. Foi pra fora, diz que tocou no jogador do Tubarão. Então ele vai dar a lateral Pato.
5: E teve o desvio sim, Thiago. O desvio em cima do Evandro mesmo. É lateral para o Pato, restando 1 e 12 nessa primeira etapa.
0: E o torcedor na interatividade, Incas. Condimentos, Jonathan.
2: Um abraço aqui para a Maria Aparecida Ribeiro. Um abraço também aqui para o seu Adelcio Guarez, que está nos ouvindo em Maringá. Escuta essa aqui, Thiago. Boa noite, trabalhando aqui e grudado na Selinalta. Thiago, manda um abraço pro seu Nenem, Coronel Vida, que tá sempre ouvindo a transmissão. Mas hoje tá ouvindo no volume mínimo, para não acordar a Dona Maria, hein? Temperos, condimentos e muito mais.

0: dois segundos, vai bater o Biel, mandou pro gol, desviou o Pablo, mas exterminou o tempo, fim de papo, fecha o primeiro tempo, Pato 2, Tubarão 0.
1: 2 a 0 nessa primeira etapa, passando aqui o Jonas, estreante da noite pelo lado do Pato Futsal, bom primeiro tempo da equipe, 2 a 0 no placar, o que fazer na segunda etapa, bem-vindo a Pato Branco, boa noite.
2: Todos aí, é um excelente primeiro tempo da equipe, a gente conseguiu impor o nosso ritmo de jogo, e agora é manter para, se Deus quiser, a gente sair com a vitória no segundo tempo.
1: Tá certo, Jonas, camisa 88 da equipe do Pato, passando os atletas aqui, pegar uma palavrinha do capitão Johnny, também tá passando aqui, cumprimentando torcida. Johnny, bom primeiro tempo do Pato, vitória parcial 2 a 0, é manter o foco e a intensidade na segunda etapa, boa noite.
3: Exatamente, mais ímpeto, acredito eu, por estar perdendo 2 a 0, e é saber usar isso, né, a nosso favor, pra talvez achar mais espaço, né?
1: Tá certo, goleiro Johnny, capitão da equipe, falando aqui, já entrando no vestiário, Thiago, vou tentar pegar pelo menos um dos autores dos gols da equipe do Pato, lembrando que o primeiro foi do Vitinho, e na sequência o Catolé fez 2 a 0, resultado parcial de um bom primeiro tempo do Pato, que não começou tão bem, mas na sequência conseguiu fazer o resultado. Passando aqui o Evandro. Evandro, primeiro tempo, o Pato sai na frente 2 a 0, vocês começaram a propor o jogo, o próprio goleiro Gustavo falou que vocês iam propor o jogo, mas uma desatenção ali, o 2 a 0 no placar, o que fazer no segundo tempo? Boa noite.
4: Bom, boa noite. Como você disse, é um volume muito, muito grande da nossa equipe, é a nossa proposta sempre. Sabíamos da dificuldade contra a equipe do Pato, na casa do Pato, né, então muito difícil, né, dois erros ali, né, um goleiro acabando se chocando com outro jogador, outra bola parada, são coisas que não podem acontecer e acabam acontecendo. Descansar, respirar 20 minutos pela frente pra gente continuar com o volume alto, mas sendo efetivo, fazendo os gols pra poder empatar ou até mesmo virar a partida.
1: Falta um capricho maior na finalização ou o Pato tá bem postado na defesa?
4: Ah, sim, a última finalização ali, nós finalizamos muito, né, o Johnny fez algumas defesas, até ali nas bolas paradas, desvio ali, tirando os gols, mas continuar com a nossa proposta, não podemos abaixar, né, temos condições para buscar o resultado e é o que a gente vai fazer.
1: Tá certo, muito obrigado ao Evandro, camisa 12, prometi, tá passando aqui, Vitinho, mais um gol teu, fase boa, empilhando gols, Pato na frente 2 a 0, boa noite.
5: Boa noite, cara, é que nem eu disse ali, é, o gol é consequência, né, de um trabalho coletivo, o individualismo ele aparece, feliz por ajudar o Pato a abrir o placar, mas ainda tem muito jogo pela frente e a gente tem que consolidar esse resultado para sair vitorioso na noite de hoje.
1: Qual a proposta para a segunda etapa? Manter a mesma postura agressiva do Pato?
5: Cara, a gente tem que manter agressivo até porque não tem nada a ganho, né? É corrigir os erros agora, professor, e melhorar aqueles pontos que a gente pecou no primeiro tempo e resultar mais em gols.
1: Gente. Tá certo, muito obrigado ao Vitinho, o último atleta a entrar no vestiário, autor do primeiro gol do Pato, nessa vitória parcial por 2 a 0, Thiago.
0: Tá aí, o trabalho do Vadeco ouvindo os personagens neste 2 a 0. Lá no centro da quadra agora, o Tizil recebendo uma homenagem, né? Jogador aí, inclusive de futsal, né, Edson? Recebendo uma homenagem aqui do Pato Futsal, Eliseu Bertelli por lá, a gente observa. Tizil, ele recebe a carteirinha também, né? Das lendas do futsal de Pato Branco, para poder acompanhar os jogos aqui em Pato Branco. O Pato tem observado, tem feito essas homenagens, né? Bem, bem bacana a gente poder acompanhar. Intervalo aqui, Tição, já você tem os números que aconteceu, mas deixa eu girar com o Jonathan primeiro. Já teve jogo encerrado hoje, aqui tá dando o Pato 2 a 0, Jonathan.
6: Pela Copa do Mundo, já tivemos Espanha 2, Bélgica 1, em andamento no segundo tempo, Noruega e Inglaterra 1 a 1. 22 horas temos Argentina e Suíça. Pela Liga Feminina, as Patinhas vão vencendo por 3 a 0 a equipe da PCEF. Temos também aqui pela Liga Silver já encerrado, Juventude 4, Acel 3. Amanhã, 18h15, Joaçaba e São Miguel. Pela Liga, já encerrado, Cascavel e Praia 2 a 2. Daqui a pouco, Jaraguá e São José. 20h30, Marreco e Umuarama. Amanhã, 10h30, Joinville e Campo Mourão. Com essa vitória parcial de 2 a 0 aí, Thiago, o Pato está indo a 20 pontos, subindo da sétima para a quinta colocação. 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
0: Olha aí, secar os adversários para ficar em quinto, um primeiro tempo que o Pato abriu 2 a 0, Tição.
7: Ah, de bom momento, tu vê esse empate também, Praia e Cascavel, né? Isso aí segura na pontuação. Importantíssimo essa vitória hoje aqui para o Pato, olha, deixa numa boa colocação aí na tabela de classificação.
0: Tá certo, já vai comentar o Tição, trazer aí o que ele viu deste primeiro tempo, por enquanto o Pato 2 a 0 no placar. 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

0: 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Nós vamos ao nosso intervalo e aí na volta tem mais interatividade. Pato está ganhando os números, quantas vezes o Pato finalizou. Vou trazer para você depois do intervalo aqui na transmissão Selinalta.
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0: Muito bem, para você ligado com a gente na transmissão Selinalta. Intervalo de jogo aqui, o Pato Futsal vai encarando o Tubarão e vai vencendo pelo placar de 2-0. 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Tição, para você comentar esse primeiro tempo de Pato 2-0.
8: Vamos lá então, né? Que jogo bem movimentado, muito bom jogo de futsal entre Pato e Tubarão. E o Tubarão, claro que teve uma iniciativa melhor nos primeiros instantes de jogo, trouxe uma dinâmica melhor, usando os goleiros, né, para se manter ofensivamente na frente. E teve esse melhor início. E teve a melhor chance de frente, onde o Johnny fez uma grande defesa. Eram 13 e 15 jogados. Olha, já finalizava mais no jogo nesse momento. A equipe do Tubarão já finalizava 4 para 1 do Pato. Então teve esse início o Tubarão com um volume melhor de jogo em quadra. O Pato aos poucos foi melhorando e, como citei na transmissão, após o segundo quarteto, o Pato começou a se soltar mais, evoluiu mais dentro de quadra, criando melhores situações dentro do jogo. Aí, além do equilíbrio, aí foi criando mais volume também o Pato Futsal. E aí, aos 7h50, então, Vitinho, ele iluminado, como tem feito gols aí, o artilheiro do Pato, né? Bom jogador esse Vitinho. E com o gol do Vitinho, o jogo acendeu, deu outra situação, outro movimento, né, para o jogo dentro de quadra. Então, olha, né, então melhorou muito a transição para mim após o segundo quarteto que entrou dentro de quadra. Então, esse 1-0, na verdade, parou a ofensividade do Tubarão e o Pato esteve mais com posse de bola e começou a dar uma melhora em todos os sentidos dentro de quadra. E também citei, com a entrada do Jonas, interessante a maneira que ele se movimenta, se posiciona, também criou boas situações, né? O Pato produzindo mais dentro de quadra. O Tubarão, claro, seguiu fazendo bons momentos também dentro de quadra, mas o Pato acabou tirando aquele movimento que fazia o Tubarão. E do que fez pós 2-0 dentro de quadra, para mim, né, ficou na marcação do Pato. Na verdade, o Pato bem posicionado, guardou bem, né, o pós 2-0, então não permitindo muitas possibilidades, né, para o Tubarão nessa reta final de primeiro tempo. E não deixaria também de citar, dentro de quadra, a jogada mais criativa, de movimento melhor, fiz questão até de anotar, com o Brian, né? Inicia a jogada, né? Com posse de bola no meio da quadra, faz o movimento, dá o passe, faz a triangulação, recebe na frente da área, bem posicionado, e dá um chutaço no gol, claro, com a defesa do William. Que jogada do Brian, né? Faz mais um bom jogo, o Brian de boa movimentação, e teve esse momento, então, né, para se falar, né, nesse sentido, desta jogada do Brian, me chamou muito a atenção. Então, um Pato que buscou dentro do jogo, evoluiu, produziu, e um Pato que finalizou 14 vezes, né, no primeiro tempo, e o Tubarão 11, o que chamou atenção, claro, que não deixou de ser ofensivo. A equipe do Tubarão teve 10 escanteios e o Pato Futsal 4. Muito bom jogo nesse primeiro tempo de futsal.
0: 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Quarteto do Pato voltando do lado do Tubarão também para a segunda etapa.
9: Detalhe que o Tubarão volta com o mesmo quinteto que iniciou a partida. O Pato volta apenas com o Johnny, com o segundo quarteto de linha, com Biel, Vitinho, Dudu e também o Pedro Carioca para iniciar a segunda etapa. 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
8: Abraços aí lá para o seu Sérgio da Luz e a dona Rosane lá em Carazinho acompanhando a nossa transmissão.
0: Valeu, é a moçada conosco, muita gente aí na interatividade em Cascondimentos, mandando recado, participando com a gente hoje, né? Os recados aqui, ó, não param. Tiago, o David Silva, a Neuza Nezelo, Eurico Schneider em Goiânia. É os guri, bora Pato, colocaram o Pato na fezinha hoje. O Edio Gustman, a Mauri Carneiro, a Sandra, a Izete Luiza. É, o pessoal tá de olho na Copa, mas convido na Selinalta. E nós vamos pro segundo tempo.
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0: Saída que pertence ao Pato Futsal para esse segundo tempo. Bora, bora pra segunda etapa. Vai mexer na bola o Pato Futsal. Você vem com a gente ao final do jogo. O craque Selinalta Tromari e o craque Brava. Valendo pro segundo tempo. Começa e tenta o Pato. Primeiro ataque, passe do Biel. Cortou Bruno. Avança pro Tubarão. Carregou, colocou na frente. Cruzamento embaixo do gol. Dudu. Pé Salvador manda pra escanteio.
9: Contra-ataque rápido da equipe do Tubarão. Boa trama. O passe na diagonal. Dudu cortou. Escanteio. Que Coxinha vai cobrar.
0: Vem Coxinha. Tem o Coxinha e o Pastega no Tubarão.
9: Cruzamento aqui atrás, Bruno bateu pro gol, mandou pra fora. Chute forte, direto pela linha de fundo, reposição para o goleiro Johnny. 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Aqui, Liga Nacional, você ligado na Selinalta. Já a gente gira com a Liga, com também os jogos da Copa. Olha o Biel, um passe apertado, ele corrige, Dudu mandou pro ataque pro Vitinho, tocou na bola, ela sobrou pro goleiro Gustavo, sai jogando pro Tubarão, uma vitória que o Pato pode terminar em quinto, claro que tem outros jogos, seria muito bom. A bola aqui do Biel, colocou pra Dudu, Dudu pra Johnny, Johnny tenta o passe, na frente chegou pra Vitinho, que tá fazendo de gol Vitinho. Ao final da partida a gente vai indicar os craques de hoje, tem as notas também ao final do jogo. A bola pro Vitinho, lançou direto pra fora, a bola Tubarão. Tentou a ligação com o Pedro Carioca, que não se entendeu com ele, a bola direto pela linha lateral. 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Alô, Dudu Sartor, estão fazendo. Rapaz, estão fazendo um churrasco aí caprichado.
8: Ah, depois vamos dar uma passadinha.
9: Valeu, Dudu. Olha aqui a chegada do Tubarão, tem falta. Seguraram o Evandro, Biel. Segurou sim, Thiago. Fez a falta, puxou ali no ombro direito, a arbitragem marcou a falta primeira. Tem uma boa chance de trabalhar a jogada na falta agora a equipe do Tubarão. 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Capricha nesse churrasco aí, Dudu. 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É uma falta cobrada. Batida do Pastega, desviou na marcação, saiu escanteio. Toque do Pedro Carioca, escanteio Tubarão. Vem Tubarão, cruzamento. Exagerou na força, jogador do Tubarão. Coxinha de canhota, mandou aqui na linha lateral. Posse de bola, Pato. Dudu vai cobrar a maciça dos postos. 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E aí se atrapalha o Biel. Recebeu do Dudu, diz que tocou no jogador do Tubarão, o outro diz que não. É lateral pro Tubarão. Jogo aqui na Arena Cláudio Petricoski. Rodada 12 da Liga Nacional. Goleiro Gustavo adiantado, colocou na frente. Vai trabalhando aqui, tentando coxinha, rolou atrás. Chute do goleiro, pegou na marcação, é outro lateral. Mais um corte do Pedro Carioca, lateral Tubarão. Coxinha cobrou, colocou para Bruno, Bruno para Pastega. Pastega carrega pelo meio, tocou para Coxinha, Coxinha para Pastega. Pede bola o Evandro, vem o Pastega, ajeitou, colocou para Evandro. Evandro vai xingar o Pato fechado na marcação. 18 minutos para acabar o jogo. 2-0, Pato Futsal, placar São Pneus. Teve falta do Pedro Carioca no Coxinha. Falta sim, fez ali o toque na altura do peito do Coxinha. Segunda falta cometida pelo Pato, com apenas 2 minutos e 5 dessa segunda etapa. É, te cuida aí, Pato. 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Pessoal que tá aí trabalhando, curtindo a Selinalta. Alô, Jojo, Jojo Barber, tá ligado no rádio. É uma galera acompanhando hoje aqui. A gente agradece. O Reinaldo, lá na Espanha, lá em Madrid, diz que é Pato na cabeça. Muita festa aí com a Espanha, na Copa, Reinaldo. Um abraço. 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Tem uma bola no fundo aqui, equipe do Tubarão, já vou girar o placar. Pessoal tá de olho na Copa, mas de ouvido na Selinalta, Bruno cobrou escanteio, toque do Pastega fraco, pegou o goleiro Johnny. Não pegou tão bem ali o Pastega, ficou fácil para o goleiro Johnny. 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Dá um ataque do Pato, Pato tentando com Dudu, carregou, passe na frente, Pedro Carioca foi puxado. Seguraram o Pedro Carioca, é falta boa. Cometida pelo Evandro, que levou cartão amarelo, Thiago. Camisa número 12 da equipe do Tubarão. Mais um amarelado, o quarto amarelo para atletas da equipe do Tubarão. Pato vai ter uma boa chance. 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
0: 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Sul Pneus aponta 17-10. Pato 2, Tubarão 0.
11: No segundo tempo, Noruega e Inglaterra 1-1. Pela Copa Feminina, Patinhas 4, a PCF 0. E também pela Liga Nacional de Futsal, em instantes, começa Jaraguá e São José, 20-30, Marreco e Umuarama. 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
0: Aqui teve falta, a equipe do Pato, batida pro gol. Goleiro Gustavo manda para escanteio, favorece o Pato. Mais uma finalização do Pato, que busca o terceiro gol. 17 minutos para acabar o jogo. O Pato 2-0. Terminando a partida, tem o craque Serinaldo Atromar, também o craque Farmácias Brava. Vem escanteio, Vitinho na pisada lá pro Max. Bateu, tocou na marcação do Glauber, é lateral.
9: Bateu o Max no costado ali do Glauber, tem lateral, Dudu na cobrança.
0: Vem Dudu, camisa 14, rola aqui atrás pro Max, Max pra Dudu. Dudu mais atrás, tem Vitinho, Vitinho recebe. Ele tem faro de gol, girou, passou pelo marcador, tentou na frente. Perdeu a bola, recupera o Tubarão, tenta lá pelo lado direito. Adiantou demais, ela sobra com o Johnny em tiro de meta.
9: Ele adiantou, teve a proteção do Catolé e também do Johnny, reposição Pato.
0: Vem o Pato, bola do Biel, Biel pra Dudu. Dudu devolve pra Biel, segura aqui atrás, será que não vai entrar o Ribeiro? Jonas já entrou, o Ribeiro que tá chegando. Logo, logo tem Darlan. E quem sabe um fixo. A bola tocada pelo Gustavo. Trabalha aqui atrás. Roda a bola a equipe do Tubarão. Tentativa do Pastega errado. O Pato retoma. Duduzinho carregou. Colocou para Dudu. Cruzou. Pede pênalti. O árbitro manda seguir. Goleiro Gustavo colocou para Pastega. Dá o bote. Duduzinho de novo. Vamos lá, Duduzinho. Pro meio. Abriu espaço. Rolou pro Biel. Chegou Evandro. Mandou para lateral.
9: Pato teve duas chances em contra-ataque. Na primeira, o corte. Na segunda, outro corte direto para a linha lateral. Posse de bola, Pato.
0: Tentando. Você viu o pênalti lá, Tição?
8: Olha, um pouco de dúvida, né? Mas né, o jogador deitado na quadra me deixou alguma dúvida, sim. Mas eu creio que pelo chiado acabou, sim, tocando no braço do atleta do Tubarão.
0: Olha aí, o Tição daria pênalti. Vamos ver. 15:48. Pato tentando. Alô, Sadi, um abraço, Sadi, lá da Clínica Betiol, tá ligado? 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Olha o lançamento no ataque, a batida na trave do Johnny. Evandro lançado aqui pelo lado esquerdo, ele bateu, ela pega na trave e não entra.
9: Lançamento aqui na ala esquerda, ele bateu praticamente sem ângulo, bateu na trave, quase. O Evandro vai à rede, seria o primeiro gol da equipe do Tubarão. 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
0: Veio o Pato tentando a bola do Brian, recebeu lá pelo lado esquerdo, tocou para Duduzinho, evitou a saída. Ele empurra aqui atrás, trabalha com o Max. Max avança, tenta o passe para o Brian, cortou para o meio, pisada para o Max na dividida com o Bruno. Sai a bola e o árbitro dá tiro de meta.
9: Deu tiro de meta ali, Thiago. Pra mim, faltosa a chegada ali do Max. A arbitragem não entendeu assim. Apenas reposição lá para o goleiro Gustavo Polisaúde. 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
0: O pessoal que está no shopping, na audiência. Um abraço pro Bigode do Planalto. Alô, Bigode! Pessoal que está lá no PB Shopping. Um abraço. 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Vadeco pintou amarelo para o camisa 6.
9: O Yuri, ele entrou antes do Duio entregar o colete. O Duio pediu, implorou para o árbitro apresentar cartão amarelo apenas para o Yuri. E isso aconteceu, o quinto amarelado na equipe do Tubarão.
0: É um festival de amarelos. Duduzinho tomou um segundo amarelo lá contra o Paraná. Foi expulso nessa questão da troca aí Tem que entregar o colete, tem que sair certinho. E aqui tentava o Brian. Ele briga pelo lance melhor pro Bruno. Bruno coloca pro Tubarão. Catolé. Volta, recua pro goleiro Johnny. Johnny no passe colocou pra Duduzinho. O Ademir disse que vai dar 4-1. Ele falou 2-0 no primeiro tempo e 2-1 no segundo. Vamos ver, Ademir. É, deu palpite também. Último a tocar na bola foi o Yuri. Tição, e o jogo?
8: Olha, um jogo que teve a iniciativa novamente no começo do segundo tempo, o Tubarão propondo mais o jogo. Ele tem que se expor pela necessidade do resultado, então ele busca essa situação de jogo. E o Pato, que estava tentando sair dessa situação, né, da proposta de jogo do Tubarão, mas um Pato que já retoma e no momento, para mim, melhora o Pato novamente em cima do Tubarão.
0: 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Um abraço pra Dalila Santin, tá sempre acompanhando. Valeu, Dalila. Um abraço. A Jucimere, o Ademir Camozato, hein? O Nego Camozato lá em Balneário Camboriú. Um abraço. O Getúlio, lá em Dourados, é o filho do Nercy Gaber. Grande Getúlio. O Carlos de Bertioga, o Carlão. E o Pato tenta com o Brian na cara do gol. Ele tentou a cavada, salva Gustavo.
9: Gustavo salvou com o ombro direito. Tentou a cavadinha o Brian. Se esforçou, chegou nela. Gustavo evitou o terceiro gol.
0: Que coisa. O Brian tá louquinho pra fazer o gol, rapaz. Teve três chances boas. Vamos lá, Pato Futsal. Bola do Johnny. Reclamou o Tubarão dos 4 segundos. Johnny mandou, pegou o goleiro Gustavo.
9: Lançamento direto. Se descer da bola, desce o Tubarão.
0: Lançamento à frente. O toque do Dui. O Johnny de cabeça salva o Pato. Dá um bico na bola. O torcedor gosta, mandou pra fora.
9: Dui meio sem querer, tentando salvar a jogada. Quase encobriu o Johnny, que defendeu. Desce o Tubarão.
0: Vem de novo. Dui pra Yuri. Yuri recebeu. Vai tentar gingar. Bateu pro gol, bateu, tentou o passe, na verdade, cortou o Max, ganha lateral o Tubarão.
9: Lá pela ala direita, Glauber vai cobrar, Jorge Autocâmbio, fica na rua Senador Teutônio Vilela, 155, bairro da Roz.
0: Na terça-feira tem Pato e Acel, Pato e Chopinzinho aqui. Selinalta transmite aí na terça-feira com imagens também no YouTube. Goleiro Gustavo bate pro gol, corta Duduzinho. Vai voltar aqui atrás pro Duio. Ele tenta o passe, pegou no Dudu. Outro lateral, Tubarão.
9: Mais uma vez pela ala direita, novamente Glauber vai cobrar.
0: É bola pro Tubarão, 12 minutos e 40 para acabar o jogo. 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Recebeu camisa 44, Pablo. Tocou pro goleiro Gustavo. Roda a bola. Vem tentando o Tubarão. Gustavo adiantado. Perde por 2-0 aqui. Pato ganhando mais uma. Importante. Vai ficando em quinto nesse momento. Duio rolou errado. Gota aberto. Brian bateu, pegou no Duio, saiu no lateral.
9: Brian salvou, já tentou a finalização de longe. O Duio cortou, o goleiro William estava fora, agora volta o Gustavo, lateral Pato.
0: Vai tentando aí, você que tá ligado com a gente. Lançamento pro ataque, Gustavo cortou, num bate e rebate a bola volta, mas tocou por último em Yuri na bola. É lateral para a equipe do Pato e o jogo, Tição.
8: O jogo se torna ainda melhor, né? Daquilo que propõe, como falei, o Tubarão precisando subir, claro, as linhas e buscar um gol, né? Para ter uma reação dentro do jogo. E o jogo se torna bastante disputado. E o Pato, claro, também tirando proveito das situações e daquilo que cede o Tubarão, né? O Pato contra-ataca, contra-golpeia muito bem dentro do jogo. Muito bom jogo de futsal.
0: Aí, pra você, opinião do Tição. 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Aqui escapou Dudu. Levou pelo lado direito. Chegou no fundo, cruzou. Muito para trás. Ela volta para Duduzinho. Duduzinho tenta o passe. Ela pegou no jogador do Tubarão ainda. É bola pato.
9: Último a tocar o Glauber. Camisa 14. Bela jogada do Dudu, que ele mesmo vai cobrar. Tem lateral a equipe do Pato Futsal. 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
0: Pato tentando. Já vou girar o placar. Super News. Torcedor que tá conosco. Buscando aí o Pato, mais uma sequência de vitórias, rolada do Brian para Max, bateu, salvo o goleiro Gustavo.
9: Mais uma bela defesa do Gustavo, pelo menos quatro defesas do Gustavo, o placar poderia ser mais elástico.
0: Verdade, Pato aí, tendo oportunidade, saldo de gols também pode ser decisivo lá na última rodada. 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Pato 2, Tubarão 0.
11: Pela Copa do Mundo, segue Noruega e Inglaterra 1-1. Encerrado na Liga Feminina, Patinhas 4, a PCF 0. Pela Liga Nacional de Futsal, em andamento, Jaraguá e São José 0-0. 20-30, Marreco e Umarama. 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
0: Olha aí os jogos, os resultados, o Pato Futsal. Com o confronto aí, tendo a oportunidade para subir na tabela. Lateral cobrado pelo Vitinho, a bola vai para fora.
9: Tentou encontrar o Jonas, ali a bola foi direta, linha lateral. Posse de bola para a equipe do Tubarão, bateu aquela fome. 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
0: 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Jonas está no jogo de novo. Vamos lá, Pato Futsal, pra turma aí que vai acompanhando a gente. O Tubarão tenta lá dentro da área com o João, consegue cortar o Vitinho, vira contra-golpe e colocou pro Jonas, que tentou o passe, cortou, Pablo mandou pra fora.
9: Tentou ligar o passe lá com o Vitinho, que retomou a bola, teve o corte, tem lateral, Pato.
0: Lateral pro Pato Futsal, que tá vencendo o jogo aqui. Um abraço pra Jusinelli. Valeu, Orlando Carneiro. É, o detalhe aí que, com relação às imagens, a gente lembra. Liga Nacional, a gente, apenas o som, né? Paranaense, a gente tem imagem. Ele não pode descumprir uma regra aqui, bem que poderia ter imagem. E olha o passe pro Jonas, foi puxado! Foi puxado o Jonas, falta pro Pato e pinta mais um amarelo.
9: Dessa vez pro João, camisa número 88, ele puxou sim o Jonas, era um contra-ataque, segunda falta cometida pelo Tubarão, Pato também tem duas, restando 9-26, sexto cartão amarelo da partida, todos para atletas do Tubarão.
0: São festival de amarelo pro Tubarão.
8: É, um jogo que se tornou faltoso e agora começa novamente o segundo tempo com mais faltas aí, claro, e o Tubarão carregado aí de amarelo pode ser prejudicial pro Tubarão nesse segundo tempo.
0: E é falta pra equipe do Pato. 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De longa distância, o Max pode bater direto. Tentou passe para Dudu. Serviu Catolé. Bateu fraco, porque o Evandro deu o bote e pegou o goleiro Gustavo.
9: Bela jogada do Pato. Max para Dudu. Dudu Catolé veio no pé direito dele. Bateu, teve um bloqueio. Pato trabalhou bem a jogada de falta. 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
0: Vamos que vamos, torcedor. 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Johnny lança no ataque, ela pegou nas costas do Evandro. Então é escanteio, Pato.
9: aqui pela ala direita. Vitinho já está posicionado para realizar a cobrança. 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
0: Vamos ver o escanteio, o que vai resultar. Capricha Vitinho. Vai colocar para dentro da área. Tem o Jonas. Bola para ele. Passou por baixo do tênis do Jonas.
9: Furou ali, pressionado pela marcação. Saiu lá do outro lado. Tem lateral a equipe do Tubarão. 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
0: O Jonas estreando, o Ribeiro acho que não vai jogar hoje, chegou na semana, né? Enfim, mas e a impressão do Jonas, Tição?
8: É uma boa impressão, na verdade, claro, aquela adaptação dentro, pensando no conjunto, na evolução do jogo, né, em troca de passes nesse sentido, mas gostei, você movimenta bem em quadra.
0: Aí, opinião do Tição sobre a estreia do Jonas. 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Olha a tentativa do Jonas, tabelou com o Vitinho, ele bate pro gol, desvia na defesa do Tubarão e o Pato ganha. Tição não vence marcar escanteio aqui.
8: É, os escanteios acontecem aí, né? O terceiro, né? O quarto do Pato nesse segundo tempo.
0: E olha a cobrança do Zé Marques pro Catolé, que bateu, ela pegou na rede pelo lado de fora.
9: Cobrança curta, rápida, Catolé bateu. Quase que o Pato chegou ao terceiro gol. 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
0: Já vou girar o placar. Tem mais gente conosco. Será que vai vir goleiro linha no Tubarão, que são 8 minutos?
8: Olha, eu creio que sim. Vai chegar um momento que vai, né, exigir que eles façam, né, essa situação de jogo. Apesar que os goleiros fazem bem essa função na linha. Vamos aguardar.
0: Tá aí o chute aqui de trás. Jogador do Pato mandou direto para fora e tiro de meta. Sai o goleiro Gustavo pra Dunho. Vamos ver o que vai aprontar. O Tubarão tá perdendo por 2-0. Tentando descer. Lançamento do Coxinha nas mãos do goleiro Johnny, que já repõe. Entrega para Jonas. Jonas carregando, tentando aqui pelo lado esquerdo. Recomeça a trabalhar para Catolé. Catolé para Vitinho, passou do primeiro, tocou para Catolé. Se movimenta, entrega atrás, chegou no Zé Marques. Zé Marques para Vitinho, Vitinho segura pelo meio, deu o passe, chegou no Catolé. Catolé para Zé Marques, roda a bola ao Pato. Jonas para Vitinho, pelo meio, tenta o drible, chega para tirar a bola dele, Evandro. Recarregou, colocou a bola aqui atrás pro Pastega pra Coxinha pelo meio, bateu em cima da marcação, ela sobra pro Pato, vem com Vitinho, aí desprende da bola, mandou direto pra fora.
9: CTCs da bola para realizar a troca, lateral para a equipe do Tubarão, restando 6:57.
0: Ao final do jogo, o craque Selinalta Tromar e o craque Brava. Passe errado do Evandro, sobrou para Duduzinho, colocou para o Brian, pedala, bateu em cima da marcação. E aí ele briga pelo lance, sobrou para Dudu, tentou de letra, segura Gustavo. E aí o árbitro para o jogo, tem jogador do Tubarão caído.
9: Sentindo ali a cabeça, atleta do Tubarão não consigo identificar daqui, Thiago. Foi no enrosco ali com o Brian, a arbitragem não deu falta, defendeu mais uma, o Gustavo. 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
0: Tá caído o jogador do Tubarão, o pessoal vai para atender ele lá, reclama num toque na cabeça, o ato dá o atendimento, a integridade física do atleta, mas ele já vai conversando por lá. Eu vou aproveitar para girar, girando o placar Super News. 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
11: Pela Copa do Mundo segue Noruega, Inglaterra, 1-1. E pela Liga Nacional segue Jaraguá e São José, 0-0. 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
0: Se levantando o jogador do Tubarão. Foi atendido, vai deixar a quadra neste momento. 6:40, o Pato na frente. 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Era o camisa 12, Evandro, que deixou a quadra, Vadeco.
9: Exatamente ele. Tudo ok com ele, só sentiu a do lance. Deverá voltar logo para a partida. Tem lateral, Pato.
0: Lateral para o Pato Futsal. Dudu cobrou, colocou para Johnny. Pato vencendo mais uma em casa. Torcedor não chegou a lotar hoje. Mas quem veio tá vendo o Pato ganhar de novo. Dudu recebeu do Johnny. Vai devolver no goleiro. Johnny tá no centro da quadra. 6 minutos e 10. Bola para Duduzinho. Torcedor quer um gol na segunda etapa. Vamos ver. Terminando a partida, o craque Celinalta Tromário, o craque Brava. Bola com o Johnny. Ele pensa a jogada. Devolve para Duduzinho. Ninguém dá o bote. Duduzinho lançou no ataque. Pra Zé Marques. Pro Iago, na verdade. Agora tá no jogo aí o Iago, garoto. O jovem do Pato. Foi lá Duduzinho para dar o tranco. E aí deixou a perna. Deixou a perna no Duio. Duduzinho toma amarelo.
9: Chegou forte em cima do Duio. Quarta falta da equipe do Pato, restando 5:47. Duduzinho, um dos pendurados. Suspenso da próxima jogada, o primeiro amarelado do Pato na partida.
0: Olha aí, Duduzinho. Um abraço pro Paulo Tessaro, acompanhou as patinhas venceram. O time lá de Sergipe. Deu 4-0, né? Hoje a equipe se dividiu com o Morangão, com o Juliano Mitrucci, com o Paulo Tessaro, pessoal da Itis Mídia. Acompanhar aí também a Liga Feminina. E aqui na Liga Masculina, Pato 2-0. No placar, Super News. Vem Tubarão. Bola com o Vitor. Rola do lado. Trabalhando lá com o Pablo. Para Vitor. Tem goleiro. Ajeitou Gustavo. Adiantado o goleiro do Tubarão. Pato 2-0. Tem 5,5 por jogar. Chegou na frente para o João. Entrega para o Gustavo. Entregou agora para Pablo. Roda a bola de um lado para o outro. Chegou Vitinho. Consegue o corte.
9: Mais um corte do Vitinho, bem na partida. Tem posse de bola a equipe do Tubarão, que vai atrás do primeiro gol. 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
0: Tentando o Tubarão alguma coisa. Ganhou do Marreco na rodada passada. Tá perdendo pro Pato aqui. 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A bola trabalhada pelo Pablo. Roda, vem Tubarão. Ajeitou pro Vitor. Pra Gustavo, tem o Pablo. Pra Vitor, tentando. Vem o Tubarão, aluga a quadra de ataque, mas ninguém finaliza. Rodou aqui atrás, chegou pro Vitor. Ele se atrapalha um pouco. Quase que deu a sobra aí pro Pato. Volta aqui atrás com o João, entregou pro goleiro Gustavo. E aí vai acabar o jogo e vão ficar tocando. Toca pra lá, toca pra cá. Bola chegou pro João, ele roda pro Gustavo. Goleiro vai trabalhando, Pato fechadinho aqui atrás. Vencendo uma partida importante na liga. Rodou pro Pablo, pisou na bola. Sobrou pro goleiro Gustavo, tomou a vaia do torcedor. Entregou pra Vitor, pra Pablo. Chega do outro lado, vai vir cruzamento. Viel consegue o corte, ela volta e aí corta de novo. Vitinho manda lateral.
9: Bem postado na marcação do Pato, tentando jogar com o goleiro adiantado. Primeiro Biel, depois Vitinho. Lateral Tubarão, Rotoboy. 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
0: 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Jonathan, mais gente conosco na interatividade Inca.
12: Um abraço para o seu Gilson Pagnoncelli, para a Cleusa Santos, também para o Vilter Zerfet, para o Carlos Wolff, diz que vai dar 4-1 para o Pato. 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
0: Valeu, um abraço para o João Pedro, Vitor Simeonato, Altair, a Maria da Silva, segura o placar, Pato. A interatividade bombando aqui. E o Tubarão tenta, essa bola no ataque com o goleiro Gustavo, rolou do lado, pro Vitor, pra Gustavo de novo, eles não chutam em gol, Tissão.
13: É verdade, daquilo que eles tentam criar no segundo tempo, busca, mas de pouca definição a equipe do Tubarão, e o Pato que criou mais, e segue o segundo tempo ainda sem gols até aqui.
0: Vamos ver, lançamento do outro lado, toca na bola aqui, hein? O Vitor. Rodando, tentando o Tubarão com Glauber para Vitor, caiu, foi tocado pelo Vitinho, ele marca a falta.
9: Vitinho jura que não fez nada, atleta do Tubarão caiu, quinta falta cometida pelo Pato, restando 13:20, tem uma falta numa boa localização da quadra, vai trabalhar a jogada a equipe do Tubarão. 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
0: É, tem muito mais do que o Dolivar Lavarda, mas para um ginásio desse, né? Tá aí, ó, 2.000 torcedores hoje. Falta pro Tubarão. 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Um abraço, alô, Simone. 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E o Evandro é o goleiro linha efetivo agora. Chance pro Tubarão. 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Quanta gente conosco. A bola pro Duio, cobrou, colocou para Bruno, roda de novo. Coxinha, chega! Vitinho para tirar o doce do Evandro, mandou escanteio.
9: Mais uma vez o Vitinho, escanteio Tubarão. Bruno vai realizar a cobrança. 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
0: Cobra escanteio Tubarão. A bola chega no Pastega, rodando de um lado para o outro. Chegou para Bruno, Bruno para Evandro. Lá do outro lado, tentando a equipe catarinense alguma coisa. 2-0, o Pato tem 3 minutos. Para o Pato confirmar a vitória, Duio tentou passe forçado. Volta para ele, aí passou errado, o Pato ganha lateral.
9: Aqui já na quadra ofensiva, ala direita, não deu em nada. Primeira tentativa com goleiro linha efetivo. 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
0: É o Tubarão tentando no goleiro linha alguma coisa. 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E o Tubarão tenta. Duio. Ajeitou. Colocou para Pastega. Tem o Bruno. Corre contra o tempo, Tubarão. O Pato vai vencer em casa. Vitória importante. O Pato está subindo para o quinto lugar. Evandro recebe pelo meio, fechando a casinha o Pato agora. Duio recebe o passe, colocou aqui atrás, recomeça. Eles vão ficar tocando até amanhã cedo. Vai terminar a Copa, eles estão tocando. Para um lado ou para o outro. O Pato fecha todos os espaços. Movimentando, dando trabalho. Lançamento, corta, Max manda para fora.
9: Encaixadinha a marcação do Pato. Há de se ressaltar, não levou gol em campo Mourão, marcando o goleiro linha por muito tempo, e aqui também não dá espaços para a equipe do Tubarão. Parou o jogo técnico Matheus de Holanda, restando 1:38.
0: É, aquele detalhe, Tição, o time também não vai bater pro gol, porque o Pato tá marcando muito bem, tem esse aspecto, né, aqui. Gente, o time não vai chutar pro gol, mas aí tem do outro lado, tem gente marcando.
13: Correto, o Pato bem armado, cuida bem o movimento do Tubarão, que mexe pra lá e pra cá e pra cá. Mas é uma equipe que não define em gol. Então, o Pato tira bem os espaços da equipe do Tubarão nesse segundo tempo. Pato dando manutenção aí para essa vitória importantíssima de 2-0.
0: Alô, Guilherme Silveira, já tá votando no Vitinho, craque do jogo. Daqui a pouco, hein? Craque Celinata Tromário, craque Brava. Que tá fazendo de gol esse Vitinho? Já já a gente vai votar. 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Depois desse jogo aqui tem Série Prata. A Ema de Mariópolis vai pegar o Ibiporã. Quem tem torcedor pode ficar para ver o próximo jogo, né? Jogo da Série Prata do Campeonato Paranaense. 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Tem um lateral para a equipe do Tubarão fazer a cobrança. 1:38 para acabar. Pato 2-0. Subindo na tabela da liga, isso é importante. Terça-feira pega aqui a Céu de Chopezinho. A Celinata, é claro, acompanha. 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Deu um negocinho lá na trave, mas o árbitro agora vai autorizar. Vamos pro jogo. Lateral pro Tubarão. Sobra pra Duio. Duio pra Bruno. Bruno carrega pelo meio. Toca na bola de novo pra Duio. É um minuto e meio pro Pato se segurar. Aqui atrás chegou no Duio. Colocou pro Pastega. Tentando o Tubarão. Chegou pro Evandro, que é o goleiro linha. Bruno no fundo. Cruzamento errado. Sobrou pro Max. Bateu pro gol. O Max! Gol! Ele é especialista nesse tipo de lance. No passe errado ele pega, e aqui de trás ele é certeiro, o Max. 1-3 e o Pato faz 3-0.
9: Marcação extremamente encaixada do Pato, não dá espaços para o Tubarão trabalhar o seu goleiro linha. Tubarão tentou com os seus goleiros efetivos, tentando com o Evandro. Pato encaixado na marcação, sobrou pro Max. Ele tem uma boa finalização de longe, bateu de chapa. A bola foi de mansinho, correu toda a quadra da arena. Cláudio Petrikowski morreu na rede. É o Pato restando 1-13 que faz 3-0, Tição.
13: É verdade. E o Max até que mereceu, né? Faz também muito bom jogo, Max. Jogador inteligente, sabe pensar o jogo. E com mérito aí na sobra, o Max faz o 3-0 para definir o placar e o Pato sair com a vitória.
0: 3-0 o Pato Futsal. Um abraço também. Aqui a turma mandando recado. Alô, Robertão. Ah, tá aí, tá ligado. O Robertão quer ir lá no Dudu, naquele churrasco. Craque do jogo, Léo Catoleta, dizendo o Jojo. Doutor Betió também, um abraço. Doutor Lucas D'Ambrosio, hoje que ele que tá trabalhando na quadra aqui, né? Valeu. Pra toda a turma aí. Ah, hoje ganhou uma folguinha, doutor Betió. Trabalhou bastante nesses últimos dias. Valeu, o Pato 3-0 aqui. Vencendo, uma vitória importante. Olha o Vitinho, vai tentar de novo. Voltou o goleiro Gustavo a tempo. Tem 23 segundos a acabar. A vitória é do Pato. 3-0. O Pato ganhou do Campo Mourão. Chegaram reforços. Ganha hoje do Tubarão. 3-0. Na terça-feira vai pegar céu de Chopinzinho. E cabe mais um. Vamos ver. Vem o Vitinho. Ele preferiu segurar. Vitinho recupera. Toca aqui atrás para Biel. Lança para o ataque. Aí acaba. Termina o jogo, Johnny toma cartão amarelo, acho que foi de propósito, porque ele estava pendurado. Fim de papo. Pato 3, Tubarão 0, Vadeco.
9: Vitória maiúscula do Pato, se impôs praticamente a partida toda, teve o controle. Confirmado amarelo pro Johnny, suspenso da próxima partida, assim como o Duduzinho, camisa 11. Pato fez um jogo de excelência. Consegue a segunda vitória seguida, vitória importante diante do Tubarão. Tubarão se complica na Liga Nacional. Pato bem na parte de cima da tabela. Vitória por 3-0 aqui na Arena Cláudio Petrikowski.
0: Atenção, 6 pontos disputados, o Pato ganhou 6.
13: Olha aí, né? Que bom aproveitamento. Então, no momento certo de ter essa reação na Liga e essa afirmação, pensando em pontuação, em classificação, um bom momento para o Pato, essa grande vitória em cima do Tubarão.
0: Vamos fazer o seguinte, jogadores se cumprimentando na quadra. Thiago, vai lá.
9: Aproveitando os jogadores do Pato Futsal, depois dessa brilhante vitória lá dentro da quadra, comemorando aqui fora o Darlan. Estava na torcida, acompanhando o Pato Futsal, ainda não regularizado algumas situações, mas como que foi ser torcedor do Pato nessa noite? Bem-vindo, fala para a Serenalta. Boa noite.
14: Boa noite. Acompanhando aqui, né? Graças a Deus, uma vitória muito importante aí pra gente. A gente vinha, precisava. E eu aqui na torcida, e a vontade é muito grande de estar em quadra, né? Poder já estrear com essa camiseta. Mas infelizmente eu tenho que aguardar aí chegar a documentação, né? Eu não posso, questão contratual até final agora desse mês. Então, mas eu já tô treinando com a equipe, já tô habituando, né? E vou chegar da melhor maneira aí na estreia. Então, é só isso. Só parabenizar a equipe. Sensacional a partida de hoje. E não vejo a hora de estar aí junto, poder ajudar dentro de quadra também.
9: Bem-vindo a Pato Branco.
14: Obrigado.
9: Darlan, gentilmente, Thiago, atendendo a equipe da Selinalta. Os demais atletas do Pato Futsal saindo aqui também, já aproveitando. Biel, Fala dessa vitória do Pato, jogo importante, jogo duro, mas o Pato teve o controle durante toda a partida. Vitória por 3-0. Boa noite.
15: Boa noite a todos. Cara, parabéns pra equipe. Na Liga Nacional e no Paranaense não tem jogo fácil. A gente sabe disso, todo jogo é difícil. E a gente fez um jogo bom hoje, um jogo controlado. A quadra tava com a umidade, tava prendendo um pouquinho ali, atrapalhou um pouquinho, mas fizemos um grande jogo. Parabenizar todo mundo mesmo, torcida que veio com esse tempo chuvoso, esse tempo frio aí. Parabéns para toda a equipe e que a gente possa seguir nessa batida para classificar mais lá em cima na tabela, que eu acho que é o lugar onde a gente merece estar.
9: Tá certo, muito obrigado ao Biel. Vitória do Pato por 3-0 nessa noite, Thiago.
0: Tá aí, observando os jogadores, os relatos aqui. Pato vence. Vamos fazer o seguinte para escolher o craque, para atualizar a tabela, os resultados. O Pato vence o Tubarão 3-0. Vamos abrir agora o Prorrogação.
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0: 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O Pato venceu o Tubarão por 3-0. Com os resultados, a tabela atualizada, o Pato sobe ou não sobe na tabela, os resultados de hoje aí, Jonathan.
11: Pela Liga então, Thiago, encerrado Cascavel e Praia 2-2. O Jaraguá vai vencendo o São José por 3-0. Daqui a pouco, 20:30, Marreco e Umuarama. Com esse resultado parcial do jogo do Jaraguá e São José, a classificação parcial é a seguinte: primeiro Joinville 25, segundo Atlântico 25, terceiro Magnus 24, quarto Praia 23, em quinto o Jaraguá com 20, na sexta colocação o Pato com 20, em sétimo Carlos Barbosa também com 20, oitavo Umuarama com 15, em nono Cascavel com 15, em décimo Campo Mourão com 14, décimo primeiro Corinthians 11, décimo segundo Tubarão 11, décimo terceiro Minas 9, décimo quarto São José com 8, décimo quinto Marreco com 7 e na 16ª colocação temos aqui a equipe do Santo André com 7 pontos. 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
0: Tá aí, chegou. Pato é o sexto colocado, Vadeco.
9: Exatamente, Pato na sexta colocação ao lado do autor do terceiro gol que decretou essa vitória. Jogo importante do Pato, bom jogo, controle o tempo todo. Vitória que soma mais 3 pontos, Max.
17: Ah, boa noite, satisfação estar falando com vocês. Cara, é como a gente vinha conversando, né? Não adiantava de nada a gente fazer um grande jogo contra o Campo Mourão fora de casa e não manter essa intensidade, né? Creio que a gente fez uma semana muito boa de treinamentos, também com a chegada do pessoal novo aí, que vai agregar bastante no nosso grupo, tenho certeza disso. E a gente segue com o nosso trabalho honesto, trabalhando diariamente. E muito importante a gente manter essa intensidade, né? A gente vai ganhando confiança, tanto fora de casa como dentro de casa. E creio que agora as coisas tendem a melhorar. Mas já descansar um pouco agora, já virar a chave, já pensar na Série Ouro, que terça-feira a gente tem um clássico contra a Cel dentro da nossa casa. Desde já convidar o nosso torcedor para se fazer presente, né? Porque é um jogo muito importante para nós, pra gente manter a liderança e voltar a ter aquela gordurinha na Série Ouro também, que é muito importante.
9: É importante também não sofrer gol quando defende o goleiro linha, foi assim em Campo Mourão e hoje novamente.
17: Sim, muito importante, né? Muito importante porque vai dando confiança pra defesa, né? Vai dando confiança pra defesa e quanto mais confiança a gente tiver de marcar, creio que as coisas tendem a melhorar, tá chegando mais gente também que marca o goleiro linha, vai entrar no sistema do Luciano. E graças a Deus deu tudo certo. E agora pensar já na Celso na terça-feira.
9: Muito obrigado ao Max, autor do terceiro gol. Léo Catolé, autor do segundo gol. Vitória importante, Catolé. O Pato vence duas seguidas na Liga Nacional. Um jogo importante fora e agora também. Dominou praticamente a partida inteira. Parabéns pela vitória.
18: Boa noite, obrigado. Obrigado. Vitória importante, né? Vitória em casa. Precisava desses 3 pontos. Era obrigação nossa pontuar em casa, fazer os 3 pontos. E estamos em 2 vitórias aí. E se Deus quiser, vamos em busca de mais 3 pontos fora de casa na Liga. E lembrando que terça-feira já tem o Paranaense, né? Jogo bom, jogo difícil. E se Deus quiser, vamos em busca de mais 3 pontos no Paranaense.
9: Fase artilheira também do Léo Catolé, assim como do Vitinho.
18: Verdade, grato, muito grato a Deus por esse momento, aqui com a camisa do Pátio. Grato também ao nosso preparador físico, que nunca deixou faltar nada ali no Fabiano. Muito bom, muito bom. Enaltecer ele também, que se não fosse ele, eu não estava nessa fase também. Então, e a toda a equipe também.
9: Tá certo, muito obrigado, Léo Catolé, autor do segundo gol do Pato. Também falamos antes com o Max. O Pato por 3-0, Thiago, para subir de vez na Liga Nacional.
0: Verdade, uma vitória importante para somar aí com essa situação aí, com os números que o Jonathan falou. Até o sexto, claro que vai ter a rodada, enfim, mas tá ali buscando, brigando na parte de cima. O torcedor tá indo para casa, tá ligado com a Selinalta. Então, um abraço, o Pato venceu, 3-0 o Tubarão, são 6 pontos disputados, ganhou do Camorão, ganhou hoje, dá uma alavancada na tabela de classificação.
9: Thiago!
0: Pois não.
9: Passando aqui o Glauber, falar dessa partida, é difícil falar depois de uma derrota, vocês tentaram propor o jogo durante os primeiros 6, 7 minutos de tempo cronometrado, o Pato conseguiu se sobressair.

0: A gente, esse ano aí, a maioria é tudo pressão, né? Do meio para baixo ali, tudo pressionado, mas não sei como tá indo, mas a gente ainda tava na zona de classificação ali, né? A princípio a gente quer classificar, sabemos desse senso que tem, né? Mas a gente tá com a cabeça já na classificação, tentar pontuar o máximo possível, que a gente classificando já saímos direto do rebaixamento aí.
1: Tá certo, muito obrigado ao Glauber, gentilmente atendeu aqui a Celinalta também, imagens para a TV Celinalta. Próxima segunda-feira você pode acompanhar no Bate-Bola, Thiago.
2: Aí, portanto, dos dois lados, ouvindo aí os personagens, essa vitória do Pato 3-0. Um abraço pro Ademir e também pro Barone. Os caras são os caras. Esses aí estão sempre acompanhando e seu Vadeco provocou eles no começo do jogo, Vadeco. Eles vieram aqui cumprir o combinado. Então, alô, Ademir. Errou. Ele falou que acertou igual. Disse que ia dar 4-1. 4 tira 1, 3. 3-0. Então, eu vou considerar. Tá bom?
1: Ademir é um cara de palavra, né, Thiago?
2: Estão indo para casa escutando a Celinal. Um abraço pro Sandro. Thiago, os pontos que o Pato perdeu pro Santo André farão falta? Um abraço pro meu filho Benjamin. E o Sandro Piscinini, se o Pato tivesse ganhado aqueles dois pontinhos lá, empatou, só somou um. Poderia estar com 22, né? E agora com o resultado do Praia, o Praia que jogou hoje, e no empate que teve, ó, segurou o Praia. Só que o Pato ainda tem, se manter aí, Tição, tem mais 3 jogos. No momento é o sexto. Tá nessa briga ali, ó. O Pato vai torcer para tropeços na sequência do Praia, do Barbosa e do Jaraguá. Se alguém der uma tropeçada e o Pato emplacar até o final os jogos que o Pato tem, torcedor que vai para casa já fazendo, considerando isso. O Pato vai ter um Moarama fora, vai ter o Minas em casa e vai ter o Corinthians na última. Pode pegar um Corinthians num desespero total. Mas se o Pato ganhar os três e alguém de cima. Ali de cima, se alguém bobear e tropeçar, ainda dá para chegar entre os quatro, Tição.
3: Com certeza, olha aí, né? Que momento legal. E lembrou bem o torcedor, e estava também com esse pensamento, né? Deixar escapar, e se fosse somar mais 2 pontinhos aí do jogo do Santo André, mas que nada, está muito bom também. E claro, agora é a sequência, vai ficar bastante acirrada aí essa pontuação em busca de uma melhor colocação na tabela de classificação.
2: Vamos Chegou. Escolher o craque, tem o craque para escolher, o craque Tromário, o craque Brava, mas vai lá você primeiro, Vadeco.
1: Ao lado do técnico Luciano Bonfim, gentilmente atendendo a equipe da Celinalta. Duas vitórias seguidas. Sai de uma possível pressão, alguns jogos sem vencer, para fazer 6 pontos na Liga Nacional. Vitória hoje com imposição tática, física. Pato dominou a partida e venceu. Boa noite.
4: Boa noite a todos, né? Bom estar falando com vocês. Cara, é a dinâmica do esporte, não adianta, vai se perder, vai se ganhar, né? A gente vem, igual você falou, né, de uma sequência de 2 jogos, daqui a pouco nós vamos fazer uma sequência, se Deus abençoar, de 3, 4, 5 jogos com vitória. Essa oscilação, mas a gente esteja subindo na tabela, buscando pontos perdidos, né, que a gente deixou para trás. Com esses dois resultados, a gente deu uma subida legal na tabela, isso é importantíssimo, né? E ao mesmo tempo, esperando os lesionados, a gente pegou alguns jogos aí, né, bem desfigurado, né, os quartetos, mas porém com várias situações bacanas, né, que foi o Iago, o próprio Mica, fazendo um grande jogo lá em Campo Mourão, então cada vez mais encorpando no adulto. Por escolha ou não, um momento ou outro vai jogar menos ou mais, vai estar fora de um jogo ou mais, mas são meninos agora que a gente sabe que a gente pode estar contando. Então tem muitas coisas boas, quando a gente está no momento de lesões, muitas coisas boas podem acontecer e uma delas foram essa. Hoje, importantíssima essa vitória, né, cara? Onde a concentração. Momentos da questão de concentração, penso eu. Temos dificuldade a sair a passe. Tivemos a mantemos o 2-0, aí foi pro goleiro Linha, onde a gente vem marcando bem, marca bem. Fizemos o terceiro gol, nos deu essa tranquilidade aí para finalizar a partida. Mas parabéns a todos os atletas, né, pela entrega, dedicação. É isso, reflexo da nossa semana.

0: Nossos treinos, com a vinda de novos atletas, a gente está competindo pra caramba no dia a dia, isso reflete no jogo, né? Então, enfim, é manter essa pegada, né? Essa atenção toda para que a gente em busca desses resultados tão importantes.
1: Atletas por lesões, hoje é a estreia do Jonas, bom jogo dele, o Ribeiro ainda relacionado não foi utilizado e o Darlan sequência provavelmente a partir de 1º de agosto.
0: Então, o Darlan a gente tem um tempo, né, para estar colocando ele principalmente na questão física, né, para que ele esteja apto a jogar, tanto é que tem dois períodos.
2: Muitos cortes aí, a fala do Luciano Bonfim.
0: Já era esperado que o Jonas ia começar a ganhar um pouco mais de minutagem. Claro que falta ainda muita coisa, o entendimento tático, né, de bola parada, de movimentação, enfim, esse entendimento vai vir com os treinos, com os jogos. Mas já foi bem hoje, segurou bem a bola, um cara muito inteligente, um cara vencedor. O Ribeiro, eu já vinha conversando com ele, que era legal ele sentir essa atmosfera hoje do ginásio, no banco, que poderia sim ele entrar um pouco, mas se entrasse seria igual quando estreou o Pedro Carioca, 1 minuto, 2 minutos no máximo, para preservar ele também, porque haja visto, ele treinou um treino e meio, então quer dizer, é pouco também para tudo isso, né? Para o jogo coletivo, porque o jogo individual dele a gente sabe o quanto ele é bom, mas para o jogo coletivo não colocar ele numa eu preferi preservar ele e contar com ele para terça-feira. Aí para terça-feira sim, ele realmente estrear, né, entrar para jogar. Então nós vamos ter aí pelo menos mais três treinos para que ele possa tirar as dúvidas que tem que ser criado, enfim, para que na terça-feira ele possa realmente estar estreando.
1: Comemora a vitória um pouquinho, mas já tem clássico, jogo importante novamente em casa diante da Cel.
0: É verdade, né? A Cel, a gente sabe, não precisa falar da força que tem a Cel, né? Tá num momento bom também, né? Vem liderando a Silva. Pelo trabalho que tá sendo. Jogo grande, né? Jogo grande ou aqui ou lá.
2: Hoje está com muito
0: jogar esses jogos grandes porque

0: vai estar lotado para esse grande.
1: Muito obrigado ao técnico Luciano Bonfim, também falando para a TV Serinalta, depois dessa vitória importante aqui na Arena Cláudio Petrikowski. Vitória do Pato por 3-0, Thiago.
2: Aí, portanto, a fala do técnico, o torcedor aí que acompanhou vários piques, né, vários cortes no microfone, é porque o Pato tem lá a sala, fica uns daqui aonde que o Pato dá a entrevista, é lá no vestiário, né, lá no fundo. O Pato tem o totem ali, quem sabe para os próximos jogos, para a gente poder ajustar com o Pato, fazer mais perto aqui, né, é, mais para fora. Mas é que tem o totem lá que fica para questão dos patrocinadores, para fala do técnico. Hoje realmente está com... Também, imagina, Tissão, daqui onde que, pro jogo lá, dá uns 10 metros só de concreto, né? Então pode colocar a mãe dos microfones que não vai dar.
3: Né? Ele dá essa interferência, sim. Mas tudo certo.
2: Não,
3: mas
2: deu para compreender essa vitória. E aí ele projetou também o jogo contra a Cell. Pato pega a Cell. O Marreco tropeçou no Paranaense. O Pato segue líder. Pega a Cell. Se o Pato ganhar da Cell nessa rodada, o Pato vai voltar a ter um fôlego de 4 pontos para o segundo colocado na tabela. Então vai dar uma gordurinha de novo na sequência aí da Liga do Campeonato Paranaense, se ganhar esse jogo contra a equipe da Cell de Chopinzinho. A gente hoje atrasou também para escolher o craque. Vamos escolher agora, para quem está aí acompanhando a gente, aqui no Prorrogação. 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Craque do jogo, nesse 3-0, craque Selinalta Tromar. 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O craque do jogo, Tição.
3: É, de grande atuação, mais uma vez, Vitinho.
2: Votando no Vitinho, Vadeco.
1: Acompanho, que jogo do Vitinho, que crescente nas últimas rodadas.
2: É, o pessoal já disse o seguinte, será que já começaram a falar com ele pro ano que vem? Pois é. Vitinho, o meu voto também, tá chegando o Joel Salvador aqui, né? Vitinho, o craque Selinalta Tromar, craque brava, Tição.
3: Olha, fiquei com dúvida, gostei muito do desempenho em quadra, mas pelo gol, né, entre Brian e Max, e também que pra mim fez um grande jogo, eu vou ficar com o Max.
2: Votando no Max, no craque brava, Vadeco.
1: Olha, Thiago, os dois se destacaram, assim como o próprio Jonas, goleiro Johnny, mas vou acompanhar. Max pelo gol que decretou a vitória.
2: Max, eu vou no Max também. 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E o destaque do Tubarão, Tição?
3: Olha, dá para dizer que foi para mim, né? O 14 aí, Glauber, assim, que participou bastante do jogo. Enfim, vou ficar com esse no Glauber 14.
2: Destaque do Tubarão, Vadeco.
1: Para mim, destaque do Tubarão, goleiro Gustavo. Se não fosse ele, o Pato poderia ter feito 6, 7. O detalhe da jogada, ele sofreu apenas um dos gols. O outro foi o William na falha e o outro no goleiro Linha.
2: É, eu vou no Gustavo, para dar uma menção honrosa nele aí. Mas o craque Selinalta Tromar, Vitinho, o craque Farmácias Brava, o Max.
1: Gustavo, Thiago, lembro que estava junto com o Pretessaro, contigo e com o Tição 2018 lá em Marechal Rondon, um jovenzinho que entrou, fechou o gol contra o Pato Futsal, é o próprio Gustavo.
2: Aí ó, o torcedor, alô, seu Zé Emílio Leopoldino, ligado também na transmissão, chegou a mandar um recado. Aqui ó, o pessoal mandando, como é que é, seu Zé Emílio?
4: Thiago, o Darlan vai ser o nosso camisa 10.
2: Darlan, pelo que eu vi, ele vai usar a 31. Camisa 31 vai ser a do Darlan. O 88, o Jonas. E o Ribeiro vai usar a 20. Valeu, Zé Emílio. Vai jogar com a 31. Mas é pra ser o cara do diferenciado aí, né? Ala canhoto, ele é ala e pivô. O técnico Luciano Bonfim disse que ele pode utilizar ele também como ala, né? Veio como pivô, né? O Darlan, 37 anos, que foi contratado, mas como a gente falou, até o dia 31 para liberar ele, questão de transferência, e aí em agosto para ele poder jogar. Jonathan, aqui terminou, 3-0 Pato no placar sobre pneus.
5: Aqui, Thiago, vai começar o segundo tempo aqui da partida entre Jaraguá e São José, permanece 3-0 para o Jaraguá. Pela Copa do Mundo, já está no primeiro tempo da prorrogação aqui, Thiago. Noruega 1, Inglaterra 2. 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
2: Era para estar o Brasil jogando, sofrendo nesse momento, mas não foi. Não foi dessa vez. Tição, já tem as notas. Este é o Prorrogação para você avaliar essa vitória do Pato 3-0.
3: É, um Pato que faz, para mim, um grande primeiro tempo. Sofreu um pouco as ações nos primeiros minutos da proposta de jogo do Tubarão, que trouxe ali um momento ali que foi ofensivo, mas depois o Pato, a partir do gol do Vitinho no primeiro tempo, acendeu para o jogo e criou, né, uma nova dinâmica dentro da partida e fez o 2-0 com mérito até para mais no primeiro tempo. Mas vamos lá para o segundo tempo, daquilo que é dentro do futsal, uma equipe que está atrás do placar perdendo, claro que ela vai propor, né, e se esforçar para fazer um jogo ofensivo e sai em busca do jogo, e foi o que a gente observou no Tubarão. Mas aos poucos o Pato foi retomando o jogo para sair dessa situação, né, que trazia a equipe do Tubarão. E o segundo tempo, que acabou tendo até um certo equilíbrio, sem gols, na verdade, até quase 19 minutos, então deu essa, aqui e ali, aquele equilíbrio. Mas um ponto que chamou a atenção, né, da busca do Tubarão para buscar um gol, para voltar para o jogo nesse segundo tempo, é uma equipe que buscou, mas de pouca definição. Não conseguiu, parou muito o Pato, fechando os espaços direitinho, de muita pouca definição. Já vocês vão entender o porquê no segundo tempo daquilo que finalizou em gol a equipe do Tubarão. E mesmo assim, um Pato ainda com o 2-0, dando uma boa manutenção dentro do jogo, na verdade, criou mais situações dentro do jogo, até para ampliar esse placar, né? E um Pato que eu vi dentro de quadra hoje, assim, olha, de bom raciocínio na maneira de pensar o jogo, posicionamento, né, a movimentação, dá para dizer até no conjunto, no coletivo, eu gostei muito daquilo que acabou produzindo a equipe também na segunda etapa, Claudice.
1: No coletivo, Tição, dá para dizer assim que foi o melhor jogo de todos os atletas, porque não teve ninguém abaixo hoje.
3: Isso, concordo, sim, a colocação do Claudecir, claro. Então, por isso, né, que a equipe, ela teve essa evolução, fez esse grande momento, um jogo, né, assim, desprendido de qualquer situação de perigo dentro do jogo, pensando no adversário. Então, né, volto a dizer, né, então o Pato, nesse jogo, né, retoma uma boa colocação, a vitória importantíssima desses três pontos, e voltou a viver um bom momento o Pato, né? Gostei também, deu para ver um pouco, claro, da estreia do Jonas. É um jogador, dá para ver que se movimenta muito bem, facilita o jogo, do pouco que a gente viu. Vamos aguardar para ter uma certeza melhor também desse jogador, e eu todo aguardo também para a estreia, né, do Ribeiro, que hoje não pôde estrear, um tempo curto ainda de adaptação, questão de treino e pensando, né, no coletivo da equipe. Então, um grande jogo, bem jogado, na verdade, pelo Pato Futsal, e mostrou dentro de quadra, né, que buscou esse 3-0, daí na reta final, aí aos 18h47, fazendo com o Max na sobra o 3-0 do Pato, para confirmar, né, e concretizar, né, essa boa vitória do Pato, que, né, se estabiliza bem pensando em classificação. Claro, ainda restam mais jogos aí para se definir, mas o Pato conquista uma pontuação e uma boa colocação dentro da Liga Nacional.
2: 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Já as notas. E daqui a pouco, que horas que é o jogo do Marreco aí, Jonathan?
5: Às 20h30, meu amigo Thiago, contra o Umarama. 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
2: vai, novo conceito, pneus. É o Marreco que também tá ali naquela... A tabela atualizada, vamos dar uma repassada na tabela aí, Jonathan, porque o Pato, a gente falou do Pato aí na sexta posição, brigando, quem sabe nas próximas rodadas. Olha o que tem de... O pessoal até levantou aqui, ó. Praia pega o Jaraguá. Atlântico e Praia. E tem Jaraguá e Atlântico. Então tem equipes que estão na frente do Pato, por exemplo, dá uma secada no Praia e dá uma secada no Jaraguá, dá pro Pato terminar entre os quatro, desde que o Pato consiga vencer os três jogos que tem. Pode ter um Corinthians num desespero total na última rodada, mas a tabela completa, pra gente também ter uma noção ali na parte de baixo, que esse ano é o seguinte: O 15º e o 16º, eles caem. E o 14º, ele vai jogar uma sobrevida com quem subir da prata, da Silver. Nesse momento a tabela, hein, Jonathan?
5: Aproveitando, Thiago, o próximo jogo do Pato pela Liga vai ser sábado que vem, dia 18, 20:30, lá em Moarama. Moarama e Pato Futsal. Então a tabela da classificação com esse jogo do Jaraguá no 3-0 em cima da equipe aqui do Jaraguá em cima do São José, a classificação atualizada é a seguinte: primeiro Joinville 25, segundo Atlântico 25, terceiro Magnus 24, quarto Praia com 23. Daí aqui um bolo, Thiago: em quinto Jaraguá com 20, sexto Pato com 20, em sétimo Carlos Barbosa também 20. Oitavo, Moarama, 15. Em nono, Cascavel, 15. Décimo, Campo Mourão, 14. Décimo primeiro, Corinthians, 11. Décimo segundo, Tubarão, 11. Décimo terceiro, Minas, 9. Décimo quarto, São José, com 8. Décimo quinto, Marreco, com 7. E em 16º, o Santo André também com 7. 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
2: É, vai dar uma briga boa lá embaixo. E com essa vitória de hoje, a gente já pode cravar o seguinte: Pato classificado. Já está entre os 12. Pato garantiu a classificação nessa noite.
3: Eu creio, também concordo, com certeza. Tiago, só para definir que me faltou ali, o porquê que eu achei que o Tubarão não foi efetivo na segunda etapa. Ele finalizou duas vezes, uma em gol e uma fora. Então o Pato guardou o jogo de uma maneira que não permitiu mais finalizações do Tubarão.
2: Vamos com as notas para a gente fechar o trabalho aqui. O pessoal aqui na arena agora tem uma turma de Mariópolis, né? O pessoal da EMA. A EMA de Mariópolis contra o Ibiporã do técnico Sérgio Lacerda, hein? É o Ibiporã contra a EMA, jogo aqui da Série Prata do Campeonato Paranaense. O pessoal já tá organizando o jogo às 9:30 aqui. Vou colocar o Joel também para dar as notas hoje aqui. Vamos lá. Nota pro goleiro Johnny Tição.
3: É, 7.
2: 7. É, não foi tão exigido, só duas finalizações, mas a defesa de novo, né? Nota 7 pro Johnny. Max?
3: É, Max, 7,5.
2: 7,5. É, primeiro, Joel, tua nota pro Johnny.
0: 7 também. Você faz aquele gol, daí aumentava mais um.
2: Certo. E a nota pro Max?
0: O Max, nota 6,5.
2: Eu dei nota 7 pro Max. Duduzinho?
3: É, Duduzinho, 6,5.
6: Duduzinho um pouco abaixo hoje, nota 6.
0: Nota 6 pro Duduzinho.
2: Eu vou dar nota 6 também. Ele tomou o cartão amarelo, tá suspenso pro próximo jogo, né?
6: Suspenso ele e o Johnny.
2: Tá aí, ó. O Johnny acho que foi meio de propósito aí.
6: E o Duduzinho também. Ele entrou, fez a falta e saiu. Acho que
3: era proposital
6: pros dois ficarem suspensos.
2: Fica só o Biel pendurado. Léo Catolé.
3: É, Léo Catolé, 7.
6: 7.
0: 7 também.
2: Tem feito gols o Léo Catolé, hein? Nota 7 pra ele. Brian.
3: Brian, 7.
6: Boa partida do Brian, nota 7.
0: 6,5.
2: Vou dar nota. Faltou o gol, né? Pra ele estar brigando pelo craque do jogo. Mas foi. Será que agora chega a concorrência? Tem que se despertar, né? Mas nota 7. Biel.
3: 6.
6: 6,5.
0: 6,5.
2: 6,5 pra mim, o Biel. Zé Marques.
3: Zé Marques, 6.
6: Menos minutos hoje, mas não comprometeu, nota 6.
0: 5,5.
2: Eu vou dar nota 6, ele tá voltando agora também, né? Dudu.
3: Dudu, 6,5.
6: 6.
0: 6 também.
2: 6 pra mim, o Dudu. Vitinho.
3: Vitinho, 8,5.
6: 8,5, destaque da partida.
0: Vitinho, prova que é o goleador do Pato no ano, 8,5.
2: Eu também vou num 8,5, que tá fazendo de gol aí o Vitinho. Pedro Carioca.
3: É, 5,5 hoje.
6: Pedro Carioca, 5,5.
0: 5,5, jogou pouco hoje o Pedro Carioca, né?
2: É, pouca minutagem, 5,5. Jonas, a estreia do Jonas, Tisson.
3: Gostei daquilo pouco que a gente pôde ver, pouco tempo em quadra, enfim, fica uma nota 6 aí pelo movimento do jogador.
6: 6.
0: A prova de falta de entrosamento, pela estreia, 5,5.
2: Eu vou dar 5,5, também tá chegando agora. Aos poucos ele vai chegando aí no elenco. Nota pro Luciano Bonfim.
3: 7,5.
6: 7,5.
0: 7,5.
2: 7,5 a minha nota também. Arbitragem do Daniel Beal e do Jorley Antônio da Silva.
3: É, bastante controle, alguns momentos, umas faltas um pouco duvidosas, mas nada que, digamos, comprometeu o jogo. Fica uma nota 7 aí, no geral, para a arbitragem.
6: Eu sempre falo que a arbitragem, quando ela faz um bom controle, não apresenta tantos cartões amarelos. Mas hoje eu tenho que tirar essa da cartilha, assim, porque todos os cartões foram bem aplicados, nota 7.
0: 6,5 para arbitragem.
2: Gostei da arbitragem, nota 7,5 para arbitragem aqui, nessa vitória do Pato de 3-0 sobre o Tubarão. Agora, virar a chave para o Paranaense, para abrir uma folguinha e depois pensar na Liga Nacional com a sequência do Pato. Se não conseguir chegar entre os quatro, uma ideia aí de quinto ou sexto. Por que quinto ou sexto? Você classificando em quinto ou sexto, você vai pegar lá o 11º ou o 12º. Você decide em casa. E em tese, você foge do primeiro e do segundo. Então é algo assim. Mas se chegar entre os quatro, significa o quê? Já pular direto para as quartas. E decide as quartas em casa. Vamos ver. Tudo ao seu tempo, Tição, mas tem 3 joguinhos ainda para... De novo a gente vai ficar aquele pontinho lá contra o Barbosa, os pode, dois contra o Santo André.
3: Que pode fazer falta e tal, mas pega um novo momento o Pato aí, claro, deixou escapar algumas situações ali para trás, enfim, aquilo que aconteceu, os tropeços, questão de jogadores, lesões, enfim, mas pega um novo ritmo aí e também com peças novas aí, vamos esperar que as coisas melhorem para melhor.
2: Tá certo. Terminou mais algum jogo aí, Jonathan?
5: Não, Thiago, está aqui no segundo tempo na Liga Nacional, Jaraguá 4, São José 0, Marreco e Morama 0-0. No segundo tempo da prorrogação, segue Noruega 1, Inglaterra 2.
2: Acho que tá indo pro Haaland, hein? O Haaland foi, por enquanto, vão remar pra casa. Era pra ser o Brasil, não foi pra nós dessa vez. Bom, estamos tirando o time de quadra. No Parque do Som, a central técnica de Jonathan Gumercindo, assistência técnica Mário Viapiana, José Lisbete, engenheiro Roberto Lang. No plantão esportivo, Jonathan Gumercindo, reportagens do Vadeco, Claudecir Santos, os comentários do Tição Omor Galeaz, a narração de Thiago Tessaro. Pato fez 3-0 no Tubarão, venceu mais uma pela Liga Nacional. A gente agradece a audiência, a companhia e deseja a todos um excelente final de semana, amigos do esporte.
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10: Muito. Muito boa noite pra você. Alô, ouvinte Selinalta. Um excelente final de semana, um ótimo sábado. Estamos com você na programação do Música Sem Limites, a partir de agora até as 10 horas da noite, com uma programação bem especial só de músicas internacionais aqui na Selinalta. Então vem com a gente, vem com a programação do Música Sem Limites, que está no ar a partir de agora pra você até as 10 da noite aqui na Rádio Mãe.

0: 8h50.
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